para o 925-3880-00. Vamos conversar, já aqui dissemos e vamos recordar que hoje a nossa reflexão é a volta do papel da família na prevenção do consumo de bebidas alcoólicas, principalmente nos jovens. Mais tarde vamos também dizer aos nossos ouvintes que poderão voltar a ligar para nós para apenas comentar a nossa frase. Portanto, a frase que nós selecionamos para hoje. Então, a frase é a seguinte: aquele que pergunta é ignorante por 5 minutos, aquele que não pergunta permanece ignorante para sempre. Roda de Amigos, a coordenação e edição é do João Cunha, com técnica do Eli António. Eu sou a Seu Marcos. Vamos ficar juntos nesta madrugada de domingo e na calma desta madrugada. O silêncio é um abraço que prepara o coração para a nova semana. Enquanto o mundo dorme, a madrugada do domingo sussurra segredos de paz e esperança. É um convite para sonhar acordado e planejar com serenidade o amanhã. Temos também muito boa música, esta música que selecionamos sempre pensando na sua boa disposição. Então, fica conosco durante esta madrugada de domingo.

0: Madrugada de domingo, 9 de agosto de 2026, hora marcada para dois dedos de conversa. Vamos conversar com os nossos ouvintes no 925-3880-00. Hoje vamos falar do papel da família na prevenção do consumo de bebidas alcoólicas, principalmente dos jovens. Os nossos terminais estão abertos para as vossas opiniões. E já temos um ouvinte em linha. Bom dia, o seu nome?
1: Alô, sim, bom dia.
0: Seu nome e de onde nos fala?
1: É um prazer de falar com o José Bota, a partir da província de Uambo, meu município é Kaala, a minha comuna é Kalenga.
0: Muito bem. Uambo, como é que está?
1: Uambo está totalmente caliente. Nesta altura, Agustão de Cassari, outros sempre estão a fazer esqui. O pão de cada dia.
0: Muito bem. O ouvinte já tem filhos grandes, jovens?
1: Não entendi.
0: Você já tem filhos jovens?
1: Por favor, não entendi, mana.
0: Perguntei se tem filhos jovens ou tem apenas pequenos.
1: De momento eu só tenho um filho que tem 5 anos.
0: Ah, muito bem. Mas pronto, este assunto que trazemos hoje, apesar de que não tem um jovem, podemos abordar que é o papel da família na prevenção do consumo de bebidas alcoólicas, principalmente no seio dos jovens.
1: A família tende a ajudar muito o jovem, a aconselhar para que quando houver uma festa, o jovem não corre muito para a coisa, para a bebida alcoólica, porque uma vez que a bebida alcoólica é aquela que atrapalha a mente e ao mesmo tempo o jovem chega mesmo a envelhecer rápido, ter o envelhecimento precoce, assim que eu considero. Então a família tem mesmo depois de aconselhar mesmo o jovem para que não entre nessa ridícula.
0: Para si, quais são os principais fatores que levam os jovens a experimentar bebidas alcoólicas?
1: Alguns dizem que é por causa de perder alguém, uhum. Principalmente os que estão a se namorar e depois quando a parceira dizer que a partir de hoje acabou e ele fica se perdendo nas drogas, dizer que ficou com muito estresse, ele se envolve nesta bebedeira, então ele acaba mesmo por coisa, por perder, e se perder um coisa no mundo, e ali fica sem saber, sem coisa, sem ganhar rumo.
0: É mesmo. E como é, quais são as consequências que o consumo excessivo do álcool pode trazer para a saúde, os estudos e o futuro dos jovens, na sua opinião?
1: As consequências mesmo da coisa de quando te orienta alguma coisa, quase a mente já está frustrada e a mente está mesmo atrapalhada por causa do coisa, porque quem fez a bebida fez, é só mesmo para coisa, porque lá está escrito beber com moderação, mas agora nós bebemos exageramos no coisa na bebida e é mesmo que onde vem mesmo essas consequências. Então é mesmo nos aconselhar mesmo para que não chegamos a este ponto exagerado.
0: É mesmo. Ainda na sua opinião, como é que a família pode identificar sinais de alerta de um possível consumo abusivo do álcool?
1: Não entendi.
0: Como é que a família pode identificar sinais de alerta de um possível consumo abusivo de álcool? Sabemos que muitos jovens não bebem em casa, não bebem à frente dos pais, mas bebem na rua, bebem nas festas.
1: A família ele tem identificado vários jovens quando ele está no mundo da bebedeira, ele consegue mesmo anotar pelo comportamento.
0: Uhum. E que conselhos podem ser dados às famílias para proteger os jovens dos perigos do consumo de álcool?
1: É só dizer que eles ficarem muito atentos, porque os jovens são o futuro de amanhã, que vão segurar o nosso país e que eles venham a ser dirigente, governador e presidente, para que eles fiquem mesmo atentos para aconselhar os jovens e para aconselhar a todos os que seguem a este ritmo.
0: É mesmo, muitos jovens dizem que bebem porque não têm emprego. Isto é verdade? É correto?
1: É, não é correto, porque até o emprego não é só aquele que o Estado oferece.
0: Uhum.
1: Mas sim, nós também temos que ser criativos do nosso corpo, no nosso emprego. Se vemos que há muitos que têm as suas empresas por causa de ser mesmo a tal principiante do corpo, do seu negócio.
0: Muito bem, José Mota, é o seu nome? É José Mota?
1: Sim, posso mandar abraço, mano?
0: Espera, vamos ainda conversar.
1: Vai chegar.
0: Sim, vai chegar. Sim? Já vai chegar já o momento, mas vamos conversar. Gostaria de saber, okay, faz uso de bebida alcoólica? Não?
1: É, não entendi.
0: Se faz uso de bebida alcoólica?
1: Infelizmente.
0: Não faz.
1: Sim.
0: Então, não é infelizmente, é felizmente.
1: Ok.
0: Muito bem. Então, José Mota, deixa o seu abraço.
1: Sim.
0: Para deixar o seu abraço.
1: É, o primeiro beijo vai para a minha esposa, Júlia Rosa.

0: 30, 59, 32 para ti, e vamos até às 4 horas ou 5 horas.
1: Muito bem, obrigado pela preferência e também pela sua participação nesta roda de amigos.
0: Ok.
1: Juntos até o nascer do sol. 1:18, estivemos a conversar com o nosso ouvinte, a partir do Ambos, José Mota, que deixou aqui a sua opinião. Embora não faça uso de bebida alcoólica, mas deixou aqui o seu parecer sobre aqueles jovens que fazem o uso da bebida alcoólica. E temos mais um ouvinte em linha. De quem se trata? Alô, ouvinte?
2: Alô, sim, bom dia.
1: Bom dia, o seu nome?
2: Falas com Pedro João Antônio.
1: Pedro António, está a falar de que província? Alô, Pedro?
2: Fala a partir da província de Malanje.
1: Muito bem.
2: Estou em linha?
1: Sim, sim, pode falar. Estou ouvindo. Está a falar a partir de Malanje, certo? Está difícil.
2: Evidente.
1: Ah, muito bem. Pedro António, faz uso de bebida alcoólica? Faz?
2: Infelizmente, não.
1: Então é felizmente, não é infelizmente, é felizmente. Mas quando falamos uso de bebida alcoólica, falamos no exagero que muitos jovens se mergulham. Portanto, queremos saber qual é a importância da família na prevenção do consumo de bebidas alcoólicas entre os jovens. Alô?
2: Muita gente... Alô?
1: Sim, pode falar, pode continuar a falar, estamos a ouvi-lo.
2: Muita gente tem consumido bebida alcoólica. Por causa de algumas amizades. Outro mesmo frustração da família. Tem arralhado os seus pais e é responsável, já tem filho, tem mulher, por causa mesmo de, às vezes, a esposa te deixou, ou mesmo o esposo deixou a esposa. Então, por causa daquela frustração, muita gente consome bebida alcoólica.
1: Mas acha que este é o caminho? Este é o caminho certo?
2: Não entendo.
1: Perguntei se você acha que este é o caminho certo. Mergulhar no alcoolismo para...
2: Infelizmente, não é o caminho certo.
1: Uhum.
2: Porque a bebida... não é a solução dos problemas.
1: Ok. Alô?
2: Sim, estou em linha.
1: Uhum. Que papel devem desempenhar os pais, os responsáveis na educação sobre os riscos do álcool?
2: Primeiramente, tem que sentarem com seus filhos, dando conselho, dizer que a solução não é bebida,

0: aqueles que têm os irmãos assim próximos, têm que passar no Seara, aqueles que são amigos, que não consomem álcool, têm que chamar a atenção da mesma pessoa, lhe dizer que o álcool faz mal, não devemos nos meter nessa situação, não devemos beber bebida alcoólica porque não resolve nenhum tipo de problema, só cria danos.
1: Muito bem. O consumo de bebidas alcoólicas pode ter efeitos significativos no organismo e na saúde. Ali, na sua área, qual é a bebida mais consumida pelos adolescentes, pelos jovens?
0: A bebida que é mais consumido a nível do nosso país.
1: Principalmente na sua área.
0: É, nós aqui em Malange, a bebida mais consumida em jovens são como capuca,
1: A bebida do chefe é esta?
0: cerveja. Pacotes, agora já não está saindo pacotes, está saindo garrafitas, aquelas garrafas de capuca. Tem vários tipos de bebida.
1: Muito bem. Um conselho de jovem para jovem.
0: Eu
1: Alô?
0: vou dar conselho a muitos jovens. Todos aqueles que estão neste mundo de bebida, que saiam desta situação. É muito fácil, é muito simples sair desta situação. Primeiramente, tens que procurar, se tens muito amigo que te leva muito à festa, tem que soltar de andar com essas pessoas. Se tem uma igreja bem próximo, também vai e começa a tentar passar uma igreja, vão te dando conselho, vai se metendo com alguns irmãos da igreja que não consome, e é possível que só sair deste mundo ou dessa situação.
1: Muito bem, obrigada pela sua contribuição e deixo o seu abraço.
0: Um abraço vai para minha esposa Ana Francisco Felipe, está no município de Cacuzo. Meus abraços vai para minha sobrinha Timinha, para tudo Luanda. Meus abraços vai para toda a minha família que estão no município de Cacuzo. E todos aqueles que me conhecem, mando meus abraços. Aqueles que perderam meu contato, que é a minha família, inclusive meus amigos, meus irmãos da igreja. O meu número de telefone é 973 95 14 28. Repito, 973 95 14 28.
1: Muito bem, para si também um abraço, boa madrugada em companhia da Rádio Nacional. 1h27, continuamos a
0: Muito obrigado.
1: conversar com os nossos ouvintes. Hoje estamos a falar do papel da família na prevenção do consumo de bebidas alcoólicas, principalmente. Pelos jovens. Alô? Alô, ouvinte? Ficamos sem o sinal, mas continuamos aqui. Uma pausa na nossa conversa. Ali, vamos a mais uma música.

0: 6 minutos depois da música. Voltamos ao contacto com os nossos ouvintes. Já temos mais um em linha. Bom dia, o seu nome?
1: Muito obrigado. Falas com Félix Fischlanda, a partir do Uambo, bairro Cavonga.
0: Muito bem. O Uambo sempre presente.
1: Sim.
0: A Félix, está a ouvir o nosso programa desde o início?
1: Sim, estou a ouvir desde o princípio. Não tem como. Estou acompanhando desde o princípio.
0: Hoje estamos a falar sobre o papel da família na prevenção do consumo de bebidas alcoólicas, principalmente entre os jovens. O que é que acha?
1: Na verdade, o consumo de bebidas alcoólicas, alguns, eu felizmente não consumo bebidas alcoólicas, mas tem acompanhado sempre alguns que sempre fazem esse tipo de bebidas alcoólicas para alguns. Na verdade não é bom, porque alguns fazem por frustração e alguns fazem por às vezes necessidade mesmo. Então isso é que sem mesmo, às vezes não pode passar a noite sem meter a bebida alcoólica. E alguns também às vezes alguém também foi assustado pela família, então desafasta para a família e fica distante da família. Então, onde fica, onde está, é mesmo só mesmo um consumo de bebidas alcoólicas. E é um ato, não bom, é um ato reprovável, porque esse ato de sempre de fazer essa coisa de bebidas alcoólicas não é bem recebido pela sociedade ou pela família. Às vezes aquela família quer ser o bem, mas você não quer esse bem, então só vem nessas coisas, nas bebidas alcoólicas. Não, é um ato muito reprovável.
0: Até que ponto a falta de acompanhamento familiar pode aumentar o risco do consumo de álcool pelos jovens? Por quê?
1: O que falta aí é mesmo aí conselho pela conselho da família, conselho da sociedade. E somente a igreja também tem que intervir, porque às vezes os jovens às vezes estão, às vezes da família não tem dado conselho, então o jovem ou alguém fica aí a se distrair com essa coisa da bebida alcoólica. Então, o que se deve fazer é conselho pela sociedade, da família e na sociedade.
0: Muito bem. Félix, obrigada pela sua contribuição. Deixe o seu abraço.
1: Muito obrigado. Os abraços, em primeiro lugar, vai toda a minha família. A minha esposa, Juliana Chinyangala. Vai também para o grande tio Rasga, não esquecendo do tio Loja. Para os cabras, vai para o Pedro Bom Gaviassi, vai para o Pepe Calero, Faustino José, vai também para o Alexandre Camela, vai também para o Jorge Longosse Fortuna, vai também para o Antônio Fumbelelo, João Batista Rufino, Nelson Mampé, vai também para Abel Candenga Begá, Carlos Pai da Fé. A todos que estão em sintonia, atenção, recebe um abraço do Félix Fischlanda. Atenção, termina para a amizade, é o 925-30-8206. 925-30-8206. 925-30-8206. Estamos juntos, mana. Muito obrigado.
0: Estamos juntos. 1h40, Roda de Amigos, na sua edição de domingo.

5 minutos, somos a roda de amigos na sua rádio de eleição. Continua connosco durante esta madrugada de domingo. Temos outros assuntos e também muito boa música, selecionadas com muito carinho para si, que a esta hora, por qualquer motivo, está acordado, como nós. Então, para que tenha boa disposição, selecionamos muito boa música. Estamos a falar hoje sobre o papel da família na prevenção do consumo de bebidas alcoólicas, principalmente por parte dos jovens. Como é que a família promove a autoestima e as habilidades de enfrentamento dos filhos? Queremos também saber quais são os principais fatores de risco e proteção que a família pode implementar para prevenir o uso do álcool. Como a supervisão familiar e a comunicação aberta ajudam a proteger jovens do uso do álcool? Quais são os programas familiares que a família pode adotar para prevenir o abuso do álcool? Estas e outras questões estamos a abordar com os nossos ouvintes. E também, para concluir, recorremos a um texto do sociólogo Carlos de Carvalho. Segundo o sociólogo, a família desempenha um papel essencial na prevenção do consumo de bebidas alcoólicas, principalmente entre os jovens. É no âmbito familiar que se aprendem os primeiros valores, hábitos e comportamentos. O diálogo aberto, a atenção dos pais e o exemplo dentro de casa são fundamentais para orientar os jovens sobre os riscos do consumo precoce do álcool. Uma família presente ajuda o jovem a enfrentar as pressões sociais, as influências dos amigos e as dificuldades do dia-a-dia. Conversar, aconselhar e estabelecer limites com responsabilidade são formas de proteger os adolescentes e fortalecer a sua capacidade de tomar decisões saudáveis. Prevenir o consumo excessivo de bebidas alcoólicas começa com informação, acompanhamento e educação. Quando a família participa ativamente da vida dos jovens, contribui para a construção de uma geração mais consciente, responsável e preparada para cuidar da sua saúde e do seu futuro. Este é um texto do sociólogo Carlos Manuel sobre o papel da família na prevenção do consumo de bebidas alcoólicas, principalmente entre os jovens. 1:49. Daqui a poucas 2 horas vamos ter notícias na Rádio Nacional. Até lá, continua a nossa boa música.

1:54. Domingo, um dia perfeito para recarregar as energias e sonhar alto. Daqui a pouco, às 2 horas, vamos ter notícias na Rádio Nacional. Por enquanto, a nossa música.

0: São 2 horas em Angola, notícias na Rádio Nacional. Multiplicam-se os apoios à candidatura da angolana Josefa Sacó ao cargo de diretora-geral da ONU para Alimentação e Agricultura.
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0: A Embaixada de Angola em Espanha reforçou neste sábado o apelo internacional para consolidar o apoio global à candidatura da engenheira agrónoma angolana Josefa Sacó ao cargo de diretora-geral da FAO às eleições de 2027. O reforço foi lançado pela embaixadora extraordinária e plenipotenciária em Espanha durante as celebrações do Dia da Mulher Africana realizadas em Madrid. Balbina da Silva reiterou o compromisso do Estado angolano em promover a liderança feminina africana nas organizações multilaterais, defendendo uma maior participação das mulheres nos processos de decisão internacional. O Hospital de Campanha Emergencial de Mavinga, no Cuando, fica concluído dentro de 3 meses. Segundo as autoridades de saúde locais, a unidade sanitária com capacidade para 70 camas vai comportar diversas áreas, dentre elas bloco operatório, maternidade, pediatria e laboratório. Jornalista Ismael Zeverino.
2: De 70 camas naquela que é até agora a maior infraestrutura do Cuando, as populações terão bloco operatório, maternidade, pediatria, laboratório, área administrativa, só para citar algumas das valências. Como garante o diretor técnico da empresa construtora do Hospital de Campanha de Mavinga, Isaac Paulo.
3: Já colocamos as placas de fornecimento, a sala da cozinha, do refeitório, bloco operatório, também já concluímos com a parte administrativa, também estamos a implementar já o laboratório de ponta e a farmácia.
2: O avanço dos trabalhos anima o MPLA. Aqui, o coordenador do grupo de acompanhamento do secretariado de Birro Político do Partido à Província do Cuando, Aleixo Nianga, falou do compromisso do seu governo com a melhoria da saúde e deixou garantias de que depois do Hospital de Campanha, o próximo investimento será o futuro Hospital Geral da região.
4: É um projeto maior que tem a ver com a construção do Hospital Geral Definitivo.
2: Reportagem Rádio Nacional. Ismael Zeferino, em Menongue, capital do Cubango.
0: Saudações, Ismael Zeferino. Dentro de 3 meses fica concluída a instalação do Hospital de Campanha Emergencial de Mavinga, no Cuando. Agora, sinistralidade rodoviária nas estradas do Cuanza Sul, com caso mais recente a provocar 22 mortos na colisão de um autocarro da Macon com uma motorizada de 3 rodas que transportava combustível. Dados da Polícia de Trânsito no Cuanza Sul indicam que nos últimos 6 meses a província registou cerca de 350 acidentes de aviação que resultaram em mais de 160 mortes. Entretanto, a Polícia de Trânsito no Cuanza Sul diz que houve uma redução em relação ao ano passado. António Madureira.
5: Segundo o comandante da Unidade de Trânsito e Segurança Rodoviária, Superintendente-Chefe Moisés Paulo Sambalua, nesta altura trabalha-se para alterar o quadro e reduzir ainda mais o número de acidentes.
6: Durante o primeiro semestre nós tivemos um registro de cerca de 345 acidentes, como resultado tivemos 163 mortos e 528 feridos. Há uma redução ligeira, mas essas cidades preocupam muito o Comando Provincial do Cuanza Sul, de tal forma que Sua Excelência, o Comandante Provincial Interino, orientou-nos seriamente para tudo fazer no sentido de, na atividade de prevenção, educação, sensibilização, regularização do trânsito, intensificarmos seriamente.
5: Polícia Nacional no Cuanza Sul apelam à sociedade para o cumprimento das regras de trânsito. Rádio Nacional de Angola, no Sumbe, com António Madureira.
0: Mais de 160 pessoas morreram nas estradas do Cuanza Sul em acidentes de aviação.
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0: O Iliete de Benguela falhou apuramente para as meias finais do Campeonato Nacional Feminino de Futebol. Apesar da vitória este sábado sobre o Sagrada Esperança, a equipa de Benguela acabou na terceira posição do grupo B, com 9 pontos, ficando atrás do 4 de junho do Ambo e do 1º de agosto. E da atualidade internacional, o Irão apresentou ontem uma lista de exigências aos Estados Unidos antes de reabrir o Estreito de Hormuz, incluindo o fim do bloqueio naval, a suspensão das sanções e o pagamento de reparações de guerra. Até que os Estados Unidos corrijam o seu comportamento, o Estreito de Hormuz não será aberto, afirmou o secretário do Conselho Supremo de Segurança Nacional do Irão num comunicado. As notícias voltam às 3 horas.
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0: 2:06.
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0: Dia Novo.
1: A 2:09, continua a roda de amigos que lhe vai fazer companhia até às 3:58. Para esta hora anunciamos mais assuntos, portanto, depois vamos ter mais um contacto telefónico, desta vez para os ouvintes apenas comentarem a frase que trazemos para hoje. Portanto, a frase é a seguinte: aquele que pergunta é ignorante por 5 minutos, aquele que não pergunta permanece ignorante para sempre. Vamos também nesta hora apresentar, vamos até o Ila, mais propriamente a cidade do Lubango, para o nosso postal sobre as festas da Nossa Senhora do Monte, o evento que decorre naquela região, reúne tradição, cultura, fé e muitos atrativos. Por isso nós vamos aqui passar um postal sobre este assunto. Como sempre, continua a nossa boa música, esta música que nós selecionamos a cada edição para o bem dispor. Esperamos que as próximas horas levem para longe as suas preocupações e tragam paz e descanso. Boa madrugada de domingo para todos.

0: 2:27, roda de amigos na sua rádio. E agora vamos até à província da Huila, mais propriamente a cidade de Lubango, para o nosso postal sobre as festas da Nossa Senhora do Monte, um evento que decorre naquela região, reúne tradição, cultura, fé e muitos atrativos, atraindo visitantes que participam das várias atividades preparadas para esta celebração. Acompanhe os principais momentos desta grande manifestação cultural e religiosa do sul de Angola com a jornalista Lídia Vindula.
1: Saudações calorosas aos ouvintes. Surgimos no calor das festas da Senhora do Monte, que já decorrem na cidade de Lubango, edição 2026, que junta a fé e tradição num dos momentos mais marcantes do calendário religioso, cultural e social da província da Huila. E traz várias novidades para os visitantes, turistas, nacionais e internacionais. O que também já está ao rubro é a Feira de Comes e Bebes, onde os entrevistados que falaram a nossa reportagem manifestam isso mesmo, como por exemplo Elda de Fátima, que fala do seu dia a dia.
2: Sim, dizer que as festas da cidade de Lubango são uma honra para nós, porque nos convida a participar em novos ambientes, a novos meios, novo rodeio, e ajuda os de Lubango a interagirem uns com os outros. Nos garante mais viabilidade de negócio. Nós temos de oferecer comidas e bebidas a todos os preços.
3: Onde há festa, há sempre boa música.
2: Sim, sim, há sempre uma boa música.
3: Encontrou alguma dificuldade em lidar com os clientes? Por exemplo, quem cedeu às bebidas alcoólicas, o consumo, por exemplo?
2: Sim, nesse tipo de ambiente há muitas complicações, mas o nosso pessoal, os mandumes, polícia, conseguiram dar conta do recado.
3: Fazendo uma comparação com o ano passado, este ano as mudanças são positivas? O que é que mudou mais aqui? Falou da segurança.
2: Desde que começamos, já é mesmo a valer. Mas acho que uma das maiores dificuldades que nós temos aqui é muita poeira. Depois, com muita gente, pode causar, às vezes, uma gripezinha. A voz pode ficar meio rouca e pode nos acarretar certos problemas. Essa é a dificuldade.
3: Mas tem água corrente aqui?
2: Sim, temos. Água a 100%.
3: Mas para minimizar a poeira, para garantir maior conforto ou melhor conforto aos clientes, não acha que o melhor método é borrifar aqui o pátio?
2: Sim, nós, cada feirante deve borrifar a sua área, sim. Mas nós não vamos conseguir dar conta de todo o pátio, porque vai ser muito esforço num só sítio e depois não vamos conseguir dar conta do recado. Então fica meio complicado nós sairmos das barracas para borrifar o pátio. A poeira parte do pátio por causa das pessoas a passar. Então, nos dificulta mesmo.
3: A que horas é que fazem a limpeza?
2: 6 horas. Até 7:30 está tudo arrumadinho.
3: Iluminação?
2: 100%.
3: Todos os anos participa?
2: Sim, todinhos. Para quem não aderiu ou não experimentou ainda um desse ambiente, convido a vir conosco a participar. Vai gostar da experiência.
1: Joana Chilombo também considerou a feira positiva.
4: Olha, o balanço que nós fizemos é positivo. Pela demanda que tivemos, é de agradecer e louvar a Deus. Primeiro começamos com a alimentação, depois começamos com as bebidas. Em particular, vendemos o funge com cabidela, feijão de olho de palma, e vendemos um arroz com bife e salada.
3: Os preços?
4: Os pratos variam. A cabidela temos de 2.500 o prato. Cabidela com funge, feijão de olho de palma. O arroz, mesmo preço. Agora, o churrasco nacional, temos a meia galinha, 5.000 kwanzas. Se quiser a completa, 10.000 kwanzas com salada.
3: Em termos de aperitivos?
4: Temos jinguba, temos ovo, temos mais o quê? Temos rissóis, só que não sei, por enquanto terminou. E magoga. Bebidas mais procuradas foram a famosa Negola, que temos como patrocínio, graças a Deus. E temos a... Olha, de tudo um pouquinho foi procurado. O sumo, a gasosa, a booster, sucessivamente.
3: Em termos de organização, comparando com o ano passado, melhorou mais este ano?
4: Olha, até que, digamos que continua na mesma. mas num sentido bom.
3: Este recinto oferece segurança?
4: Sim, graças a Deus oferece segurança. Temos a URP, temos os mandumes, que também estão aqui a fazer proteção. Temos os bombeiros.
3: Muito obrigada.
4: Não tem de quê.
3: Boas vendas.
4: Obrigada e bom trabalho.
3: Obrigada.
4: Sim.
1: Maria Joana realça que o espaço oferece segurança para feirantes e visitantes. Fala igualmente das suas vendas.
5: De tudo um pouco. Alimentação, bebidas, água, churrasco, tudo.
3: Quem vem para aqui, para este lugar, não deixa de saborear do bom churrasco. Quanto é que está a sair o prato?
5: O prato de churrasco está a sair a 5 mil, 6, varia. Tendo em conta a aquisição do próprio produto também está muito elevado. Mas os preços vão de encontro aos bolsos de cada cidadino. Batata frita e salada. Outros pratos variam de 2.500, 2. A carne, churrasco de porco, 2.000, 2.500, com batata, 3.000.
3: A galinha inteira ou meia galinha?
5: Meia galinha. Meia galinha 5 mil, um quarto 3 mil, tendo em conta a quantidade.
3: Valorizamos sempre a nossa identidade, a nossa cultura. Vejo que está tudo bem embelezado com o pano samacaca. Esta também é uma forma de chamar a atenção, será, aos visitantes que vêm de fora?
5: Essa é a marca que identifica o jubilano, identidade. Isto aqui não pode falhar, a sopa é a qualquer momento, não tem horário, todo horário o cliente encontra a sopa.
1: Já o presidente do Comitê das Festas, Paulo Gaspar, avança o programa sequencial deste evento, que traz várias novidades, como a inclusão de um show gospel com presença de músicos internacionais brasileiros.
6: Teremos festa juvenil White Lubango, na Cooperativa de Criadores de Gado do Sul de Angola. Dia 14, a procissão de velas. Também o início do torneio de tiro aos pratos. No dia 15, a missa de ação de graças, que, excepcionalmente, este ano será realizada no estádio da Nossa Senhora do Monte. Teremos também o início do torneio de xadrez. E, a partir das 18 horas, o primeiro grande show gospel, que passará a ser uma constante a partir deste ano no nosso calendário. E este ano temos como cantor convidado o grande cantor gospel Lucas Agostinho, do Brasil, a Palmira de Carvalho e o Edmir Francisco. Teremos também no dia 15 o habitual Willa Fashion. E à noite teremos a festa juvenil Zuma do Trichu. Dia 16, o Caldo dos Cotas. Dia 19, abertura daquela que é a maior bolsa de negócios do sul de Angola, a Expo Willa. No dia 20, teremos abertura da maior feira deste país de gado, da responsabilidade da Cooperativa de Criadores de Gado do sul de Angola. No dia 22, corrida de atletismo, Lubango 21 km, by Água da Chela, que este ano também juntou-se aos 5 km Mercum. No sábado teremos o grande leilão de gado e também a Miss Willa. Vamos eleger a nossa mulher, a mulher mais bonita da Willa. À noite teremos a festa juvenil Glow Fest. No dia 23, Caldo do Poeira, com a Rádio Nacional de Angola e com a banda Movimento e um leque de artistas de Luanda e também da nossa província.
1: Presidente do Comitê das Festas da Senhora do Monte, Paulo Gaspar, da cidade do Lubango, cumprimentos de Daniel Ndei, Orlando Ivo e Lídia Vindola, cordiais saudações a todos.

A festas da Nossa Senhora do Monte, o grande atrativo turístico que movimenta a cidade de Lubango. Questão foi da jornalista Lídia Vindula. Segue a música.

Nós estivemos na Willa, falamos sobre as festas da Nossa Senhora do Monte, o grande atrativo turístico que movimenta a cidade do Lubango. Aqui fica também a nossa sugestão, a partir da fenda da Tundavala, tem-se uma ótima vista. No percurso, a Tundavala tem algumas cachoeiras. Recomendamos também a ida ao Miradouro da Serra, que fica do outro lado da descida da Serra, que tem uma vista fantástica. Temos também o Cristo Rei, uma vista linda da cidade, mas muito subaproveitada. Desse ponto se consegue ver toda a cidade, portanto, do alto. Na Willa temos alguns parques, alguns pontos turísticos. A natureza é o principal atrativo, por isso não deixe de visitar o Lubango. Portanto, temos muitas coisas para fazer naquela cidade. Continue connosco. Continue com esta roda de amigos. Quando são 2 horas 43 minutos. Depois vamos ter notícias 3 horas. Depois das 3 vamos ficar com a nossa pergunta. Portanto, aquele que pergunta é ignorante por 5 minutos. A nossa frase, assim está certo. Aquele que pergunta é ignorante por 5 minutos, aquele que não pergunta permanece ignorante para sempre. Os ouvintes poderão voltar a ligar para o 925-388000, mas apenas para comentar esta frase. Eu vou repetir, aquele que pergunta é ignorante por 5 minutos, aquele que não pergunta permanece ignorante para sempre. 2 horas 44 minutos, voltamos à música, esta música que nós apresentamos nesta madrugada, principalmente para aquelas pessoas que, como nós, não estão a dormir, portanto, por qualquer razão. Nós, porque estamos a trabalhar, mas existem outros motivos para continuar acordado na madrugada. Vamos à música.

2 horas 49 minutos. Daqui a pouco, às 3 horas, vamos ter notícias na Rádio Nacional de Angola. Continuamos a insistir na boa música.

0: Hospital de Campanha de Mavinga, no quando fica concluído dentro de 3 meses.
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0: O Hospital de Campanha Emergencial de Mavinga, no quando fica concluído dentro de 3 meses. Segundo as autoridades de saúde locais, a unidade sanitária com capacidade para 70 camas vai comportar diversas áreas, entre elas bloco operatório, maternidade, pediatria e laboratório. Jornalista Ismael Zeferino.
2: Com uma capacidade instalada de 70 camas naquela que é até agora a maior infraestrutura do quando, as populações terão bloco operatório, maternidade, pediatria, laboratório, área administrativa, só para citar algumas das valências. Como garante o diretor técnico da empresa construtora do Hospital de Campanha de Mavinga, Isaac Paulo.
3: Já colocamos as placas de fornecimento no salão da cozinha, do refeitório, bloco operatório. Também já concluímos com a parte administrativa. Também estamos a implementar já o laboratório de ponta e a farmácia.
2: O avanço dos trabalhos anima o MPLA. Aqui, o coordenador do grupo de acompanhamento do secretariado de birro político do partido à província do Quando, Aleixo Nyanga, falou do compromisso do seu governo com a melhoria da saúde e deixou garantias de que depois do Hospital de Campanha, o próximo investimento será o futuro Hospital Geral da região.
4: É um projeto maior que tem a ver com a construção do Hospital Geral Definitivo.
2: Reportagem Rádio Nacional. Ismael Zeferino, em Menonga, capital do Cubango.
0: Dentro de 3 meses fica concluído o Hospital de Campanha Emergencial de Mavinga, no Coando. E o Serviço de Investigação Criminal deteve recentemente um jovem de 18 anos de idade por fortes indícios do crime de homicídio qualificado em razão dos motivos em que foi vítima um cidadão de 45 anos de idade, ocorrido no bairro Miro, no município dos Molenvos, em Luanda. De acordo com o porta-voz do SIC em Luanda, Fernando de Carvalho, o acusado supostamente desferiu um golpe de faca na região do tórax do cidadão, que em vida atendia pelo nome de Mateus Agostinho Pedro, depois de um suposto momento de desentendimento entre ambos.
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0: As negociações com Geraldo da Costa continuam difíceis para regressar ao clube 1 de agosto. O diferendo está nos valores financeiros de cada uma das partes. Filipe Zanza, treinador da equipa, confirmou o interesse no avançado. O momento não é fácil para o 1 de agosto. Todo mundo sabe a dificuldade de contratar jogadores que todos pretendem, disse no final do jogo em Benguela. Fora de portas, mais de 300 pessoas que foram sequestradas em ataques separados no norte da Nigéria foram resgatadas no que o presidente Bola Tinubu chamou de a maior operação de resgate de um único dia no país. Entre os libertados estavam 163 pessoas levadas da comunidade Euro, na região de Kayama, no estado de Kwara, em fevereiro, e outras 145, a maioria sequestrada no vizinho estado do Níger. As autoridades não compartilharam detalhes sobre o resgate, apenas disseram que os reféns foram libertados de uma floresta após meses em cativeiro. Voltaremos a informar às 4 horas.
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0: São 3 horas e 5 minutos.
1: 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Bem-vindo à área de interação, participação e música.
0: 3 horas, 6 minutos, roda de amigos, a seguir a nossa rubrica Pista Quente, um mix musical na sua madrugada de domingo.

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E com mix musical terminamos esta edição do Roda de Amigos. Deixamos a promessa de voltarmos no próximo domingo, se Deus quiser, a mesma hora e sintonia. Roda de Amigos, edição e realização do João Cunha, com técnica de Eli António e apresentação da Seu Marques. E saiba que a vida é feita de escolhas. Faça as suas com coragem. Bom dia.

0: São 4 horas em Angola, notícias na Rádio Nacional. Província do Cunene aposta em estratégias para a atração de mais turistas.
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0: A província do Cunene vai contar nos próximos dias com uma revista turística para divulgar as principais atrações e atrair mais visitantes. A intenção é potenciar e dinamizar os investimentos na região. Jornalista André Gaspar.
2: A informação foi avançada pelo chefe de Departamento Provincial do Turismo, Custódio Menefulang, que explica que a iniciativa surge numa altura em que várias agências que atuam no setor têm manifestado o interesse de investir na província.
3: Tendemos a produzir um boletim informativo ou mesmo revista, de certa forma ajudar na visibilidade do que nós temos a nível da nossa província e, deste modo, então, atrair os visitantes. Vimos recebendo já algumas solicitações de agências de viagens nacionais, sobretudo, querendo trazer então turistas de algumas províncias para cá.
2: Segundo o custódio Menefulang, entre os locais que despertam maior interesse estão as quedas de Ruacanã, o maior imbundeiro de África, as Zumbalas e as tradicionais casas de festas da puberdade.
3: Ali vão apreciar como é a cultura da província do Cunene.
2: E os cidadãos provenientes de outras províncias destacam a diversidade cultural, paisagística e histórica da região.
4: Leo José, fui ao Coroca, naquelas montanhas, visitei o maior imbundeiro, dizem de África, o rio Cunene. Uma paisagem única.
5: Belmira Fernandes. Venho da província da Huila. Ao momento só visitei o jardim, também a estátua do Rei Mandume. Convido-vos a vir e experimentar do melhor.
2: Cunene dispõe atualmente de uma rede de hospedagem com capacidade para mais de 2 mil camas, distribuídas por diferentes unidades hoteleiras e de alojamento. Reportagem Rádio Nacional de Angola, com André Gaspar, em Undiva.
0: Saudações, André Gaspar. O Cunene vai contar com uma revista turística para divulgar as principais atrações turísticas, atrair mais visitantes e potenciar os investimentos na região. Dezenas de jovens da Igreja Evangélica dos Irmãos em Angola efetuaram neste sábado uma campanha de doação de sangue ao Centro de Hemoterapia do Cuito. A referida campanha foi realizada à margem do 11º Acampamento Nacional da Organização Juvenil da denominação que decorre na província do Bié, sob o lema Fazendo Diferente num Mundo Indiferente. Ainda na tarde deste sábado, o secretário-geral da denominação, Isaías Chicola, falou aos jovens sobre a necessidade de mentes transformadas.
6: A nossa preleção tem muito a ver com a mente renovada e uma vida transformada. Então, essa abordagem com essa magna juventude que está aqui. E na segunda parte, uma abordagem com casais que vai exatamente tratar de constrangimentos na vida conjugal e como resolver tais constrangimentos.
0: Por sua vez, os campistas reconhecem o impacto do acampamento que une formação, turismo e ação social.
7: Araújo Santos Bambolo, coordenador adjunto do acampamento, realmente está a ser uma bênção. Com preleitores à altura, com um nível de organização também à altura, apesar das condições climatéricas muito baixas. Está a ser uma atividade excelente.
8: Mariano Lucas, está a ser uma bênção. Sairemos daqui transformados.
9: Três Araújo, aqui é a minha primeira vez estar aqui com os irmãos. Espero que seja muito bom. O rio está nos receber bem e o frio vai ser muito bom para nós. Para a próxima oportunidade, que se inscrevam e venham ver essa linda maravilha que Deus nos dá. Porque está a ser muito bom, a experiência é muito boa.
0: Encerra hoje o 11º Acampamento Nacional da Juventude da Igreja Evangélica dos Irmãos em Angola, que decorre na província do Bié, localidade do Trumba.
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0: O 1º de agosto e o Sagrada Esperança decidem hoje o troféu da 5ª edição do Torneio da Amizade em Futebol, depois de afastarem o Bravos do Maquis e o Iriete de Benguela nas meias finais, disputadas no Estádio Nacional de Umbaca. Da atualidade internacional, 4 pessoas morreram hoje quando um helicóptero se despenhou no Rio de Janeiro, no Brasil, indicaram os bombeiros, enquanto vários órgãos da imprensa brasileira noticiaram que 3 das vítimas eram turistas colombianos. O helicóptero caiu no Parque Nacional da Tijuca, uma zona da floresta densa. Os bombeiros disseram que o piloto e 3 mulheres ficaram carbonizados e divulgaram imagens que mostram o aparelho em chamas no centro da floresta, num terreno íngreme e de difícil acesso. As notícias regressam às 5 horas.
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0: São 4 horas e 6 minutos. A seguir, Hora Gospel.
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graça e paz, amigo ouvinte. Seja bem-vindo ao Hora Gospel da Rádio Nacional de Angola. Um lugar onde os corações quebrantados encontram descanso através dos louvores. Louvemos o Senhor.

quero falar especialmente consigo. Sim, consigo que talvez esteja a ouvir este programa em silêncio. Consigo que sorri por fora, mas por dentro trava uma batalha que quase ninguém conhece. Talvez tenha passado a noite sem dormir. Talvez tenha chorado em segredo. Talvez o médico lhe tenha dado uma informação difícil. Talvez esteja desempregado, preocupado com o sustento da família. Talvez tenha sido traído, abandonado, ou esteja cansado de lutar. E talvez até tenha perguntado: Senhor, onde estás? Se esta pergunta já saiu do coração, saiba que Deus não se ofende com a sinceridade de um filho. Na Bíblia, homens e mulheres de fé também derramaram diante dele as suas dúvidas, o seu medo e a sua dor. Louvemos o Senhor.

que Deus continua a ouvir a oração do humilde. O Salmo 34 diz: perto está o Senhor dos que têm coração quebrantado. Talvez ninguém saiba da sua dor, mas Deus sabe. Talvez ninguém veja as lágrimas que caem no seu rosto, mas Deus vê. Talvez ninguém compreenda a luta que enfrenta, mas Ele entende. Por isso, não desista. Se não consegue cantar com força, louve baixinho. Se não consegue levantar as mãos, levanta apenas o coração, porque Deus olha primeiro para a sinceridade da nossa adoração. Há pessoas que só louvam quando tudo corre bem, mas os verdadeiros adoradores aprendem a cantar nos momentos mais sombrios da vida. Muitos cânticos ou louvores que ouvimos nasceram em momentos de angústia e também de stress. Louvemos o Senhor

perdes a ouvir o próximo louvor? Não escuta apenas com os ouvidos, mas com a alma. Entrega a Deus os seus medos, as suas lágrimas, os seus sonhos, suas perguntas e diga apenas: Senhor, continuo a confiar em Ti, porque há momentos em que a nossa maior oração não é um discurso longo, é apenas um coração rendido diante de Si, diante dEle. Chegamos ao fim de mais uma edição do Hora Gospel, da Rádio Nacional de Angola. Trabalharam para si, neste domingo, Estrela Castelo, na produção e realização, Ernesto Gini, na sonorização, e António Fula, na apresentação. Tenham todos um domingo abençoado.

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0: Com mais de 40 novos advogados outorgados este sábado.
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0: A província do Zaire conta com mais de 80 advogados distribuídos na sua maioria nos municípios de Mbanza, Congo e Soio. Neste sábado foram outorgados mais 43 advogados, entre profissionais e estagiários, chamados a exercer a profissão com zelo, integridade e espírito de sacrifício. Jornalista Henrique Júnior. Advogados na província do Zaire, chamados a exercerem a profissão com zelo, integridade e espírito de sacrifício. A qualquer instante, vamos ter aqui o Henrique Júnior para desenvolver esta informação. E a dupla nacional Matias Moutinho e Manuela Paulo trabalharam ontem em técnicas de velocidade da embarcação e o aperfeiçoamento das partidas naquela que foi a penúltima sessão de treinos da dupla olímpica da classe 470. Os referidos treinos têm em vista a estreia no Campeonato do Mundo de Vela, que arranca na segunda-feira em Enoshima de Fujisawa, no Japão. E fora de portas, os apelos a uma nova tentativa de entrada em massa em Ceuta e Melilla no próximo dia 15 continuam a multiplicar-se em Marrocos e coincidem com um forte dispositivo policial marroquino na fronteira com as duas cidades espanholas. Os apelos surgem num contexto pré-eleitoral em Marrocos e de crescentes críticas à gestão migratória do país. Apesar dos apelos nas redes sociais, a organização de novas entradas em massa em Ceuta e Melilla no próximo sábado continuarem a multiplicar-se, ainda não foram registadas chegadas de migrantes ao lado marroquino da fronteira com as duas cidades autónomas. As notícias regressam às 6 horas.
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0: São 5 horas 3 minutos.
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0: A Procuradoria-Geral da República cumpre o doloroso dever de comunicar o falecimento da senhora Procuradora-Geral Adjunta da República, doutora Wanda das Dores Miguel de Lima. A Procuradoria-Geral da República, em nome dos magistrados do Ministério Público, do Conselho Superior da Magistratura, do Ministério Público, dos técnicos de Justiça e de todos os funcionários, endereçam à família enlutada as mais sentidas condolências. Matias Caetano Loureiro e Inês Quissembe Domingos comunicam o falecimento de Ricardo Loureiro Pereira Neto, também conhecido por 27, ocorrido no passado dia 5. O seu funeral realiza-se em data a anunciar. Nelson Viegas Loureiro, Massoshi Loureiro, Gegé Loureiro, Janita Loureiro, Flávio Loureiro, Nairo Loureiro, Gervásio Viegas, Hamilton Loureiro, Janila Loureiro, Nito, Liliana Loureiro, Carmita Loureiro e familiares comunicam o falecimento de Ricardo Loureiro Pereira Neto, também conhecido por 27, ocorrido em Luanda. A família Salemos comunica que o funeral de Crispino Angelino Pinto realiza-se hoje às 10 horas no cemitério do Benfica. Peço a quem tenha encontrado ou venha encontrar na via pública uma carteira contendo vários documentos passados em nome de João Manuel Domingos, favor de fazer a sua entrega na portaria da Rádio Nacional ou ligar para o número 925-3587-09. Belmiro Semedo pede a quem vir em circulação o estacionado uma viatura de marca Hyundai modelo I10 de cor cinzenta com a chapa LD6528FO, favor de comunicar a esquadra da Polícia Nacional mais próxima ou ligar para os números 943-88-5277 ou 955-11-12-26. Foi encontrado na via pública um molho de chaves identificado com matrícula LD6603IH. Solicita-se ao respectivo proprietário que entre em contacto com a senhora Patrícia no Centro de Imprensa Aníbal de Melo ou ligar para o número 923-43-99-81. Foram as informações no Serviço da Agenda Nacional.
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0: São 5 horas 6 minutos.
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3: São 5 horas 9 minutos, a seguir a voz da Esfá.
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Viva! Saudações patrióticas, prezado ouvinte. Estamos a começar o programa Domingo de Relax, da voz das Forças Armadas Angolanas, para mais um encontro consigo na rádio. A canção patriótica ao fundo representa a bravura, determinação e a pronta disponibilidade dos militares do Exército na defesa da pátria, garantindo a paz, a estabilidade para o desenvolvimento socioeconômico de Angola.

0: boca do Estado.
1: Pela manutenção da paz e defesa do espaço terrestre nacional. Avante, Exército!
2: Direção Principal de Educação Patriótica do Estado-Maior-General das Forças Armadas Angolanas, a Direção de Educação Patriótica do Exército e a Rede de Colaboradores nas Regiões Militares produzem o programa Domingo de Relax para o melhor de entretenimento na Rádio Nacional de Angola. Com a coordenação e supervisão de Mutima Kakulete, sonorização e montagem de Delfim Soares, edição e realização de Paiva Araújo, assistência de produção a Graça Paca, eu sou a Isabel Mbuco na apresentação. Neste domingo de relax, teremos a entrevista com o músico da Polícia Militar, dedicatória dos efetivos das regiões militares Luanda e Centro, e a boa música patriótica, essa motivacional de Totó. Toca no seu rádio.

0: Musicalmente estivemos a acompanhar Gênesis de Totó, que certamente proporcionou a sua energia positiva, a farsa de poder continuar, acreditar numa Angola melhor, ir atrás dos seus sonhos e realizá-los.
1: Se todos caminharmos juntos no pensamento da ação, do general ao soldado, conseguiremos obter os resultados que pretendemos.
0: Louvados votos de bom dia. O ouvinte está em sintonia da Rádio Nacional de Angola, que emite o programa Domingo de Relax das Forças Armadas Angolanas. Acompanhe a seguir o espaço Valores Culturais, com o repórter da Pátria, Paiva Araújo, que mantém a conversa com um militar artístico. Saudações, companheiro, caçador de talentos.
2: Retiramos votos de bom dia ao distinto ouvinte que acompanha o programa das Forças Armadas Angolanas através da Rádio Nacional de Angola. Sobretudo para si que prepara-se ou já está a caminho em direção à igreja para o encontro com Deus e Jesus Cristo. Prometemos caçar e trazer talentos artísticos. Cá está Sargento Ajudante Sidônio Malassa, também conhecido de Mano Thomas.
3: É da Polícia Militar do Campo Militar do Grafanil, do Exército,
2: com bastante talento musical. Vamos rapidamente saudá-lo e desejar votos de bom dia e seja bem-vindo ao programa Domingo de Relaxão das Forças Armadas Angolanas.
4: Bom dia, caríssimo. Obrigado, sim, senhora.
2: Quem é exatamente o Sidônio Malassa, ou seja, Mantonas?
4: É, Sidônio Malassa é filho natural de Luena Muxico, filho de Malassa Olombo e de Emília Matuca.
2: Qual foi a primeira vez que o seu cérebro entendeu a música antes da sua voz?
4: Eu, quando era com meus 18 anos praticamente, sempre sonhei cantar.
2: Sonhou cantar?
4: Certo. Continuei a cantar, até com meus 18 anos, quando me regressei na vida tropa. E desde ali, cantei, mas depois parei. Brava. Aquelas músicas lá do gueto, com uma viola, guitarra. E o caminho em frente.
2: Caminho em frente.
4: Certo.
2: Podemos considerar que foi uma inspiração familiar ou nasceu de algum artista nacional ou internacional?
4: Esse dom vem mesmo da família.
2: Da família.
4: Certo.
2: É da família. E qual parte do seu corpo fala mais quando você canta? Pés, mãos, coração, boca ou olhar?
4: Eu quando canto, verbo, oro a Deus. Depois venho atuar, pego no peito, que é no meu coração, e começo a fazer o trabalho.
2: Como é a sua rotina de aquecimento vocal e coreografia?
4: A minha rotina é o seguinte: antes de ir ao palco, ensaio com as minhas dançarinas em minha casa. Tenho um salão onde eu ensaio.

0: Vamos a falar de quase aquelas mensagens patrióticas,
1: Certo,
0: como
1: assim
0: mais
1: mesmo,
0: muitos militares têm feito.
1: quando o militar vai à recruta, tem sempre aquele cação.
0: Falar da música, qual é o estilo que cantas?
1: Sassa Choco,
0: Sansa Choco,
1: certo.
0: música da terra,
1: É da terra,
0: angolanas,
1: Angola,
0: deste
1: terceiro
0: país.
1: parvo.
0: Muita tianda.
1: Muita tianda, graças a Deus, a minha ilha Salina, não, dá também, é
0: Foi.
1: caro. Nesse preciso momento, só são Sassa Choco que estão preparados.
0: Somente Sansa Choco
1: Sassa
0: cantas,
1: Choco.
0: não tem mais outro estilo.
1: Tem também louvor em Sassa Choco, em Kyoko. Louvor em
0: Louvor em
1: Kyoko.
0: Kyoko.
1: Certo. Canta Sassa Choco, título Kawaiawaia. Já venho a este mercado já faz tempo. Estamos aqui a dar a continuidade.
0: Já com quantas faixas musicais
1: Quatro
0: gravadas?
1: faixas. Quatro. Quatro.
0: Quatro faixas
1: Quatro
0: musicais.
1: faixas, certo.
0: Olha, mas que palavras nos mostra a sua vocação artística? Um improviso musical usando somente sua voz por 10 segundos.
1: Nesse preciso momento, tenho o título Começo com Kawaia.
0: Kawaia.
1: Kawaia, certo.
0: Queremos ouvir cantando Kawaia.
1: Certo.

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1: Toca e cantas ao mesmo tempo e danças também?
0: Toco, danço também, toco instrumental.
1: Instrumental,
0: certo.
1: Qual desse instrumental?
0: Bateria, guitarra, piano.
1: Toca a música do nosso convidado. Será qual é?
0: Na Uaia.

0: peça, o esqueleto, a música do nosso convidado, Sargento Bastan Sidonho Malassa, também conhecido de Man Thomas. Faça a leitura da letra, da música que acabamos de acompanhar e dançar. Queremos perceber o que efetivamente a sua mensagem diz e a quem foi dedicada.
1: A música tem boa mensagem. A música é dedicada... Hoje em dia temos homens, quando vai, vai, não volta atrás.
2: Não volta atrás.
1: Tem que saber que deixou a família atrás, então tem que regressar, não. Vai, vai de vez.
0: É esse kawaia.
1: É kawaia.
0: Guaia, guaia.
1: É aquela pessoa que vai, não volta. E...

0: título da música é convertente duas vezes. Kawaia também dinheiro.
1: Kawaia.
2: Kawaia.
0: Yeah. Bom, dinheiro.
2: É... dinheiro também kawaia.
0: É kawaia. Fala-se de dinheiro, kawaia. Epa, me dá lá kawaia. Bergama kawaia. Então ele tem esse convertente.
2: Tem só aí um dinheiro.
0: Yeah, dele só um dinheiro.
2: Colombongo, larjão, bide, é, falanga.
0: Falanga. etc. Então, o título é que fala música.
2: Fala música.
0: É verdade.
3: Será que também és um daqueles músicos, cantores que com músicas já gravadas, mas ainda continuam no pendrive, no cartão de memória, é, só tocam somente no seu celular, em vez de promovê-las através da rádio, da televisão, das redes sociais, enfim?
0: Não, é, graças a Deus, quando tem Deus, tudo corre bem. Eu desde que comecei, já fui convidado, já atuei no Capolo 1, dia 26, dia da polícia, como convidado. E já atuei também salão de festa.
2: Festa.
0: Todos esses eventos eu mesmo caí no ano.
2: Todos.
0: Esse tendo um convite, eu vou atuar fora do país. Dia 19 eu vou Congo, Kinshasa, estou lá convidado. Então, da forma que eu estou a vir, até algumas pessoas estão admiradas. Mas como é que é possível esse camarada? Ainda está novo, já está vivo com essa garra. É só Deus.
2: É Deus.
0: Quando tem Deus, tudo corre bem.
2: Deus já se habituou.
0: Certo.
3: Mas já teve um disco no mercado, uma EP, um videoclipe, ou trabalhas para o efeito?
0: Não, eu ainda não tenho um disco no mercado, mas já tenho videoclipe. Clipe que fala mesmo de kawaia.
3: Como é que devemos encontrar essas músicas, o videoclipe?
0: Está nas plataformas, YouTube, TikTok, Facebook, então está em todas as plataformas.
3: Estão em todas as plataformas. Qual o nome de?
0: Sidônio Malassa.
3: Antonas, certamente tens sido convidado para cantar eventos militares também. Como é que seus chefes e colegas olham a sua carreira artística?
0: Praticamente ainda não cantei nenhum evento militar.
3: Ainda não. Eventos militares.
0: Ainda não. Não posso mentir, né? Ainda não. Estou à espera que um dia que me convidar, está aqui pronto.
3: É, provavelmente que não, ainda não tenham ouvido as suas músicas, né? Os seus projetos.
0: Não, a chefia, acho que já, pelas redes sociais, muitos que já viram. Mas é só falta de convite.
2: Falta de convite,
0: sabe? Por aí eu tenho aí 10 mil e tal seguidores.
2: Então, redes sociais.
0: Nas redes sociais. Então, não tem como. Esperaram por muitos que já viram. Estamos aqui a falar até fora do país, já sou convidado fora do país, claro que viram nas redes sociais.
2: Fora do país.
0: Fora do país.
2: Vejam lá.
0: Então,
2: Mantonas,
0: dia 19,
2: militar.
0: Dia 19 estarei com o Kinshasa
2: a
0: representar nossa cultura tchok.
2: Nossa cultura tchok. Música sassa tchok. Música angolana. Leste do país. É muito bom saber disso. É uma carreira a subir, mas um militar com bastante talento, não é? Eu, companheiro, os deveres militares influenciam efetivamente naquilo que tem a ver com a sua carreira artística, momento de ensaios ou para um show fora da instituição militar?
0: Os deveres militares continuam. Quando há um show, sou dispensado para ir atuar. Depois, voltar ao meu quartel, fazer atividades normal. Não impede nada.
3: Antonas, se porventura te reformassem já amanhã, viveria da música? Como é que viveria? Há uma outra arte que dominas, uma outra profissão?
0: Porventura, sou reformado, não me arrependo, porque isso, como eu disse, é um dom de Deus. Reforma, a música não para, vai continuar.
3: Vai viver da música.
0: Vou viver da música.
3: E se ela também, há 5 anos, terminasse?
0: Tá, a
3: carreira
0: não,
3: musical.
0: Não pode terminar. Terminar esse amor.
3: Tem uma outra arte ou profissão que fazes ou dominas?
0: Certo, além de ser militar, minha música, eu sou condutor.
2: Condutor.
0: A minha profissão, condutor.
2: Condutor ilegal?
0: Ou... Não, legal, legal. Condutor que me sentou na escola. Condutor com matérias e código de estrada na cabeça.
2: Carta de condução.
0: Carta de condução militar.
2: Carta de condução militar é só para viaturas militares.
0: Certo. Caso eu quiser, eu vou trocar. Aquilo troca-se.
2: Troca-se.
0: Certo. Enquanto como militar, tenho cartas militares.
3: Olha, podes partilhar conosco alguns momentos mais desafiantes que marcaram a sua trajetória militar, que lhe sirva de exemplo até hoje?
0: A carreira militar é muita história. Eu disse, sou natural do Recife, Buena, todo mundo sabe. Província da Paz, província onde começou a guerra, onde acabou. Eu sou de lá, eu estou na vida de tropa com 1018 anos. Hoje em dia tenho 45 anos, então é uma história longa.
3: Longa.
0: É, se falarmos aqui, não vamos conseguir
3: com
0: acabar.
3: Com bastante experiência.
0: Certo, da vida
3: que
0: tropa.
3: Que serve para passar uma mensagem à nova geração militar.
0: Certo.
3: Como, qual foi o segredo?
0: O segredo da vida militar é só cumprir. É só
3: cumprir
0: as ordens superiores, obediência, isso mais nada.
3: Disciplina acima de tudo.
0: Disciplina em cima de tudo.
3: Só, isso aqui é. Relativamente à carreira artística musical, há memórias inesquecíveis?
0: Memória inesquecível, praticamente digo que não. A maioria dos meus shows marca mesmo. A mim e ao.
3: Onde mais te impactou? Que show?
0: Vários shows que eu já atuei. Todo isso me marcou.
3: Marcou
0: a minha, marcou também a população.
3: A população.
0: Certo. É minha missão mesmo, é continuar.
3: Certo. Insistir. Se pudesses cantar para os seus colegas de farda e para a juventude angolana como forma de passar os seus conselhos de irmão, qual letra seria?
0: Já tenho aqui uma letra. O chefe é um pai. Quando você está a viver em casa com o pai, então é bom sempre cumprir as ordens do pai. É como um chefe. O chefe é um pai. Só cumprir as ordens do chefe.
3: Para a nossa juventude.
0: E para a nossa juventude, é só coragem. Não se meter muito no mundo da delinquência. Sempre que aquele mundo é um mundo que não te leva ao lado nenhum.
3: Exato.
0: Ter coragem, rezar muito, orar muito, ir à igreja, porque também a igreja educa,
3: uhum.
0: E etc.
3: No final, queremos apreciar a melodia da mensagem de mais uma das suas músicas. Qual será?
0: Tem outra que fala na mão dele, aí eu, oi, ele, mamãe, aí, até no salão. Tem essa melodia boa.
3: Qual é a mensagem dessa letra?
0: A mensagem dessa letra, as mamães grávidas, grávidas. Sempre são pacíficos, toda aqui mamã, nossa mãe, é coragem.
3: Coragem.
0: Yeah. Então, se não ter coragem de nascer e cuidar, lhe atropelar, então não vai conseguir fazer aquilo que estava para fazer. Certo?
3: Fala,
0: então,
3: mãe.
0: A coragem de nascer, criar, é a coisa mais importante.
3: Mais importante.
0: Se lhe atropelar, então perde com tudo.
3: E não é só nascer, mas é saber criar, educar,
0: assim
3: acima de tudo. Porque
0: certo,
3: a mãe joga um papel fundamental
0: assim
3: na sociedade.
0: Mesmo.
3: Já terminando, deixa aqui os seus contatos em caso de convite para shows, apoios e, frequentemente, dedicatórias para os familiares.
0: Okay.
3: Começamos pelo contacto telefônico.
0: O meu contacto
3: e as redes sociais
0: é o 923-68-47-92. Repito, 923-68-47-92. Esse contato está em todas as plataformas, redes sociais, YouTube, TikTok, Facebook, Instagram.
3: Dedicatórias.
0: Primeiramente, cumprimento a minha esposa. Coragem, força. E a minha filha querida, amo muito dela, porque ela sempre me deu coragem. Todos os ensaios estamos juntos. Todos os eventos, sempre seguiu o pai. Pai, quero ir contigo. Também quero kawaiawaia.
3: Também já apresenta alguns sinais.
0: Já dança, já dança.
3: Seguir a carreira do pai.
0: Já dança, ela já dança música. Ela mete já as saias de dança que eu, ela dança mesmo. Tem aí vídeos com ela. E demais, meus colegas, aqueles que estão me dando força. Mando os cumprimentos ao meu patrocínio, Betis Cangamba. Mas velho, continua assim, eu te amo muito. Que Deus te abençoe. Cumprimento também o nosso mais velho, João Ernesto dos Santos, Liberdade. Mais velho, te amo muito, nos amamos muito pelo trabalho que você faz todo Angola completo. Continua assim até na vida.
3: Uma mensagem de Tchoko. Em Tchoko.
0: Em Tchoko, Mata, Nando Meneca, Moyoeno, Luana F, Zambia no Funge, Drauco Idache.
3: Sargento ajudante Sidônio Malassa, ou seja, Mantons.
2: da Polícia Militar do Campo Militar do Grafanil, do Exército. Gratidão, e foi um grande prazer tê-lo aqui no Espaço Valores Culturais do programa Voz das Forças Armadas Angolanas para esta entrevista, não é? Volto sempre.
0: Muito obrigado.
2: Ok, eu sou o Pai Varaújo, Samuanda, repórter da pátria e caçador de talento. Despeito-me com a promessa de voltar seguramente na próxima edição a continuar a caçar talentos artísticos nas Forças Armadas Angolanas, no Exército em particular.
1: Estivemos a acompanhar o Espaço Valores Culturais do programa Domingo de Relaxe, numa entrevista de Paiva Araújo com o Sargento Ajudante Sidônio Massala, afeto ao Regimento da Polícia Militar, destacado no Campo Militar do Grafanil, cantor do estilo folclórica Sassachokwe.

0: comandante em chefe, ordene. É domingo de relaxe, vamos a seguir receber abraços de carinho dos militares, algumas mulheres e trabalhadores civis da região militar Luanda e do hotel Messi, no Ambo.
1: Daqui fala o meu sargento Regina Simão, da região de Taluanda. Quero mandar saudações a todas as mulheres, zungueira, mulher polícia, militar, enfermeira, todas as mulheres, coragem, força, viva as mulheres da região de Taluanda.
2: Daqui fala a Major Dionísia Xavier, dedico especialmente a todas as mulheres afeto à região militar Luanda, a minha chefe, Tenente Coronel Judite, a Major Natasha, a Capitã Joaquina, entre outras.
3: Saudações, aqui é a Sargento Olívia. Venho felicitá-las. Sou privilegiada por poder compartilhar o meu setor profissional com as chefes, porque aprendo a cada dia. Beijos.
4: Bom dia, segundo cabo Filipa da Cruz Mateus, da região militar Luanda. Vim agradecer a sua excelência por mandar um beijinho para a minha família, a minha mãe, Dona Sônia da Cruz. Amo-te muito.
5: Aqui é o Dilson Silva, funcionário da Messe Hotel. Mandar abraço à direção da Messe Hotel e os seus efetivos, à minha família, principalmente à minha esposa, Adelina Mendes, e os meus filhos, o Emanuel, o Rafael, o José, a Riquelma e o Jefton. Em particular também o meu sogro, José Mendes, e a Paula Chiloba, minha sogra. E um bom final de semana.
6: Eu sou o segundo sargento, o Salomão Joaquim, mais conhecido por Saló MKS, o músico. Quero mandar a minha reivindicatória para toda a família, meus colegas. Primeiramente, no Batalhão da Polícia Militar, o Capitão Toninho, o Xarendo Didi, o Xarendo Nanto, o Cabo Molonco e a família lá no Kwanza Sul também, a esposa Fernanda Chipuco, Contino Joaquim, a Mana de Olinda, a Tia Capete e todos que me conhecem.
7: Eu sou o primeiro cabo Geraldo Mulungu. Eu mando as minhas dedicatórias ao meu comandante do batalhão, Major Levi, sargento ajudante Didi, segundo comandante Júlio Sachingunji, e não esquecendo o tenente coronel Franco. Dou dedicatória para minha esposa Maria de Jesus, meus filhos Sozinho, bem-vinda, Benilza, Admilson, Gessé e Ziela. E ainda bom pastor, e não esquecendo as minhas irmãs, assim como a mana Mariana, a Regina, o Amoris, o meus cunhado, o mano Augusto, o Ossio, o Jamba, o Kikas, Damião, Pai Dino e os demais que me conhecem. E não esquecendo o meus colegas de OCD aí na região leste, o Cabo Andrei, Chefe Jordão no Mochico, Sargento Salomão, Soma, Souza, Sargento Samba, Nando.
8: Eu sou Ana Paula Capalandanda, trabalhadora do Hotel Messi. Mando cumprimentos para as minhas colegas, Dona Maria Custódia, a Dona Laura, a Lazimina, a Beatriz, a Augusta, especialmente para o meu esposo, José João Elina, minhas filhas, Doroteia João, Tabita João, Suzana João, Manengas em companhia. Desejo tudo de bom para vocês.
9: Chamo-me Linda Xinhangana, trabalhadora civil do Hotel Messi do Ambo. Mando meus cumprimentos nas minhas colegas, Margarida, Dona Juliana, Dona Delfina, Dona Imaculada. Não esqueço também da minha família, Exceção Felipe, Celina, Felipe, Cipriano, José, Verônica. E os meus filhos, Bito, Vinha, Mami, Manilson. E os meus netinhos, Viviane, Lu, Dani.

0: grande festa ao domingo faz-se aqui com o programa A Voz das Forças Armadas Angolanas. Pista livre para abraços especiais na Rádio Nacional de Angola.
1: Jayce da Encarnação Pocuta, primeiramente agradecer a Deus, né, pela vida que me tem dado, meu pai João Custódio Pocuta, também a minha mãe Felicidade Bela Pedro da Encarnação Pocuta, aos colegas, a quem me ouve neste momento.
2: Eu chamo-me Rosalina Laura em Palanga. Saudações aos meus familiares, meus amigos, o meu amor Afonso, aos meus irmãos que vivem no Londo em Bali, irmão Nito, minha irmã Adelaide e o seu marido Sabino e os seus filhos. Para minha filha Emiliana Nalumingo, Moluvi, Albertina Nangange, Selmo Titunda, meu Elsa, Josefa, Januário Jai, Kélcia, Leide, está na Camusã, Yara, Esperança Visapa e os meus amigos, meus colegas aqui na Messe Hotel, o Ambo. Eu desejo boa saúde e que Deus nos abençoe.
3: Eu sou Miguel dos Santos Silvério, funcionário do Hotel Messe Civil. Mandar saudações à minha mãe, meus irmãos, meus filhos, esposa, família, colegas, principalmente chefe Paulo, chefe Milton, chefe Justo, chefe Loló e todo o pessoal em geral.
4: Sou bem-vinda na Coxinga Ferramenta, trabalhadora do Messe Hotel do Ambo. Mando saudações para os meus filhos, Cleo, Cléuvio, meu irmão Francisco Satumbo. Mando saudações para o meu irmão Jorge Sanguia e Antônio Candengo, para minhas colegas, os meus colegas de trabalho. Mando saudações para o nosso chefe, que também muito faz, nosso chefe de recursos humanos, Dilson Silva, chefe Mário. Mando saudações também para minhas irmãs lá nas fazendas, Fátima Rudeck, a minha sobrinha que se encontra no Sassonde, as minhas cunhadas.
5: Fala Jesus, Macosso, Jamba. Mando um bom dia para a minha família, especialmente a minha esposa. Estou sempre com ela no peito e ela também me tem no peito. Para certos amigos que também tenho cá, especialmente meus professores da faculdade.
6: Aqui fala Adelaide Cacinda, a partir do Messe Hotel do Ambo. Venho por esta saudar toda a família do Ambo, em particularmente a minha família e todos os colegas do Messe Hotel. É saudar o meu esposo, Avelino Henrique, os meus filhos, Samuel Avelino Henrique, Josefina Yondela Henrique, Luciana Henrique, Tulinda Henrique. E no bairro da Calomanda, saúdo todos os meus familiares, a minha tia Domiana, o meu primo Nicolau, a minha tia Justina e outras famílias que eu não mencionei, estão todos cumprimentados.
0: Foram dedicatórias dos efetivos do Exército, território da região militar Centro e da região militar Luanda, que aproveitaram o microfone para saudar os seus familiares, colegas e amigos.
7: O tropa do Exército, são forte preparado.
8: Avança!
7: O tropa do Exército, são forte preparado.
8: Avança!
0: Essas canções patrióticas dos destemidos soldados angolanos em defesa da pátria que juraram defender, se necessário, sacrificar as suas próprias vidas, marca o fecho deste programa Domingo de Relax, da voz das Forças Armadas Angolanas, referente a 9 de agosto de 2026. Uma produção da Direção Principal de Educação Patriótica do Estado-Maior-General das Forças Armadas Angolanas, da Direção de Educação Patriótica do Exército e uma rede de colaboradores nas regiões militares. Com o Tima Caculete na coordenação e supervisão, Delfim Soares na sonorização e montagem, Paiva Araújo na edição e realização, Graça Paca na assistência de realização, microfone a cargo de Isabel Mbuco, que com sentido de responsabilidade apresentei esta edição de Domingo de Relax. Aproveitamos a oportunidade para felicitar aos aniversariantes do mês. Abraçamos igualmente a todos que estiveram em nossa companhia, com votos de muita saúde, paz, amor e dinheiro honesto. Lealdade, firmeza e prontidão. A pátria aos seus filhos não implora, ordena. Bom dia.

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0: 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São 6 horas no país. Namib, último detalhes para colher o fórum dos municípios e cidades a partir do dia 15 deste mês.
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0: No Namib, as unidades hoteleiras estão em prontidão para acolher visitantes durante a realização de grandes eventos. A terra da Velvícia prevê receber um elevado número de visitantes durante a realização do Fórum dos Municípios e Cidades de Angola, a decorrer nos dias 14 e 15 deste mês.
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0: O avançado angolano Mabululu apresentou queixa à FIFA contra o ex-clube ao Etihad do Egito por incumprimento salarial referente a 2 meses. De 34 anos, o futebolista reclama a falta de liquidação de 80 mil dólares norte-americanos por parte do emblema faraónico. Fora de portas, o governo da Nigéria manifestou séria preocupação e condenou o recente ataque perpetrado pelos rebeldes Houthis do Iêmen contra alvos civis na região de Najran, no sul da Arábia Saudita, que causou pelo menos 11 feridos. Perante o recrudescimento das hostilidades, a Nigéria apelou a todas as partes em conflito para atuarem com a máxima moderação e instou a renovação e intensificação dos esforços diplomáticos para alcançar uma solução pacífica e sustentável que garanta a soberania e a integridade territorial dos Estados da região.
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0: São 6 horas 2 minutos. A seguir, ecos do Evangelho.
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Ecos do Evangelho, 34 anos de existência, 1992-2026. É isso mesmo, estamos a celebrar hoje 34 anos de existência, 34 anos de Ministério Radiofónico. Bom dia, amado e amada ouvinte. A paz do Senhor Jesus esteja consigo. Estamos a dar início a mais uma edição do programa Ecos do Evangelho, que tem a garantia técnica de Delfim Soares. Na assistência de produção está o irmão Evaristo Eponde, com participação do irmão Vasco Paulo e o pastor João Lurroca. Na realização e apresentação, sempre com muito prazer, a vossa irmã Vitória Armando Guloia.

radiofónico. Ao longo destas mais de 3 décadas, Deus tem sido fiel, sustentando este ministério e permitindo que a sua palavra chegasse a milhares de lares. Hoje, reunimos-nos para dizer: até aqui nos ajudou o Senhor. Com certeza, até aqui nos ajudou o Senhor. Neste domingo, vamos meditar no Salmo 92, que nos convida.

0: Salmos 92. Bom é louvar ao Senhor e cantar louvores ao teu nome, ó Altíssimo, para de manhã anunciar a tua benignidade e todas as noites a tua fidelidade. Sobre um instrumento de 10 cordas e sobre o saltério, sobre a harpa, com som solene, pois tu, Senhor, me alegraste com os teus feitos, exultarei nas obras das tuas mãos. Quão grandes são, Senhor, as tuas obras, muito profundos são os teus pensamentos. O homem brutal nada sabe e o louco não entende isto. Brotam os ímpios como a erva e florescem todos os que praticam a iniquidade, mas para serem destruídos para sempre. Mas tu, Senhor, és o Altíssimo para sempre, pois és que os teus inimigos perecerão. Serão dispersos todos os que praticam a iniquidade, mas tu exaltarás o meu poder como o do meu unicórnio. Serei ungido como óleo fresco. Os meus olhos verão cumprido o meu desejo sobre os meus inimigos e os meus ouvidos dele se certificarão quando os malfeitores se levantam contra nós. Salmos 92, versículos 1 a 11. O Salmo 92 ensina que louvar a Deus é um privilégio. O Senhor permanece fiel em todos os tempos e sustenta aqueles que confiam nele. Louvar a Deus deve ser uma atitude diária. A fidelidade de Deus permanece mesmo nas dificuldades. Os justos florescem porque estão firmados no Senhor. Quem permanece em Deus continua produzindo frutos, mesmo na velhice. A verdadeira alegria nasce da comunhão com Deus. Mesmo diante dos desafios da vida, somos chamados a olhar para as bênçãos que Deus continua a conceder. A gratidão transforma o nosso coração e renova a nossa força. Então, nós estamos a celebrar 34 anos de existência com muita gratidão, porque Deus é maior. Senhor nosso Deus, agradecemos por mais este domingo. Obrigada pela tua fidelidade, pelo teu amor e pela tua misericórdia. Ajuda-nos a viver com um coração agradecido, a confiar sempre que nós, ecos do Evangelho, confiemos sempre em ti e a florescer na tua presença. Abençoa cada família que nos acompanha e concede paz, saúde e esperança. Em nome de Jesus, reconhecemos e agradecemos o empenho de todos os pastores, pregadores do Ecos do Evangelho. A nossa eterna gratidão. Pregadores deste programa fiéis e colaboradores. Reconhecemos e agradecemos o empenho dos nossos padrinhos que sempre estão conosco e tudo fazem para apoiar este ministério radiofônico. Agradecemos a Deus por cada ano de transmissão. São 34 anos. Agradecemos a Deus por cada ano de transmissão. Reconhecemos o trabalho dos profissionais desta casa de rádio, por tudo o que fazem para manter este programa. Os técnicos, a direção da Rádio Nacional de Angola, na pessoa do presidente do Conselho de Administração, Sua Excelência Sebastião Lino. Agradecemos aos ouvintes que acompanham o programa ao longo destes 34 anos. Encorajamos todos a permanecerem firmes na missão de anunciar o Evangelho e a meditarem na Palavra de Deus. 34 anos representam uma história construída pela graça de Deus. Cada emissão, cada mensagem e cada testemunho são provas de que o Senhor continua a agir através deste programa. Grandioso és tu. Graças te damos, Senhor, porque até aqui o Senhor nos ajudou. Senhor nosso Deus, rendemos-te graças por estes 34 anos de serviço através deste programa. Obrigada por cada vida alcançada, por cada colaborador, por cada ouvinte e por cada porta que o Senhor abriu. Continua a conceder sabedoria unção e coragem para proclamar a Tua Palavra. Que este ministério continue a ser instrumento de esperança, paz e transformação para muitas famílias, em nome de Jesus. Ebenezer, Ebenezer, Ebenezer, até aqui o Senhor nos ajudou. Pastor João Lurroca, Ebenezer, Ebenezer, Ebenezer, até aqui o Senhor nos ajudou.
1: É verdade.
0: Parabéns, parabéns, parabéns.
1: Parabéns, parabéns, parabéns, irmã Vitória, parabéns ao rádio ouvinte que nos acompanha esta manhã. Estamos em festa. Primeiro quero expressar a minha gratidão a Deus. São 34 anos ao serviço do Mestre. Temos N motivos de agradecer, porque a palavra diz: sem mim nada podeis fazer. 3 décadas passaram, irmã Vitória, recebemos muitas bênçãos.
0: Verdade.
1: Bênçãos espirituais, bênçãos materiais. Só Deus pode fazer isso. Só Deus. Mas também não faltou momentos difíceis, dias de dores, dias de lágrimas, de alegria, de dança, de exaltação no nome do Senhor. E hoje estamos aqui apenas para dizer: Ebenezer, Ebenezer, até aqui o Senhor nos ajudou.
0: Ebenezer.
1: Deus no comando.
0: Temos um Deus de providência.
1: Deus poderoso e maravilhoso, a Ele seja louvado, seja exaltado, porque o nosso Deus é bom demais. Ele é bom demais, irmã
0: Vitória. Pastor João Lurroca, 9 de agosto calhou exatamente hoje, domingo, dia da emissão do programa. Olha, olha como é que a nossa alegria aumenta, a nossa festa tem mais sabor.
1: Eu estou já preocupado, se calhar alguns ouvintes, como têm dito, que o Ecos do Evangelho, aquele programa, tem sido o primeiro culto, a primeira refeição. Não será que os ouvintes já não irão lá no templo?
0: É para ir à igreja. Tudo bem que o Ecos do Evangelho é a sua igreja, mas também deve ir à sua congregação. Nada melhor do que estar ao lado do irmão, da irmã, ouvir a mensagem do pastor aí no púlpito. Tem um grande significado.
1: Irmã Vitória,
0: sim,
1: perdão,
0: sim,
1: mesmo.
0: Pastor João,
1: na edição passada eu dizia: eu não sei onde começar, onde receber o primeiro bolo, se vai ser aqui em Luanda ou na província da Huila, lá no Lubango.
0: Mas o pastor João Lurroca já fez referência à Huila, e a nossa gratidão ao nosso pai, presidente da Igreja Evangélica Sinodal de Angola, reverendo Diniz Marcolino Eurico. Faltam poucos dias para lá estarmos na Huila, para a celebração dos 34 anos de existência do Ecos do Evangelho. A nossa, nossa, nossa eterna gratidão, pai Eurico, pela preocupação que tem com esta equipa, com este ministério radiofônico. Irmão Vasco Paulo, 34 anos de existência. Parabéns, meu irmão.
2: Obrigado, muito obrigado mesmo. Parabéns, estamos em festa, irmã Vitória, irmã Lugloia. Seja bem-vinda.
0: Muito obrigada.
2: A alegria é contagiante, é verdade, até as palavras perdem.
0: É mesmo assim quando estamos em festa.
2: É verdade, então nós estamos mesmo muito em festa. É uma grande festa, 34 anos de existência, já somos jovens adultos e pronto, nós estamos com muita expectativa em sermos recebidos na província da Huila. É muita alegria, sim, senhora. Muitos dos nossos ouvintes não nos conhecemos, mas já a partir do dia 23 nos conheceremos. Será um motivo de muita exaltidão, com muita alegria mesmo. E estamos aqui para agradecer. Deus nos deu a vida para louvarmos e agradecermos tudo quanto Ele tem feito por nós. O ano passado fomos brindados, os 33 anos fomos brindados na Igreja Batista Ebenezer também. É um momento muito
0: com nosso pai, nosso padrinho, amigo, a quem estimamos,
2: o pastor Benedito Paulo.
0: Exatamente. E agradecemos do fundo do coração também o cuidado que tem com o Ecos do Evangelho.
2: É verdade, então estamos aqui. A expectativa é tanta, irmã Vitória.
0: Irmão Vasco Paulo, 34 anos de existência do programa Ecos do Evangelho. Quantos anos do irmão Vasco Paulo na equipa? Esta pergunta é propositada.
2: Exatamente.
0: Porque irmão Vasco Paulo é veterano. Vamos
2: exatamente.
0: Lá.
2: Eu só fui batizado pelo nome do nosso general na glória, o irmão Cundi Paiama. Eu sou Cundi Paiama do programa Ecos do Evangelho. Nesse caso, isso muito tempo.
0: Eu não consegue precisar o tempo?
2: Não, é
0: tempo.
2: Preciso.
0: Não é?
2: Eu sou veterano da pátria, a Cundi Paiama fez muito
0: mais,
2: tempo.
0: Mais de 20 anos.
2: mais de 20
0: é?
2: Anos, exatamente. É um momento.
0: Irmão Vasco Paulo já é avô?
2: É, infelizmente ainda não.
0: Não me diga infelizmente. Tudo no tempo de Deus. Ainda não tinha filhos, não é? Quando entrou?
2: Ainda não. Fomos.
0: O primogênito que idade tem?
2: É, o primogênito tem 26 anos.
0: É só para verem. Vê lá a minha estratégia para chegarmos até mais ou menos o tempo que está no Ecos do Evangelho, não é?
2: Exato.
0: O primogênito tem 26 anos, ainda não tinha filhos quando entrou para o Ecos do Evangelho. Eu estou na mesma condição.
2: Exatamente, começamos na transmundial.
0: Não, o irmão Vasco Paulo já era grande, eu é que era menininha, né? Eu devo segurar na mão e fazer atravessar a estrada. Irmão Evaristo Eponde, nosso assistente de produção de excelência. Irmão Evaristo Eponde, deixa aproveitar este momento para lhe agradecer publicamente pelo seu empenho, a sua dedicação, o seu amor pelo Ecos do Evangelho.
3: Sim, é verdade. Eu também agradeço, né, porque isso é fruto do trabalho da equipa. É aquilo que nós dissemos na língua Umbundo, que é o Elimocica, Liguataombia. Uma panela não consegue ficar segura por cima de uma pedra, tem que estar segura por cima de três pedras.
0: Boa reflexão.
3: Sim, então é fruto do trabalho da equipa que estou a conseguir, então, dar o máximo na assistência.
0: Mas deixa dizer, os ouvintes devem estar a perguntar por que a irmã Vitória falou da dedicação do irmão Evaristo Eponde. Sim. Olha que todo mundo ama o Ecos. A nossa equipa é compacta, é sólida. Apenas destaque o irmão Evaristo Eponde. Não significa que o irmão Vasco Paulo não tenha o mesmo amor. Temos todos o mesmo amor.
3: Sim, é certo, é certo.
0: Não
3: sim,
0: é, irmão Evaristo Eponde?
3: Sim, sim. Quanto à celebração dos 34 anos de existência, é dizer que em filosofia há um princípio que se diz princípio da razão suficiente. Este princípio diz que nada que aconteça sem que tenha uma causa. A causa que é o aniversário. Dizer que é motivo de alegria, né, por esta celebração, e também serve de reflexão para nós, ao longo dos 34 anos de existência, o que já foi feito, o que está a ser feito, o que será daqui em diante. Então, ao longo destes anos, já passaram muitos irmãos neste programa, e quero exprimir os meus agradecimentos por tudo que eles fizeram, e nós estamos a dar continuidade com este barco. Por isso, vamos continuar com esta união para que consigamos então conduzir o barco a bom porto. Dizer que o tempo é um recurso não renovável, eu termino com um provérbio na língua Umbundo, que diz: Oculha é pelo cutu, ano que perunga passará o polocoso. A tradução deste provérbio é que comer demais, a comida acaba rápido no prato. O sentido, temos que ser objetivos nas nossas abordagens. Irmã Vitória Glória.
0: Irmão Evaristo Eponde, sempre a nos ensinar com os seus provérbios em Umbundo. Irmão Evaristo, vai-me dar aulas de Umbundo.
3: Okay.
0: Pastor Tiago Mukaje, membro mais novo, não de idade, mais novo, que integrou a equipa do Ecos do Evangelho. Integrou depois de todos os outros, não é? Terem integrado a equipa. Pastor Tiago Mukaje, nosso caçula.
4: Sim, mas já tenho mais de 10 anos.
0: Sim, claro. Eu estou a dizer caçula porque o pastor Tiago se sente vaidoso em dizer eu sou o caçula da equipa.
4: Exatamente, e o caçula vem de uma outra província, é o único que vem de outra província, província de Colo e Bengo. Então quero saudar aos amados ouvintes e a coordenação e agradecer a Deus por mais um aniversário, porque não é fácil. Em tudo devemos dar graças, tudo depende de Deus. Nada recebemos sem que venha do alto. E eu estou aqui no Ecos também em sonho. Sonhei e estou aqui no Ecos. Deus me mostrou antes de eu estar aqui no Ecos. E quando entrei no Ecos, o irmão Pedro Quinanga, logo quando me mandou sentar na cadeira,

0: Quer dizer, o meu coração exulta de alegria. É uma grande alegria, porque aqui é uma escola, visto que quem comparar o pastor Tiago, assim que eu entrei, e o pastor Tiago de hoje? Não tem como. Por exemplo, a irmã Vitória Armando Buloia, que é a nossa coordenadora, deu-me a responsabilidade de hoje ser o pregador.
1: E a propósito, qual será a referência bíblica para hoje? Um dia especial, dia de celebração dos 34 anos de existência do Ecos do Evangelho. Que responsabilidade, não é, pastor?
0: É uma responsabilidade. Fui anunciado que seria o caçula, seria o pregador. Eu aceitei com toda a gratidão. E o texto que havemos de abordar hoje, encontramos no Evangelho de Jesus Cristo, segundo escreveu São João, capítulo 3, versículo 16. Apenas um versículo e um capítulo.
1: Muito obrigada, pastor Tiago Mukage. Não está conosco hoje o irmão Pedro Kinanga, não está conosco o pastor Herculano António. Certamente que próxima edição a equipa estará completa e como estaremos ainda a celebrar o nosso aniversário, vamos sim dar voz e vez aos nossos irmãos, neste caso o nosso conselheiro Herculano António e o nosso irmão coordenador adjunto Pedro Kinanga.
0: Queremos só garantir aos ouvintes que estão ali na província da Huila, a cidade de Lubango, estaremos lá nos dias 22 e 23 e queremos agradecer este grande convite do reverendo Diniz Marcolino Eurico, nosso pai na fé. De facto, estaremos ali com toda a satisfação.
1: E próximo domingo vamos também anunciar a data da nossa ida à província do Uíge.
0: Sim.
1: Temos o convite para o Uíge. Desde já agradecemos ao pastor Arcelino Rafael. Nossa gratidão. Obrigada de coração por esta iniciativa. Próximo domingo vamos anunciar a data da nossa ida à província do Uíge.
2: Perdão, irmã Vitória. Na edição passada nós falamos da equipe do Ecos do Evangelho e o apelo foi em que as famílias que vivem na província da Huila houvesse um esforço para conhecer essa família Ecos do Evangelho. Mas não é tudo. A motivação para nós sairmos das nossas casas para aquele recinto, para aquele lugar de adoração, será de exaltar o nome do Senhor, de agradecer. São 34 anos. Adorar, agradecer acima de tudo.
1: Amém, amém. E vamos então celebrar com júbilo ao Senhor, agradecendo, entoando o Salmos 100. Celebrai com júbilo ao Senhor todos os moradores da terra. Servi ao Senhor com alegria e apresentai-vos a Ele com canto. Sabei que o Senhor é Deus, foi Ele e não nós que nos fez povo seu e ovelhas do seu pasto. Entrai pelas portas dele com louvor e em seus átrios com hinos. Louvai-o e bendizei o seu nome, porque o Senhor é bom e eterna é a sua misericórdia. E a sua verdade estende-se de geração em geração. É desta forma que queremos agradecer a ti, Senhor, pelos 34 anos de existência do Ecos do Evangelho. Vamos então ouvir a nossa música de celebração, nosso louvor de celebração e gratidão ao nosso Senhor.
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renovados do Bom Dia, se só agora nos sintonizou, saiba que está em companhia do programa Ecos do Evangelho, referente ao dia 9 de agosto de 2026, dia do aniversário do Ecos. São 34 anos de existência. Cá estamos, continuamos a agradecer a Deus por tudo que tem feito por nós. Infelizmente, muitas famílias angolanas hoje estão a chorar. O povo angolano chora pela tragédia acontecida, pelo trágico acidente que aconteceu no Kwanza Sul, onde um autocarro embateu contra uma motorizada de três rodas que transportava combustível. Neste acidente, infelizmente, perdemos muitos irmãos, e o Ecos do Evangelho se solidariza com estas famílias. Dentre as vítimas, queremos destacar a nossa irmã Dionísia Nunda Kambambe, de 26 anos de idade, membro da igreja cheia da palavra de Deus, responsável pela comunicação daquela igreja. Eu particularmente trabalhei com a Dionísia o ano passado na celebração do culto ecumênico da paz na Catedral da Assembleia de Deus Pentecostal, uma jovem destemida com muitos projetos, muitos planos. A igreja chora, os angolanos choram por cada vida perdida naquele acidente. Que Deus possa consolar as famílias, que Deus possa enxugar as lágrimas das famílias, que Deus esteja com os feridos, porque sabemos que ainda há irmãos e irmãs nos hospitais a receberem assistência. Aos sobreviventes, nós agradecemos igualmente a Deus pela providência, que o Senhor continue os cuidar, que o Senhor cuide das suas mentes. De luto não é tudo, faleceu aos 86 anos de idade o pai Amons Arthur Mulanda, nascido no dia 5 de maio de 1940, na província do Uambo, Sambu Chikala, Choloanga. Filho de Arthur Mulanda e de Maria Rosa. Reconhecido por ser um homem de profunda fé e dedicação à sua vida cristã, inspirando pessoas com seu exemplo de dedicação e compromisso. O pai Amons Arthur Mulanda faleceu vítima de doença no dia 3 de agosto e foi a enterrar no dia 6 de agosto do Uambo. O pai Amons Arthur Mulanda, filho da Igreja Evangélica Congregacional em Angola, batizado na missão do Bungei, morreu como catequista na Igreja de São Pedro Redentor. Deixa viúva, 6 filhos e 13 netos. O programa Ecos do Evangelho curva-se perante a memória do nosso pai Amons Arthur Mulanda e das vítimas do acidente na província do Kwanza Sul e endereça as famílias enlutadas as mais sentidas condolências. E assim queremos entregar este assunto e tantos outros aos cuidados de Deus. Dedicamos a nossa oração aos doentes, a si, prezado ouvinte, que está a atravessar momentos difíceis, está com problemas, ansiedade. Entrega o seu caminho ao Senhor, confia nele e ele tudo fará, como diz Salmos 37, versículo 5. Oremos com o pastor João do Roca.

eterno Deus Todo-Poderoso, clamamos a Ti, Senhor, porque a palavra orienta. Clama a mim e responder-te-ei. O Senhor tem coisas grandes. É verdade, hoje, dia 9 de agosto do ano 2026, Pai Santo, temos muitos motivos para agradecer. São 34 anos, ó Pai, ao serviço do Mestre. E o programa Ecos do Evangelho durante, Senhor, essa jornada. Muitas famílias foram impactadas pelo Evangelho do Senhor. Casais reconciliadas, famílias destruturadas, mas o Evangelho do Senhor tem poder. O Evangelho muda o caráter do homem e nós continuaremos na seara do Senhor, pregando a mensagem da reconciliação, obedecendo o Ide. Oh Deus, louvado seja o nome do Senhor. A nossa oração é que todos os membros deste programa Ecos do Evangelho, Senhor, o cuidado do alto, Senhor, porque estamos no mundo, há muitas vicissitudes, há muitos problemas, espinhos, Senhor, no caminho que trilhamos, mas fiel é aquele que nos chamou e prometeu estar sempre conosco. Obrigado, Senhor. É nesta hora que nós também queremos clamar a Ti, pedindo o consolo que vem do alto. Shikala Shelohanga, Senhor, aquele que estava a servir a Tua igreja, o ancião, foi promovido para a glória. E lá as famílias choram, as lágrimas caem, mas não são lágrimas de desespero, mas sim de esperança, porque um dia o Senhor virá para levar a igreja, não só aquela província do Ambo. Temos o Kwanza Sul, temos a província de Benguela. O acidente que aconteceu, Senhor, no Kwanza Sul, se foram muitas vidas. Vidas, ó Pai Santo, algumas já estão lá na glória, no descanso verdadeiro. Olhando para outras províncias também, famílias que choram, mas, Pai Santo, reconhecemos aquilo que nós somos. A Tua palavra diz que nós somos o pó da terra. Do pó voltaremos, mas a eternidade, o céu está preparado para aqueles que esperam no Senhor. Pai, traga o consolo para essas famílias todas. Traga o consolo para a Tua igreja, Senhor. Está difícil, mas um dia Jesus dizia: no mundo tereis aflições, mas tendes bom ânimo, porque eu venci o mundo. É verdade, não está fácil, mas a promessa do Senhor nos conforta, nos encoraja todos os dias. Abençoe o nosso país. Abençoe a nossa igreja, em nome de Jesus.

0: Uma vez mais, bom dia. Este é o seu programa Ecos do Evangelho, emitido todos os domingos a esta hora e nesta sintonia, canalada Rádio Nacional de Angola. A Igreja Metodista Unida em Angola encerrou no dia 2 de agosto a 40ª sessão conferencial sob presidência de sua reverendíssima bispo da Conferência Anual do Oeste de Angola, Gaspar João Domingos. Vamos acompanhar a reportagem feita pelo irmão Evaristo Eponde.
1: O líder máximo da Conferência do Oeste de Angola, da Igreja Metodista Unida, bispo Gaspar Domingos, sublinhou que as decisões tomadas ao longo da 40ª sessão conferencial vão contribuir para o fortalecimento da Igreja.
2: Primeiro, agradecer a Deus que proporcionou-nos esse direito de podermos voltar a nos ver depois de um ano de serviço. E nós rogamos a Deus pela vida de nossos irmãos e irmãs que estavam conosco na conferência passada, mas que hoje já se encontram na eternidade. Portanto, recordamos todos eles com muita saudade, mas pedimos a Deus que continuasse a fortalecer-nos dentro do espírito de que o tempo se impõe de amarmos ousadia, sem olhar para quem.
1: O bispo destacou igualmente a importância da Igreja continuar a desempenhar o seu papel no cumprimento da missão de Deus perante os novos desafios sociais e espirituais que se apresentam às comunidades.
2: Esses são os elementos que acompanharam-nos durante os trabalhos da nossa conferência, onde nós tivemos o prazer de receber 50 novos obreiros e também consagramos 10 novos diáconos e 23 novos presbíteros para o trabalho da Igreja. No mais, foram as resoluções que engajam sempre o trabalho da Igreja Metodista a todos os níveis, quer a nível social, a nível econômico, a nível político e a nível cultural. Todos esses elementos procuramos trazer para revermos como a Igreja pode ajudar, pode atuar no quadro da missão de Deus a olhar para esses aspectos.
1: Declarações do bispo Gaspar Domingos, líder máximo da Conferência do Oeste de Angola, da Igreja Metodista Unida, quando falava no encerramento da 40ª sessão conferencial. O superintendente do Distrito Eclesiástico de Luanda, reverendo Francisco Bernardo Neto, agradeceu o empenho de todos na organização do evento.
3: Quanto a nós, distrito que acolhemos, estamos felizes, de forma tal que não houve nenhum incidente que pudesse atrapalhar a caminhada. Os percalços são normais da caminhada e nós queremos agradecer por isso. Estamos felizes por esse encerramento. Conforme podeis ver, foi uma conferência calma, onde em termos de alimentação, alojamento e acomodação, tirando as questões às vezes do secretariado, etc., mas o resto correu, os debates também foram acesos, debates interessantes que são próprios para uma igreja que quer crescer. Então, o resultado, o saldo é positivo desta 40ª sessão da conferência anual.
1: Reverendo Francisco Neto, superintendente do Distrito Eclesiástico de Luanda, da Igreja Metodista Unida em Angola, e a sua satisfação pela realização da 40ª conferência que teve lugar no Centro de Conferências de Belas, em Luanda.
0: Seguimos com as informações das igrejas. A Diocese Cristo Rei da Igreja Anglicana em Angola, na província de Malange, conta com mais um pastor e novos membros em plena comunhão. Mais dados desta atividade com o nosso correspondente na província de Malange, António Nelson.
4: Dom Augusto Domingo, bispo da Diocese Cristo Rei da Igreja Anglicana em Angola, ordenou um pastor e 26 membros confirmados à comunhão com a seguinte mensagem.
5: Temos de perceber que este ministério é de sacrifício, é de sofrimento, é de entrega total, mas também da dependência daquele que o chamou. E ser um servidor, o Senhor, olhando para eles, disse: o vosso pedido não é um pedido acertado de egoísmo
6: de se assentar nos lugares de honra. Para mim, o vosso trabalho é servir. O Filho do Homem não veio para ser servido, mas para servir e até dar a sua vida em resgate de muitos.
4: Somos o Sá e Luz do Mundo, foi a mensagem do diretor provincial da Cultura, Dr. João Manuel, em representação de Sua Excelência Governador Provincial Marcos Nyunga.
7: Cada um de nós tem a responsabilidade de ser a luz do mundo. O senhor governador tem dito muitas vezes nas suas intervenções, mesmo quando fala com os membros do governo, diz: nós devemos agir como o sal. Porque o sal não é notado, nunca é perguntado. Quando saciamos a nossa fome, nós só dissemos: o peixe estava muito bom, a carne estava boa, a tisaca estava boa, o feijão estava bom, mas nunca mencionamos o sal. Esteve na medida. É verdade ou não? Se ultrapassar, vamos reclamar. Se faltar, vamos reclamar. Nós devemos agir como sal.
4: O pastor ordenado Helder Jesus disse que é um desafio difícil.
8: O desafio é difícil, né? Servir ao Senhor, vamos encontrar na caminhada muitos e muitos obstáculos, mas o bem disso é que temos um suporte muito forte, que é o próprio Deus, né? Porque estamos a trabalhar na obra dele e ele mesmo vem nos dando suporte para conseguirmos ultrapassar esses desafios.
4: Foi Dom Augusto Domingo, bispo da Diocese Cristo Rei, que ordenou um pastor, Antônio Nelson, nas terras da Palanca Negra. Saudações.
0: Chegou o momento da palavra do Senhor. Quem hoje, 9 de agosto de 2026, dia da comemoração dos 34 anos de existência do programa Ecos do Evangelho, sobe ao nosso púlpito radiofônico e o pastor Tiago Mukaje. O sermão tem como base as Sagradas Escrituras, no Evangelho segundo São João, capítulo 3, versículo 16. Abra o seu coração e entendimento e deixe Deus falar para si por intermédio do seu servo.
9: Amados irmãos e irmãs, quero saudar-vos com a santa paz do Senhor. O texto bíblico que havemos de refletir esta manhã, o dia do aniversário do programa Ecos do Evangelho, podemos encontrar no Evangelho de Jesus Cristo, segundo escreveu São João, capítulo 3, versículo 16. Assim diz a palavra do Senhor: porque Deus amou o mundo de tal maneira que deu o seu Filho unigênito, para que todo aquele que nele crê não pereça, mas tenha a vida eterna. Oremos ao Senhor. Nosso Deus Pai Celestial, os meus lábios são de barro, a minha língua é de barro, o meu pensamento não é nada sem ti. Ensina-nos e traga-nos a palavra para o alimento espiritual do teu povo, em nome de Jesus, para a tua honra e para a tua glória. Amém. Amados irmãos e irmãs, neste dia em que celebramos 34 anos do programa Ecos do Evangelho, que é um programa vindo do alto, porque nada aqui na terra recebemos sem que do alto te seja dado. Nesta conformidade, quero dizer-vos de viva voz que este programa veio em Angola para libertar os cativos, para que todo aquele que crer em Jesus Cristo não pereça, mas tenha a vida eterna, conforme lemos no texto bíblico há pouco tempo. E hoje vamos refletir sobre a gratidão a Deus. A gratidão é um dom do cristão, porque aquele que não agradece não conhece a Deus, as maravilhas que temos recebido. De facto, a gratidão de Deus que nós aqui, ou melhor, a gratidão a Deus que nós aqui anunciamos e incutimos a todos que devemos ser gratos, é por ele ter enviado seu Filho unigênito, para que todo aquele que nele crê não pereça, mas tenha a vida eterna. O foco principal desta gratidão é de ter Jesus morrido na cruz para nos salvar. Jesus é o caminho, a verdade e a vida. Quem crê nele não perece, mas vai ter a vida eterna. Quem está neste caminho não se perde. Precisamos que a sociedade tão agressiva deve se entregar a este caminho. Caminho é o único, o caminho estreito, o largo é da perdição. Amados irmãos e irmãs, Deus enviou seu Filho unigênito por amor a esta humanidade. De acordo com o texto bíblico da Carta Universal do Apóstolo João, capítulo 4, versículo 8, nos diz que aquele que não ama não conhece a Deus, porque Deus é amor. Amados irmãos, Deus é o próprio amor. O mundo tão agressivo, se conhecesse o amor, andaríamos com o próprio Deus, porque Deus é todo-poderoso. É Ele o Criador dos céus e a terra. E de acordo com o livro de Oséias, nos diz que se o meu povo que se chama pelo meu nome se humilhar, buscar a minha face, deixar os maus caminhos, Deus vai sarar a nossa terra. Por isso, nosso Deus, devemos lhe agradecer todos os dias, porque Ele nos enviou seu Filho para que todo aquele que nele crê não vai perecer, vai achar a vida eterna, não irá no inferno. Muitas vezes temos verificado a sociedade desavinda, porque não conhece o caminho que é Jesus Cristo. Nesse dia do programa Ecos do Evangelho, queremos apelar a todos os irmãos, aqueles que ainda não se entregaram em nenhuma denominação cristã, por favor, a palavra é esta, e este é o fundamento do programa Ecos do Evangelho, para despertar a sociedade, para andar dentro da sã doutrina cristã. E de acordo com o Salmo 23, versículo 6, diz-nos que certamente que a bondade e a misericórdia me seguirão todos os dias da minha vida e habitarei na casa do Senhor por longos dias. Se o Senhor for o teu pastor, certamente que a bondade e a misericórdia vão te seguir. Não precisará ir em outros caminhos. Jesus Cristo é o único caminho. Se o irmão no seu local de serviço andar com o amor, andar com a gratidão, certamente que a bondade e a misericórdia te seguirão todos os dias da tua vida e habitarás na casa do Senhor por longos dias. Porque se andar com este amor, estás a andar com o próprio Deus. Se fores grato, és uma pessoa de Deus. Muita gente temos verificado com muita ingratidão, porque não conhecem a Deus. O amor vence o mundo. O amor é a arma de Deus que fez com que este mundo pecaminoso fosse vencido. Em tudo, só o amor, só a gratidão. Por isso, neste dia do aniversário do Ecos do Evangelho, queremos incutir o ânimo a todos que pratiquemos a gratidão, pelo amor que Jesus Cristo foi enviado neste mundo, para que todo aquele que nele crer não pereça, mas tenha a vida eterna. Palavra do Senhor.
0: Muito e muito obrigada, nosso Pai na Fé, nosso pastor Tiago Mukaji, por esta palavra de bênção. Hoje celebramos 34.
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1: São 7 horas em Angola. 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
2: Bom dia, Angola. Domingo, 9 de agosto de 2026. Destaques desta edição. Dias católicos recordam hoje no Zaire a figura de Dom Afonso Oteca, primeiro bispo da diocese de Mbanza, Congo. População do Quangare, no Cubango, vai contar com mais água para cultivo da agricultura familiar. Multiplicam-se os apoios à candidatura da angolana Josefa Sacol ao cargo de diretora-geral da ONU para Alimentação e Agricultura. Jovem angolana de apenas 14 anos de idade disputa hoje

0: A edição de Germano Adriano, técnica de Edson Matari, a apresentação de Júlia Vigário.
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0: Mais uma vez, bom dia. O município do NOC, na província do Zaire, é hoje o ponto de encontro de vários fiéis católicos de Angola e da RDC, onde vão recordar o primeiro bispo da diocese de Mbanza, Congo, Dom Afonso Nteka, falecido há 35 anos, vítima de acidente de aviação. As autoridades governamentais locais garantem prontidão da peregrinação, que coincide com as celebrações do padroeiro daquela congregação, Luís Mamana.
2: Vários fiéis da Igreja Católica provenientes de diferentes pontos de Angola e da República Democrática do Congo encontram-se neste domingo no município do NOC, aqui no Zaire, para homenagear Dom Afonso Nteka, antigo bispo da diocese de Mbanza, Congo, 35 anos após a sua morte, vítima de acidente de aviação no dia 10 de agosto de 1991. O pároco da paróquia de São Lourenço, no NOC, António Buaca, explica que a peregrinação coincide com as celebrações do dia do padroeiro daquela missão, facto que deverá congregar fiéis católicos e não só. A peregrinação terá como um dos pontos de referência o local onde estão preservados os destroços do helicóptero que se despenhou em 1991, acidente que vitimou igualmente outras entidades governamentais.
3: É um lugar que já serve as orações, serve muito para a nossa paróquia. Tanto os projetos que temos aí, não é tanto, estamos a pensar, fazer com que esse lugar não se perde, mas sim esse lugar acaba de ganhar uma força maior, seja também o símbolo muito importante historicamente da nossa paróquia.
2: Por seu lado, a administração municipal do NOC garante que o local continua preservado, disse o administrador Manuel José António.
4: O lugar está preservado, independentemente de ser uma área portuária, mas a verdade é que está preservada. Mesmo com a construção da Ponte Cais, esse lugar não será mexido. Título de exemplo, iremos receber os peregrinos da Igreja Católica provenientes de Matadi, que vão cultar aqui no município do NOC, em memória do Dom Afonso Nteka, reconhecendo o papel que ele desempenhou como religioso e não só. Estamos preparados para possamos receber essa delegação dos fiéis. E não é a primeira vez, tem havido várias delegações religiosas de várias igrejas que visitam o município do NOC.
2: Fiéis católicos e autoridades administrativas do NOC recordam neste domingo Dom Afonso Nteka, que exerceu as funções de bispo da diocese de Mbanza, Congo, entre 1984 e 1990. A reportagem é da Rádio Nacional em Mbanza, Congo, com Luís Mamana.
0: Aqui o Luís Mamana, o primeiro bispo da diocese de Mbanza, Congo, foi condecorado a título póstumo pelo presidente João Lourenço pelo seu contributo em prol da causa da população do Zaire, em particular os refugiados de guerra daquela época. Dom Afonso Nteka faleceu no trágico acidente aéreo ocorrido no município do NOC desde agosto de 1991, quando o helicóptero em que seguia, juntamente com uma comitiva do governo provincial do Zaire, se despenhou. Do Zaire para o Icolibengo, onde o governo local, a Igreja Católica e o Gabinete de Obras de Infraestruturas Especiais mantiveram um encontro de trabalho na Vila da Moshima para avaliar os preparativos da peregrinação a Moshima, que vai decorrer de 3 a 6 de setembro. O encontro proporcionou orientações ligadas à organização, segurança, mobilidade e acolhimento dos milhares de peregrinos que vão participar naquele que é o maior evento religioso do país. Jornalista Alda Mulaza.
5: Segundo o vice-governador para o setor político, social e econômico de Icolibengo, Agostinho Pedro António, o encontro teve como objetivo harmonizar as ações entre as diferentes entidades envolvidas na organização do maior evento religioso do país.
6: O principal objetivo era definirmos exatamente os locais em que a peregrinação irá decorrer. Fizemos este trabalho, estamos com as definições feitas, vai-se agora trabalhar-se no layout final, da movimentação aqui em termos dos peregrinos, onde é que vão decorrer as missas, porque haverá atividades do dia 29 até o dia 6.
5: Durante a reunião foram também abordadas questões relacionadas com o plano de transporte para assegurar a mobilidade dos peregrinos, a delimitação das zonas de acesso ao rio Kwanza, bem como a criação das condições necessárias para garantir a segurança e o normal decurso da peregrinação.
6: Estamos a falar cerca de 120 autocarros públicos envolvidos nessa atividade, para além de, naturalmente, o transporte privado. Nós vemos muito que, principalmente das outras províncias, há muitos autocarros que vêm alugados pelas paróquias, que vamos continuar a ter naturalmente, mas o governo da província vai garantir que a mobilidade dentro da província de Colibengo seja realizada por via de transporte público. Em relação ao acesso ao rio, o que nós estamos a pensar é limitar esse acesso. Em todas as peregrinações nós criamos essa limitação para evitarmos algum tipo de problemas de um acesso ao rio.
5: O vigário-geral da Diocese de Viana, Padre Fila José Zua Caçule, afirmou que os preparativos decorrem de forma satisfatória, manifestando confiança de que a peregrinação será um momento de oração, reconciliação e pacificação dos corações.
7: Está tudo muito bem encaminhado para que a peregrinação seja um êxito e um momento de oração. Como lema, temos esta: Mama Mushima, Mãe Poderosa e Modelo de Santidade, rogai por nós.
5: Vigário-geral da Diocese de Viana, Padre Fila José Zua Caçule, e os preparativos para a realização da peregrinação ao Santuário de Nossa Senhora da Conceição da Mushima, edição 2026.
0: Peregrinação Santuário da Mushima vai acontecer sob o lema Mamá Mushima, Mãe Poderosa e Modelo de Santidade, rogai por nós. E as festas da Nossa Senhora do Monte, na Huila, terão como ponto alto a abertura da Expo Lubengo. A mistura de devoção mariana com a cultura local da Huila estão a marcar a diversidade sociocultural da região. Mais dados com a Sandra Rodrigues.
8: Além de negócios, as festas têm pendor religioso, com a procissão e missa campal que acontecem a próxima semana numa devoção a Nossa Senhora do Monte. Celso Malavulonek disse ser o mentor da música cantada durante a missa.
9: Já teve a missa de abertura, depois, agora, 14, terá a missa da vigília, depois a procissão de velas e dia 15 a missa do dia, que é a missa que nós dizemos Urbi et Orbi, quer dizer, a missa para a cidade.
8: A homenagem à padroeira da cidade, que acontece desde 1902, reúne fiéis em momentos de fé, recolhimento e comunhão espiritual, além da celebração mais ampla da vida comunitária, da diversidade cultural e do dinamismo económico da região. Das terras rodeadas pela Cordilheira da Chela e protegidas pela Senhora do Monte, a reportagem é de Sandra Rodrigues.
0: Aqui há a Sandra Rodrigues, a Expo Lubengo às portas. Dezenas de jovens da Igreja Evangélica dos Irmãos em Angola efetuaram neste sábado uma campanha de doação de sangue ao Centro de Hemoterapia do Cuito. A referida campanha foi realizada à margem do 11º Acampamento Nacional da Organização Juvenil da denominação, que decorre na província do Bié, sob o lema Fazendo Diferente no Mundo Indiferente. Ainda na tarde deste sábado, o secretário-geral da denominação, Isaías Chicola, falou aos jovens sobre a necessidade de mentes transformadas.
10: A nossa preleção tem muito a ver com a mente renovada e uma vida transformada. Então, essa abordagem com essa máquina de juventude que está aqui. E na segunda parte, uma abordagem com casais que vai exatamente tratar de constrangimentos na vida conjugal e como resolver tais constrangimentos.
0: Por sua vez, os campistas reconhecem o impacto do acampamento, que une formação, turismo e ação social.
11: Para os Santos Bambolo, coordenador adjunto do acampamento, realmente está a ser uma bênção. Com preleitores à altura, com um nível de organização também à altura, apesar das condições climatéricas muito baixas.
12: Está a ser uma atividade excelente. Mariano Lucas, está a ser uma bênção. Sairemos daqui transformados.
13: Três Araújo, aqui é a minha primeira vez estar aqui com os irmãos. Pensa que vai ser muito bom. O rio está nos receber bem e o frio vai ser muito bom para nós. Para a próxima oportunidade, que se inscrevam e venham ver essa linda maravilha que Deus nos dá. Porque está a ser muito boa a experiência.
0: encerra hoje o 11º Acampamento Nacional da Juventude da Igreja Evangélica dos Irmãos em Angola, que decorre na província do Bié, localidade do Trumbã. No NAMIP, as unidades hoteleiras estão em prontidão para acolher visitantes durante a realização de grandes eventos. A terra da Velvítia prevê receber um evento, um elevado número de visitantes durante a realização do Fórum dos Municípios e Cidades de Angola a decorrer nos dias 14 e 15 deste mês. Jornalista Elias Guito.
14: Segundo o diretor do Gabinete Provincial da Cultura e Turismo, Aurélio Ngulawa, que falava por ocasião da preparação do Fórum dos Municípios e Cidades de Angola, que vai acontecer em Moçambique, a província pode receber de uma vez mais de 500 hóspedes.
15: Para o evento que se avizinha está preparado, nós estamos a falar perto de 700 a 1000 pessoas que poderão visitar a província do Namibe para este fórum. Daquilo que é a nossa estatística do número de quartos e número de camas que a província do Namibe tem nessa altura, nós conseguimos sim atender essa demanda.
14: Aurélio Ngulawa diz também que o Namibe dispõe de hotéis, residenciais, resorts e hospedarias para acomodação.
15: Temos aqui 4 hotéis, temos diversos residenciais, pensões, hospedarias, temos casas de passagens, temos resorts. Eu acredito que é uma diversidade que nós temos e depois também tem uma outra perspectiva, né? Sabemos nós que quando vamos para uma determinada cidade, uma determinada província ou município, a perspectiva de acomodação está sempre virada para as zonas urbanas.
14: Diretor do Gabinete Provincial da Cultura e Turismo, Aurélio Ngulawa. Namibe tem unidades hoteleiras para acolher visitantes para grandes eventos. Rádio Nacional de Angola, Elias Guito.
0: Namibe prevê receber um elevado número de visitantes durante a realização do Fórum dos Municípios e Cidades de Angola a decorrer nos dias 14 e 15 deste mês. A província do Cunene vai contar nos próximos dias com uma revista turística para divulgar as principais atrações turísticas e atrair mais visitantes. A intenção é potencializar e dinamizar os investimentos na região. A reportagem é do jornalista André Gaspar.
16: A informação foi avançada pelo chefe de Departamento Provincial do Turismo, Custódio Menefulang, que explica que a iniciativa surge numa altura em que várias agências que atuam no setor têm manifestado o interesse de investir na província.
17: Tendemos a produzir um boletim informativo ou mesmo revista, de certa forma ajudar na visibilidade do que nós temos a nível da nossa província e, deste modo, então, atrair os visitantes. Vimos recebendo já algumas solicitações de agências de viagens nacionais, sobretudo, querendo trazer então turistas de algumas províncias para cá.
16: Segundo o custódio Menefulenga, entre os locais que despertam maior interesse estão as quedas de Ruacanã, o maior imbundeiro de África, as zumbalas e as tradicionais casas de festas da puberdade.
17: Ali vão apreciar como é a cultura da província do Cunene.
16: E os cidadãos provenientes de outras províncias destacam a diversidade cultural, paisagística e histórica da região.
18: Leo José, fui ao Coroca, naquelas montanhas, visitei o maior imbundeiro, dizem de África, o rio Cunene. Uma paisagem única.
19: Belmira Fernandes. Venho da província da Huila. Ao momento só visitei o jardim, também a estátua do Rei Mandume. Convido-vos a vir e experimentar do melhor.
16: Cunene dispõe atualmente de uma rede de hospedagem com capacidade para mais de 2000 camas distribuídas por diferentes unidades hoteleiras e de alojamento. Reportagem Rádio Nacional de Angola com André Gaspar em Undiva.
0: Cunene vai contar com uma revista turística para divulgar as principais atrações turísticas, atrair mais visitantes e potenciar os investimentos na região. São 7h14. As famílias afetadas pela seca no Quangar, província do Cubango, vão ter acesso a mais água com a abertura de novos furos. O projeto vai garantir essencialmente a água para o cultivo da agricultura familiar. Clarice Firmina.
20: A Administração Municipal do Quangar está a recorrer ao Programa de Desenvolvimento Local e Combate à Pobreza para a abertura de furos de água em algumas comunidades a mais de 70 quilômetros do rio Cubango para o intensificar da atividade agrícola e abeberamento do gado, uma das riquezas dos povos nesta jurisdição. O Quangar tem tido registros cíclicos de períodos prolongados de ausência de chuva e essa iniciativa visa, segundo o administrador municipal, Benjamin Dumba João, proporcionar água aos camponeses para não interrupção da produção, garantir alimentos às famílias e elevar os seus níveis de subsistência.
1: Programa Integrado de Desenvolvimento Local Combate à Pobreza, estamos a efetuar alguns furos de água, essencialmente para as zonas de cultivo. Nós temos hoje uma população que tem um único ponto de tiragem de água, que é o rio Cubango, mas as zonas de cultivo estão a 70, 60 quilômetros. Daí a administração ter tomado esse posicionamento de abertura de mais de 4 furos de água em zona onde temos maior aglomerado de camponeses, que também é em zonas onde se fazem a criação de gado.
20: Domingos Cativa é produtor e diz que essa iniciativa está a permitir manter os níveis de produção. Revela que a Namíbia é o seu ponto de venda do excedente, na medida em que o mau estado das estradas 140 e 295 aqui neste ponto não permite levar em direção a Menong, a capital do Cubango.
21: Milho, mais maçã, tomate e couve, cebola e cenoura. Me ajuda muito bem. Vender mesmo. Levar no outro lado, vender dinheiro. Dinheiro, quando encontrar bom dinheiro e tal, converte e consegue quando.
20: A administração do Quangar dinamiza ações através do programa de combate à pobreza para disponibilizar água às localidades muito distanciadas do rio Cubango para a produção regular de alimentos, numa altura em que os camponeses solicitam pela melhoria das vias de acesso para permitir escoar o excedente da produção. Reportagem Rádio Nacional, Pelicano Batista e Clarice Firmina, no Quangar, província do Cubango.
0: Famílias afetadas pela seca no Quangar, província do Cubango, vão ter acesso à água para o cultivo da agricultura familiar.
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0: Vamos agora para a atualidade desportiva com o Alexandre Diniz, da Rádio 5. Bom dia.
23: Ora, bom dia. Tênis a abrir. Angola disputa hoje o título do Circuito Mundial J30. Entra em cena a atleta Camila Nunes, de 14 anos de idade, e terá pela frente a zimbabueana Rutendo Tom, um ano mais velha. Adversária parte para esta final em singulares com o rótulo de campeã da primeira fase do torneio, que encerra hoje na Academia Kikuchi Village Club. Apesar do favoritismo teórico da oponente, a estrela angolana em ascensão apresenta um discurso focado e destemido.
24: Eu vou jogar muito forte, com um mental muito forte e fisical muito forte. Eu vou dar 100%.
23: Aqui a postura ambiciosa de Camila Nunes, tenista angolana ligada ao Guimarães de Portugal e com rotina de alto rendimento na Academia do Barcelona de Espanha. A tenista derrotou ontem, para as meias finais, a chinesa Pritika Rana por 2-7-0, com os parciais de 6-4 e 6-2. No jiu-jitsu, Angola canta o ouro em Abu Dhabi, proeza de Elisa François, nos 47 kg, ao derrotar a ucraniana Toregozina Aigerin. Com este feito, o nosso país acumula já 7 medalhas, uma de ouro, igual número de prata e 5 de bronze. Por cá, Dagosto e Sagrada Esperança decidem hoje o título da 5ª edição do Torneio da Amizade em futebol. As duas equipas reencontram-se depois de, na fase de grupos, os militares terem levado a melhor com um placar de 4-2. O jogo está marcado para as 16 horas no estádio Dom Baca e, em caso de consagração, o conjunto militar celebra o segundo título. Bom dia.
0: Bom dia, Alexandre Diniz, da Rádio 5, com a atualidade desportiva. Da atualidade internacional, o Irão apresentou ontem uma lista de exigências aos Estados Unidos da América antes de reabrir o Estreito de Hormuz, incluindo o fim do bloqueio naval, a suspensão das sanções e o pagamento de reparações de guerra até que os Estados Unidos corrijam o seu comportamento. O Estreito de Hormuz não será aberto, afirmou o secretário do Conselho Superior de Segurança Nacional do Irão num comunicado. A Embaixada de Angola em Espanha reforçou neste sábado o apelo internacional para consolidar o apoio global à candidatura da engenheira agrónoma angolana Josefa Sacó ao cargo de diretora-geral da FAO às eleições de 2027. O reforço foi lançado pela embaixadora extraordinária e plenipotenciária em Espanha durante as celebrações do Dia da Mulher Africana realizadas em Madrid. Balbina da Silva reiterou o compromisso do Estado angolano em promover a liderança feminina africana nas organizações multilaterais, defendendo uma maior participação das mulheres nos processos de decisão internacional. Da atualidade política doméstica do país, o presidente da UNITA apelou no IGE aos cidadãos maiores de idade para realizarem a prova de vida no âmbito da atualização do registro eleitoral oficioso, tendo em vista a preparação para as eleições gerais de 2027. Adalberto Costa Júnior falava por ocasião de mais um aniversário do líder fundador do partido, Basílio Samuel.
2: O presidente da UNITA, Adalberto Costa Júnior, apelou aos militantes, amigos e simpatizantes do seu partido, bem como cidadãos em geral, para aderirem ao registro eleitoral oficioso, com vista à atualização dos dados e ao exercício do direito de participação no processo político.

0: façam a atualização do vosso registro.
1: Presidente da UNITA, Adalberto Costa Júnior, apela no IJ a mobilização para o registro eleitoral oficioso, visando a participação dos cidadãos maiores de 18 anos na Festa da Democracia em 2027. RNA com António Malungo e Basílio Samuel no IJ.
2: Presidente da UNITA apelando aos cidadãos maiores de idade para realizarem a prova de vida no âmbito da atualização do registro eleitoral oficioso. E o secretário-geral do MPLA, Paulo Pombolo, garantiu que o Congresso dos Camaradas vai acontecer em dezembro deste ano. Para efeito, o MPLA deu início este sábado em todo o país ao processo orgânico que vai resultar na realização do seu 9º Congresso, António Pinto.
3: Paulo Pombolo, secretário-geral do MPLA, no acompanhamento das Assembleias de Balanço e Renovação de Mandatos dos municípios de Cacoacos e de Moslemos, assegurou o trabalho permanente e cumprimento das orientações da direção central do partido. Pombolo fala em 326 conferências municipais a decorrer em todo o país neste mês de agosto, em outubro, as 23 conferências provinciais e, em dezembro, o Congresso dos Camaradas.
4: São 326 conferências que vão decorrer a nível do país e, em outubro, as 21 conferências provinciais. Será um momento derradeiro para o ato central do 9º Congresso do nosso partido. Eu queria aqui, em nome da direção central do MPLA, garantir a todos os militantes do partido, de Cabinda ao Cunene, nos dias 9 e 10 de dezembro, nós estaremos a realizar o 9º Congresso, com a participação de 3 mil delegados provenientes de todos os cantos do país, para discutirmos os problemas do país e do nosso glorioso MPLA.
3: Paulo Pombolo, secretário-geral do MPLA. António Pinto, Rádio Nacional de Angola.
2: MPLA deu início este sábado em todo o país ao processo orgânico que vai resultar na realização do seu 9º Congresso em dezembro. Jornal às 7, ponto final. Vamos voltar aos títulos. Fiéis católicos recordam hoje no Zaire a figura de Dom Afonso Onteca, primeiro bispo da diocese de Mbanza Kungu. População do Cuangar no Cubango vai contar com mais água para cultivo da agricultura familiar. Multiplicam-se os apoios à candidatura da angolana Josefa Sacó ao cargo de diretora-geral da ONU para Alimentação e Agricultura. Jovem angolana de apenas 14 anos de idade disputa hoje o título do Circuito Mundial de Tênis. Irã faz exigências aos Estados Unidos da América para reabrir o Estreito de Hormuz. Jornal Dominical teve na edição Germano Adriano, técnica foi de

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0: 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A Procuradoria-Geral da República cumpre o doloroso dever de comunicar o falecimento da excelentíssima senhora Procuradora-Geral Adjunta da República, doutora Wanda das Dores Miguel de Lima. A Procuradoria-Geral da República, em nome dos magistrados do Ministério Público, do Conselho Superior da Magistratura, do Ministério Público, dos técnicos de Justiça e de todos os funcionários, endereçam à família enlutada as mais sentidas condolências. Matias Caetano Loureiro e Inês Kissembe Domingos comunicam o falecimento de Ricardo Loureiro Pereira Neto, também conhecido por 27, ocorrido no dia 5 do corrente agosto, por doença. O seu funeral realiza-se em data a anunciar. Nelson Viegas Loureiro, Massochi Loureiro, Xegé Loureiro, Janita Loureiro, Flávio Loureiro, Nairo Loureiro, Gervásio Viegas, Hamilton Loureiro, Janila Loureiro, Nito, Liliana Loureiro, Carmita Loureiro e demais familiares, comunicam o falecimento de Ricardo Loureiro Pereira Neto, também conhecido por 27, ocorrido no dia 5 de agosto, por doença. O seu funeral realiza-se em data a

0: anunciar. A família Sá Lemos comunica que o funeral de Crispino Angelino Pinto realiza-se hoje, domingo, às 10 horas, no cemitério do Benfica. Pede-se a quem tem encontrado na via pública uma carteira contendo vários documentos passados em nome de João Manuel Domingos, o favor de fazer a entrega na portaria da Rádio Nacional de Angola ou ligar para o número 925-35-8709. Belmiro Semedo pede a quem vir em circulação ou parqueada uma viatura de marca Hyundai, modelo I10, de cor cinzenta, com a chapa de matrícula LD7528F. Favor de comunicar a esquadra de polícia mais próxima ou ligar para os números 943-88-5277 ou 955-11-12-26. Foi encontrado na via pública um molho de chaves, no qual consta também uma chave de uma viatura com a chapa de matrícula LD7603IH. Solicita-se ao respectivo proprietário que entre em contato com a senhora Patrícia no Centro de Imprensa Aníbal de Melo ou ligar para o número 923-43-99-81. 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
0: Rádio Nacional de Angola, 7 horas 29 minutos.
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18: E a prosseguir a nossa fiel missão, informar, formar e entreter nas 24 horas, 7 horas e 33 minutos, a dar sequência ao que temos para si na nossa grelha de programação ao domingo, logo de seguida, Poeira no Quintal.
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0: Esta música de Angola começa assim: o Poeira no Quintal. Musangola, conjunto Musangola, pé descalço, conjunto música de Angola. E cá estamos para andar por aí, não é? Andar por aí, não é? O Linguinim.
1: É verdade, é música de Angola e música gostosa
0: dos bons
1: dos bons tempos.
0: É, Bernardo.
1: E
0: andar por aí.
2: Vamos andar por aí, porque a paciência é uma árvore cujas raízes são amargas, mas os frutos são doces.
0: Muito bem. As canções, afinal, fazem parte da arte, né? E têm um histórico que advém dos nossos ancestrais. E a ancestralidade é a ligação de quem veio antes de nós, né? E falando especificamente da música, nos últimos tempos tem sido interessante encontrar duetos entre a nova e a velha geração no mesmo palco, com canções feitas em tempos de antanho, tempos do antigamente. E muitas dessas canções são mais velhas destas gerações atuais. Então daí a utilidade, a grande utilidade pública, em quase tudo, até no mais íntimo das realizações, nos óbitos, nas embalas, nos chumguilamentos, enfim. E vamos olhar para esse momento, né, de música pura de Angola, não é? É. O que é isso de música pura de Angola, ou de Cambu?
2: É aquela feita lá no Mosec, lá no, nas embalas, e traz uma retórica com as nossas vivências e cenas inusitadas.
0: Muito bem. E as histórias estão aí nestas canções que vamos ouvir. As canções de Angola, no Poeira no Quintal. Vamos embora, volta.
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0: Moraes. É um prazer ouvir o Rui Moraes.
1: É verdade, ele que está reformado, ele era motorista de autocarros, agora mora ali no Camama e tem esse tema bastante sentimental, que fala da morte do pai. O pai morreu na linha férrea, ali próximos bandidos mataram-no. E quando eles foram descobrir, encontraram a camisa do pai no meio do capim. Daí o Rui Moraes fez essa composição.
0: Esse lamento, um grande lamento.
1: Banzeluá Papá. Muito bem executado.
0: E há dias estivemos com o Natércio, não é? Falamos do Rui Moraes.
1: Sim, sim, sim.
0: Falamos dos anjos.
1: Nelson Rafael.
0: Nós conhecemos mais como Natércio, não é?
1: Ele até é Silvestre. Ele tem três nomes, é Silvestre, é Nelson Rafael, mas lá no bairro é Natércio.
0: Natércio, é.
2: E Rui Moraes, ele gostava de imitar o Urbano de Castro. Por causa do cor dele. E até a voz trêmula, isso é cópia. E como dizia aquilo há bocado, já não se faz música como antigamente. É uma pena a nova geração não ter esse domínio sanguíneo da música angolana.
0: É preciso saber ouvir estas canções, né?
2: E o grande problema é que eles não ouvem.
0: É preciso saber ouvir essas canções.
2: Sim, tem que ouvir.
0: E o grande Rui Moraes ainda anda por aí e sempre disponível para os palcos, né? Para os palcos.
2: Sim.
0: É sempre um prazer voltar a estar com o Rui Moraes e vê-lo em palco atuar.
2: O problema é que as pessoas não conheceram os dos artistas antigos e não conviveram com eles, então eles pensam que eles já são falecidos.
0: Vale sempre lembrar,
2: sim,
0: né?
2: Quem lembra,
0: vale tudo, sempre lembrar.
2: Somos nós, a rádio, o programa, né?
0: Pois, as músicas também causam alguma nostalgia. E enfim, olha, o Gramá Castanha, comandante de Vula Monzenza e sua velharia Xabanu, de Cambu, Inguinine. Abraços para o Capitão Quirogas, o Duque de Cateto, o Amadeu Santana, o Tochos, o Baulo, o Florindo Jangelo, o Quitango de Ami, o Stopirá, o Cotá Begati, a Rutina, o Ti Pascoal e também o Paulo Jorge no Lubango e o Machico no Luana. Gramaca, a partir do 5 de Abril em Moçambique. Um grande abraço, estamos juntos. O Gramaca, do Liro. E aí outras mensagens chegando. Vamos embora, tem canção no prato, não é? Vamos embora, as canções com as histórias que falam por si.

0: o Pedro Romeu. Eu sinto aí o tambor do Joãozinho.
1: É.
0: Não é?
1: Inconfundível.
0: É incrível, é incrível.
1: Igual ao João São João.
0: É. Sinto isso, sinto
1: São
0: isso.
1: Coisas que é muito natural. E ele sempre, o João sempre que toca um botão do tambor, tem sempre inovação. Aquele tão de repente que ele até depois não sabe o que é que fez. E aí já está gravado.
0: Olha o Cândido, bom dia Angola, bom dia velhotes meus colegas, bom dia Poeiristas, bom dia Isaías, como sempre Poeira no Quintal, um programa sem igual, grande pedrada na abertura do programa com o pé descalço do Moço Angola. O programa está curioso, marcou a minha presença a partir do Moçaco Camama. Ok, Cândido, um grande abraço. Atenção, Cândido, temos caldo, dia 23, no Lubango, Nossa Senhora do Monte.
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1: É, para lembrar os amantes da música popular urbana angolana, dia 23, estamos no Lubango, para este caldo. Bom dia, Isaías, e a todos os caldistas do país inteiro. Eu, Ricardo Jorge, quero também saudar todos os componentes do Grupo Carnavalesco Torre do Tomo, principalmente a sua direção, com votos de bom recomeço. Estamos juntos, sim, um grande abraço. Mangaro, em dia. Isaías, o tema está bom, os tons... O tema está bom. Bom dia, Isaías. Mando um grande abraço para si, para os velhotes, e um grande abraço também para a minha querida filha Luísa Quinfumo, que hoje, 9 de agosto, celebra mais um ano de vida. Muita saúde e Deus na vida dela. Parabéns. 16 anos, minha caçula. Deus no comando. Abraço para toda essa velharia. E os meus sentimentos pesaram ao Cotadinho, né, que perdeu um parente. Estamos juntos, Mangaro, sempre presente. Ok. Um grande abraço. O Cândido agora diz que vai lá estar. Ok, Cândido. Tem de lá estar no caldo, né? Dia 23. Dia 23, contamos consigo. Ora, outras canções, outras histórias para ouvir, e vão chegando outras mensagens. Agora o nosso amigo Fino Gonçalves. Bom dia, comandante Vula Munzenza e toda a equipa. Já estou na sala de aulas, com vontade de aprender tudo o que vocês ensinam. Abraço aos meus cotas, Cavuquila, Vicente Soares, Januário, Bernardo, Mandidas, Eurico, Bernardo, Cota Santos, Tio Bebeto, João Cito, Tom Miranda e a toda a malta simpática da Kisama. O Fino Gonçalves, a partir da Vila da Mochima. Ok, um grande abraço. Estamos a chegar aí bem, né? O Costa da Angaxicana. Bom dia, comandante. Marco presença no programa, enviando um abraço virtual a todos que adoram este maravilhoso programa. Ok, um grande abraço. Um grande abraço, o Costa da Angaxicana. Pois estava aqui a ver o Xinguito do Bairro Operário. O Bairro Operário está em sintonia. Sugiro também que no próximo caldo se faça uma homenagem aos músicos Manuel Faria e Tabor da Guedes. Envio abraço aos meus amigos João Martins, Carlos Alberto, Gregório dos Santos, comandante da Polícia de Luanda, Manuel Gonçalves Nelito, sem esquecer o oficial Edmundo Feio Nelito e ainda o Bianda do BO, sempre Xinguito, do Bairro Operário. Ok, o Xinguito está sempre aí, presente e atento. Ok, um grande abraço, Xinguito. Dicamo, temos mensagem do músico, né? O que é que vamos ter da mensagem do músico?
2: Vamos ter o José Agostinho.
1: O grande José Agostinho. O grande José Agostinho. Vamos embora.

0: É, há lembranças muito interessantes com o Catwitter, é que encontramos no Namib e lá fizemos uma grande homenagem ao dono desta margarida, o Catwitter, no Namib. É. Um lugar bom para se estar.
1: E é bom referenciar que o Catwitter só gravou um single onde ele cantou esta margarida e no outro verso também tem uma música no feminino. Entretanto, nós ouvimos aqui
0: também pela CDA.
1: Também pela CDA com os merengues.
0: Pela CDA com os merengues, sente-se aí as tumbas do Joãozinho.
1: É uma referência, é um sinal.
2: Olha, quem não conhece as coisas do Joãozinho é porque não ouviu o Joãozinho tocar. Porque nós todos do outro tempo, a gente sabe distinguir quem é o João, quem é o Verinácio, quem é o Fausto.
0: Uhum.
2: Por causa do ribombar daquele tambor do João.
0: e
1: como já dizia aqui o Tulinga Genhoff, depois da Valentim de Carvalho cair na falência ou deixar de gravar, a maior parte dos artistas embicaram para a CDA.
0: Companhia de Discos de Angola.
2: E muitos dos cantores ou artistas nunca cantaram em palco. Só gravaram.
1: Sim, senhora.
0: Deixaram as músicas gravadas?
1: Sim, sim.
0: E,
1: sim, sim. Este capítulo.
0: E deixaram as suas histórias, não é? Por aí, né? Por esse andar. Falavas o.
1: Não, um dos que não vimos em palco é o próprio Catuito.
2: Exatamente. Igual o Paulo Nobre.
1: Paulo Nobre,
2: E tantos outros. Tem muitos mais. Sim, há muitos cantores que nunca subiram em palco.
0: Muitos, não é?
2: Sim,
0: muitos.
2: Tem talento, vai à CDA ou vai à Valentim de Carvalho para gravar um disco depois.
0: Moisés Vasco, bom dia, comandante Isaías. Bem abençoado, estou presente e bem ligado à Rádio Cultura. Um abraço à minha família, a todos os ouvintes que estão neste momento a ouvir este grande programa. Moisés Valente Vasco, patriota e banda, um grande abraço. Estamos juntos. É a nossa rádio, Rádio Cultura Angola, Rádio Nacional de Angola. Estamos aí com Poeira no Quintal, neste domingo, 9 de agosto, domingo 9 de agosto. Saudações, o Bruno Madeira sai. Comandante, saudações para toda a equipa do Peira, a partir do município do Cunhinga Biá, um forte candando aos Cambas do Peito, com Padre Zé Araújo, Inoc Pedro, Castelo Madeira, Nando Joia, Beto Silva, Joca Silva, João Batista Cufa, Neto Helene Chino, Margarida da Caridade, Engenheiro Luís Filipe Matias e a mamãe Grácia Conde da Silva. Para todos, um domingo abençoado, filho do pai dele, ok? Um grande abraço. Está no Cunhinga. O Bruno Madeira está no Cunhinga, no Bié, ok? Um grande abraço. Qualquer dia passamos também pelo Bié, vamos levar aí o caldo nesta outra temporada, não é? Já aí estivemos na primeira temporada, né? E foi interessante. Lembras-te, não é, o Bernardo?
1: Lembro-me.
0: Fomos ao Bié.
1: Muito frio. Ali num resort extremamente bonito.
0: Um lugar interessante, ok. Com jacarés.
1: a ver-nos.
0: O Albino Cazenga está na sintonia. Já chegamos, companheiros. Mais uma vez, neste domingo de manhã, como manda a tradição, abrimos as portas de casa, afinamos os ouvidos e deixamos entrar aquela voz que já faz parte das nossas manhãs. Começo por saudar, com amizade e carinho, o nosso estimado Mvula Munzenza, o homem que há tantos anos nos conduz por este quintal de memórias, histórias, e música e emoções. Um forte abraço especial para toda a equipa dedicada, equipa que domingo após domingo ajuda a manter viva esta bonita tradição. Uma saudação também para todos os companheiros que estão sintonizados e que nos ouvem em silêncio, os que participam, os antigos, os novos companheiros desta grande família radiofónica. Ok, um grande abraço, Albino, estamos juntos. Olha agora, daqui a pouco tem mensagem do músico Zé Agostinho, na mensagem do músico para desconstruirmos a história de uma das muitas canções do grande Zé Agostinho. Agora está aí a Florinda Pedro, não é? Hã? Não é? Esteve em palco no caldo, né? A grande Moura. E ajudou ali a produzir uma boa roda com o Kimbembe tradicional. A grande Moura está aí. Vamos embora.

0: A grande Moura. Sempre cantou com o coração e com a alma. E agora ficamos aí com essas lembranças do conjunto sensacional Maringas. Pois, aquelas figuras que nós conhecemos. Mário Lúcio,
1: Morimba, Urbana Maior,
0: Eliseu. Um conjunto que também deixou marca.
1: Sim. O presidente do clube do conjunto era o Palma.
0: Pois.
1: Que tinha lá um supermercado aí na Terra Nova.
0: Há um tema do sensacional Maringas, Leluesa. Leluesa.
1: E também tem uma música solada que a principal figura é o Murimba Jó.
2: Ah, é o...
0: O irmão da Moura.
1: Irmão da Moura. Nós aprendemos todos na igreja, né?
0: Pois.
2: Tem um golambande e tem um outro... São 12 instrumentais. Sengula do Rangel.
0: Pois, vamos lá na próxima edição, ou Tolemos, recuperar aí temas do sensacional Maringas, não é? Essas lembranças fazem-nos muito bem. E até, pronto, a Moura está aí, né? Esteve no Caldo, ouvimos várias histórias que ela contou lá no Caldo, né? Nas conversas com os artistas, fizemos várias fotografias também e nos lembramos de coisas muito interessantes, tal como agora, nos lembramos do sensacional Maringas, não é? Mário Lúcio, gente que... deixou uma grande obra, não é? O repertório do sensacional Maringas. Ora, agora estão aqui a chegar mensagens muito interessantes, não é? É a força da música e da rádio. O Jubal, bom dia pessoal aí no programa, estamos a ouvir boas canções, quero enviar um forte abraço aos amigos Gramaca, Miluxa da TAG, Pires da SME, Casi, Maia Mango, Ricardo Jorge, Pipi, Zeca do Bigode, Destinado Canendo, Oliveira, Gil, Pombal, Doca, Albuquerque, Félix da Agricultura, Raul Onze, Breia, Brito da Casa Rosa, Tinguita, Tindongo, Zezinha Carvalho, Caíto, Walter Silva, Santiago Neto, Armando Valente, Florindo Janguelo, o Tião da Rosa, aqui presente, Jubal da Torre do Tombo, no Namibe, Terra da Felicidade e da Mulher Mucubal. Jubal, um grande abraço. O Zeca do Bigode também está aí. Bom dia, Comandante Mvula Monzenza. Bom domingo aos meus cotas. E Cota Docas Albuquerque, Caíto, GPP, Santiago Neto, Destinado Canendo, Mondelano Pereira, Cândido Nanás, Xindongo, Tinguita, Ricardo Jorge, Jubal, Racha e o Gosto Zana Willa, Condo, Oligil, Raul Lunes, Armando Valente, Perpétua, Félix da Agricultura, Breia, e também para o Graças Hip-Hop. E estamos juntos até o dia 23 de 8, nas Terras Altas da Xela, com o Vinho Rabeiro. Coisas do Zeca do Bigode. O Kim Júnior está aí. Bom dia, Comandante Mvula e sua tripulação. Manda abraço para os cadeavos Januário da Maraduia, Osvaldo Jones, FM, Jó Carmona e o Caricoco Miguel. Kim Júnior, a partir do Marçal. Ok, um grande abraço. Estamos juntos, Kim Júnior, companheiro de muitas andanças, pela música e por aí, pelos moçacos desta Luanda. Acabou, já temos a mensagem?
2: Já temos, sim.
0: Já temos a mensagem, né? A mensagem do músico. Vale recordar, né? Zé Agostinho, né? Mas embora, olha a hora da mensagem do músico.
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Mais uma vez, bom dia, ouvintes, boa noite, boa tarde, depende do fuso horário em que estamos no planeta. A mamã é a nossa fonte e quando estamos enfermos, ela está no nosso pensamento também. José Agostinho, fundador dos Ases do Ritmo, com Fefé, Oscar da Paixão e outros, cantou com grande fulgor este recado. Vocês que vão a caminho, cumprimentem a mamã e informem-na que estou doente. Ou seja, cada dia que passa, emagreço, mas não sinto nada que indicie alguma doença. Com o acompanhamento do conjunto Os Merengues da CDA, onde despontavam Zequeno, Zeca Tirilene, Carlitos Vieira Dias, Gregório Mulato, Vato Costa e outros que esporadicamente davam seu contributo para o enriquecimento da música angolana. José Agostinho, autor do Fefinha, cozinheiro, viola solo, feito pelo próprio, voz deliciosa e num gola ritmo fez história. Já não está entre nós, José Agostinho, ficaram as memórias. Cumpram esta missão, gizado pelo autor, saudar a mãe e que assim seja para todos ou a todos. Vamos ouvir com atenção e abraços fraternos a todas as mães. Muita saúde e cuidem dos filhos. Vamos ouvir a música. Obrigado.

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1: Cambu, este não é o quinzenzenzenza.
2: Não.
1: É preciso ajudar as pessoas a perceber. Não,
2: esse,
1: não é?
2: Este é o Zé Agostinho, dos Asos do Ritmo.
1: Pois.
2: O quinzenzenzenza é o José da Piedade Agostinho, pai do Chaquimona do Kisanguela.
1: Pois é, muita gente confundindo. Ainda há muita gente confundindo.
2: Há muita gente confunde porque, se calhar, há pessoas que não conheceram nem um nem outro.
1: Exato.
2: Então daí é a confusão.
1: Bom, ouvem falar em Zé Agostinho?
2: Pensam que é o cantor do Fefinha.
3: Do Fefinha.
1: Pois.
2: E eu também penso que é o Zé Agostinho, o pai do Chaquimona. Porque pois. Nunca ninguém viu o pai do Chaquimona cantar. Pois. Algumas pessoas, né?
1: Pois.
2: Porque eu só cantava com o Domissoso.
1: É, o Domissoso.
2: Porque ele nos Indómitos, no Apolo 11, ele era guitarrista.
1: Pois é, preciso ajudar as pessoas a perceber isso.
2: Exatamente.
1: Que Zenzenzenz é o outro Zé Agostinho.
2: O Zé Agostinho.
1: Este é o Zé Agostinho do Fefinha.
2: Então, quer dizer, o Zenzenzenz, o que é o Zé Agostinho? É o Zé Agostinho do Libolo.
1: É, do.
2: A qual bolo?
1: O pai do Chaquimona.
2: Do Chaquimona.
1: O
2: de Calulo, sim senhor.
1: Pois é.
2: Esse é que é o Zé Agostinho. O que Zenzenzenz.
1: O outro Zé Agostinho.
2: Ou então que é o Kifuca Tuji.
1: O outro Zé Agostinho, da Fefinha, mereceu a nossa visita. Né?
2: Sim, casa dele.
1: Na samba ali, com gente interessante, naquele momento em que fizemos lá um programa, não é, de Cambu?
2: Sim senhora.
1: Recordando as canções e as histórias da vida do Zé Agostinho, do Cota Zé Agostinho. É, devia ter para aí na altura 70 e tais, não é?
3: Sim, já. 70 e tais, já.
1: Depois deixou-nos lá na casa dos 80, não é?
3: É. Trabalhar na Salangola.
1: Pois, e deixou muita gente ali na zona da samba. Deixou muita gente ali órfã, né? Porque ele era uma figura muito querida ali na zona da samba, onde estivemos, né? com o nosso programa. Quinzenzenzenz. É um nome interessante, não é?
2: Interessante.
1: Quinzenzenzenz.
2: Esse é o pai do Chaquimona.
1: Pai do Chaquimona.
2: O José da Piedade Agostinho. É. Porque tanto mais o Chaquimona lá no Prova de Arte, há pessoas que lhe chamam Agostinho.
1: Ok, vamos embora. Falta, né?

0: Essas canções produzem sempre algum efeito.
1: É. Daí a nossa temática hoje, que a música é arte. É arte de conceber as nossas ideias e as nossas histórias, plasmar no canto e nos instrumentos.
0: No Nambi Vos.
2: E nos pensamentos.
0: Fala
2: e nos nossos pensamentos, porque é que deu essa conversa aqui em off do xinguilamento.
1: Xinguilamento.
2: Antigamente o xinguilamento era de repente. Hoje não, hoje é uma demonstração.
1: O xinguilamento era como se fosse um ataque.
2: Um ataque,
1: né? Uma espécie, uma doença. Dava-lhe um ataque e ela entrava em transe. E, entretanto, porque depois do xinguilamento, a pessoa que sofreu esse efeito não sabe o que fez, não é isso, o Tolinga?
2: É verdade, sim.
1: O Tolinga que andou atrás da mãe por causa do xinguilamento. Eu andei atrás da minha tia.
2: Eu já vi a minha mãe subir numa árvore, ali na casa do pai de João Branco, uma mulher beira, no ápice.
0: Que uma pessoa tivesse sido atacada por um espírito,
2: subiu,
0: não é?
2: Subiu, e nós, quer dizer, nós filhos miúdos, estão preocupados a ver como é que ela subiu na árvore. Nunca vimos a minha mãe subindo na árvore. Já fui atrás da minha mãe até na linha férrea. Numa velocidade assim.
0: Coisas espirituais.
2: Yeah. É. E depois, quando ela chegasse, quando acabasse o espírito, ela não sabe o que aconteceu. Falava inglês.
1: Sim, sim, sim.
2: Falava
1: sim.
2: Francês. Depois, quando acabasse o espírito, não sabe nada. Não, ela só sentia cansaço, mas muito cansaço, e tem que ter uma tia que sabe, que isso, sabia tratar.
0: Ou seja, ficava possuída, não é?
2: Exatamente. Tem que ter uma agulha, também, na cabeça, ou partir um ovo.
0: É, coisas do xinguilamento.
2: Exatamente.
1: Xinguilamento real.
0: Espiritualidade.
2: E é bom que não aconteça mais nessa juventude, senão não se
1: matar.
2: E descobrem coisas.
0: Ok.
2: E descobrem coisas.
1: Eu já toquei quando tocava no Dinho de Bangola, estivemos a tocar o merengue Arranca Pedra, e de repente alguém começou a xinguilar. Eu, com medo, né? De que podia acontecer algo pior, parei com a música. O Bueno disse: não, continua, meu.
0: Ainda mais o Bueno. Ainda mais o Bueno. Bom, essas são outras histórias da vida do Bueno, não é?
2: Ora, isso, eu queria aproveitar essa ocasião para lembrar aqui um amigo meu de infância, de coração, que também era um grande ouvinte do nosso programa. Francisco Ferreira, na numeração.
0: Ah, o
2: Chico Esqueleto.
0: O Chico Esqueleto, que deixou, não
2: deixou, né? Pronto. Fomos enterrar ontem o nosso amigo, nosso irmão. E o pessoal todo, Marcelo, aquele empolgação dos grandes amigos, como o Zeca Tuba, o Chico Airosa, Santo Serói, entre outros. Foi uma pena, mas pronto, homem partiu, e que Deus o tenha.
0: A última vez que estivemos juntos foi no seu aniversário, né?
2: Exatamente.
0: Sentamos lá no quintal.
2: Ele estava sempre comigo. Praticamente ele era o terceiro meu irmão.
0: O Chico Esqueleto.
1: Ontem o Fabiano de Macaj, Fabião. Foi ele que pontualizou esta situação, porque ele ouviu uma mensagem

0: agenda aqui da Rádio Nacional, feito por Tolingas e por Massano.
1: Era uma grande figura do Marçal.
2: Sim, sim.
1: Quem conhece o Marçal?
2: Conhece o Chico Esqueleto.
1: Conhece o Chico Esqueleto.
2: Exatamente.
1: Chora da Cacepa, comandante Vulamunzenza, bom dia. Passo para assinar o livro do Ponto. Saudações para toda a velharia com sabedoria. As músicas estão boas, mas a música do Cota Rui Moraes é uma relíquia. Mando saudações para toda a família que ascende a todos os internautas e ouvintes desse magnífico programa. Sou o Chora da Cacepa, que ascende o próprio como a água, que mesmo depois de suja sempre serve para qualquer coisa. Estamos juntos, Chora. Professor Trindade, bom dia, comandante Vula Monzens, em sua avaliaria com sabedoria. O programa está no ponto. Abraço ao amigo Jojo Buanga no Sacala e ao amigo Maninho Tuga no Pantanal Duas Cantinas. Pantanal Duas Cantinas. Sempre na sintonia. Professor António Trindade, ok, professor. Um grande abraço. O nosso amigo está aí também, o Lourenço, o Américo Lourenço. Bom dia, comandante Isaías. Um grande abraço para os mais velhos e para todos os poeiristas. E aqui sublinhar que foi bom o Caldo ter resgatado a grande Mura. Que com a sua canção Não Xinguila brindou-nos no Caldo e por altura dos anos 80 com este tema Não Xinguila. O Américo Lourenço, Kazanga Muxingolé Banda, ok, ele esteve lá no Caldo. O Américo, pois, esteve lá no Caldo. Amadeu Santana, bom dia. Camba de Amo de Amoxima, Vula Monzenza, estou ligado ao Poeira. Abraço para os Cambas, Joca Matos, Walter Silva, Zubaldo, Júlio de Carvalho, Luchaz, Brito do Lubito, Gramac, Rafael Rocha, Uamo Tana, Uamo Totola, do Forte Santa Rita no Namibe. Amadeu Santana, sempre presente, ok. O Rafael Rocha também. Bom dia, comandante. Vocês são o meu despertador aos domingos. Agosto, férias, sol e festa. Willa aguarda pelo Caldo. Abraços aos Cambas. Santana do Mambroa, Mambroa do Ambo, Veneno de Malanjo, Sobral, Neto Cudi, Kiabixila, o grande Augusto José, Luís Garrido, Amadeu Santana, Chicão, Barão, Lourdes Chita, Zito Malheiro, Fátima Gastão, Esperança Java, Tia Alice, Chacha, sem esquecer os manos, Dino e Mingo Bravo, Rocha no Lubango, ok? Um grande abraço, estamos juntos. Ora viva, gente do quintal, um bom sacudir da poeira para todos neste domingo fantástico, apesar do frio lá fora. Gostei de ouvir este o Banzelo Watatá, o Apapá de Rui Moraes. Por que não inserir este vinil no YouTube para o nosso eterno registro? De Cambu, estamos juntos. Horácio Camboli, do Dungo e Colibengo é banda. Ok, Horácio Pedro Adão Camboli, um grande abraço. Lourinho Janguelo também na sintonia. Bom dia, estou a ligar a partir do Marco Geodésico de Angola, Camacupa, província do Bia. Abraços para todos os cotas com sabedoria e também para a minha secretária memória Cacinda. Ernesto de Cibola, David Fernando, Feliciano Capapelo, Feliciano Sucaquetes, Graça Cipop, Sujá Chichiloia e a todos os companheiros do fã-clube dos ouvintes do programa Poeira no Quintal. Ok, Florindo Jangelo, estamos juntos. Ora viva, gente do quintal, somos nós, Poeira no Quintal, estamos presentes. Joca Matos, presente, bom dia, caríssimos poeiristas, especialmente para o Manlamas dos Águias Reais, sou o teu grande admirador, Vula Mozenza, peço que na tua voz audível transmita os meus cumprimentos ao Friquique, Lucas ADB Bito, André Fanfa, Guerreiro, Pedrito Panzo, César, Santos Queixecha, Zé Liberal, Pombinha, Amadeu Santana e Imbuete. Bom dia, de Cambu, há um recado aqui para si, o Samba não se leva a Moceca, porque ele é de lá e mora lá. Joca Matos presente e deliciando o tutano da boa música da nossa linda terra. Cumprimentos para os Cambas de sempre, ok? Joca Matos, o Samba está aí, né? O Samba é nosso, o Samba está aí. Um grande abraço, Joca. Vamos embora.
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0: o Esquezos aí, depois do Dimbangola, o Dicambu.
1: Depois do Dominguinho, acompanhado pelos jovens do Prenda, um Vunda Mussanzala.
0: Ah, o Kizomba Mussanzala.
1: Kizomba Mussanzala. Agora, a seguir, ouvimos um Vunda Mussanzala, solada por marido, Anselmo Sousa Arcanjo, amigo do Tulingas.
2: Epá, ele é nosso amigo, e depois, quando ele começou a perder as estribeiras, epá, eu nem sabia o que é que ele fez.
1: Eu é que toquei isso.
2: E pá, não acredito. Coisas da vida.
0: Coisas de marido.
2: Coisas de marido.
0: Comandante Vou Lamonzes, aquele abraço da Moxima para si e para toda a equipa, companheiros brilhantes, é o Cota Breia, está no Namibe e escreve mais: essa pedrada do marido faz-me recuar no tempo e busco as minhas e muitas malambas. Cota Breia. Um grande abraço, Cota Breia. Pedro Malungo, cabeça de ouro. O que é que se passa com o Pedro Malungo? Deixa lá abrir aqui esta mensagem. Bom dia, camarada Isaías Afonso. Um Vula Monzenza e a sua equipa de velharia com sabedoria. Abraços para o Dr. António Fonseca, Dr. Manuel Kivuna, Dr. PT Lunguina Mau Netava. Abraços para o Mano Afonso Malungo Boala, o tio Cossi Sapi, o Dafilon Cossi Toloca e o António Daniel Kiwaz. Pedro Vieira Felipe Malungo, cabeça de ouro, a partir de Quinanga Zulo, Buengas no Bis. Um grande abraço. Estamos a chegar aí, né? Interessante. Um grande abraço, estamos juntos. O Xinguito fala também do Timex, solista, né? O Tomé, que era o cantor principal,
1: sim,
0: ok?
1: Sim.
0: É. Boa memória, né? Boa memória do Xinguito. É. Recuando no tempo para atualizar-nos sobre.
1: Xinguito de B.O., né?
0: Xinguito de B.O.
1: B.O. Alguém...
0: sobre o sensacional Maringas.
1: Alguém disse que B.O. era o boletim oficial.
0: O Zangambongo, boletim oficial. É um cara muito criativo, né? Muito interessante. O Zangambongo também já é nosso amigo, amigo do Caldo do Poeira. Sempre que acontece no Prova de Arte, no espaço Prova de Arte, ele lá está. E agitando também a roda do Semba. A roda do Semba. Que acontece sempre. Sempre que há Caldo do Poeira acontece uma grande roda do Semba. Vamos embora, queimando já os últimos cartuchos com mais música no Poeira.

0: Zoya Wanga, Wanga Zoya.
1: Com o Quim dos Santos.
0: E Wanga com Paulo Jorge.
1: Que é natural da Kisama.
0: É, o grande Quim dos Santos. Agora chegaram aqui mensagens interessantes do Assis Kit. Bom dia, vou lá Monzenza. Recebi essa manhã as manifestações de bom programa a partir de Vinduque, Namíbia, dos ouvintes do Poeira, Valeria Talaia e Fernando Watalala. Esperam uma edição do Caldo do Poeira nas terras de Sanoyoma. É, podemos aí chegar, né? Podemos aí chegar, né? O caldo até a Namíbia. É. Podemos aí chegar, é possível sim. Agora, outra mensagem. O Rico dos Santos está aí a ouvir, não é? O nosso Rico. É. Bom dia, camarada Isaías, bom domingo. Será que os cotas conheceram um artista que viveu muitos anos no Lubango, Otávio do Nascimento? Cantava num conjunto com o Samora, o conjunto dos Pacíficos. No Lubango também se ouvia muito do Ouro Negro e Chinina. Abraço a todos, esperamos por vocês no dia 23. Cumprimentos, Maria João Tipalavela. E escreve mais, a vice-governadora da Uila. Vou guardar a broa e o chouriço do Lubango. Ok. Um grande abraço.
2: Pois é
0: isso. Nosso ouvinte, Maria João de Cipalavela. É, essa história do Otávio Nascimento, eu tenho os dados.
2: Tenho um dado, faz favor.
0: Eu tenho esses dados partilhados consigo mesmo. Pois,
2: do Otávio.
0: Que eu ouvi essas histórias do.
2: O Otávio, que é o Kudimá, irmão de Inô Gonçalves.
0: Pois,
2: do grupo Kitushi de Marazanga. O Kudimá também foi de um gongo. Ele é o dono daquela canção, se me lembro. Ah, que cantou também o Ouro Negro. Mas vamos lembrar, é uma canção que é do Kudimá. Ele também foi um grande percussionista e ficou, quando foi fazer a tropa no Lubango, ficou lá.
0: Ficou lá por muito tempo.
2: Ficou para muito tempo.
0: Pois. Eu tenho muitas notas sobre o Otávio Nascimento.
2: Ah,
0: nos meus.
2: Engana Cuiacubata, Yamamá. Cangrima. Essa é a letra do Kudimá.
0: É.
2: Que é o irmão do Inô Gonçalves.
0: São coisas para partilharmos com
2: a gente. E ontem mesmo ainda estive de filhos de estar à campa do Inô Gonçalves.
0: Muito bem, muito bem. A família 101, de Mário de Almeida, filhos, genros, noras, sobrinhos, netos, dedicam a Violante Rodrigues de Almeida no dia dos seus 90 anos. É, tudo de bom. E que haja uma grande celebração hoje no Casquelo do Buraco. Parabéns para a Cota Violante. Mais 90 anos de vida, ok?
2: Um tussas, cara.
0: O tempo. Esse tempo úmido, é o tempo úmido, né? Que estamos a viver. Há aqui outras mensagens que chegaram. Isaías Afonso, bom dia também para os cotas. Quero felicitar o meu século Vasco Felipe Amado, completa hoje mais uma risonha primavera. É a mensagem do Dicota de Anguens. Dicota de Anguens. Bom dia, meus amigos do Poeira no Quintal. Eu sou o Spilong Nuno Kitumba. Estou no Luanda Sul. Petrangola é a banda. Bom, aqui coisas que não consigo perceber nesta mensagem, mas chegou. Bom, Zeki Tumba, Nuno Spilong, Luanda Sul, Petrangola é banda, ok. E gostava de ouvir Quim dos Santos com o Ikuma. Ok, há outras coisas nesta mensagem que são difíceis de decifrar. Isaías Afonso, bom dia, um forte abraço aos cotas aí no programa. Falando de xinguilamentos, hoje vê-se mais nestas novas igrejas as pessoas a darem cambalhotas e a subir nas colunas. Carlos Bessa. É verdade, o Carlos Bessa. Bom dia, comandante Isaías e a velharia com sabedoria. Estou ligado ao programa. Um grande abraço aos cambas Zé Liberal, Vítor Cavuquila, Zembolula, Ratinho, Hilário, Cláudio, Evita e o Fula Nunzete. Sou António Capuca, no Zango 5, condomínio do Epalo. Um grande abraço, António Capuca. O Bedoc está aí. Bom dia, comandante Vula Munzes e sua equipa. Equipa de sempre. Abraços para o Boi Boi, professor Fabião, o doutor Nicolau, em Caxicã. Nasci no Bedox de Catete. Dica-me, o que é que andaste a procurar aí?
1: Não, é bom fazer um bocadinho de história, porque em 1960 a Escola do Samba foi repelido pela polícia colonial quando desfilavam no carnaval.
0: Escola
1: e
0: a Samba.
1: E agredidos pelo Araraquara. Não sei se alguém se lembra do Araraquara. Por essa razão, paralisaram as atividades por determinação desta mesma polícia, a Polícia Internacional e Defesa do Estado, a PIDE-DGS.
0: Notas históricas. O Manuel Faustino, o vizinho, está na sintonia, o vizinho, dos taxistas, está no Cazenga. Cafalamento, na centralidade do Sequel. O Paulo Jerónimo Spira, na Petrangolo. O Tio Dito, na Calemba 2. Zerito Pascoal, Calemba 2 também. Grupo Achei Amizade no WhatsApp. Anitta, que está a celebrar um aniversário. Gigi, Maria Perpétua, na Vila Alice. Ok, um grande abraço. Amigos do Poeira no Quintal, bem sintonizados, um grande abraço, estamos juntos. Ó, oh, estamos a queimar os últimos cartuchos. Há mais notas para partilhar, o Bernardo e o Linguerino?
2: Epá, eu penso que o programa até está curto. E hoje, como disse aqui há bocado o nosso ouvinte, agora só vem pessoas dando cambalhotas na igreja.
1: É tudo encenação.
0: Parece uma simulação, não é?
2: É. Mas tem teatro. É. Fazer teatro. Então, deixa de fazer isso nas igrejas. Não é bom. Parem com isso, porque não é verdade.
0: O Zé Vito Pascoal está aí. Bom dia para os grandes poeiristas. Que sensacional abertura, com muita nostalgia. Abraço fraterno para a equipa Poeira no Quintal. Isaías Afonso de Cambuto, Lingas Tolemos, Walter Arsénio, Miguel Pacheco, João Adriano, Tony Bernardo, Elias Tavares, Júlio Andrade, Fonseca, Tiganã, Tiga, Cândido Ananá, Júlio de Carvalho e Bedox. Abraço, Zé Vito Pascoal. Um grande abraço, estamos juntos. O Zeca do Bigode manda aqui um grande abraço ao seu amigo Chabanu, Bernardo Luiz António Luizito de Cambudo, Circo Casaz, ok? Quem vem aí? Zambara.
2: Urbanito.
1: Urbano.

lá estaremos no dia 23. Lá estaremos no dia 23. Um grande abraço desta equipa. Bernardo Luiz, António Luizito de Cambu na realização, na assistência de realização Tolemos, Tolingas, o Linguinino, Luís Martins Jesus, Chabanu, técnica do Walter Cordeiro. É. Estivemos juntos até aqui com Isaías Afonso e esta equipa interessante. É, vamos estar no banco, dia 23. Estamos caldo. É. É, para a frente, marcha. Lá estaremos. Um grande abraço. Estamos juntos.

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1: Bom dia. Namibe pretende receber o número considerado de visitantes durante o Fórum dos Municípios e Cidades de Angola.
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1: A abrir, na província do Namibe, as unidades hoteleiras estão em prontidão para acolher visitantes durante a realização de grandes eventos. A província prevê receber um elevado número de visitantes durante a realização do Fórum dos Municípios e Cidades de Angola, a decorrer nos dias 14 e 15 deste mês. Toda a informação com o jornalista Elias Guito.
2: Segundo o diretor do Gabinete Provincial da Cultura e Turismo, Aurélio Ngulawa, que falava por ocasião da preparação do Fórum dos Municípios e Cidades de Angola, que vai acontecer em Moçambique, a província pode receber de uma vez mais de 500 hóspedes.
3: Para o evento que se avizinha está preparado, nós estamos a falar perto de 700 a 1000 pessoas que poderão visitar a província do Namibe para este fórum. Daquilo que a nossa estatística do número de quartos e número de camas que a província do Namibe tem nessa altura, nós conseguimos sim atender essa demanda.
2: Aurélio Ngulawa diz também que o Namibe dispõe de hotéis, residenciais, resorts e hospedarias para acomodação.
3: Temos aqui 4 hotéis, temos diversos residenciais, pensões, hospedarias, temos casas de passagens, temos resorts. Eu acredito que é uma diversidade que nós temos e depois também tem uma outra perspectiva, né? Sabemos nós que quando vamos para uma determinada cidade, uma determinada província ou município, a perspectiva de acomodação está sempre virada para as zonas urbanas.
2: Diretor do Gabinete Provincial da Cultura e Turismo, Aurélio Ngulawa. Namibe tem unidades hoteleiras para acolher visitantes para grandes eventos. Rádio Nacional de Angola, Elias Guito.
1: Aqui o Elias Guito. Namibe prevê receber um elevado número de visitantes durante a realização do Fórum dos Municípios e Cidades de Angola a decorrer nos dias 14 e 15 deste mês. O município do NOC, na província do Zaire, hoje o ponto de encontro de vários fiéis católicos de Angola e da RTC, onde vão recordar o primeiro bispo da diocese de Mbanza, Congo, Dom Afonso Uteca, falecido há 35 anos vítima de acidente de aviação. As autoridades governamentais locais garantem proteção para a peregrinação que coincide com as celebrações do padroeiro daquela congregação, Luís Mamana.
4: Vários fiéis da Igreja Católica provenientes de diferentes pontos de Angola e da República Democrática do Congo encontram-se neste domingo no município do Noki, aqui no Zaire, para homenagear Dom Afonso Nteka, antigo bispo da diocese de Mbanza, Congo, 35 anos após a sua morte vítima de acidente de aviação no dia 10 de agosto de 1991. O pároco da paróquia de São Lourenço, no Noque, António Buaca, explica que a peregrinação coincide com as celebrações do dia do padroeiro daquela missão, facto que deverá congregar fiéis católicos e não só. A peregrinação terá como um dos pontos de referência o local onde estão preservados os destroços do helicóptero que se despenhou em 1991, acidente que vitimou igualmente outras entidades governamentais.
5: É um lugar que já serve as orações, serve muito para a nossa paróquia. Tanto os projetos que temos aí, no entanto, estamos a pensar fazer com que esse lugar não se perde, mas sim esse lugar acaba de ganhar uma força maior, seja também o símbolo muito importante historicamente da nossa paróquia.
4: Por seu lado, a administração municipal do NOC garante que o local continua preservado, disse o administrador Manuel José António.
6: O lugar está preservado, independentemente de ser uma área portuária, mas a verdade é que está preservada. Mesmo com a construção da Ponte Cais, esse lugar não será mexido. Título de exemplo, iremos receber os peregrinos da Igreja Católica provenientes de Matadi, que vão cultar aqui no município do Noque, em memória do Dom Afonso Nteka, reconhecendo o papel que ele desempenhou como religioso e não só. Estamos preparados para possamos receber essa delegação dos fiéis. E não é a primeira vez, tem havido várias delegações religiosas de várias igrejas que visitam o município do Noque.
4: Fiéis católicos e autoridades administrativas do Noque recordam neste domingo Dom Afonso Nteka, que exerceu as funções de bispo da diocese de Mbanza, Congo, entre 1984 e 1990. 91. A reportagem é da Rádio Nacional em Banza, Congo, com Luís Mamana.
1: Primeiro bispo da Diocese de Mbanza, Congo, foi condecorado a título póstumo pelo Presidente da República, João Lourenço, pelo seu contributo em prol da causa da população do Zaire, em particular os refugiados de guerra daquela época. Da atualidade internacional, o Presidente da Ucrânia, Volodymyr Zelensky, pediu à Coreia do Sul mais cooperação, especialmente através da entrega de sistemas de defesa aérea, para tentar repelir ataques de militares e mísseis norte-coreanos às forças ucranianas. Zelensky diz que a Rússia prepara o iminente envio de entre 30 e 50 mil norte-coreanos para participar de alguma forma numa guerra moderna. Zelensky também argumentou que já existem mísseis norte-coreanos na Rússia apontados ao seu país e pediu ao governo de Seul uma cooperação mais estreita com o seu país através da entrega de sistemas de defesa aérea de que as forças ucranianas não têm. Bom dia.
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0: 9:06.
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0: 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A Procuradoria-Geral da República cumpre o doloroso dever de comunicar o falecimento da excelentíssima senhora Procuradora-Geral Adjunta da República, doutora Wanda das Dores Miguel de Lima. A Procuradoria-Geral da República, em nome dos magistrados do Ministério Público, do Conselho Superior da Magistratura, do Ministério Público, dos técnicos de justiça e de todos os funcionários, endereça a família lutada as mais sentidas condolências. Matias Caetano Loureiro e Inês Kissembe Domingos comunicam o falecimento de Ricardo Loureiro Pereira Neto, também conhecido por 27, ocorrido no dia 5 por doença. O seu funeral realiza-se em data a anunciar. Nelson Viegas Loureiro, Massochi Loureiro, GG Loureiro, Janita Loureiro, Flávio Loureiro, Nairo Loureiro, Gervaso Viegas, Hamilton Loureiro, Janila Loureiro, Nito, Liliana Loureiro, Carmita Loureiro e demais familiares. Comunicam o falecimento de Ricardo Loureiro Pereira Neto, também conhecido por 27, ocorrido no dia 5 do corrente mês, agosto, por doença. O seu funeral realiza-se em data a anunciar. A família Sá Lemos comunica que o funeral de Crispino Angelino Pinto realiza-se hoje às 10 horas no cemitério do Benfica. Pese a quem tem encontrado na via pública uma carteira contendo vários documentos passados em nome de João Manuel Domingos, favor de entregá-los na portaria da Rádio Nacional de Angola ou ligar para os números ou para o número 925-35-87-09. Belmiro Semedo pede a quem vir em circulação ou parqueada uma viatura de marca Hyundai, modelo ID10, de cor cinzenta, com a chapa de matrícula LD7528FO. Favor de comunicar a Esquadra da Polícia Nacional mais próxima ou ligar para os números 943-88-52-77 ou 955-11-12-26. Foi encontrado na via pública um molho de chaves, identificado também com uma chave de uma viatura com a chapa de matrícula LD7603IH. Solicita-se ao respectivo proprietário ou quem o conheça que entre em contacto com a senhora Patrícia no Centro de Imprensa Aníbal de Melo ou que ligue para o número 923-4399-81. 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
2: 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É domingo, dia 9 de agosto de 2026. Uma boa manhã de domingo em companhia da Rádio Nacional de Angola.
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0: Viva, bom dia, bom dia. E cá estamos, de regresso desta manhã cinzenta, mas com toda a energia positiva nesta sua manhã de domingo. É o mês de agosto, a fazer o gosto e a olhar também já ao deslizar do inverno. Daqui a pouco, certamente que teremos dias mais quentes. É a Rádio Nacional de Angola, é a sua companhia manhã de domingo.
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minutos, continuamos a ouvir e ver desfilar aqui, ouvir, claro, nós aqui a ver também essas músicas que estão a desfilar neste início de manhã, no seu manhã de domingo, depois do fim de semana que nós esperamos que de facto tenha aproveitado ao máximo para retemperar as energias, para bons momentos em família, com os amigos, nesses ambientes próprios e característicos da nossa banda, da nossa terra Angola, onde as famílias encontram-se também em rodas de conversa para resolver situações, para os ambientes característicos também, ver com os alambamentos e os pedidos de noivado, que vão acontecendo também ainda um pouco por todo o país. Casais que se formam, casais que decidem então caminhar juntos para a vida. E aqueles que também decidem ir para outros momentos de descontração, ouvindo e também aproveitando a vida a cada minuto com música, danças, sorrisos e abraços. É assim que deve ser vivida a vida. Há momentos que não são muito bons, mas que devem também trazer um grande aprendizado. 9 horas e 34 minutos, seguimos com música daqui a pouco já para lhe contar o que vamos ter hoje, mas já com ponto de partida dizer que hoje vamos falar então de talento escondido. E você também será a estrela de hoje. Quem canta, encanta. Vamos ver aí, afinal de contas, quem tem talentos guardados, escondidos e que talvez possa revelá-los aqui também na nossa antena, nas ondas artesianas da Rádio Nacional de Angola. É manhã de domingo.

0: para ser e estar na vida. É, acompanhando tudo, tudo de perto e fazendo de si, claro, o principal ator da sua vida. É, não deixe que exista mais alguém. Que você seja a pessoa que decide o seu destino, né? Às vezes as coisas não correm como exatamente gostaríamos que corressem, mas é preciso continuar a lutar, é preciso continuar a fazer de tudo para alcançar os seus objetivos. Claro, sem atropelar ninguém. É porque é coisa dos dias atuais de sermos egoístas, né? Queremos atingir um objetivo, mas há alguém à nossa frente e às vezes atropelamos, literalmente, mas diga-se aqui, jeito de metáfora, que acabamos por prejudicar quem está à nossa frente, porque é sempre uma opção mesmo, porque você pode fazer outra, pode não prejudicar, não fazer mal ao seu próximo, né? E olhar para o próximo, o outro, como uma extensão de si. Não fazer ao outro aquilo que não quer que lhe façam. Portanto, seja honesto, seja digno de alcançar os seus objetivos. Isto em si é que é importante. O resto é resto e pode vir por arrasto. Vai aqui também um abraço aos amigos que... É, ontem tiveram um dia daqueles, ou um fim de semana, que começa exatamente aí depois da atividade laboral de sexta-feira. Há quem ainda não tenha voltado para casa, acreditem ou não. Há aí uns indivíduos que até hoje não voltaram para casa e têm família, são responsáveis, ou pelo menos deviam ser, né? Mas aí também, cuidado, a ter cuidado com os exageros, né? É, já foi para casa e tal, já conseguiu tudo, ingeriu mais do que devia, passou da conta, então agora a mulher está à procura, onde é que está o meu marido? É, o marido não regressa, já foram as esquadras, não está, já foram os hospitais, também não está, nas morgues, não está. Ah, oh, meu marido.
1: Meu marido também desde que saiu na sexta-feira até agora.
0: É verdade, daqui a pouco já ouvimos mais e vamos ouvir essa. Mas também olhamos então para esta nossa presença de hoje. Bom domingo, está no ar o seu Manhã do Domingo.
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0: É aquele que faz companhia todos os domingos à sua família. É. A técnica está a ser garantida por Walter Cordeiro, com os dedos de ouro.
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0: E assim vamos até as 12, a comandar toda a equipa, com a realização e olhar atento de Paulo Toné.
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0: É. E hoje trazemos uma edição muito especial. É o nosso tema do dia, é talento escondido. Quem canta, encanta. É, este será o primeiro de muitos programas de talentos que nós vamos realizar aqui no seu Manhã de Domingo. É, você está convidado, aliás, convidadíssimo também a participar e vir aqui também ligando para nós para mostrar o seu talento. Vamos descobrir vozes, cantores, né? Poetas e os humoristas que estão guardados pelo país. São 21 províncias. Onde é que você está e que talento é que você tem e que vai partilhar também conosco? Clamando aqui por poemas, cantando. Pode ser também. Então, a partir das 10 horas, vamos ter também aqui os nossos convidados que também vão hão de servir de júri, né? É. Contamos tê-los aqui, portanto, daqui a pouco vamos ao encontro deles também para apresentá-los, ou para que eles se possam apresentar. Nesta nossa viagem de hoje, tinha dito do mês que dá gosto, é o mês de agosto, sim. Um abraço especial àqueles que estão a completar mais um ano de vida, é sempre um motivo para festejar, para refletir, olhar para trás e ver o que já foi feito, o que falta fazer, sem desespero, com toda a calma, mas com sentido de responsabilidade acima de tudo. Um abraço às senhoras, às donas de casa, aquelas que têm trabalhos que nunca acabam. É verdade, as senhoras dizem que trabalho em casa não acaba.

0: E aqui é uma coisa que depois você diz, olha, pá, o Cristina só fala mal dos homens, né? Há também aí senhoras que às vezes passam da conta. Também ainda não voltaram para casa. E agora alguns aí, alguns e algumas, vamos aqui a falar agora dos dois, né? Falar alguns para não generalizar, mas vamos assim. Já estão a pensar nesta altura qual é a desculpa? Roubaram os pneus do carro? Não tinha rede, telefone? Agora essa da rede agora está na moda. Não tinha rede. Mas não voltaste para casa porque não tinhas rede do telefone? Não tinha rede, então pá, não sabia se... Até quis avisar, mas como não conseguia fazer uma chamada, olha... Achei melhor ficar mais um bocado e agora estou aqui a tomar sopa. Está a tomar sopa até agora. E essa sopa é uma sopa extensiva. Ela é longa. Pode ir até às 18 horas. Volta para casa. Faço uma chamada à senhora e depois já há de ir lá para então para fazer o devido esclarecimento. Depois chega uma altura, o senhor, o marido, né, ou a esposa. A esposa já não acredita nas histórias que são contadas. Furaram os quatro pneus. Há indivíduos com coragem. É verdade. Bem, nós vamos então seguir. Ainda temos muito para si. Aos aniversariantes, hoje é um bom dia também, né? Bem no início da semana, festejar, estar ao lado dos amigos. Às vezes não precisamos de dar aquela festa. Quem gosta de festa... de aniversário e tem condições para o fazer, que o faça, porque claro, pode fazê-lo sim, festejar. Mas lembrando, se você tem responsabilidade amanhã, segunda-feira, atenção, tudo na dose certa, sem exagero. Próximo ano tem mais, hein? Vá devagar, vá devagar.
1: Bom dia!
0: Um abraço aí aos enfermeiros, aos médicos, ao pessoal dos serviços gerais, nas várias empresas a esta altura a trabalhar. Aos nossos colegas também aqui da Rádio Nacional de Angola, que estão a trabalhar hoje a esta altura. Aos nossos motoristas, aos nossos seguranças, aos nossos irmãos angolanos e aqueles que escolheram Angola como sua casa também. Vai aqui um abraço especial do manhã de domingo.

também saíram das suas cidades para conhecer e visitar outros pontos de Angola. Bom regresso a casa, devagar, com esta boleia da Rádio Nacional de Angola. Nós agradecemos. Estamos consigo manhã do domingo. É energia positiva.

0: Estas boas energias que vêm também nesta manhã de domingo, onde nós queremos que a paz interior também faça parte da nossa vida. Irmão Capanda, também a abrir então esta nossa segunda hora do seu manhã de domingo. E nós queremos que tudo esteja muito bem consigo, que você consiga também manter a sobriedade, a paz aí na sua família, que você seja um elemento de coesão, que seja aquilo que consegue também ajudar a dirimir conflitos, que você seja um árbitro na família e que consiga unir cada vez mais as nossas famílias. As diferenças devem ser colocadas de lado. Às vezes o orgulho acaba por ferir as relações familiares, de amigos, e hoje pode ser então um dia de você fazer uma introspeção, refletir sobre o que alguma coisa que não tenha corrido bem, alguma situação que ficou mal esclarecida, mal resolvida. E hoje pode ser um dia para aproximação, para você aceitar também a sua falha, porque todos nós somos falhos enquanto seres humanos, sempre estamos abertos a cometer erros, devemos evitá-los também. É preciso aqui lembrar que pedir desculpas, pedir perdão, mas mais importante é que você aprenda alguma coisa de facto e que fique claro que é uma situação que não pode voltar a ser repetida, porque insistir num erro, aí o nome já é outro. Portanto, pense nisso e mantenha sempre viva a coragem e a humildade de reconhecer que você não é melhor do que ninguém. Por mais posses que tenha, por mais material, ou diga-se os bens materiais que você tenha, você não é melhor do que ninguém. Se puder ajudar, ajude. Sempre que possível, se estiver dentro de si esta voz que diz lá no fundo que você pode ajudar, que você pode fazer mais, que você pode apoiar, mesmo que às vezes seja só com palavras que parece que é o mínimo e que não vai fazer diferença nenhuma, mas pode você salvar alguém, pode você também trazer a paz na vida daquela pessoa. 10 horas 4 minutos, manhã de domingo. Assim seguimos com os talentos que nós queremos ver brilhar aqui, claro, ouvindo o nosso programa. Dizer que mais tarde vamos ter também ainda na hora 11 o Paulo Toné, que vem com o Zouk Non-Stop, música das Antilhas, como sempre, também a brilhar aqui nas várias edições do nosso programa. Fazemos intercalado, um dia temos o som latino, outro dia temos o Zouk Non-Stop. Temos também já as músicas que vão fazer parte da nossa rubrica Música Fim de Semana. Só para dar assim um cheirinho, vamos trazer aqui músicas, são versões de algumas músicas latinas de outro tempo que fizeram sucesso e que são cantadas em versões moda angolana, com sonoridades mais nossas, que zomba, também a marcar presença nesta nossa edição de hoje. Oh, senhora de dona de casa que está aí, os meninos já acordaram? 10 horas, então, ainda não? Pois, aí os meninos, alguns que podem e que têm esse hábito também de ficar acordados até tarde, porque são de férias, mas é preciso também já começar a voltar à velha forma, né? A primeira forma, porque daqui a pouco as aulas também regressam, né? Então, começar a não dormir tão tarde, mas às vezes deixar esticar-se um bocadinho, pelo menos um bocadinho. Mas também lembrar que é preciso que eles participem da lida de casa, ajudar aí a arrumar, a limpar as coisas e não sobrecarregar as meninas por serem meninas. Então o menino está aí e não faz nada, tem de aprender a fazer alguma coisa e ter sempre uma tarefa específica também, né? E fazer, se calhar, num sentido, num sistema rotativo, para que os filhos possam cada um aprender sobre a necessidade de ser independente, para amanhã não ficar à espera ao invés de ir à procura de uma parceira, uma senhora para a sua vida, para que o complete, vai aí à procura de uma empregada, né? E a senhora, a menina também que está a ser educada, que o homem é que vai dar tudo, e ela tem de ficar dependente, esta também pode correr o risco de ir à procura de um patrocinador, alguém que venha apenas para pagar as suas contas, e assim é que não deve ser. É o que nós não queremos. 10 horas, 6 minutos, vamos continuar a dançar e a vibrar ao som bom do seu Manhã do Domingo nas ondas da Rádio Nacional de Angola. Bom dia!
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0: a dar passos largos e firmes nesta manhã de domingo. É as ondas da Rádio Nacional da Bola, levar para si, até si, o melhor do entretenimento a esta altura. Estamos agora com 10 horas 17 minutos e vamos assim com mais um tema musical. Daqui a pouco tem conversa agradável nesta nossa manhã de domingo e nós vamos seguir assim, levando também estas coisas boas que nós queremos partilhar consigo neste início de semana. Bom dia!
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0: Uns momentos da sua vida, pode acompanhar, claro, sem sombra de dúvidas, a nossa edição da Rádio Nacional de Angola e, claro, em particular, puxando aqui a brasa a nossa sardinha do seu Manhã de Domingo. 10 horas 23 minutos, nós estamos consigo e vamos assim, claro, até bem perto das 12 horas. Com outros momentos, lá mais para frente tem Zucnosop com Paulo Toné. Por hora é momento de conversa, é falar e ouvir música nesta nossa Hora 10 e lembrando também que você vai participar. Partilhar conosco o seu talento escondido. Sabe declamar um poema? Pode sim. Ligar para nós, não vai fazê-lo agora, claro, ainda não. Calma, devagar, devagar, não. Deixa o telefone aí onde está. Ainda não, mas vai poder ligar para nós mais tarde, para, aliás, daqui a mais alguns minutos, para também partilhar o seu talento conosco. Seja cantor, seja um poeta, pode também dar o ar da sua graça aqui no Manhã de Domingo. Agora sim, quem também veio aqui dar o ar da sua graça nesta manhã de domingo são os nossos convidados, a Turma M, que já vai falar daqui a pouco, mas quem nos dá o bom dia agora é a Elif Shindondo. Bom dia, Elif, tudo bem? Manhã de domingo, boa!
1: Bom dia, bom dia.
0: Deixa lá ver que este bom dia não saiu, agora vai sair certamente e a audiência vai poder ouvir.
1: Bom dia, grande jornalista, bom dia, estimados ouvintes. É um prazer enorme fazer parte deste programa, que é a melhor rádio de Angola, Rádio Nacional.
0: É verdade, é domingo e parece que a Elif acordou com o pé direito. É sempre assim ou nem sempre? Depende, às vezes acorda mesmo mal disposta.
1: Depende muito. Há dias que eu acordo quente, fria, morna, mas hoje é domingo, é dia do
0: domingo,
1: do
0: mas está assim uma manhã cinzenta, isto não influencia também no... Do bom humor.
1: Olha, deixa-lhe contar que eu acordei às 5 horas achando que... Não, acordei às 7 achando que era 5 horas. Esse clima está enganando muita gente.
0: É. E há alguém que nas primeiras horas do dia disse, olha, eu não vou sair agora porque ainda está escuro, né? É. Deixar clarear mais um bocado.
1: É sobre
0: mas,
1: isso.
0: Mas é também aqui. Sobre isso. Está aqui a Elif Shindondo. Esse nome é o nome daqueles, né, que não ouvimos todos os dias. Elif Shindondo, de onde é que sai o nome?
1: Olha, a Elif Shindondo, na verdade, chama-se Silvia Nanguli Ndiwanokupa Shindondo. Mas meu nome artístico é Elif Shindondo. Elif é um nome de origem hebraica, não é? Um nome que Deus deu-me em sonhos. E Shindondo é o nome da família.
0: É o nome da família. E sabe o que é que significa? Assim, só rapidinho.
1: O original ou o artístico?
0: O Shindondo, que é artístico e também original, né?
1: Shindondo significa nascente de um rio. O rio existe, está localizado no Uambo, onde eu também nasci.
0: Nasceu no Uambo?
1: Sim.
0: Sai uma saudação e um bom dia só para...
1: Bom dia, Uambo! Como é que vocês estão? É verdade, saudações da vossa filha.
0: Mas esse bom dia eu não queria banda. Assim. Eu como não queria assim, esse bom dia não seria. Se é para o Uambo, tem de ser na nossa língua nacional. A Shindondo, que está a dar-me aqui uma ultrapassagem à direita, eu a ver... Mas também não permito, tá vendo? Por
1: fala
0: isso é que outra vez. Eu tenho que fazer alguma coisa. Elif, nada. Nada.
1: Google.
0: Como quem vai à praia, nada.
1: Ai, Google, nessa momento sinto falta da. Mas vamos lá tentar. Ei!
0: Não, Elif, é Jesus melhor, não.
1: Que... Mas eu sou cristã, eu não posso começar
0: não,
1: a mentir.
0: Vergonha,
1: eu não falo um mundo, pessoal.
0: Não, melhor, claro, melhor é sempre falar a verdade, mas passar vergonha em rede nacional é
1: complicado.
0: É daquelas coisas.
1: Chafina Muele, Ochocho, Chapalama, Ewaewa.
0: É melhor não perguntar significado para não estragar. Quem entendeu aí em casa entendeu, porque nem a Elif, nem ela mesma sabe o que diz.
1: Mas são coisas boas.
0: São coisas boas, né?
1: São coisas boas.
0: A quem recebeu aí a mensagem percebeu.
1: Sim.
0: Também para ver a comunicação, o receptor tem de perceber ou conseguir descodificar a mensagem, senão não há comunicação.
1: É
0: assim que funciona. Nós trabalhamos com comunicação e estudamos isso e sabemos muito bem como é que é. Bom, mas é de música que estamos aqui a falar com a Elif. Elif, como é que entra para a música? Como é que foi isso? Foi um acidente? Ou conte-nos um pouco deste processo.
1: Olha, como é que eu entro na música? Na verdade, eu sou uma artista que falava mal dos cantores. Eu dizia que os cantores não têm trabalho na vida. Os cantores... Sim,
0: e agora está
1: assim,
0: nesse grupo.
1: É,
0: está a ver.
1: A vida
0: e agora faz
1: voltas.
0: Parte desse grupo.
1: Sim,
0: as coisas só têm importância
1: apaixonada.
0: E sentido quando estamos fora. Quando estamos dentro, já não somos malucos.
1: Sim.
0: Já temos trabalho a fazer. Pois é.
1: E olha, eu sentia medo do Nagrelha. A primeira vez que eu vi o Nagrelha, eu fugi. Eu disse, meu Deus, isso
0: mas
1: é o quê?
0: Por alguma razão?
1: era muita energia, ele usava assim o look. Na altura eu era criança.
0: É.
1: A Rádio Nacional organizava umas atividades no mês da criança aqui, nessa.
0: Ok.
1: Então convidava.

0: nos ministérios.
1: Sim, então quer dizer que a Elif nem precisa dizer a idade, já sabemos. E fica assim, mas isto é outra parte.
0: Só do tempo de Bonga.
1: Claro, obviamente, claro, sem sombra de dúvidas.
0: Pois, então eu paro na música porque os meus pais também vêm de uma raiz de cantores. Não? Temos algumas referências e cresci também no coral da igreja. Quando eu me torno membro da Igreja Universal, foi lá onde eu decidi de forma pessoal fazer parte, né? Porque eu cresci.
1: Não foi empurrada, não, ninguém impingiu, forçou.
0: Porque anteriormente eu era da Igreja IECA, não é? A minha família toda de lá, IECA, católica. Mas eu, quando vou para a Igreja Universal, foi por livre e espontânea vontade. E olha que em menos de 2 semanas me colocam como líder da cultura, líder do coral.
1: O que terá sido?
0: A minha irmã fofocou que a minha irmã canta. Então, a igreja, como era nova, inaugurada.
1: Estavam a precisar de membros para esta parte em particular?
0: Pois, eu liderei o pessoal e eu me lembro que na primeira atividade estava lá na Ilha Sofia, cantamos e tudo mais. E depois comecei a levar aquilo a sério. 2013 para 2016, apareci pela primeira vez numa televisão em 2016, quando a Palanca TV abriu, não é? Participei do concurso Pé no Palco, por indicação da tia Toriana, indicou-me a Nazarina Semedo. Na altura
1: Nazarina,
0: que era...
1: um beijinho a esta altura, nossa amiga.
0: É, grande pessoa.
1: Também.
0: Que era a Ju, era o Rei Weba e tantos outros que me deram outras oportunidades.
1: Outro amigo também.
0: Grandes,
1: estive lá um tempo também.
0: Grandes mundos. Pois, e daí eu não mais parei. Convidavam-me para cantar em vários eventos. Não passei no concurso. Cheguei só até a 10ª fase, que é a 10ª, a gala final, okay. Não é? Em vez de eu interpretar, eu imitei. Era um concurso de interpretação.
1: Okay.
0: Eu imitei a Zahara.
1: E por quê?
0: Porque tinha uma colega na universidade que também amava muito a música. Ela mostrou uma Zahara. Ela diz: olá, investiga muito a Zahara, tem muito a ver contigo. E eu comecei a investigar. Foi na semana que eu iria me preparar para a gala final. Então, de tanto investigar a Zahara, gostei muito da vibe dela. Comecei a ganhar assim os tiques dela.
1: Uma paixãozita.
0: E na gala eu levo também os tiques dela, sem perceber. Aí o júri disse para mim mesmo: olá, infelizmente tu não vais passar porque tu imitaste a Zahara, mas eu vou te oferecer uma formação de canto. E depois de terminar a formação de canto do Horizonte Zingambande,
1: males que vêm por bem, né?
0: Conheci o Horizonte Zingambande, que também me deram oportunidades. Pela primeira vez fui atriz na minha vida. Aí depois eles me ofereceram a bolsa de apresentadora e repórter de televisão. Então depois...
1: Uma mulher que faz muitas coisas, mas continua, já vamos chegar aí, já chegamos.
0: A vida é vezes assim. Então depois... Eu decidi... Deu-me assim um branco, mas eu estava onde? Apareceu o Nitor Chalas ao palco, 2018. Quando eu saio, ainda era líder do coral, não é? Candidata obreira já. O professor Massoshi disse: olha, já que terminaste a formação de canto, Massoshi Max, acho que também conhece.
1: Conhece.
0: Já que terminaste a formação de canto, agora tu vais para os telas ao palco mostrar o teu talento. Imita a cantora que tu imitaste no concurso de interpretação, lá da Palanca TV. Esse concurso é só para os grandes, mas vou lá, vou tentar minhas horas.
1: Não seja por isso.
0: Aí eu fui, não é? Lembro-me que na mesa do jurado estava lá o Constantino, o Sarissara, avaliaram-me, cantei a primeira vez, gostaram, depois pediram-me para cantar a segunda, a terceira, passei direito. Aí depois fomos para o casting final, onde estava a Japérola, o Big Nelo, o Daniel Nascimento, éramos duas Zaharas. Graças a Deus fui a única selecionada, passei.
1: Saiu melhor.
0: E depois chegou a fase das galas, né? Ficamos no hotel, todos os artistas, foi na gala do Anderson Mário na altura. Cheguei até a primeira fase das galas, infelizmente não passei, porque nos bastidores também estavam a acontecer umas coisas turbulentas na minha vida. Então, não consegui dar uma melhor.
1: Mas qual é a experiência, qual é a lição que tira destes concursos que participou?
0: Olha,
1: que
0: a ZAP
1: aprendeu?
0: A ZAP é uma televisão muito séria. Eu vivi experiências incríveis. E a partilha de vários, com vários colegas aí no hotel, a tia Canguimbo Ananás também manda aqui um beijinho, que foi uma pessoa que me deu muitas oportunidades. Inclusive eu fui comentadora do programa dela da Rádio Cairoz. A ZAP é muito profissional e eu...
1: Mas eu quando perguntava lições para a sua vida artística e que são esses conhecimentos que leva hoje na sua vida pessoal e também na sua vida artística.
0: Olha, devo-lhe confessar que depois de ter saído dos telas ao palco, eu sou alguém que gosto de reproduzir o que eu aprendo. Eu disse: pá, Se eu não passei, né, nas duas últimas galas, mas eu posso passar esse mesmo, essa mesma euforia para os meus vizinhos do bairro. Eu lá no Camama vivia no bairro Simeone. As pessoas sabiam que eu fazia arte. Então eu transmiti um pouco de mim.
1: Foi experimentar a fama, né?
0: Yeah, eu transmiti um pouco de mim para eles. Comecei a ser organizadora de eventos culturais lá mesmo na minha casa. Fazia barulho aí com as colunas, não queria saber. E o pessoal gostava muito. Então, uma das experiências que eu levei é que devemos valorizar o nosso talento, independentemente de sermos considerados profissionais ou não, porque se nós não tentarmos, nunca vamos saber se conseguimos.
1: É.
0: Então, se você tem um talento, não guarda e não espera por elogios para você avançar. Seja original, aceita o talento que Deus colocou em ti e floresça nas pequenas e grandes oportunidades que a vida vai te dar. E hoje estou aqui. Nunca pensei em ser agente de artistas, nunca pensei em ser presidente de uma associação.
1: E agora entramos já para isso. Para quem não teve, tem a oportunidade de ouvir a Elif, ouvir falar da Elif hoje pela primeira vez, como é que se auto-apresentaria? Quem é a Elif Shindondo?
0: Bom, a Elif Shindondo atualmente...
1: são muitas coisas, assim... fica complicado, mas nós queremos ouvir de si.
0: De forma resumida, a Elif Shindondo é empreendedora nas artes, não é? Sou cantora gospel, estilo afro. Sou presidente da Associação dos Empreendedores nas Artes. Sou cristã, amante da sabedoria. Mas essas três, não é?
1: O resto...
0: Empreendedora nas artes, cantora e presidente da Associação dos Empreendedores nas Artes e agente dos novos talentos.
1: E quando falamos de música, que é a sua grande paixão, também dentre várias outras, com que estilos musicais é que mais se identifica?
0: Uma pergunta interessante. Olha, o meu professor de canto, ele sempre dizia, tu cantas e a tua voz é natural. Não precisa, às vezes, de usar muita técnica. Fazer... Então, eu estou a
1: conversar. Para a escola? Já agora?
0: Já sim.
1: Com o Masashi Max?
0: Sim, o Masashi Max.
1: E outros professores?
0: Sim, o... Xelas há pouco também tivemos vários professores, como o Isaú Fortunato, Manuel Mendes, e boa de professores. Então, ele aconselhou-me a focar no estilo afrobeat. Afrobeat, estilo R&B, pop, rock.
1: O que é que decidiu que, ou com que estilo é que mais sentiu-se atraída?
0: Afrobeat, eu gosto de afrobeat. Tudo o que envolve afro. Afrobeat, afrovibe, afro house, coisas assim. Está a ver?
1: É que nós estamos aqui a falar, mas já estamos curiosos, queremos ouvir. Aliás, nós aqui já tivemos a oportunidade, né? Mas agora a audiência quer ouvir. Quero ouvir a Elif Shindondo para saber o que a casa gasta, afinal de contas, né? Não sei, ficarmos aqui a falar que fazemos, mas depois é preciso fazer crer, né? Mostrar para que as pessoas possam, de facto, perceber, né? Que não é tudo só, não é simulação. Não é simulação de corpo que nem os jogadores de futebol.
0: É verdade. Eu gosto muito de músicas nigerianas, músicas sul-africanas. Essas vibes.
1: E a Ulana, quem é a sua fonte de inspiração?
0: Olha, gosto do Paulo Alves, acho que é DJ, né? DJ Paulo Alves. Na produção gosto do Teu no beat, se bem que eu nunca lhe vi, nunca
1: tive. E cantores?
0: Cantores.
1: Que é mais a sua área?
0: É, e vai, minha sobrinha, gosto da Pérola. Gosto do... Jeff Brown também.
1: Mas é que está a falar de alguns artistas que não fazem parte da sua geração.
0: Da minha geração?
1: Ou não? Ou fazem parte?
0: Não, olha, da minha...
1: Ou estarei enganado? Estarei a ler o livro pela capa e não é bem por aí.
0: Agora é saber se eu pertenço a que geração.
1: Qual é a sua geração, já agora?
0: É, a minha geração.
1: Pronto, é uma pergunta, deixa como está, é melhor.
0: É de 1900.
1: 1900.
0: E?
1: É, sabia, eu tinha certeza que...
0: 50.
1: Iria acertar.
0: É mentira, está brincando.
1: Bem,
0: mas olha, mas agora eu gosto de... Angolanos eu gosto de... Né? Não vou falar da música gospel, como também de alguns...
1: O que é que não ouve em termos de música?
0: Olha, eu não ouvia muito o
1: Kuduro. Esta é uma pergunta que muita gente aqui não consegue responder. Dão voltas, dizem, não, eu na verdade ouço tudo. Será que é tudo?
0: Eu ouço tudo.
1: É tudo?
0: Eu ouço tudo, mas eu confesso que não ouvia muito kuduro, porque eu associava muito o barulho, mas agora percebo que kuduro é a arte, é a nossa essência.
1: É nossa.
0: Até porque Nicole Bengo é kuduro mesmo.
1: Exatamente.
0: Os nossos governadores têm mesmo a veia de kudurista, pensamento de kudurista, no sentido de trabalharem com dinamismo.
1: O facto de haver alguns artistas do kuduro que, enfim, propalam uma mensagem que, digamos, é imprópria, uhum, para nós veicularmos aqui na Rádio Nacional da Angola. Impossível, essas músicas não passam. Independentemente disso, pronto, a música tem qualidade, tem adeptos, mas essas músicas não são para também serem divulgadas, pelo menos não aqui nos nossos canais, e até, diga-se também, noutros circuitos, noutros círculos familiares, já que sabemos que as crianças gostam e deixam-se atraídas mesmo pelo kuduro. Portanto, é preciso ter muito cuidado com a música que consumimos até nas nossas casas, porque as crianças estão aí.
0: Yeah.
1: E os toques de danças, há alguns, não são só sensuais, como também chegam a ser mesmo sexuais e não sensuais.
0: Sim, sim.
1: Então vamos ouvir música?
0: Mas eu gosto.
1: O que é que nos vais dar a ouvir agora em música?
0: Ao vivo ou playback? Assim, tem a minha música que está a tocar aí no fundo, que eu

0: Estamos a ouvir a Elif Shindondo, a nossa cantora que é multifacética, dentre a música tem outras paixões e outras responsabilidades. Shindondo, esses ritmos bem quentes e característicos aqui da nossa Mamá África, yeah, são também uma paixão que não havia revelado há pouco, né?
1: Sim, como eu disse, eu gosto de estilos africanos. E o Kuduro também enquadra-se.
0: Está lá.
1: Sim, enquadra-se.
0: Pois.
1: Então, eu nas minhas performances, okay, além de tocar a guitarra, eu também danço e canto.
0: É uma vantagem um artista usar, além da voz, que também é tido como um instrumento musical, poder tocar um outro instrumento, no que eu, no seu caso é o violão.
1: É muito vantajoso.
0: Foi difícil aprender?
1: Olha, na verdade, eu como queria muito aprender, foi fácil. Em menos de um mês eu comecei a tocar. Aquilo que eu disse que...
0: Menos de um mês?
1: Yeah. Quando realmente eu quero, eu consigo me dedicar e tenho...
0: Eu 20 assim, anos não consegui.
1: Sério? Se calhar não tinhas assim um interesse tão grande.
0: Se calhar, né? Se calhar como uma boa, um bom professor, né?
1: Mas sabe, a minha maior paixão é o piano.
0: É o piano.
1: Eu ainda não vou descansar enquanto... Só sei tocar uma música no piano.
0: Qual é a música? Atirei o pau gato. Essa não vale. Essa não conta. É bem.
1: Mas essa é a minha vida. Eu canto, toco, danço.
0: Também.
1: Danço afro. Inclusive, eu estou aqui acompanhada de grandes artistas.
0: A coreografia acaba por ser também uma.
1: Uma paixão.
0: Uma paixão.
1: Sabias que antes de cantar eu era trovadora. Fui trovadora, depois fui bailarina. Depois de ser bailarina, fui cantora.
0: Mas tudo isso, todas essas atividades, já que diz que. A família, no fundo, sempre apoiou, mas apoiaram no princípio. Chegou uma altura, quando começaram a dar conta que as coisas estavam a ficar sérias, começaram a torcer o nariz, a dizer, não, sim, era bem isso que nós pretendíamos, não, sim, era? Ou não houve esse momento?
1: Houve sim, porque em 2018, quando eu participei de Chelas ao Palco, todos os concorrentes eram obrigados a trancar o ano na universidade ou a abandonar os seus empregos. Então eu já estava na altura no segundo ou terceiro ano da universidade, ainda católica, e lá são muito rigorosos. Eu tive que trancar o ano. Tranquei o ano.
0: E a família não gostou, obviamente.
1: A família não gostou.
0: Não, assim não.
1: E tranquei três vezes o ano.
0: Então foi quase banida da família, foi quase expulsa.
1: Até que não. Eles depois perceberam que realmente a
0: foi deserdada, não?
1: Os meus pais sempre apoiaram a arte, independentemente desses momentos que eles não gostaram, porque eles priorizam muito os estudos, apesar de tudo.
0: É importante.
1: Mas eu mostrei para eles o porquê que eu estava a fazer aquilo. Além de alguns momentos pessoais que eu estava a viver muito delicados, eu precisava de espaço para digerir algumas informações fora do âmbito artístico. Então eu fiz perceber a importância de dar aquela pausa.
0: Destes vais e vens, nunca aconteceu de pensar... Eu acho que eu vou desistir. Muitas vezes.
1: Já, muitas vezes. Porque você, quando está nesses concursos, te aparece muita gente lá, vou te dar fundos imundos, vou te dar isso
0: promessas.
1: Aqui, falsas promessas. E ser mulher no showbiz não é fácil, grande jornalista.
0: Quais as grandes dificuldades? Que dificuldades é que uma mulher enfrenta e um homem não? Na música?
1: Olha, uma das dificuldades que as mulheres enfrentam, a primeira coisa é a gestão. Gerir uma carreira não é fácil, né?
0: Para uma mulher é mais difícil ainda.
1: É mais difícil. E a segunda é o assédio. O assédio é o nosso prato do dia a dia. Que a gente tem que saber já temperar os calundus e tal. Então, é sobre isso. Algumas pessoas de boa fé vão te ajudar por livre, espontânea vontade. As outras, você sabe como é que é.
0: Com segundas, terceiras e outras intenções.
1: Agora você é livre.
0: E como é que se põe em cobro a isso? Como é que se consegue parar isso?
1: Espírito Santo, Deus ajuda, mas há sempre pessoas do bem. Mas se eu também gostei da pessoa, mas a pessoa também quer alguma coisa séria comigo, eu também não vou negar estar com aquela pessoa, mas eu também não posso estar com aquela pessoa em
0: forçado,
1: troca
0: coagido, em troca de
1: bens.
0: Não.
1: Pelo menos na minha educação não é assim que eu aprendi.
0: E o que é que nós tivemos a ouvir há pouco? A música? Qual é o título mesmo? Fiquei sem perguntar.
1: Há pouco tempo acabaram de ouvir a música com o título Merci Papá. Uma
0: Merci,
1: música
0: obrigado.
1: Lingala, não é? Uma composição.
0: E fala Lingala,
1: não
0: já
1: fala,
0: que não fala um bom.
1: É uma aventura.
0: Mais uma língua que não fala.
1: É uma aventura. Na verdade, essa música.
0: De quem
1: foi
0: a letra?
1: Quem me ajudou a compor foi um homem. Pedi, como é que se chama? Manicure, né? Eu fui no salão dele, ele disse, quero gravar uma música em Lingala, me ajuda, me ajuda. Eu depois comecei a cantar a linhagem,
0: Cantou em, primeiro deu a letra em português, depois houve a tradução. Como é que aconteceu isto?
1: Sim, ele deu algumas barras em... eu dei em português, ele...
0: Isso é coisa dos rappers, né? Os rappers é que dizem barras. Parece que...
1: Também já fui barrista, já fui um pouco de barra. Assim, nas artes eu já experimentei de tudo um pouco. Mas se nós falarmos de muita coisa, eu vou perder o foco. Aqui o essencial é não é perder o foco. Então lá fui, eu dei algumas frases em português, ele traduziu, e depois fui para a Google para complementar. Mas quando eu vou para o estúdio, o senhor que gravou, o produtor Gagá, disse: essa música está errada. O puro Lingala
0: também
1: não é assim.
0: Também fala Lingala e corrigiu. Ah,
1: corrigiu.
0: É.
1: Pois. Então, Yangoana Tokobina, na Lokumu na Yeso, é uma música de alegria, onde eu digo o seguinte: para de chorar, estás na presença de Deus, Deus já levou tudo.
0: As agradecer sempre,
1: sim,
0: sempre.
1: Seja grato, vamos dançar, vamos pular. Bina, Sote, Baluka, Sambela, vamos pular, vamos dançar, se alegrar na presença de Deus. Então aí eu vibro com o meu grupo de dança, danço, canto.
0: Quem faz as coreografias, já que fala que também é bailarina?
1: Não sou eu quem faço a coreografia.
0: Não, tá alguém que faz.
1: Eu só danço, sigo já a bala já dos bailarinos. Tá vendo?
0: E é que mais erra também no grupo, né? Mas enfim, mas isso é outra coisa.
1: Yeah. Então é uma música que eu gosto muito, é a minha música promocional. E o
0: quantas
1: resto
0: músicas
1: eu faço
0: já gravadas até aqui?
1: Só essa.
0: Esta é a promocional.
1: Sou muito preguiçosa em gravar músicas, confesso.
0: Nos próximos tempos, o que é que vamos ter ainda da Elif Shindondo?
1: Esperam boas novidades.
0: Ainda este ano podemos esperar, é que vamos ficar assim à espera mesmo.
1: Não sei, eu gosto muito de ver um dia de cada vez. Porque eu, nesse momento, não tenho uma produtora. Não tenho mesmo.
0: Mas os apoios verdadeiros?
1: Não tenho ainda. Não tenho apoio.
0: Não, mas não tinha.
1: Não tinha.
0: Não tinha. Mas não a tinha. Partir de agora, e nós fazemos fé disso, e estamos aqui também para lançar a mensagem, quem nos estiver a ouvir, para apoiar ele, Elif Shindondo. Já mostrou aqui que, de facto, tem talento e que tem pernas para caminhar neste universo da música.
1: Sim.
0: Mas mais do que nós ouvimos aqui o registo gravado, Shindondo, porque veio mesmo com um violão e que chama mesmo a atenção, e nós ficamos assim, porque há artistas que dizem que complica um bocado cantar e tocar. Sente isso também, ou para si está à vontade a fazer as duas coisas ao mesmo tempo?
1: Faço
0: tocar,
1: sim.
0: Cantar e dançar, são três.
1: É só separar o clima. Nesse momento eu vou cantar.
0: Nesse momento não precisa dançar. Nesse momento é só.
1: Nesse momento eu estou clássica, assim, com o Espírito Santo. Essa é uma música de minha autoria. Mas quer que eu cante um pouco a Zahara ou a minha música mesmo?
0: Ouvimos um bocadinho dos dois, fazemos aí uma espécie de medley.
1: Tá bem.
0: O que é que vamos ouvir primeiro?
1: Vamos ouvir a Zahara.
0: E depois?
1: Way, e depois a minha música com título Bom Ânimo.
0: Vamos aos dois.
1: Pare
0: às
1: de
0: duas.
1: Pensar que a vida acabou. Pare de pensar que o mundo terminou. Ouça a música, porque a música vai libertar a sua alma, estimado ouvinte.
0: Ainda não acabou. Vamos embora.

0: Esse é a Zahara. Agora vamos
1: para a outra.
2: Não tá obedecendo?

0: Elif Shindondo. É. Nossa convidada do Manhã do Domingo. A contar um pouco aqui da sua história, a falar também dos seus projetos. E a mostrar aqui, em direto, aquilo que sabe fazer. Uma mulher de garra, uma mulher de força, que abraçou também a música. Uma das suas grandes paixões. Então este ano é o ano ainda. Ainda há tempo para fazer muita coisa.
1: A Bíblia diz que nada é impossível para aquele que crê, né? Marcos 9:23, e eu creio. Eu não podia também deixar aqui de agradecer, porque assim, a ingratidão fere.
0: É.
1: E muitos de nós artistas, às vezes quando subimos na vida, temos a mania de esquecer.
0: São pedras no caminho também, a ingratidão é uma daquelas pedras que mais cedo ou mais tarde nos pode
1: atrapalhar. Karma terrível.
0: É.
1: Sim, às vezes quando nós subimos na vida, temos a mania de esquecer as pessoas que estiveram conosco na batalha. Isso é pecado. Isso é mesmo um pecado, pessoal. Sejam gratos, as pessoas que vos apoiam. Então eu quero aqui agradecer aos meus pais, aos meus familiares em geral, ao governo da província de Colibengo, aos comitês e Associação dos Empreendedores nas Artes em Angola. Falo na pessoa do Dr. Henrique Manuel Neves, a Vossa Excelência, Sr. Governador Auxílio de Oliveira Martins Jacob, ao nosso administrador Francisco Chipilica, ao Otawaz, ao Rei de Catete também. Aí ao grande líder Vanilson Gurgel, que é o CEO da Astro Entretenimento.
0: O que é que a Elif tem talento, além da música que já sabemos? O que é que a Elif sabe fazer, um talento escondido, e que nunca partilhou com ninguém?
1: Eu acho que é a comunicação.
0: É a comunicação? Bem, então neste momento a Elif vai conduzir o programa. É manhã de domingo,
1: vamos
0: entre
1: aí,
0: as 9 e as 12. Uns minutinhos aqui para... Um minuto apenas, a Elif consegue, porque também a audiência vai ter também este tempo. A Turma M também. Vamos lá então, Elif. Olha, Walter, vem aí um separador, pode ser este, pode ser o nosso separador, para a Elif mostrar o que é que sabe fazer, então, em termos de comunicação. Está a apresentar um programa de rádio na Rádio Nacional de Angola, amanhã de domingo, com a condução de Elif Shindondo. Até às 12.
1: Ora viva, bom dia, estimado ouvinte, seja bem-vindo ao programa Manhã de Domingo, o melhor programa da Rádio Nacional de Angola. Daqui vos fala Elif Shindondo, a vossa locutora do Espírito Santo, que vai estar convosco das 9 até as 12 horas, em companhia do meu colega, grande líder, Benedito.
0: É verdade, Elif Shindondo, nós estamos nesta viagem, hoje é domingo, é o primeiro dia da semana. Para aqueles que estão ainda com alguma ressaca, não só aqueles que consumiram bebidas alcoólicas, mas depois de uma noite perdida, aquilo é fácil. No teu caso, Shindondo, foi tranquila a noite?
1: Foi tranquila a noite.
0: Sem muitos excessos, né?
1: Olha, por acaso não eu bebi, excessos. Sim, eu também bebi
0: água,
1: umas cucas
0: água,
1: do Espírito
0: não.
1: Santo. Cuca de mandioca, é verdade.
0: Nunca vimos essa, né?
1: Só para quebrar o gelo, vocês estão muito sérios.
0: Ah.
1: Olha, nós temos convidados interessantes hoje.
0: Temos, quem é que temos, Elif?
1: Nós temos aqui a Turma M, que vem diretamente dos Estados Unidos do Camama.
0: É, tem vários Estados Unidos.
1: É,
0: tem de Viana, tem do Camama e tem da América.
1: Tem, sim. Eles que são estrelas, assim, do cu duro, que vão abrilhantar o nosso e vosso programa. E estamos expectantes.
0: É, estamos expectantes e daqui a pouco já vamos ouvi-los. Então, até lá, Shindondo, continuamos a ouvir um pouco de música. As palmas para ela.
2: Já pensamos bem para lhe mandar localização. Mesmo assim de fé, vê o sendeiro da contribuição.
0: Acho que já deu para alguma coisa, né? Já deu para alguma coisa. Elif, então, se pendesse aqui da nossa equipa. Walter, quanto é que, de 0 a 10, quanto é que dávamos? Somos suspeitos, o Walter diz que dá 6. Eu, como sou mais rigoroso, vou dar 4.
1: Ai, meu Deus, o que é que faltou? Quero melhorar.
0: Não é mesmo só para ser rigoroso, só para não aceitar assim que... E teve próximo do 8, 8 quase 9.
1: Está bem. Mas foi bom.
0: Foi bom.
1: Boa. Muito obrigado.
0: E nós então, se calhar aí também pode ser um caminho.

0: Eu recentemente saí da Labo Music, né, que é a produtora de Preto Show, e estou a caminhar com os meus pés, assim, nos, com a ajuda do Espírito Santo, aberta para propostas.
1: É difícil, mas é possível.
0: É difícil.
1: Com talento, com força, com coragem, com fé.
0: Sim, e com o seu apoio também, que fará toda a diferença.
1: Estamos aqui para isso.
0: Agradeço aqui também ao Boss Tornete, não é? Toné. Sim, Toné, por confiar em mim. Certo dia eu passava aí no, nas ruas do... Como é que chama? Aqui, 1º de maio, não é? Ele viu-me com a guitarra e deu a oportunidade, também deu a oportunidade aos artistas que eu agencio. Então, estou muito feliz por isso. Continue assim.
1: Vem outras longe. Coisas boas
0: eu
1: este
0: profetizo
1: ano.
0: Profetizo sucesso na vossa vida, em nome de Jesus.
1: Obrigado igualmente. Certamente que muitas coisas boas ainda hão de acontecer. Então, obrigado pela presença. Esperar que consiga atingir os objetivos a curto, médio e longo prazo, todos
0: Amém.
1: Aqueles que estão desenhados para a sua vida artística e pessoal, é preciso continuar a acreditar e trabalhar.
0: Que
1: certamente os ganhos vêm aí.
0: Deixa-me deixar aqui o contacto.
1: Vamos lá, vamos a ele.
0: O meu contacto para atividades e outros fóruns de trabalho, não é? É o 924-16-99-11.
1: A primeira não ficou, a segunda é de vez.
0: 924-16-99-11. Elif Shindondo em todas as redes sociais. Estou no Facebook, Instagram, YouTube, TikTok e outras redes sociais que vocês podem imaginar.
1: É para trabalho, atenção. Trabalho sublinho, trabalho, trabalho, trabalho.
0: E também estou aberta para receber os novos talentos, porque a Rádio Nacional dá essa oportunidade. Então, se me dá essa oportunidade, estamos a receber sim talentos de qualidade para passarem neste programa. E assim vamos caminhar.
1: E assim vamos caminhar. Para frente é o caminho. Agora 11 horas, vamos ouvir um bocadinho mais de música. Daqui a pouco o Turma M vem também aqui. Depois, o Paulo Toné. Contamos também ainda consigo, você que vai ligar para nós para mostrar o que é que você sabe fazer. Sabe cantar? Cante. Cante. Sabe tomar um poema? Vamos lá ouvi-lo. O que é que você sabe fazer? A Shindondo aqui já mostrou que pode apresentar um programa de rádio ou de televisão. É? Vamos seguir com música. Isto é para quem ainda tem um jogo de cintura em dia, Walter Cordeiro. Acho que essa aqui tu não aguentas. Não, Walter. Joelho já não aguenta.

0: horas, 6 minutos, são conhecidas as três músicas para a música fim de semana. Será o último momento que vai preencher então a nossa edição de hoje do seu Manhã de Domingo. Tamaranzagem, o Borroado Agarrira, Ivan Alexei, Ayer e esta lá, Negra Tomassa com Livong. É a música fim de semana que você vai ter a oportunidade de votar depois do Zouk Non Stop. Que vem daqui a pouco, né? Mas antes vamos à conversa com a Turma M no Manhã de Domingo.
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0: E nós não estamos a pensar nada disso. A turma é MXado. O que é que se passa aqui, né? Bom dia, meus senhores. Vamos lá à vossa apresentação, a turma M. Vamos apresentar da direita para a esquerda. Temos o Irineu. Bom dia.
1: Bom dia, jornalista.
0: Está tudo bem consigo, Irineu?
1: Graças a Deus, graças a Deus. E um bom dia também para quem nos ouve nesta manhã de domingo.
0: É, Patrício, bom dia.
2: Bom dia, bom dia. Bom dia, bom dia, bom dia. Acho que já está uma alta, né?
0: É, estamos lá. Caminho das 12, ainda falta muito, algum tempo. Mas vocês, turma M, quem são vocês e há quanto tempo é que vocês existem?
1: Bem, Turma M, né? É um grupo atualmente composto só por dois elementos.
0: Dois elementos, sim, então sim, você ganha. Quer dizer que houve outros.
1: Sim, houve outros.
0: Foram expulsos.
1: Expulsos.
0: Não queriam dividir o cachê com os demais.
1: Não. Eles próprios saíram do grupo. Por quê? Porque eles tinham objetivos diferentes dentro do grupo.
0: Ok.
1: E quando você já faz parte de um grupo, temos que ter os mesmos objetivos dentro do grupo.
0: Dentro do grupo. Caso contrário,
1: não dá certo.
0: Está aqui, assina a rescisão do contrato, vamos embora.
1: Então não bateu certo. Atualmente somos dois só, cantando, né? Os que dão as caras, portanto, nós temos.
0: Entende-se também um bocado, de vez em quando.
1: Não, a divergência tem o seu lado aqui, saudável. Né? Sim, tem. Principalmente na parte da composição ou na negociação. Agora que estamos a trabalhar com temos uma gente, okay, né? Tínhamos na altura, mas pronto, temos uma nova e então as coisas acredito que andarão melhor.
0: Muito bem.
1: A Turma M é um grupo atualmente composto por
0: dois elementos.
1: Existimos há mais de 7 anos.
0: Muito
1: bem. Há 9 ou 10 anos, a memória não me atrai só.
0: Kuduro sempre?
1: Kuduro e Afro House.
0: Muito bem. Mas é uma diferença assim tão notável, nota-se a partida. Ou é preciso conhecer muito de música para saber quando é que estamos diferente do Kuduro e da Afro House?
1: É preciso conhecer muito de música, porque eu ainda sou da opinião, pese embora também ainda estamos a construir aqui as ideias, porque até os mais velhos discutem muito sobre essa questão. Eu acredito que o Afro House é um subgénero do Kuduro.
0: Nós fazemos o Afro House, mas com fusão de coisas nossas, Kuduro também, né?
1: O Afro House que nós fizemos aqui
0: tem Kuduro?
1: Tem muito do Kuduro. Tem muito do Kuduro. Eu só acho que quem denominou Afro House pecou. Porque Afro House é um estilo, até onde eu sei, é um nome de um estilo musical sul-africano.
0: Da África Sul.
1: Sim, então acho que o Cota Dick.
0: Mas há angolanos também a fazer Afro House mesmo.
1: Sim, existem angolanos. O Dick Lajuan faz
0: com aquela
1: Afro
0: matriz
1: House
0: mesmo sul-africana.
1: Exatamente. Eu acho que aqui temos que dar um outro nome. Seria também mais ganho para nós, os angolanos, e em particular os artistas que fazem o estilo. Acho que o Cota Dick Lajuan pecou.
0: E vocês não fazem parte daqueles artistas que vêm como necessidade de propalar uma mensagem imprópria que adjetiva a mulher, que fala de coisas que, enfim, nada engrandecem a nossa sociedade. Qual é a vossa visão em relação aos artistas que fazem músicas com este teor?
1: É assim, desculpa só, acho que um amigo pode
0: dizer. É só uma opinião.
1: É só uma opinião, mas eu tenho que ter muito cuidado porque eu tenho amigos que fazem esse estilo.
0: Que fazem, né?
1: Como o Tsunami, que eu aproveito.
0: É só dizer que não é nada pessoal e está tudo bem.
1: Nada pessoal. Eu não sou a favor da censura da arte, primeiro ponto. Segundo, nós, Turma M, nós somos filhos de pessoas que frequentam a igreja desde... Ou seja, somos filhos de pessoas
0: que
1: são cristãos.
0: Devem ser exemplos também.
1: Devemos ser exemplos e somos estudantes também. Então, temos que agregar alguma coisa, principalmente porque a nossa música, o nosso mercado, não diz que a tua música é só para quem tem 14, 15 anos. Tem crianças a nos ouvirem também.
0: E principalmente crianças.
1: E temos esse cuidado. Sempre que tivermos que soltar aí alguma palavra que não seria apropriado para as crianças ouvirem, nós vamos codificar um bocadinho, ou mudar a linguagem para que eles não percebam. E
0: cada um é responsável pelo que faz. O resto, sobre isso já falámos várias vezes e não precisamos falar muito mais.
1: Exatamente.
0: Turma M, para este ano, muita coisa boa, já há músicas novas.
1: Muita, mas essa parte eu quero deixar para o Patrício, porque ele apresentou
0: calado,
1: três temas que nós
0: vai
1: estamos
0: falar
1: a trabalhar.
0: Agora, então, Patrício.
2: Graças a Deus estamos com bons trabalhos. Temos aí duas músicas. Tem uma que estamos a fugir um pouco do nosso estilo que nós fizemos frequentemente.
0: O habitual,
2: estamos a fazer mais música eletrizante para as pistas tipo de festas, coisas assim, que estamos prestes a gravar o videoclipe.
0: Okay.
2: E temos uma música que tem a ver com o nosso jovem de relacionamento, que espumou.
0: Mas é bombom.
2: Nós temos uma particularidade. Acho que quando nós estamos a compor, temos sempre esse cuidado de ser algo tipo, quando nós lançar uma música, todo mundo tem que se identificar com aquilo.
0: Okay.
2: Tipo, nós temos um tema da nossa primeira música, que é o nosso sucesso, que é o Solteiro Feliz.
1: Solteiro Feliz.
2: Diz, aí tá a pensar, também vou chorar. Tá a pensar, também vou sofrer. Che, não tá aqui, te deixei tão feliz. Che, te deixei tão feliz. Que foi também um grande sucesso pra nós. Que deu
0: incentivar aqueles que estão sofrendo na relação. Sim. A deixarem, pra, aquilo não vai
2: não,
0: dar.
2: Não, não.
1: A incentivar.
2: Incentivar que.
0: São vocês. O quatro, são vocês. Agora,
2: tem também outra que saiu, que é o Namorar Minha Mulher Pra Mim. Que diz. Cê pra se amar, vamos se amar. Che, vamos se amar. Cê pra se magoar, vamos se magoar. Che, vamos se magoar. Sabe o quê? Sabe o quê? Namorar mesmo não é pra mim. Agora, a outra que nós estamos.
0: Estão a falar de vocês mesmos. Vocês não fazem essas coisas.
2: Tá bem.
0: Pronto. Namorar não é com vocês.
1: Patrícia.
2: Tem também uma que nós lançamos há tempo, que é o Espumão. É como. A letra é como mais. Que tá me fugindo, mas é assim.
1: Tamo
2: assim postar espumão. Se exibir água, espumão. Já tem o nome do bebê, espumão. Ah, espumão. Não tá aqui espumão.
0: Mas como é que funciona o vosso processo criativo? Vocês é a inspiração para as vossas músicas? É de coisas do dia a dia ou vocês olham para coisas que vocês vivem?
2: Dia a dia.
1: Um pouco de tudo.
2: E algumas coisas que.
0: Vocês assistem à distância e tal, sim. E sabem.
1: Sim.
0: É, sabemos que a turma é dança. Os dois sabem dançar, são bailarinos e já contamos aqui também que vocês começaram aí. Há alguma coisa outra que vocês façam e o público não saiba? Um talento escondido. Agora estão a pensar qual é o talento escondido.
1: Eu não sei se isso tá...
0: Também é comunicação, né? Vão apresentar programa de rádio.
1: Não, eu tenho uma paixão muito grande por comunicação.
0: É mas... poeta. Ah, não, pensei que
1: não,
0: você dizia.
1: Não, não, tenho, mas nunca tive assim a ousadia de.
0: Nunca escreveu nada para.
1: Não. Mas eu gosto de comunicação. Gosto. E outro é o rap.
0: É o rapper.
1: Eu também tenho essa via.
0: Vai um freestyle, será? Atenção, os rappers quando vêm aqui, às vezes perdem-se no freestyle e eu fico preocupado. Atenção, uma linguagem, aqui é Rádio Nacional de Angola.
1: Não, então
0: vai sair um freestyle, depois diz alguma coisa que
1: vou preferir fazer uma letra que eu tenho aí, porque freestyle, eu às vezes sou um bocadinho expressivo, porque eu
0: fico aquilo que vem e.
1: Então, uma letra.
0: São perigosos.
1: Tem uma letrazinha.
0: Vamos lá então, ouvir agora. Vamos lá, Walter.
1: Vou fazer assim capela, né?
0: Vamos embora, estamos aqui à espera.
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0: Palmas. Para o Irineu, afinal, no fundo é rapper. É o Patrícia que não sabia. Quer dizer, daqui a pouco, Patrícia. Vai dizer, é pá, Patrícia, estamos aqui, mas vamos ter que tirar um disco mesmo só rap. Patrícia não vai gostar, olha aí, pronto. Patrícia também vai ser posto na rua. Ele vai à procura de outro parceiro para continuar então a turma M. Vai ser assim. E a turma M vai passar a ser um grupo de rap.
2: Não.
0: Patrícia, é melhor falar com ele.
2: Ele vai cair.
0: Muito bem, o que é que vocês têm aí para os próximos tempos?
1: Bem, nós.
0: Tem uma música nova, que é esta que ouvimos agora. É profissional. Agora nesta fase.
1: Nesse momento estamos a promover a música que tocou. Está a sofrer sozinho.
2: Está a sofrer sozinho. Quem mesmo é essa que está a tocar?
0: Já está a tocar.
1: Não, esse é o Namorando é para mim. Estamos a dar com duas, na verdade.
0: Okay.
1: O Inveja, que é a música com John Trabosch, que daqui a nada vai tocar já. Temos o Edu Mexi Supá, né, que é uma música que já é uma febre, graças a Deus. E temos o Está a Sofrer Sozinho. Estamos a andar com essas três músicas. Mas em estúdio, estamos a preparar duas músicas. Temos uma que.
0: Aquela música é duas, vossa?
1: Sim, também tem a autoria da Turma M. Da Mirma agora aguenta Fit Turma M.
0: Sim.
1: Só que pronto, houve aí alguns problemas e nós preferimos afastar um bocadinho daquele projeto, porque nós somos mais velhos, entendemos a estrada. E os miúdos que cantaram connosco ainda não têm aquela idade de entender as coisas. E houve influências de pessoas que pronto, estavam a incendiar a...
0: Tentaram semear aí alguma maldade.
1: Exatamente.
0: Mas o importante é que fica tudo bem esclarecido e para frente é o caminho. Sim, assim é a vida. Sim. Muito bem. E para quem quiser entrar em contato com a Turma M, claro, é, agora o tempo todo vendeu o peixe, está aqui, aproveita já. Estão a ser ouvidos. Daí, se calhar, vem um apoio para um disco, para uma atividade.
1: Eu poderia deixar o número da gente, mas eu não tenho.
0: Ainda não tem. Então, manda o seu e depois vamos...
1: Pronto, é só ir às nossas redes sociais.
0: A gente vai ficar chateada, mas pronto, isso é outra coisa.
1: Turma M Oficial no Facebook, no Instagram, Turma M Oficial, e o número é
2: 946-22-8204. Repito, 946-22-8204. Estamos abertos para tudo. Tipo para tudo. De trabalho.
0: Trabalho, atenção, trabalho. Só isso. Eles são comprometidos os dois já.
1: Com
0: a música e não só. Mas isso é outra coisa. Obrigado para vocês. Esperar então que venham coisas boas ainda neste ano e para aquilo tudo que vocês desenharam para a vossa vida artística e pessoal.
1: Obrigado.
0: E já sabem que para qualquer novidade podem trazê-la aqui ao programa.
1: Obrigado.
2: Obrigado.
0: Obrigado, bom dia, boa semana, porque a semana está a começar.

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18: Bem, agora 11 horas 22 minutos, Rádio Nacional de Angola. Continuamos a levar até si o manhã do domingo, esta edição, referente ao dia 9 de agosto. A seguir, Zouk Não Sobe com o Paulo Toné. Até já.
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20: Olá, chegamos e, como vocês já sabem, o Zouk Não Stop na rádio ao domingo, no seu manhã de domingo. E sem muitas palavras, hoje vamos começar com a canção Opa Kassav. É interpretada pelo duo Jean-Philippe Martelly e Patrick Saint-Éloi, com suporte e a participação direta da lendária banda Kassav. Lançado originalmente em 1985 no álbum anônimo da dupla, esta faixa é uma das maiores, um dos

Olha, aqui um big abraço para começar as nossas saudações ao Luís Encoge, em Cabinda. Ele está a escutar-nos, está a acompanhar-se. Também o Janguela, que

sintoniza às 5 da manhã e só para de nos sintonizar às 5 da manhã. Houve rádio 24 sobre 24. Um abraço ao Jangalo, um abraço ao Luiz Encos, um abraço ao Sucúpia no Namib, ao Lito Lito e ao Lito Saúca também no Namib. Bom, a próxima música refere-se, na verdade, ao Ave Dudu. Esse é o título da música, muitas vezes ouvida e pronunciada foneticamente pelo mundo lusófono como Sevré Dudu ou Chevré Dudu. Ela é interpretada pela lendária banda Kassav, destacando-se aqui a voz do vocalista e tecladista Jean-Claude Nairo. Lançado originalmente em 1984, no emblemático álbum Kassav, o quinto álbum deles, a canção tornou-se um hino romântico absoluto. Suklov, em Angola, Moçambique, Cabo Verde, Portugal, São Tomé. A expressão crioulo antilhana Dudu é um termo carinhosamente equivalente a querido, amor ou doçura. Severé Dudu ou Ave Dudu, como queiram. Bom dia. É só de correr por um

0: Senhora, eu tenho o grande prazer de ter vivido esses momentos na minha infância. Minha infância, entre aspas, porque eu já estou com quase 90, né? E então pude acompanhar o nascimento ou o surgimento destas músicas nos anos 80.
1: Aquilo.
0: O resto é boato. Um big abraço aqui ao Gé Veríssimo, está no Cuito. Muito obrigado pela companhia, o coração de Angola, Augusto Bento Neto. Bom dia, meu irmão. Nós estamos na sintonia, eu sei que estás no Patriota, muito obrigado. É, a música faz-te recordar o quê? Passeio Central, né? Nas Back 50. E era cavalinho, né? Sim, senhora. Vamos continuar. A próxima música. A próxima música é dedicada aqui, muito especialmente ao meu mais velho, o Cota Vietnam, ao Mário Guedes, a toda a turma do Dormiteiro 3 na Saída de Vieira Dias Mingas. É para vocês essa música. E também, agora vou já para a 47 também, né? Eu vejo Gilde. A música Cadence, ou Love and Cadence, pertence ao catálogo histórico do Kassav, mais uma vez, a banda mãe do Zouk, estando intrinsecamente ligada à genialidade do seu baixista e cofundador, Jorge Decimus. Existem duas referências cruciais para este nome na história do grupo. O tema Love and Cadence, de 1979, que batizou o primeiríssimo álbum da banda, e a faixa solo Cadence, lançada por Jorge Decimus com Kassav em 1985. Esta é a faixa do título álbum de estreia do Kassav, gravado em Paris. Foi aqui que os irmãos Pierre e Eduardo Jorge Decimus, assim está certo, começaram a fundir o Goa, ritmo tradicional de Guadalupe, baseado em tambores, com música de dança eletrónica. Na altura, o grupo ainda funcionava como um projeto de estúdio. A voz principal deste tema foi interpretada pelo cantor convidado Pierre Zamiat, acompanhado pelas guitarras do eterno Jacob Devarier. Cadence, em 1985, já era um pico da febre do Zouk. O baixista Jorge Decimus lançou um projeto paralelo intitulado Jorge Decimus em Kassav. Ao contrário dos outros temas instrumentais ou cantados por ele, a voz principal nesta vibrante versão de Cadence foi entregue ao cantor antilhano Dominique Panol. Com vocês, Cadence. Põe do princípio, Waco, faz favor.
2: Bota, põe na iniciada.
0: Boa.

é aqui, vou fazer referência a este facto, porque nos anos 80, Angola teve um grande número de angolanos jovens, estudantes, a aderirem às bolsas de estudo em países como Cuba, e Cuba foi um dos países que mais recebeu estudantes na altura. Estou a falar de 77 até 1984, mais ou menos. E então, nesta altura, quem viesse, quem saísse de Angola e fosse para Cuba, tinha que levar música. Na altura era tudo nas cassetas e tal, e a primeira coisa que se perguntava aos estudantes que entrassem, que chegassem, é: para que música é que estão a bater lá, o que é que trouxeste? E esta é uma das músicas que em 1983 entrou. Na altura já estavam lá outros tantos colegas, como o Bento, por exemplo, que estava na 50. O estilo desta música dava muito para um estilo de dança que foi criado na altura, chamava-se cavalinho. Para quem passou por Cuba era isso, cavalinho. Augusto Gica, Augusto Aurélio, boas, meu irmão, boas. Muito obrigado pela companhia que nos fazes nesta manhã. Então, este era o estilo de música. Mas vamos continuar. E hoje o nosso pendor é mais para os caçavos. Depois vamos fechar com uma música interpretada por um antilhano, mas produzida aqui em Angola. Também muito boa para se dançar, se ouvir. A próxima canção é Imaginei, lançada também em 1983 por Jean-Philippe Martelly, carinhosamente conhecido por Pipo. É um dos marcos mais profundos e emocionantes do início da sua carreira a solo, gravado em paralelo com o seu trabalho no Kassav. Esta faixa faz parte do primeiro EP álbum a solo, intitulada Ticoc, gravado numa fase em que Zouk ainda estava a moldar a sua identidade definitiva. Ao contrário dos temas puramente festivos pelas quais Martelly ficou conhecido mais tarde, Imaginei uma canção de intervenção social, paz e reflexão, inspirada idealisticamente no conceito de Imaginei de John Lennon. A versão de Martelly é cantada inteiramente em crioulo antilhano. Ele convida o ouvinte a imaginar um mundo maravilhoso, onde só existe amor, onde não há armas e onde as crianças possam sorrir em paz. Em 1983, os membros do Kassav decidiram lançar discos a solo para experimentar sonoridades sem sobrecarregar a marca da banda principal. Imaginei trouxe uma mistura perfeita de sintetizadores dos anos 80, numa secção de sopros marcante e o andamento cadenciado que daria origem ao Zouklo Love, assim está certo. Bom dia, bom dia, bom dia a todos os queimaneiros, a família do Quilamba, aquele big abraço, a família bem boa também, aquele big abraço. Vamos ouvir Jean-Philippe Martelly e Imaginei.

Paulo Menezes, muito obrigado. Buenos dias, companheiro. Buenos dias. Que te guste, que te esté gostando a música. Sim, senhora. Muito obrigado pela boleia que nos dão a esta hora, quem nos escuta nos seus carros, quem a esta hora está a matar pouco da sua nostalgia musical. A próxima música, e para a nossa despedida, e com um big abraço aqui ao meu compadre, o arrogante cubanito, ao Quinito Neto em Benguela, ao Kim Conte também, ao Duarte, grande DJ no Lubito, ao Didier, ao Abel Vaninha, ao DJ Pesadelo e a toda a malta da Farra no Quintal, sem esquecer o meu grande amigo Gilceu de Almeida. Olha, esta música, a canção Kokiyoku, representa uma ponte cultural única entre as Caraíbas e a África Austral. Trata-se de uma colaboração de intercâmbio conceptual profundo entre o mestre martinicano Dedé Saint-Emprise e o produtor, divulgador e entusiasta cultural angolano Vítor Almeida, frequentemente associado à preservação das matrizes musicais e danças como a Terrachinha, Kizombi, Semba. A faixa ganhou um enorme destaque ao ser integrada formalmente no álbum a solo de Dedé Saint-Emprise, intitulado Canta Ritmos de Angola, volume 1, solidificando a histórica ligação rítmica entre as Antilhas e Angola. Kokiyoko remete à ancestralidade e à percussão orgânica. A canção foi originalmente idealizada no circuito de cariz tradicional caribenho e das pistas de dança africana, como os arquivos partilhados por comunidades do Kizomba. Vítor Almeida, grande Vítor Almeida, enquanto figura ativa no agenciamento e intercâmbio cultural, trabalhou em estreita colaboração com o Dedé Saint-Emprise para produzir a sonoridade tradicional antilhana com a cadência rítmica angolana. O resultado, meus senhores, é uma faixa que resgata a consciência em forma de som, tocando em temas como as raízes profundas, a união das famílias e a essência dos povos africanos e crioulos. Kokiyoko. Patrick Saint-Emprise, Didier Saint-Emprise melhor, e Vítor Almeida. Bom dia. Estamos já a despedir-nos. Vamos embora. Desculpem. A próxima semana estaremos aqui mais uma vez, mas provavelmente faremos o programa fora dos nossos estúdios para dar a oportunidade dos nossos ouvintes também estarem juntos.

Estamos com o nosso momento habitual aos domingos na Rádio Nacional de Angola. Música fim de semana no Banhado Domingo, 11 horas 49 minutos. É ligar para nós, mas conheça as três músicas em concurso.

0: Temos alguém na linha para votar. Bom dia, diga o seu nome e o seu voto para quem vai.
1: Bom dia, Cristino Benedito. Eu sou Hamilton José, falo a partir do município de Mobito. A minha música, Fico pela Primeira, Tamara Zaz. Bom dia.
0: Está votado, bom dia, bom dia. Guajira, o Rua da Guajira. É, aqui com a base de inspiração das músicas da América Latina. Estamos aqui com três. Ayer, original de Glória Estefan. E esta, Alvo Rua da Guajira, que está aí, bom dia.
2: Bom dia, Cristino Benedito. Bom dia para todos os ouvintes que estão conectados com essa rádio que é nossa, Rádio Kikuya. Florindo Janela, meu nome, falo a partir do Andulo. O meu voto vai na primeira música, não tem como, mano. Já ganhou, estamos juntos.
0: Está votado,

0: dia, temos alguém na linha. Alô? Bom dia, está ou não está? Não está, não diz nada. Bom dia, bom dia. Não está, não está. Sem perder tempo, ligar para nós, diga o nome, o seu nome, o nome do artista ou o título da música, estamos resolvidos. Alô, bom dia, quem está aí? Alô?
1: Alô, bom dia, Cristino Benedito. Bom dia, Rede Nacional de Angola.
0: Sim.
1: Feliciano, Sucoacueque, o ambos da devida. Eu voto na Tamara Zange. Bom
0: está
1: dia,
0: votado. Estamos juntos. Grande abraço. Que voto, mana. Olha o tempo a passar. Ligue para nós, diga qual é a sua música. Fim de semana, bom dia.
2: Bom dia, Rádio Nacional de Angola.
0: Sim, nome e voto.
2: Fala com o Paizinho, a partir da província do Cubango.
0: Voto, Paizinho.
2: Eu voto pela música número 3.
0: Está votado. Esta é de Livong. La Negra Tomasa.
3: Estou tão enamorado pela Negra Tomasa.
0: E você também está apaixonado por esta Rádio Nacional de Angola.
3: Que triste me pongo. Estou tão enamorado.
0: Ai, ai, ai, quem está aí? Bom dia.
4: Ora viva, bom dia, Rádio Nacional de Angola, bom dia, Angola, bom dia, mundo.
0: Amanhã do domingo, diga o seu nome e vote na sua música.
4: Olha, eu estou da província da Huila, quem fala é o Pai Cisento, na Matala, bairro 1º de maio. Minha música preferida é como é a primeira.
0: Está votado, bom dia, tchau, tchau. Aí está. Esta é a primeira e pertence a Tamara Anzagi. Está aí, bom dia.
5: Viva, bom dia, RNA, e bom dia a todo o pessoal que nos ouve de Capinda, o Cunene, Lucas...
0: Vamos lá aproveitar o tempo.
5: Cunene.
0: Sim, nome.
5: Ondiva é a banda. Eu voto pela terceira e a última música.
0: Está votado, bom dia, bom dia, grande abraço, boa semana para si. Estamos ligados, ligadíssimos à Rádio Nacional de Angola. 11:54, tempo não para, não perdoa. É, e você deve aproveitar com quem está em campo. Estando na linha da frente com a bola, cara a cara com o guarda-redes, chute e marque golo, vote na sua música. Quem está aí? Alô?
6: Alô, bom dia, Cristina Benedito. Daqui é o Lino Cardoso, a partir do Sumba. Quando
0: voto,
6: o meu voto vai para a primeira música.
0: Está votado, Lino. Bom dia, bom dia. Vamos embora então ao voto. É só ligar para nós, diga apenas o seu nome e... quem é o seu artista, o título da música, e esta é que será então a sua música fim de semana. Quem está aí, bom dia.
7: Bom dia, bom dia, Rádio Nacional.
0: Nome e voto, nome e voto.
7: Da manhã de domingo da rádio.
0: Nome e voto, meu caro.
7: Bem, nome é Mário Lucondo, no ambiente marinho de Benguela. Voto na música número 2.
0: Está votado, Ivan Alexei Ayer.
8: Bom dia.
0: Ah, bom dia. Boa semana para si também. Aí está. Bem, não temos tempo para muito mais. Acho que ficou mais ou menos claro. Mais ou menos. Para nós aqui está claro, claríssimo. Para você aí está, se calhar, até em dúvida, né? Mas a música vencedora, antes as despedidas da sua equipa. Bem, é do domingo. Rádio Nacional de Angola, a nossa presença é habitual e infalível aos domingos. Com a testa de João Pedro, na coordenação dos programas de fim de semana. A realização é de Paulo Tonel, comandante. Aí a garantir os botões mágicos do outro lado, Walter Cordeiro. O meu nome é Cristino Benedito. Insista, persista, não desista. Tamara Anzagi, para tocar música fim de semana no seu manhã de domingo. Bom dia!

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1: Uma vez mais, boa tarde. A abrir, um acidente de autocarro registado hoje na estrada número 100 provocou 28 feridos e não há vítimas mortais. Os primeiros sinistrados do acidente na região de Cabo Ledo já chegaram ao complexo hospitalar Pedro Maria Tonha Pedalé, segundo confirma a ministra da Saúde, Silvia Lutucuta.
2: Nós fomos informados por volta das 5h40 desta manhã que tinha havido um capotamento nas imediações de Cabo Ledo, portanto, na nossa estrada nacional. Houve um capotamento de um autocarro com várias vítimas. Rapidamente foi mobilizado no cinema. Entramos em contato com Sua Excelência, Ministro da Defesa, que mobilizou também os meios aéreos. O Ministério do Interior, desde as primeiras horas, também tomou conta da ocorrência. Nós temos o relato de feridos, alguns com alguma gravidade, estão a ser posicionados no Cabo Ledo, portanto há lá uma estrutura militar com pista. Estão 12 helicópteros a fazer o vai-vem para Cabo Ledo. Foi mobilizada também uma aeronave de grande porte que irá aterrar lá na pista de Cabo Ledo para resgatar os restantes feridos.
1: Temos aqui a ministra da Saúde, Silvia Lutucuta. O acidente de autocarro em Cabo Ledo, na estrada número 100, provocou 28 feridos. Os primeiros sinistrados foram transportados de helicóptero para o complexo hospitalar Pedro Maria Tonha Pedalé. Os criadores de gado na província de Cunene defendem o agravamento das penas para os autores de furto e roubo de gado, fenómeno que continua a preocupar as comunidades da região. Os criadores consideram que o roubo de animais representa uma ameaça ao património das famílias, tendo em conta que o gado constitui uma das principais fontes de rendimento e sustento das famílias. Mas dados com o Fernando Noel.
3: O combate ao roubo e furto de gado na região sul e no país não deve ser feito apenas de forma física ou com a intervenção das forças policiais. A posição é reiterada pela Câmara de Comércio, Indústria e Agropecuária do Cunene, que defende o agravamento das penalizações aplicadas aos autores deste tipo de crime, tal como acontece na vizinha República da Namíbia, onde o roubo de gado é punido com mais de 20 anos de prisão efetiva. De acordo com o porta-voz da Câmara, Jerónimo António, a valorização dos pastores também deve integrar as estratégias de proteção do efetivo pecuário, tendo em conta o papel que desempenham na preservação desta riqueza.
4: Já a caminho de 12 anos agora, que os zambianos fizeram questão de estancar o hábito do roubo de gado. Quem rouba gado para a Namíbia, normalmente rouba aqui e leva para a Namíbia. Roubar uma cabeça bovina na Namíbia pode dar acima de 20 anos de cadeia. Roubar um cabrito pode dar acima de 5 ou 13 anos de prisão. Foram duas legisladoras namibianas daqui do norte que fizeram questão de resolver esse problema, que, portanto, desonorou também o esforço do próprio Estado de andar a correr, a pôr as forças da ordem atrás dos gatunos, do gado. E a legislação deve ser inclusiva.
3: Rádio Nacional de Angola em Ondiva, com Venâncio Isaías e o Fernando Noel.
1: Aqui o Fernando Noel. Criadores de gado na província do Cunene defendem o agravamento das penas para os autores de furto e roubo de gado. Da atualidade internacional, um ataque com um drone russo fez 2 mortos e destruiu 4 pisos de um edifício residencial em Kharkiv, uma grande cidade do nordeste da Ucrânia. O ataque feriu 40 pessoas em várias regiões da Ucrânia durante a noite de sábado, afirmou o presidente ucraniano Volodymyr Zelensky nas redes sociais. Segundo o presidente ucraniano, outras 8 pessoas ficaram feridas durante a noite em Odessa, onde ataques danificaram a rede elétrica, o porto e residências. Boa tarde.
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5: Rádio Nacional da Angola, 12h05.
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5: 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A Procuradoria-Geral da República cumpre o doloroso dever de comunicar o falecimento da excelentíssima senhora Procuradora-Geral Adjunta da República, doutora Wanda das Dores Miguel de Lima. à Procuradoria-Geral da República, em nome dos magistrados do Ministério Público, do Conselho Superior da Magistratura do Ministério Público, dos técnicos de Justiça e de todos os funcionários, endereça à família enlutada as mais sentidas condolências. Nelson Viegas Loureiro, Masoshi Loureiro, GG Loureiro, Janita Loureiro, Flávio Loureiro, Nairo Loureiro, Gervásio Viegas, Hamilton Loureiro, Janila Loureiro, Nito, Liliana Loureiro, Carmita Loureiro e demais familiares comunicam o falecimento de Ricardo Loureiro Pereira Neto, também conhecido por 27, ocorrido no dia 5 do corrente mês, agosto, por doença. O seu funeral realiza-se em data a anunciar oportunamente. Pede-se a quem tem encontrado na via pública uma carteira contendo vários documentos passados em nome de João Manuel Domingos o favor de entregar à portaria da Rádio Nacional de Angola ou ligar para o número 925-35-8709. Belmiro Semedo pede a quem vir em circulação ou estacionada uma viatura de marca Hyundai modelo i10 de cor cinzenta com a chapa de matrícula LD28FO o favor de comunicar a esquadra da Polícia Nacional mais próxima ou ligar para os números 943-88-5277 ou 955-11-12-26. 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
5: Rádio Nacional de Angola, 12 horas, 7 minutos.
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5: Rádio Nacional de Angola, 12 horas 9 minutos, emissão de domingo já no período da tarde. Renovados votos de muito boa tarde. A seguir, vamos recordar em música com Recordar e Viver.
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Acordar é Viver de hoje tem início com o do Ouro Negro. Lembram-se do Ouro Negro, não? Deve estar recordado, mas quem não se recorda do Ouro Negro é aquele do que fez sucesso em todo o mundo desde que foi apresentado em 59 no Restauração, aqui era aquele cinema que está a ser restaurado pelo nosso governo, onde vamos fazer alguns sucessos nos artistas angolanos e não só. Mas o importante é dizer que foi aí que o Ouro Negro foi lançado pelo empresário, creio que Ribeiro Belga. E o Ribeiro Belga levou depois a Portugal. Mushima é o título da canção interpretada pelo Ouro Negro. E Mushima foi o maior sucesso que nós ouvimos de um conjunto angolano, no caso esse duo, que fez representar-se para o mundo, interpretando então o sucesso da música popular angolana, Mushima. Ainda temos, depois de Mushima, podemos ouvir um outro sucesso que fez aqui na Rádio Nacional durante muitos anos, ainda até pouco tempo, e faz sempre que nós temos a oportunidade de ouvir o nosso querido Chiema. Escutem África Yami, por Gabriel Chiema. Vejam essa canção do leste com toda a força e sucesso que nós fomos conhecendo, o sucesso que ainda faz hoje Gabriel Chiema.

Vamos dar prosseguimento às melodias nostálgicas de hoje com esta nostalgia. Escutem, e não é pleonasma, não. É Nostalgias Guarira, de Guilherme Pontes. Nostalgias Guarira é uma interpretação de cento e tal interpretações que está num LP gravado por esse conjunto de origem cubana. Nostalgias Guarira. Escutem.

para sua filha Martinália. Ela vai interpretar Tom Maior. É tão linda esta canção que eu não me canso de apresentar sempre nos nossos espaços, sempre que é possível, dizer eu, o nosso recordar e viver, esse Tom Maior de Martinália.

um artista da nova vaga que tem aparecido ultimamente em todos os palcos. Vejamos o que fez Cristo, o tal artista, não Cristo, o Nosso Senhor, o artista Cristo, a interpretar Mulher. Escutem, por favor, Mulher de Cristo, uma belíssima interpretação de um jovem que na nova vaga tem estado a dar cartas. Escutem.

sucedeu e eu estou hoje com muitos pronasmas de ficção. Mas escutem, o sucesso que fez quando os astronautas pousaram na Lua. Aí ouviu-se no fundo e ficou por toda a viagem dos astronautas o Garota de Ipanema. Garota de Ipanema, aqui por Percy Brown. Percy Brown interpretou Garota de Ipanema e esta gravação foi a que se ouviu quando os astronautas pela primeira vez pousaram na Lua. É, escutem, é verdade.

Benguela, meu verso. Todos nós, os bengalenses, quando ouvimos ou quisemos apresentar este tema, ficamos com uma vontade de estar lá todo o tempo. E às vezes até quando a gente canta, quando eu fui a Benguela não quis regressar. É verdade, é um sentimento que assiste a todos os benguelenses quando vão a Benguela, não querem voltar. E aqui, Benguela, meu verso, na voz de Carlos Albano. Vamos recordar Carlos Albano no seu Benguela, meu verso.

Há bocado já o tivemos aqui e cantou bem. Gostamos, porque gostamos sempre que o Cristo nos aparece para interpretar algum tema do seu repertório. E aqui está ele para interpretar no meu bairro. Lembra-se do meu bairro? Por acaso, no meu bairro, em Luanda, há uma senhora que é louca por este tema do Cristo no meu bairro. A minha vizinha gosta muito de ouvir e às vezes cantarola pelo bairro, mesmo quando é muito cedo e está a varrer a sua porta pelas 5 da manhã. A gente ouve de longe a música do Cristo no meu bairro, ou, se quiserem, ao meu bairro. Escutem.

E vamos continuar a apresentar este Recordar é Viver, que hoje está a ser acompanhado por Tomás Santana e Mauro Rodrigues. Eles fazem parte do controle sonoro deste nosso programa. Por isso mesmo é que vamos apresentar ainda o tema amanhã. E mais uma vez do Ouro Negro. Amanhã vou acender uma vela na Mushima. Ainda bem que a Mushima está a ser restaurada. Ainda não está completamente restaurada, mas depois do Papa passar por lá, nós voltaremos a Mushima, porque queremos fazer mais uma oração aos pés de Nossa Senhora da Mushima. E amanhã vou acender uma vela na Mushima, diz-nos Raul e Milo, dois moços que dirigiram durante muito tempo o sucesso, hoje eu falo em sucessos, o sucesso do Ouro Negro. Amanhã vou acender uma vela.

agora que já sei que não tem medo da minha vela que eu vou acender, e vou acender pela paz, pela possibilidade de termos mais saúde, pela possibilidade de continuar a vivermos felizes, nós e as nossas famílias. Por agora, que sejas feliz, porque desejando felicidade, mesmo aquelas pessoas que nos quiseram mal durante tanto tempo, aquelas pessoas que chegaram a odiar-nos, estas pessoas, nós desejamos que sejam felizes. Então, que sejas feliz, por Carlos Alberto. Carlos Alberto, aquele cantor brasileiro que aí há uns anos deixou de pertencer ao mundo dos vivos, hoje surge aqui hipoteticamente para interpretar que sejas feliz. A vossa atenção a Carlos

assobiar-me aqui de repente a dizerem-me que eu estou a ser muito atrevido hoje. Não, não. O atrevido é o tema que Valdir Azevedo vai interpretar nesta parte final do nosso programa, para dizer-vos que na próxima semana estaremos cá mais uma vez com esta equipe ou com outra que se disponibilize a acompanhar-nos neste espaço reservado todos os domingos para recordar e viver, porque o tema que vai encerrar intitula-se Atrevido, de Valdir Azevedo.

e posto isso, só nos resta agradecer a vossa audiência, agradecer ao Tomás Santana e ao Mauro Rodrigues. Eu não sei se errei alguma vez durante o programa chamar Mário, mas ele não é Mário, é Mauro Rodrigues, o nosso operador, que veio aqui ajudar-nos a fazer o programa hoje. E por agora é tudo. Por hoje, fiquem com muita atenção a este final.

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1: Angola, boa tarde. Acidente de aviação na Estrada Nacional 280 na província do Cubango provoca 2 mortos e 1 desaparecido. FADA vai financiar no Namib 2 projetos agropecuários virados na criação e abate de suínos e produção de frutas exóticas. Sagrada Esperança e 1º de Agosto jogam hoje em Benguela a final do Torneio Amizade em Futebol. Na República Democrática do Congo subiu para 1.888 o número de mortos do vírus Ébola. Jornal de domingo à tarde, 9 de agosto de 2026. A edição é de Manuel Vicente, técnica de Ferrei Samuel. Daniel Marques vai apresentar as notícias.
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1: A abrir-se um acidente de aviação envolvendo um autocarro registado hoje na estrada número 100 provocou 28 feridos e nenhuma vítima mortal. Os primeiros sinistrados do acidente na região de Caboledo já chegaram ao complexo hospitalar Pedro Maria Tonha Pedalé. Outros dados com o jornalista Hélder Silva.
3: O acidente envolveu o capotamento de um autocarro e mobilizou uma operação de emergência para o resgate, evacuação e assistência às vítimas. Os primeiros sinistrados, entre os quais há casos considerados críticos, foram recebidos e assistidos pelas equipas médicas mobilizadas no complexo hospitalar Pedro Maria Tonha Pedalé. O heliporto da unidade hospitalar foi preparado para a recepção das vítimas evacuadas por via aérea, enquanto as equipas de emergência continuam mobilizadas para avaliação e estabilização dos pacientes. A operação foi coordenada e acompanhada pela Ministra da Saúde, Silvia Lutucuta, e vários responsáveis e técnicos dos setores envolvidos na resposta à emergência.
4: Houve um capotamento de um autocarro com várias vítimas. Rapidamente foi mobilizado no cinema. Entramos em contato com Sua Excelência, Ministro da Defesa, que mobilizou também os meios aéreos. O Ministério do Interior, desde as primeiras horas, também tomou conta da ocorrência. Por esta altura, estamos aqui no hospital General Pedro Maria Tonha Pedalé, onde chegaram os primeiros feridos com alguma gravidade. Estão as nossas equipas a fazer a avaliação. Estão todos mobilizados, as equipas, quer médicas, quer cirúrgicas, estão todas mobilizadas do hospital e também recebemos reforço.
3: De acordo com a titular da saúde, não há vítimas mortais.
4: Por enquanto ainda não temos relatos de eventuais vítimas mortais. O nosso foco está a ser nos sobreviventes, feridos graves, mas a curto trecho teremos mais informação.
3: Ministra da Saúde, Silvia Lutucuta. O porta-voz do Serviço de Proteção Civil e Bombeiros, subcomissário Wilson Batista, faz o balanço da ocorrência registada na Estrada Nacional 100.
5: O sinistro terá sido provocado, presumivelmente, pelo excesso de velocidade associado ao pavimento escorregadio devido ao sereno.
3: Já estão a ser assistidos no Hospital Pedro Maria Tonha Pedalé, em Luanda, os primeiros feridos do acidente de aviação ocorrido na região do Caboledo.
1: E um acidente de aviação na Estrada Nacional 280, na província do Cubango, provocou 2 mortos e 1 desaparecido. O incidente ocorreu sábado no troço Cuxi-Cutato, quando a viatura que seguia para o Cubango, na Uila, despistou, seguido de um capotamento. Ismael Zafarino.
6: Dois mortos, dos quais um totalmente carbonizado, um ferido grave e um desaparecido, é o resultado de um acidente de viação ocorrido na noite de sábado último na Estrada Nacional 280 aqui no Cubango. O sinistro envolvendo uma viatura Toyota Hilux que seguia para o município do Cubango, província da Huila, deu-se no troço Cuxi-Cutato, caracterizado por despiste e capotamento seguido de incêndio, ou seja, reduzida a cinza. Como disse este domingo à Rádio Nacional de Angola, o administrador municipal do Cuxi, Severino Sawanda.
7: Dois mortos carbonizados e este ferido, mas este ferido em estado grave também. É o primeiro acidente que verificamos de uma viatura que fica totalmente carbonizada. Uma situação que nos deixou todos abalados. Os níveis de estrago que aquilo teve, depois a impossibilidade de salvação das pessoas dentro da viatura.
6: Os cadáveres deram entrada na morgue do Hospital Geral do Cubango. Aqui, Sadraque Miodo, que em Angola, filho do motorista até agora, dado por desaparecido, conta alguns detalhes.
8: Pai, a Maria morrendo. E assim também perdemos nosso irmão mais velho, que já está assim na morgue. E nossos irmãos mais velhos também foram para lá para ver se ele está em vida, fugiu ou também acabou por morrer ou não.
6: Na estrada, os olhos podem fechar e a vida acabar em segundos. Daí o apelo do administrador do Cuxi, Severino Sawanda, para evitar mais banho de sangue.
7: Os nossos automobilistas fiquem cientes da responsabilidade que têm. Portanto, conduzir um veículo é sempre uma grande responsabilidade. Quer se ande sozinho, quer se ande com outro. E a estrada não é só nossa.
6: A RNA, aqui na província, sabe que de 28 de julho, última data presente, este é o 8º acidente de viação, com 3 mortos, 11 feridos e avultados danos materiais. Reportagem Rádio Nacional. Teresa Vasco e Ismael Zafarino, em Menonga, capital do Cubango.
9: Acidente de aviação na Estrada Nacional 280, na província do Cubango, provoca 2 mortos e 1 desaparecido. E 2 pessoas morreram carbonizadas e outras 3 ficaram feridas na sequência de um acidente de aviação na província do Bengo. Esta é uma notícia que vamos ter agora com o jornalista Vladimir Afonso.
10: 2 pessoas morreram carbonizadas e outras 3 ficaram gravemente feridas na sequência de um acidente de viação ocorrido na noite deste sábado na Estrada Nacional número 100, no troço que liga o bairro Baú à Cerâmica, no município da Barra do Dante, província do Bengo. O sinistro envolveu 2 viaturas ligeiras de passageiros que colidiram frontalmente e posteriormente incendiaram-se. Uma das viaturas é Duster, de cor branca, cuja matrícula não foi possível determinar devido ao elevado grau de destruição provocado pelo incêndio. No veículo seguiam 3 pessoas, 2 das quais morreram carbonizadas. A segunda viatura envolvida no acidente é um Toyota Corolla, conduzido por um cidadão de 45 anos, que ficou também ferido. Segundo o porta-voz da Polícia Nacional no Bengo, o superintendente Paulo Miranda de Souza, informações preliminares apontam a imprudência e o excesso de velocidade como possíveis causas do acidente, sobretudo por parte de um dos automobilistas que circulava no sentido norte-sul.
11: Nós podemos aqui adiantar, e são casos que nós podemos observar a olho nu, que houve imprudência de um dos automobilistas, sobretudo que circulava no sentido norte-sul, que não observou a velocidade da sua viatura num espaço livre. O motorista sobreviveu, mas as 2 pessoas que faziam-se acompanhar da mesma viatura ficaram carbonizadas.
10: Os restos mortais das 2 vítimas carbonizadas foram removidas do local por especialistas do SIC e posteriormente encaminhados para a morgue do Hospital Geral de Luanda. Já os 3 sobreviventes foram encaminhados ao Hospital Geral do Bengo, Reverendo Guilherme Pereira Inglês, onde nos encontramos. A supervisora em serviço, Edna Kalenga, confirma o estado clínico dos pacientes e explica os primeiros procedimentos realizados pela equipa médica após a entrada dos feridos na unidade hospitalar. A supervisora, boa tarde.
12: Boa tarde, sim. Recebemos 3 pacientes no período das 23 horas e os 3 pacientes, 2 estão estáveis, um paciente está inconsciente e os 3 têm ferimentos leves e moderados. Um deles está com fratura.
10: Ora, um desses pacientes é o senhor António Queusa. Como é que tudo aconteceu?
13: Depois de uma paragem da abordagem da polícia, polícia no controle dos Lubongo. Fomos vistoriados, a viatura, apresentei os documentos da viatura. O responsável da carga também apresentou-se e deram-nos ordem de marcha. Quando subo na viatura, ponho a trabalhar, ligo as luzes porque é de noite, eu vinha do Zeto. Pronto, começo a fazer a marcha, porque eu tinha peso, não podia ser uma marcha muito, porque o carro estava carregado. Quando começo a descer, aquele bocadinho de Lubongo, faço toda a minha direita e vem, aparece logo a reta. A reta, qual foi o meu espanto? Eu vejo diretamente o carro. Quer dizer, não via mais, só diretamente, só o estondo, puf!
14: Na sua viatura?
13: Na minha viatura.
14: A sua viatura é de marca?
13: É de marca Corolla. De marca Corolla. Então, assim.
9: Acompanhávamos a reportagem do Vladimir Afonso. Duas pessoas morreram carbonizadas e outras três ficaram feridas na sequência de um acidente de aviação na província do Bengo.
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9: Vários fiéis católicos de Angola e da República Democrática do Congo vão recordar dentro de uma hora, no município do Noque, província do Zaire, o primeiro bispo da diocese de Mbanza Congo, Dom Afonso Teca, falecido há 35 anos, vítima de acidente de aviação. A peregrinação coincide com as celebrações do padroeiro daquela congregação. Jornalista Luís Mamana.
16: Vários fiéis da Igreja Católica provenientes de diferentes pontos de Angola e da República Democrática do Congo encontram-se neste domingo no município do Noki, aqui no Zaire, para homenagear Dom Afonso Nteka, antigo bispo da diocese de Mbanza, Congo, 35 anos após a sua morte, vítima de acidente de aviação no dia 10 de agosto de 1991. O pároco da paróquia de São Lourenço, no Noque, António Buaca, explica que a peregrinação coincide com as celebrações do dia do padroeiro daquela missão, facto que deverá congregar fiéis católicos e não só. A peregrinação terá como um dos pontos de referência o local onde estão preservados os destroços do helicóptero que se despenhou em 1991, acidente que vitimou igualmente outras entidades governamentais.
17: É um lugar que já serve as orações, serve muito para a nossa paróquia. Tanto os projetos que temos aí, no entanto, estamos a pensar fazer com que esse lugar não se perde, mas sim esse lugar acaba de ganhar uma força maior, seja também o símbolo muito importante historicamente da nossa paróquia.
16: Por seu lado, a administração municipal do Noque garante que o local continua preservado, disse o administrador Manuel José António.
18: O lugar está preservado, independentemente de ser uma área portuária, mas a verdade é que está preservada. Mesmo com a construção da Ponte Cais, esse lugar não será mexido. Título de exemplo, iremos receber os peregrinos da Igreja Católica provenientes de Matadi, que vão cultar aqui no município do Noque, em memória do Dom Afonso Nteka, reconhecendo o papel que ele desempenhou como religioso e não só. Estamos preparados para possamos receber essa delegação dos fiéis. E não é a primeira vez, tem havido várias delegações religiosas de várias igrejas que visitam o município do Noque.
16: Fiéis católicos e autoridades administrativas do Noque recordam neste domingo Dom Afonso Nteka, que exerceu as funções de bispo da diocese de Mbanza Congo entre 1984 e 1990. A reportagem é da Rádio Nacional em Mbanza Congo, com Luís Mamana.
9: E o governo do Ikolo Ibengo, o Gabinete de Obras e Infraestruturas Especiais e a Igreja Católica já preparam ao detalhe a peregrinação a Mushima, que vai decorrer de 3 a 6 de setembro deste ano. O encontro proporcionou orientações ligadas à organização, segurança, mobilidade e acolhimento dos milhares de peregrinos que vão participar naquele que é o maior evento religioso do país, Alda Mulaza.
19: O encontro teve como objetivo harmonizar as ações entre as diferentes entidades envolvidas na organização do maior evento religioso do país.
20: O principal objetivo era definirmos exatamente os locais em que a peregrinação irá decorrer. Fizemos este trabalho, estamos com as definições feitas. Vai-se agora trabalhar-se no layout final da movimentação aqui em termos dos peregrinos, onde é que vão decorrer as missas, porque haverá atividades do dia 29 até o dia 6.
19: Durante a reunião foram também abordadas questões relacionadas com o plano de transporte para assegurar a mobilidade dos peregrinos, a delimitação das zonas de acesso ao rio Kwanza, bem como a criação das condições necessárias para garantir a segurança e o normal decurso da peregrinação.
20: Estamos a falar cerca de 120 autocarros públicos envolvidos nessa atividade, para além de, naturalmente, o transporte privado. Nós vemos muito que, principalmente das outras províncias, há muitos autocarros que vêm alugados pelas paróquias, que vamos continuar a ter naturalmente, mas o governo da província vai garantir que a mobilidade dentro da província de Colibengo seja realizada por via de transporte público. Em relação ao acesso ao rio, o que nós estamos a pensar é limitar esse acesso. Em todas as peregrinações, nós criamos essa limitação para evitarmos algum tipo de problemas de um acesso ao rio.
19: O vigário-geral da Diocese de Viana, Padre Fila José Zua Caçule, afirmou que os preparativos decorrem de forma satisfatória, manifestando confiança de que a peregrinação será um momento de oração, reconciliação e pacificação dos corações.
21: Está tudo muito bem encaminhado para que a peregrinação seja um êxito e um momento de oração. Como lema, temos esta: Mama Mushima, Mãe Poderosa e Modelo de Santidade, rogai por nós.
19: Vigário geral da Diocese de Viana, Padre Fila José Zua Caçule, e os preparativos para a realização da peregrinação ao Santuário de Nossa Senhora da Conceição da Mushima, edição 2026.
9: Governo do Icon Libengo, o Gabinete de Obras e Infraestruturas Especiais e a Igreja Católica já preparam ao detalhe a peregrinação a Mushima.
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9: Agora, atualidade desportiva neste Jornal da Tarde, seja a seguir com o Pedro Bambi, da Rádio 5. Boa tarde.
22: Ora, boa tarde. Temos três notas desportivas para este Jornal da Tarde de domingo. Notas que passam pelo Jiu-Jitsu, pelo futebol e também pela MotoGP. Começamos com o Jiu-Jitsu. Angola conquistou este sábado em Abu Dhabi o primeiro ouro africano do Mundial de Jiu-Jitsu. O feito foi alcançado pela atleta Elisa François. A lutadora bateu na final a ucraniana Torrozeni Algerine nos menos de 48 quilogramas. Futebol, 1 de agosto e Sagrada Esperança da Luna Norte decidem esta tarde, às 16 horas, no estádio de Umbaca, em Benguela, o título da 5ª edição do Torneio da Amizade. No acesso à final, os militares derrotaram o Maqui por 2-0, ao passo que o Sagrada Esperança derrotou o Ilhete por 5-6 aos penaltis, depois do empate a uma bola no tempo regulamentar. Última nota para a MotoGP: o espanhol Jorge Martin venceu de forma categórica a corrida sprint do Grande Prémio da Grã-Bretanha de MotoGP. Em Silverstone, 12ª ronda da temporada, reforçando a liderança do campeonato. Martin manteve o comando desde a partida e concluiu as 10 voltas com 1.530 segundos de vantagem sobre o japonês Ayagura, enquanto o italiano Marco Bezzati terminou na terceira posição a 3.974 segundos. Boa tarde.
9: Boa tarde. Seguimos agora com a atualidade internacional. O vírus do Ébola já matou mais de 1.800 pessoas desde que o surto foi declarado na República Democrática do Congo em maio. Segundo o último boletim divulgado pelo governo congolês, o número de mortos subiu para 1.887, mais 37 mortos confirmadas do que as anunciadas na sexta-feira pelo Acnur, Alto Comissariado das Nações Unidas para os Refugiados. Jornalista Júlia Vigário.
0: O vírus Ebola já matou mais de 1.800 pessoas desde que o surto foi declarado na República Democrática do Congo em maio, segundo os últimos dados divulgados pelo governo congolês. De acordo com o último boletim divulgado pelo Ministério da Comunicação, com dados recolhidos até quinta-feira, o número de mortos subiu para 1.887, mais 37 mortes confirmadas do que as anunciadas na sexta-feira pelo Alto Comissariado das Nações Unidas para os Refugiados, ACNUR. Segundo o Ministério da Comunicação congolês, 710 pessoas e um doente estão em isolamento hospitalizados e 810 pessoas recuperam da doença, enquanto a taxa de rastreio de contactos é de 83,7%. A epidemia continua concentrada em 53 zonas de saúde, em 5 províncias, tendo Ituri como principal epicentro, com 86,5% dos casos acumulados, indicou o Ministério congolês.
9: O vírus do Ébola já matou mais de 1.800 pessoas desde que o surto foi declarado na República Democrática do Congo em maio. O FADA, Fundo de Apoio ao Desenvolvimento Agrário, vai financiar projetos agropecuários no Namib para estimular a produção de alimentos. O FADA prevê em breve disponibilizar 800 milhões de kwanzas para a construção de unidades fabris de criação e abate de suínos e produção de frutas exóticas. Elias Guito.
2: As autoridades do Fundo de Apoio ao Desenvolvimento Agrário, FADA, garante que tem disponibilidade para dentro em breve financiarem mais dois projetos ligados à agropecuária nesta província, no sentido de se estimular o processo de produção e transformação de alimentos ao nível nacional, diminuindo desta forma os índices de importação de produtos essenciais básicos. Segundo o gerente regional do FADA, Dário do Amaral, que confirmou o facto, os passos iniciais dados pelos solicitantes do crédito são satisfatórios.
4: É satisfatório. São projetos que já estão com um nível de andamento aceitável. Portanto, há aqui um compromisso sério por parte de quem solicita. E nesta fase, ambos os projetos estão ainda em fase de análise. Não tivemos ainda uma deliberação, mas estamos em que nos próximos dias teremos o resultado tanto dos dois processos.
2: Dário do Amaral diz, por outro lado, que o FADA vai financiar o desenvolvimento de duas indústrias em Santos. Uma ligada à transformação de frutas exóticas para alimentação e a segunda fase da montagem da fazenda para criação, abate e transformação de suínos, orçada em 800 milhões de kwanzas.
4: Vai ser instalada aqui uma linha de abate, cria e recria, o melhoramento genético de porcos. É o segundo caso, que é o caso da Fazenda Amélia, que vai ser um projeto que está desenhado para frutos dessecados, tâmaras, lixias, entre outras frutas exóticas, como o mirtilo também.
2: Gerente regional do FADA, Dário do Amaral, Fundo de Apoio ao Desenvolvimento Agrário, vai financiar a segunda fase das indústrias de transformação de frutas exóticas para alimentação e montagem da fazenda para criação, abate e transformação de suínos, orçada em 800 milhões de kwanzas. Namibe, Rádio Nacional de Angola, Elias Guito.
9: E mais de 100 empresas na região sul de Angola que utilizam o selo feito localmente continuam a registrar avanços significativos, quer na criação de emprego, bem como na produção nacional. Nesta altura, já se fala da transformação dos produtos do campo, o que tem estado a facilitar a vida das famílias a nível local. Martinho Xing.
23: A Associação Industrial de Angola AIA continua a desempenhar um papel preponderante no sistema de crescimento e desenvolvimento das pequenas, médias e grandes empresas. Na região sul, por exemplo, tal facto tem permitido a criação de mais emprego e garantir a autossustentabilidade de todas as comunidades. O selo feito em Angola garante que os empresários obtenham crédito e com isso garantir o aumento da produção, de acordo com o delegado da AIA das províncias da Huila, Namibe e Cunene, Francisco Chocolate.
24: A Associação Industrial de Angola valoriza o programa de certificação através do selo feito em Angola, emitido pelo INAPEM para estimular a produção nacional. A AIA considera importante para o Estado e a sociedade, por um lado, porque exige que as empresas adotem processos de melhoria contínua e certificação técnica. Pelo facto de estimular o patriotismo comercial e valorizar a marca Angola no mercado nacional e internacional, tal como promover e fomentar novos postos de trabalho.
23: Nesta altura, existem mais de 100 empresas viradas na produção agrícola e na transformação de vários produtos, de acordo com o Francisco Chocolate.
24: Com o selo feito em Angola, o empresário ter acesso a linhas de financiamento com prioridade na aprovação de crédito junto do BDA, também pelo facto do tecido empresarial com o selo feito em Angola ter maior facilidade de aval através do Fundo de Garantia e Crédito, FGC, para a expansão da sua fábrica. Mais de 150 empresas da província da Huila utilizam o selo feito em Angola nos seus produtos e serviços de pilar de agricultura e agropecuária e também na transformação industrial e alimentar.
23: E o econômico.

0: de furto e roubo de gado, fenómeno que continua a preocupar as comunidades da região. Os criadores consideram que o roubo de animais representa uma ameaça ao património das famílias, tendo em conta que o gado constitui uma das principais fontes de rendimento e sustento das famílias. Fernando Noel.
1: O combate ao roubo e furto de gado na região sul e no país não deve ser feito apenas de forma física ou com a intervenção das forças policiais. A posição é reiterada pela Câmara de Comércio, Indústria e Agropecuária do Cunene, que defende o agravamento das penalizações aplicadas aos autores deste tipo de crime, tal como acontece na vizinha República da Namíbia, onde o roubo de gado é punido com mais de 20 anos de prisão efetiva. De acordo com o porta-voz da Câmara, Jerónimo António, a valorização dos pastores também deve integrar as estratégias de proteção do efetivo pecuário, tendo em conta o papel que desempenham na preservação desta riqueza.
2: Já a caminho de 12 anos agora, que os zambianos fizeram questão de estancar o hábito do roubo de gado. Quem rouba gado para a Namíbia, normalmente rouba aqui e leva para a Namíbia. Roubar uma cabeça bovina na Namíbia pode dar acima de 20 anos de cadeia. Roubar um cabrito pode dar acima de 5 ou 13 anos de prisão. Foram duas legisladoras namibianas daqui do norte que fizeram questão de resolver esse problema, que, portanto, desonorou também o esforço do próprio Estado de andar a correr, a pôr as forças da ordem atrás dos gatunos, né, do gado. E a legislação deve ser inclusiva. É preciso também incluir a figura da pessoa que cuida do gado.
1: E o chefe do Departamento Provincial dos Serviços Veterinários, Cláudio Simão, também alinha da medida do agravamento das penalizações contra os mundjavalas, como também são conhecidos os que roubam gado no Cunene, por considerar que as sanções atuais não são suficientemente dissuasoras.
3: Os criadores têm pedido leis mais penosas, os legisladores, os nossos juristas, para mesmo desincentivar essa prática que tem machado negativamente a economia dos nossos criadores.
1: O roubo e furto de gado continua a ser uma das maiores preocupações dos criadores no Cunene, província que detém um dos maiores efetivos pecuários do sul de Angola. Rádio Nacional de Angola em Ondiva, com Venâncio Isaías e o Fernando Noel.
0: Criadores de gado na província do Cunene defendem o agravamento das penas para os autores de furto e roubo de animais. E voltamos à primeira página deste Jornal da Tarde. Acidente de aviação na Estrada Nacional 280 na província do Cubango provoca 2 mortos e 1 desaparecido. FADA vai financiar no Namib 2 projetos agropecuários virados na criação e abate de suínos e produção de frutas exóticas. Sagrada Esperança e 1º de Agosto jogam hoje em Benguela a final do torneio Amizade em Futebol. Na República Democrática do Congo subiu para 1.888 o número de mortos do vírus Ébola. Jornal da Tarde de domingo 9 de Agosto de 2026 teve a edição de Manuel Vicente, técnica de Ferrai Samuel. Daniel Marques apresentou as notícias. Boa tarde.
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0: para conferir nesta edição do Desportivo à tarde, 13h31, no dia 9 de agosto de 2026.
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0: Essas notas que marcam a atualidade nessa edição do Desportivo mais comentado. Primeiro da Rocha Sagrada Esperança decide o troféu do torneio Amizade em Benguela. Diego Urbano, da Jair Transportes, domina. Grande prémio das Terras Altas da Chela. No boxe, dia de decisão no Campeonato Nacional que acontece aqui em Luanda. Assim será o seu Desportivo, que tem na edição e apresentação do Joaquim Clemente, montagem de registros do Hermínio Vira Lopes, técnica final do Danilo Ricardo.
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0: E vamos começar com as afrotaças. Os quatro representantes angolanos já conhecem adversários desta competição. Na última quinta-feira aconteceu o sorteio na cidade do Cairo, a capital do Egito, com o Petro de Luanda deslocar-se a Maputo, onde vai defrontar a equipa do Desportivo do Songo, enquanto a formação do Ilhete Benguela terá pela frente o Forest das Ilhas Seychelles, da preliminar de acesso à fase de grupos da Liga dos Campeões, quanto a Taça CAF Troféu Nelson Mandela. O 1 de agosto enfrenta o Green Mamba de Eswatini e o Cabo Escuro Palanca terá pela frente a UNAM, a Universidade da Namíbia. Boa tarde, Moraes Canambua. Agora sim, já adversários conhecidos. As eliminatórias começam de 5 a 6 de setembro próximo. Quais são as possibilidades dos nossos representantes?
2: Boa tarde, Clemente. Boa tarde também para os ouvintes da
0: Rádio. A sorte esteve ao lado dos angolanos?
2: Enfim, nesta primeira eliminatória, digamos que sim, porque, enfim, em função dos potes, em função dos rankings e também daquilo que se defende da nossa zona, foram bafejados pela sorte, até porque têm poucos custos no ponto de vista logístico e deslocação. Portanto, são um país aqui quase da região e não terá...
0: O Cabo Escorpo pode até de autocarro, não é?
2: Exatamente. Enfim, há possibilidades do Cabo Escorpo, inclusive, ir de autocarro. Mas, repare, são preliminares, como sabe, mas há depois o salto. O outro salto, a segunda eliminatória. E os nossos clubes podem estar, principalmente o Ilhete, pode estar barrada daquilo que são as
0: progressões. Vai encontrar um dos gigantes do futebol.
2: Mas não é impossível no futebol.
0: O Al-Ahly, aliás, o Santos.
2: O Mamelodi Sundowns.
0: O Sundowns.
2: Da África do Sul. Mas isso, no futebol não há impossíveis. Portanto, não há impossíveis. Mesmo sendo o Mamelodi, não haverá problemas. No caso de o Ilhete ultrapassar o seu adversário de ocasião.
0: Como diz os ingleses, temos de pensar step by step.
2: Exatamente. Tem o primeiro jogo com o Forest de Seychelles e depois pode encontrar o Mamelodi. Da mesma forma que...
0: Mamelodi, o atual campeão africano.
2: Exatamente. Da mesma forma que o Cabo Escorpo, se eliminar esta equipa da Universidade da Namíbia, pode encontrar o Manyema Union
0: do Congo Democrático.
2: Exatamente.
0: A equipa que já deixou para trás o Petro de Luanda.
2: Exatamente. E também o Petro de Luanda, caso vença o Song e caso ultrapasse nas duas mãos, pode encontrar o vencedor entre o Scotland e o Nsingizini Hotspur do Eswatini. Portanto, há aqui um caminho aberto também para o Petro de Luanda, no sentido de poder atingir os seus objetivos, que é chegar no mínimo às meias finais, bem como o 1 de agosto, o Green Mamba de Eswatini, também um adversário maleável, em que o 1 de agosto pode, inclusive, tirar a barriga da miséria, em função daquilo que tem sido a sua preparação, para, no ponto de vista competitivo, poder suplantar este adversário de Eswatini, que, enfim, joga com o 1 de agosto a primeira mão lá, e o 1 de agosto vem decidir a eliminatória aqui em casa. Portanto, estão os dados lançados, as nossas equipas têm tudo em aberto no ponto de vista futebolístico para poderem fazer a sua campanha. Pena é que a entrada das afrotaças, as nossas equipas terão apenas dois jogos da competição oficial. O Petro e o Ilhete poderão ter mais em função
0: da supertaça.
2: O Ilhete, com os jogos que está a fazer na taça, o Ilhete, o 1 de agosto, estão a fazer na taça Amizade, e o Cabos Corpo com alguns jogos que vai fazendo aqui para consolidar o seu plantel. Portanto, oficialmente só terão dois, mais um, os que estão na Supertaça, e isto é muito pouco para aquilo que são as encomendas das Afrotaças. Já na segunda mão, no dia 11, 13 de setembro, poderão ter mais jogos e aí poderá ser diferente a prestação das nossas equipes.
0: É um assunto que já foi discorrido durante várias temporadas. O início programação, do Campeonato Nacional com as Afrotaças.
2: Exatamente, há que haver aqui alguma consonância com a programação da CAF.
0: Agora que migramos para a Liga.
2: Exatamente, tem que haver maior organização para substanciar, no ponto de vista competitivo, as nossas equipas, de pelo menos à entrada das Afrotaças tenhamos pelo menos 5, 6, 7 jogos nas pernas para que as nossas equipas possam entrar em ponto de bala e fazer frente àquelas equipas que estão a vir com o campeonato já com 10 jornadas, 6, 7 jornadas, para, no ponto de vista de equiparação, possam, enfim, bater o pé e mostrarem também o seu valor futebolístico. Mas ainda assim, creio que a pré-época das nossas equipas, pelo menos as 4, foi boa, e estamos em crer que, aprendendo com os erros do passado, se o Petro não entrar, se o Petro não for até as meias finais, é um fracasso. As nossas equipas, se não chegarem pelo menos até a fase de grupos, também é um fracasso. Independentemente do nome e do quilate do adversário, mas já temos futebol e organização suficiente para começar a liderar os grupos das competições africanas e poder dizer alguma coisa do ponto de vista competitivo.
0: Na última sexta-feira aconteceu o sorteio do Campeonato Nacional, a Liga Unitel, que arranca 22 deste mês. Antes teremos a Supertaça a 16 deste mês. Exatamente. No estádio Vicente António. Com o Petro de Luanda afrontar o Ilhete Benguela. Atenção que é uma Supertaça inédita, é a primeira vez que essas equipas se encontram numa competição do género. A jornada inaugural ditou este cartaz desportivo da Luanda Sul, Petro de Luanda. O Ilhete Académica é um derby local. O Braço na Quissarã da Esperança, que marca também um confronto entre aspas de equipas da mesma região leste. Temos o Foco de Cabinda Recreativo da Cala em regresso à primeira divisão das duas equipas. Futebol Clube Cabinda Recreativo
2: do
0: Libolo. Teremos o primeiro do desportivo da Uila, o Breto pela Correção, São Salvador Interclube, Luanda Libolo e 1º de Maio Cabos Corpo do Palanca. É assim que está constituída a jornada. Exatamente. Inaugural do Campeonato Nacional.
2: Exatamente.
0: O Petro vai a Lunda. A Lunda Sul, neste caso, ao desportivo.
2: O Petro vai a Lunda.
0: Começa a defesa do título na região leste.
2: Na região leste. Há aqui disparidades, Clemente, muito interessantes no próprio calendário.
0: Quais são?
2: Principalmente da primeira volta. O que nós podemos notar das 4 equipas, principalmente essas que estão nas Afrotaças, têm calendários díspares, independentemente de defrontarem todos os adversários que estão no campeonato, mas a sequência de jogos pode ditar alguma coisa. Repara, o Cabo Escorpo e o 1º de Agosto são as equipas que têm calendário mas a doer. Repara que o Cabo Escorpo, por exemplo, tem o primeiro jogo fora de casa com o 1º de Maio, o segundo dentro de casa com o Desportivo da Lunda Sul, apanha o Sagrada Esperança na Lunda na terceira jornada, vai ao Maqui na quarta jornada, depois apanha o Inter na quinta, apanha o Ilhete na sexta em casa e a seguir joga com o Petro fora de casa. Portanto, há aqui uma sequência de jogos do Cabo Escorpo que é a doer, mas também testa aquilo que é a capacidade do Cabo Escorpo. Daí também a capacidade de reforços que teve, tem que provar por A mais B. Depois tem a sequência de jogos já muito mais, digamos, levezinha com adversários do seu quilate e que podem naturalmente proporcionar algum pecúlio. O 1º de Agosto, idem aspas, tem o Desportivo da Uila em casa, tem o 1º de Maio fora de casa na segunda jornada, depois recebe o Inter, vai para Cabinda, joga com o Futebol Clube de Luanda em casa, vai para a Académica do Lobito na sexta, recebe o Ilhete, vai para a Caala na oitava, recebe o Petro na nona, joga com o Libolo na décima, fora de casa, vai para São Salvador, portanto, depois recebe o Cabo Escorpo. Portanto, há aqui uma sequência de jogos entre essas equipas que, na sequência dos tais jogos, define também alguma alguma competência dessas equipas. Quanto ao Petro e o Iliete, têm sequências muito mais folgadas. O Iliete, por exemplo, recebe o Petro na 13ª jornada, recebe o Cabo Scorpe na 6ª jornada, joga com o 1º de agosto fora de casa e com o Cabo Scorpe também fora de casa na 7ª, tem jogos seguidos. Por exemplo, na 6ª jornada joga com o Cabo Scorpe, na 7ª joga com o 1º de agosto fora de casa, portanto em Luanda. Portanto, são deslocações muito difíceis e que há aqui paridades bastante interessantes. O Petro, por exemplo, joga com Sagrada fora de casa na 5ª jornada, depois joga na 7ª jornada com o Cabo Scorpe em casa, joga com o Maquis na 8ª jornada fora de casa e joga com o 1º de agosto. Portanto, essa sequência também é bastante dura, mas o campeonato vai evoluir, as equipas serão apeladas muita competência competitiva e em função do evoluir do campeonato e daquilo que são os novos estilos de organização, metodologias e tudo o resto, por conta da entrada para a Liga, enfim, o novo feitiço.
0: E um campeonato está agora sob gestão da ANCAF.
2: Será muito melhor, porque os clubes têm que estar avisados, porque as regras também são duras, vão subindo gradualmente. Há que respeitar o adepto, há que respeitar os jornalistas, há que respeitar, enfim, toda uma série de players que fazem parte do sistema organizativo, para termos um produto mais atrativo e termos, de facto, muitos potenciais investidores para as equipas conseguirem rentabilizar o seu produto. Agora, é preciso que as equipas também se organizem no ponto de vista administrativo, nomeadamente as suas contabilidades, saberem que vão rentabilizar o produto de futebol através das transmissões televisivas, enfim, e essas coisas todas têm que ter algum padrão, alguma norma, alguma ética, que a ANCAF, de certeza absoluta, com o Lúcio Vicuenos e outros, terão mão pesada naquilo que são as regras a definir durante o campeonato. Claro que essas terão subida paulatina em termos de dureza e tudo o resto, mas os clubes têm que aprender a viver do futebol e aprender a viver com o futebol. E isso, naturalmente, irá concorrer para a melhor organização do futebol angolano e depois quem vai colher os frutos será a Seleção Nacional, de certeza absoluta, tendo em conta também o grau de reforço que as equipas tiveram do ponto de vista competitivo, a definição que se teve de não serem contratados atletas com mais de 30 anos e o fluxo de atletas de outras paragens que vêm para aqui para poderem continuar as suas carreiras do ponto de vista competitivo. O Girabola ganha maior visibilidade, tendo em conta as transmissões televisivas que estão a ser aventadas, a serem apresentadas também noutros países, vizinhos e não só, e então isso rentabiliza de certa forma aquilo que é a aparência do nosso futebol e também a competência e a organização que se espera se ter.
0: No final de semana também tivemos a distinção dos melhores da arbitragem aqui, a eleição do Edson Essoco da província da Willa, uma província que ele diz muito.
2: Exatamente.
0: Começa a ser agora o grande celeiro da arbitragem.
2: Não tem como. Nós, a Willa teve sempre esse condão, sabe que nasceu árbitros da estirpe de João Gonçalves, João do Nascimento Gonçalves, Samuel Chipeco, Vicente Mussai, Manuel Maria, Ricardo António, José António de Souza, enfim, Manuel Cardoso, Lopo Tomé, enfim, vários árbitros, o Gerson Emiliano, Romualdo Baltazar, portanto é uma lista interminável de homens do apito que ao longo do tempo foram dando o seu saber e se posicionando na mão de cima, atenção, Manuel Pimentel, enfim,
0: que dá nome ao prémio do melhor árbitro,
2: fez a sua carreira, a maior parte da carreira ali assim, dirigindo, formando pessoas, enfim. E isso é comum no jornalismo. A maior parte da nata do jornalismo nacional hoje veio da Willa e dos árbitros, não é o contrário. Portanto, a Willa de facto é uma escola e isso regozija bastante o próprio país. Edson é só um jovem, bastante estudioso, inteligente e que, de forma natural, tanto com competência, com liderança, com personalidade e caráter, conseguiu chegar aos pícaros da arbitragem, sendo o árbitro mais votado, enfim, o melhor árbitro da época, por mérito próprio. Por mérito próprio.
0: Atenção que foi uma votação popular.
2: Exatamente, portanto, é o perfil que ele evidenciou durante a época que ditou isso e não desmerece, porque de facto nas suas exibições em vários jogos durante a jornada de gira-bola vimos um árbitro distinto, portanto, uhum, até na forma de correr e apitar. Portanto, está aí o diferencial entre os outros árbitros de outras províncias, sem desmerecer também o trabalho que muitos deles desenvolveram ao longo da época. Mas o Edson Ensoco representa uma geração que vem de outras que posicionaram nos principais lugares da arbitragem nacional, desde já os longínquos Manuel Pimentel, João do Nascimento Gonçalves e outros que deram o seu melhor na arbitragem e que honraram de facto o apito.
0: Estava aqui a fazer alguma confusão porque foram duas distinções durante o final de semana.
2: Sim,
0: a votação popular foi da Zap Ancaf, neste caso parceria Zap e Ancaf, em que o melhor árbitro foi Nelson da Silva. Na gala Excelência da FAF, aí sim é só que foi distinguido.
2: É só que foi distinguido, exatamente.
0: Uhum. E olhamos agora para os demais distinguidos na gala da Zap e Ancaf: melhor marcador da Gol, melhor equipa Petro de Luanda, melhor claque Petro de Luanda, equipa Fair Play 1 de Maio, melhor guarda-redes Nebulo 1 de Agosto, melhor árbitro Nelson da Silva, categoria de jogador popular Gibelé, que na altura jogava no Petro de Luanda, jogador revelação dos Santos do Desportivo da Uila, melhor treinador Flávio Amado, então no Petro de Luanda, e melhor jogador Tiago Reis, Petro de Luanda, o 11 da época, guarda-redes Hugo Marques, defesas Caranga, Moisés, Goiano e Quinito, médios Mafuta, do Capos Corvo, Touro do Petro e Fernandinho do 1 de Agosto, avançados Milano Dalla do Sagrada, Tiago Reis do Petro e Dago do 1 de Agosto, treinador Paulino Júnior do Ilhete Benguela. O que é que lhe disse?
2: Portanto, são os melhores e a votação não sofre muita contestação. Aliás, nós...
0: Como é que se percebe? Melhor guarda-redes Nebulo, mas não está no 11.
2: É uma disparidade. Melhor guarda-redes seu Nebulo enquanto esteve no 1 de agosto, mas ficou quase toda a segunda volta, portanto, quase mais de metade sem jogar. Portanto, é uma discrepância grande e também algo que não se entende bem. Quanto aos outros, é bastante reconfortante saber que, por exemplo, Melono Dalla, um jovem que poucos acreditaram nele e levavam-no à imagem do irmão, mas ele conseguiu provar que o irmão é um e ele é outro. E neste quesito, Melono conseguiu, numa equipa de top, atenção, Sagrada Esperança, conseguiu sobressair e poder mostrar a sua veia goleadora e poder, enfim, substanciar, no ponto de vista competitivo, a sua equipa e mostrar que, de facto, mesmo sendo irmão de Gelson Dalla, ele é o Melono Dalla.
0: Então, está a construir o seu percurso.
2: Exatamente, está a fazer o seu caminho. Agora, Gibelé, o jogador mais popular, de facto foi o jogador mais popular, mas uma coisa é a popularidade e a fama, outra coisa é mostrar no campo que vale. Uhum. O rapaz tem talento, atenção, tem talento bruto.
0: O que é que falta?
2: Mas, enfim, permita-me dizer, não tem a cabeça no lugar. Se tivesse a cabeça no lugar, com o talento que tem, podíamos ter ali um jogador que poderia ir muito longe. Aliás, esteve na África do Sul, não vingou. Vamos ver se, à medida que a idade avança e sabe-se que a personalidade sólida só se atinge aos 28 anos, uhum, vamos ver se agora no Williet consegue se encontrar e juntar a sua personalidade e caráter com o seu talento e marchar. Também depende muito de quem o está a dirigir, enfim, e poder aconselhá-lo, falar com ele, para poder separar os aspectos de fama e os aspectos da competição. Dos Santos, é um jogador que nasceu no Petro de Luanda, depois emigrou por algumas equipas, teve a última época no Desportivo da Uila, e de facto é uma potência, é um jogador que está a vir e pode fazer muito furor lá à frente em função das suas características. Tiago Reis é também uma particularidade, chegou, viu e venceu, É um jogador com uma característica muito particular, um goleiro ali na área e gosta de marcar gols.
0: Tem fome de bola, né?
2: Tem fome de bola
0: e de golo.
2: O bichinho do golo. Então, esse jogador diferenciado que está no Petro Luanda terá que trabalhar ainda mais na adaptação. Ele chegou, mas mesmo assim, futebol, a linguagem de futebol é universal, como sabe. E está bem aí, porque mostrou de facto que é um jogador diferenciado.
0: Moraes, vamos agora avançar. Às 16 horas acontece a final do Torneio Amizade em Benguela, no Estádio Nacional de Ombak, a primeira da hoje, Sagrada Esperança. É o duelo, vamos ouvir os dois técnicos. Começamos por ouvir Muniz Frank, o técnico do Sagrada, que prevê um jogo bastante complicado.
3: Vai ser um jogo difícil outra vez para nós, que é o 1 de agosto. É uma equipa que tem grandes jogadores, mas nós queremos também lutar pelo título, se for possível. Se não for possível, paciência, vamos continuar a trabalhar, porque temos mais 15 dias, porque daqui a mais 15 dias o campeonato começa.
0: Muniz Franco, técnico do Sagrado, do lado contrário, Filipe Nzanza, o timoneiro do 1 de agosto, estar na final é sempre um privilégio e o objetivo passa por conquistar o troféu.
4: Esquece a final para ganhar, mas tem que ter também uma equipa que tem que perder. Mas o mais importante, chegamos na final e vamos fazer tudo para lutar para ver se vencemos.
0: Sagrada Esperança, 1 de agosto. Eu reencontro neste torneio. Durante a primeira fase houve um triunfo de 1 de agosto. O Sagrada esteve em vantagem, mas o de agosto, com menos uma unidade,
2: deu a volta. Exatamente, com a expulsão.
0: Teremos também uma história?
2: Pode ser que não. A final já é uma coisa diferente. As finais são para serem ganhas. As equipas preocupam-se muito pouco, em jogar bonito. Estamos em início da época, mas os apetites são enormes. Portanto, uma final, acho que as possibilidades estão distribuídas entre os dois contendores, 50-50. Mas por aquilo que tenho estado a ouvir, o 1 de agosto está melhor. Do ponto de vista competitivo, o Sagrada ainda está pesado nos movimentos.
0: Atenção que o 1 de agosto manteve o esqueleto base.
2: Exatamente, e os miúdos já estão maduros. Atenção, aqueles miúdos que Filipe Nzanza andou a criar já estão maduros. E isso pode potenciar ainda mais o 1 de agosto com esses dois, três reforços que vai receber agora, uns do Congo Democrático, enfim. Então é uma final que promete. Oxalá que ganhe o melhor seja o futebol e a arbitragem esteja à altura da final.
0: Também. Muito bem, Moraes, que vem a bola.
2: Exatamente.
0: Final é 16 horas e no dia 16 teremos a supertaça entre o Petro Luanda e o Guilherme Benguela no estádio
2: de Santo. A fome já é demais.
0: Okay. Estamos juntos.
2: Exatamente.
0: E bom apetite ao almoço.
2: Estamos juntos.
0: De preferência ouvindo a Rádio Nacional de Angola.
2: Não. Enfim, estamos condenados a isso.
0: 13h53 minutos, mudança de página. Agora o tênis, circuito mundial J30, acontece hoje a final da segunda fase no Kikuchi Village Club. É para lá que vamos, ao encontro da jornalista Paula Pande. Boa tarde, Paula.
5: Boa tarde, já simplesmente estamos a assistir à final feminina que opõe a angolana Camila Nunes da Costa ante a zimbabueana Rutendo Tome. Está-se agora no 11º jogo do segundo set, uma igualdade, 5 jogos para cada uma das atletas. A angolana entrou mal neste encontro, perdeu o primeiro set por 3-6, fruto de muitos erros Nicolau Monteiro, que foi cometendo no primeiro set, mas vai demonstrando já uma maior consistência agora no segundo set.
6: Sim, a nossa jogadora angolana no segundo set, no primeiro set entrou muito mal no jogo, perdeu o set por 6-3, agora no segundo set está mais consistente, está a mostrar mais querer. Eu acho que o segundo set vai cair para Angola.
5: Ok. Vai evidenciando a Camila alguma inexperiência competitiva, é algo que pode ser superado?
6: Sim, vai ganhando maturidade, experiência numa final. Não podemos perder a final jogando mal, os votos não estão a entrar. Tem que ter sempre o plano A, o plano B, o plano C e por aí além. Ela agora está mais comunicativa com o seu treinador, que é o seu pai. Eu acho que ela agora no segundo set está mais concentrada nos pontos e está mais dedicada.
5: É assim que vai decorrendo esta final, Joaquim Clemente e ouvintes, 5-5 o resultado. Caso a Camila vence, vai se disputar o terceiro e último set, o set decisivo. Se perder o título, então vai para a Zimbabueana, que já foi a vencedora do primeiro torneio. Quanto aos masculinos, o campeão está encontrado, Camelot Carmelo, o tenista norte-americano, ganhou na final o chinês Jinshuan Sheng, que havia ganho já o primeiro torneio. Nesta final de hoje, que foi muito bem disputada, o norte-americano venceu o primeiro set por 6-1, perdeu o segundo pelo mesmo resultado, 6-1, e no terceiro e último set esteve a perder por 5-1, conseguiu recuperar forças para reverter o resultado, ganhando por 7-5, conquistando o que foi o seu primeiro título de um torneio da ITF. Quanto aos pares, as finais foram disputadas ontem e houve também vitória para Angola por Frederico Vaz Pinto, que ganhou a final ante ao par Aurélio Hertz e Julino Simão, uma final em que envolveu dois angolanos, Julino Simão de um lado, Frederico Vaz Pinto do outro lado. Frederico, que fez dupla com Youssef Oresh da Alemanha, venceram a final por 6-1 e 6-4. Em femininos, o título foi para o par Pitrica e Armana, que derrotou na final Lorena, a zimbabueana, e Benica Duarte por 7-5 e 6-4. Um olhar novamente para a final em que envolve a angolana, em vantagem agora, 6-5 é o resultado. Joaquim Clemente, nós voltamos já na tarde desportiva para o desenrolar deste encontro. Boa tarde.
0: Boa tarde, Paula Panda, no Kikus Village Club, no cumprimento do último dia do torneio J30 Circuito Mundial, 13:57, agora o boxe. Acontece esta tarde a final da competição em séniores masculinos no pavilhão desta Zela Esportiva. William Terim, boa tarde.
7: Em agenda estão 10 combates em diversas categorias. Salta à vista o duelo entre Tetano Filemo, do Clube Talentos, contra Inóquio Zolo, do Inter, na categoria dos mais de 70 kg. Inóquio Zolo revela ter os punhos cerrados para tirar o adversário ao tapete.
8: O adversário tem muita força, mais do que eu, né? Mas consegui dar o meu melhor e mostrar que estou acima a nível técnico em relação a ele. Ele é um excelente atleta, a dar sempre o meu melhor, mostrar que sou melhor na categoria e até esperando ser campeão nessa categoria.
7: Inóquio Luzolo, atleta do Interclube. Na categoria dos mais de 90 kg, Francisco Kazima terá como oponente Eugênio Caculo do Exército. Já nas categorias dos meio de 50 a 65 kg, entram em cena Bernardo Sandro do Interclube e João Luzolo do Fada. João Luzolo do Fada apresenta um discurso destemido para uma luta que preparou em todos os níveis, desde o mental à componente física.
8: É um atleta de luta, mas a mente vence. Vitória.
7: João Luzolo, pugilista do Clube Fada, que vai medir forças com Bernardo Sandro, do Clube Talentos. De ressaltar que, entre os finalistas, estão também Noé Conde, do Interclube, que vai discutir o título com Ângelo Cessa, do Clube Fada. Lembrar também que, nesta fase final, estão 7 atletas do Interclube, 6 dos Talentos, 1 do Clube Fada e 1 do Clube Exército. Também estão 3 atletas do Eletro do Lubito de Benguela, 1 do Clube Rosefil da Uila e 1 atleta do Clube Lanfica do Icolibengo.
0: Repórter William Tarim, no acompanhamento do Campeonato Nacional de Boxe, que hoje termina aqui em Luanda, no anexo número 2 da Cidadela Desportiva. Estamos a terminar o desportivo mais comentado no seu canal da Alta Competição, hoje domingo, 9 de agosto de 2026, destacamos nesta edição reações a propósito do sorteio das afrutanças e também do girabola no torneio Amizade. Primeiro de hoje, Serra da Esperança decide o troféu esta tarde no Estádio Nacional de Umbaca. A edição e apresentação foi da responsabilidade do Joaquim Clemente, montagem de registros do Hermínio Vieira Lopes, técnica final do Danilo Ricardo. Pedimos-nos com promessa voltarmos na próxima ocasião.

0: Olá, amiguinhos desta linda e maravilhosa Angola, está no ar o teu programa favorito de sempre, o Rádio Pio. Boa tarde, Celestina.
1: Boa tarde, Gerson, e boa tarde a todos os amigos que nos acompanham a essa hora.
0: E os nossos camas, boa tarde, Eduardo, Nair.
2: Boa tarde, Gerson.
1: Disposição ótima.
3: Ótima.
2: 200%.
0: Isso é muito bom. E com o Rádio Pio não pode ser diferente.
1: Não.
0: Queridos amigos, é isso mesmo. No programa de hoje, alegria, boa música, animação, boas conversas, sorrisos, diversão e também bons conselhos não podem faltar.
1: Exatamente, Gerson. Por isso mesmo, chamem toda a gente para fazermos juntos a festa da criançada angolana nesta rádio que une o país, a Rádio Nacional de Angola.
0: Com toda a certeza, Celestina. Daqui a pouco, queridos amigos, voltamos com tudo que o programa Rádio Pio reserva e é chegado o momento de ouvirmos boa música em gesto da nossa saudação habitual. Fiquem connosco.

0: É isso mesmo, queridos amigos, músicas fantásticas como essas só passam no Rádio Pio. Então, para quem procura boa música, boas energias e também muita diversão, está no lugar certo, não é isso, Celestina?
1: Exatamente, Gerson. E claro que não vale mudar de sintonia por nada, porque este é o Rádio Pio. Queridos amigos que ligaram agora ao seu rádio, saibam que estão em companhia do Rádio Pio, este programa que alegra todas as crianças e adultos que procuram relembrar os seus tempos na infância.
0: É isso mesmo, Celestina. E é realmente muito tempo. Esta escola na rádio conheceu vários amigos que hoje já são adultos, desde cantores até poetas, viajou por Angola para estar de perto de muitas crianças, aprendeu e também ensinou diversas coisas sobre o nosso mundo e, com todo este percurso, continua levando para todos nós o melhor do entretenimento infantil angolano. Queridos amigos, saibam que nesta linda tarde de domingo, o Rui Assunção garante a realização, produção e também coordenação deste encontro.
1: Com o apoio de Beatriz Francisco.
0: A técnica está na responsabilidade de Walter Cordeiro.
1: E a falar para todos os amigos, com muito amor e carinho, estamos nós:
2: Eduardo Mante,
3: Alexandra Gama,
4: Inês Ngola,
5: Nair Quilombo,
1: Celestina Ramalhoso
0: e Gerson José.

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1: Exatamente, queridos amigos, nós somos o teu melhor amigo e com o Rádio Pio Alegria, a animação é garantida.
2: Exatamente, o Rádio Pio é a tua escola e aqui nós nunca nos cansamos de aprender.
1: E é por isso mesmo que o calendário mais divertido e amigo de todas as crianças assinala hoje, 9 de agosto de 2026. Queridos amigos, hoje, para aqueles que ainda não sabem, ficam já a saber que hoje se assinala o Dia Mundial do Gato, que é comemorado todos os anos no dia 8 de agosto. Ou seja, corrigindo, não hoje, celebrou-se ontem. Esta data foi criada para homenagear os gatos, reconhecer a importância que têm na vida de milhões de pessoas e também promover o respeito, a proteção, bem como o bem-estar destes animais tão especiais.
2: E ainda sobre os gatos, eles são conhecidos pela sua inteligência, independência, curiosidade e capacidade de criar laços com afeto com os seus donos. Além de fazer companhia, ajudam a proporcionar momentos de alegria, conforto e tranquilidade.
1: Neste Dia Mundial do Gato, é também importante recordar a necessidade de garantir alimentação adequada, cuidados veterinários, carinho e um ambiente seguro para todos os felinos. E então, amigos, será que vocês gostam de gatos?
3: Sim, eu gosto muito de gatos, até porque temos dois em casa. E tem nomes.
1: Quais são os nomes, por curiosidade?
3: Tem o Miguel e tem a Polly.
1: Mas nome de Miguel num gato, por quê?
3: Sim, porque a minha irmã gostou que o nome dele fosse Miguel. E já a outra escolheu Polo.
1: E especificamente no teu caso, será que você já tem gatos, por exemplo, há muito tempo em casa?
3: Sim, há muito tempo, porque eu posso assim dizer que é gerações. É gerações, acho que o Miguel é família da Polo. Só que a Polly é mais pequenininha, então é gerações que passam em casa.
1: E os outros amigos, gostam de gato? Eduardo, estás a fazer uma cara, é o quê? Não gostas de gato?
4: Gerson, dizendo a verdade, eu nunca gostei de gato e não aprecio muito o animal, o gato.
1: E olha, por curiosidade, acho que estamos no mesmo barco. Não é que eu não goste dos gatos, eu até gosto. Só que desde pequeno eu sempre tive medo de gatos.
3: Gerson, por quê? Se ele é um animal muito fofo, olha que a Polly é um animal fofo, tens que conhecer, Gerson.
1: Tá bem, talvez quando eu conhecer, vamos nos dar bem. Mas eu sempre tive medo de gatos.
4: Já somos dois.
3: E também amiga... que é esse medo?
2: A nossa amiga Inês gosta de gatos?
5: Sim, gosto, mas tenho medo de gatos.
3: Mas por quê? Eu gostaria de saber por que nossos amigos têm medo de gatos.
1: Olha, eu no meu caso eu não sei como explicar. Mas desde já olhar num gato, eu me sentia aterrorizado ao ver os gatos.
5: Até eu me metia o medo, me falavam, gato arranha, vai te morder, encosta.
1: Olha, deve ser mesmo muito pelas unhas.
4: Alguma curiosidade, os gatos cospem.
3: Não! Bem, eu vou explicar, eu já tenho contato com os gatos há muitos anos. Os gatos são... animais adoráveis. Os gatos são carinhosos. Inclusive, quando estou triste, eles vão ter comigo. Eles sobem. A Polly, principalmente a Polly. O Miguel é mais no canto dela. A Polly gosta de atenção. Ela gosta de subir no meu colo. Gosta que lhe façam um cafuné. Sim, ela é um amor. Você não tem que...
5: E outra coisa que eu queria saber.
3: Ele gosta que lhe carinhe os pelos.
5: Nair, dizem que o gato rouba a voz. É verdade?
3: Não,
2: mas a nossa amiga Alexandra ainda não falou nada. Gostas de gato?
6: Não.
4: A maioria vence.
1: Sim, a maioria vence. Mas agora, não sei se isso é um mito ou o que é. O que é que vocês acham dos gatos pretos? Aqueles gatos que são totalmente pretos, sem nenhum outro tipo de cor?
4: Na minha região, dizem que este tipo de gatos são uma praga.
3: Eu ainda acho que os gatos pretos são raros e são muito fofos. Principalmente quando têm os olhos verdes. São uma coisa muito fofa. Eles são raros, Gerson. Os gatos pretos, dificilmente os gatos... gatos pretos é mais com a cor mista. E quando vem um gato preto, é algo fantástico e é muito raro.
1: Defendes muito os gatos.
3: Não é sobre defender, que eles são mesmo amor, Gerson. Eu vou trazer a Polly cá na rádio para vocês conhecê-la.
5: Gostaria.
1: No
5: de
1: dia
5: conhecer.
1: Em que trazeres a Polly, eu não vou aparecer na rádio.
4: Já somos dois.
1: Não, mas uma curiosidade: qual é o teu animal favorito?
3: É mesmo a Polly, meu gatinho.
1: E vocês acreditam naquele ditado? Não, não é bem um ditado, mas naquilo que várias pessoas dizem, principalmente mais velhos, em dizerem que os gatos pretos dão azar. O que é que vocês acham disso?
3: Eu acho que isso é um mito, isso não é verdade, não é verdade.
5: Mas acho que por detrás do mito tem sempre uma história, então só os adultos podem responder a esta questão.
1: Muito bem. A Alexandra está muito calada. É o que, Alexandra? O que é que os gatos te fizeram? Tens um trauma com os gatos? O que é que se passa, Alexandra?
6: Eu, desde criança, nunca gostei de gatos, porque sempre me falavam que iriam me arranhar, alisar a cara. Eu por isso que estou assim calada.
3: É como todos os animais, Alexandra. Todos os animais, eles não gostam que lhe dá tão mal. Tu não podes pegar mal o gato. Se tu lhe puxares na cauda, lógico que ele vai te arranhar. Tu não podes bater. Tu bateres, ele vai te arranhar, sim. Mas se tu fores carinhosa, prestar atenção, não fazer coisas agressivas no gato, ele não vai fazer nada.
5: Concordo com a Nair, porque tempos atrás, quando era mais nova, também não gostava muito de gatos, mas depois tive um gato em casa, o Ginger. E depois eu fui vendo que os gatos não são tão aterrorizantes como o Gerson diz. São uma coisa fofinha. Ele parecia uma bola de pelo, era muito fofinho, muito peludo. E eu gostei, sim, de conviver com ele.
3: Eles são uns amores.
1: Tá bem, talvez se num dia desses nós tivermos gatos em
3: como
1: casa...
3: Como o Gerson tem medo, vou pedir ao titio Rui... Que é para nós termos um gato de estimação cá na rádio. Um gatinho.
5: Um gatinho do Rádio Pio.
3: Sim, vamos pedir já ao tio Rui.
1: Querem me matar do coração. Queridos amigos, a nossa conversa está muito divertida e saibam que vocês também podem fazer parte desta grande roda de amigos. Basta deixarem as vossas mensagens a partir da nossa página do Facebook, que a propósito, qual é, Nair?
3: Rádio Pio, com acento circunflexo sobre o O da palavra Pio.
1: É isso mesmo, queridos amigos. Por isso, visitem a nossa página, deixem um like e nós ficaremos muito felizes com isso.
5: Exatamente. Enquanto aguardamos pelas vossas mensagens, o que vamos fazer agora, Gerson?
1: Agora vamos cantar e dançar.
5: É mais um momento musical e já voltamos.

0: Gente, queridos amigos, músicas fantásticas, músicas que nos fazem ser crianças, sermos mais felizes, cantarmos e dançarmos ao som das ondas da Rádio Nacional de Angola. Queridos amigos, 14 horas 24 minutos. Para quem só agora ligou o seu rádio, saiba que está sintonizado a Rádio Nacional de Angola e nós somos o Rádio Pio, o programa feito por e para crianças.
1: Exatamente, Gerson. E a propósito do Dia Mundial do Gato, que assinalou-se ontem, hoje o nosso tema de conversa é animais de estimação, não é, Gerson?
0: Com toda a certeza, Celestina. E é por isso mesmo que o microfone mais atento da Nacional foi até as ruas de Luanda para saber o que os nossos amigos sabem acerca deste tema de conversa. A vossa atenção.
2: Olá, eu sou a Manuela dos Santos.
3: Manuela, tens algum animal de estimação em casa?
2: Sim, tenho um gato.
3: Quais são os cuidados que tu tens com o teu gatinho?
2: Os cuidados que eu tenho é de duas em duas semanas dar sempre banho, dar sempre a refeição de manhã, de tarde e de noite e não esquecer de limpar a sua caixa de areia.
3: E qual é a alimentação que tu dás ao teu gatinho, que tu preferes dar ao gatinho?
2: Ao meu gatinho eu prefiro dar ração de gato e

0: não dar as refeições para ver se na próxima lhe obedece.
1: E qual é o conselho que tu deixarias para aqueles amigos que maltratam os seus animais?
0: Meu conselho é, amigos, passem a gostar dos seus animais, passem a cuidar, porque os animais de estimação também têm vida, também precisam de ser cuidados, não de ser maltratados.
2: Eu sou a Sara Daniel.
1: Sara, qual é o animal de estimação que tu tens?
2: Um cão.
1: E quais são os cuidados que tu tens com o teu cão?
2: Dar sempre a sua ração, que é a sua comida, dar sempre banho, sempre cortar os seus pelos.
1: E quem cuida dele? Quem dá banho nele? Quem limpa as suas necessidades?
2: Sou eu quem dou banho a ele, quem cuida da sua necessidade, quem corta o pelo é o meu pai.
3: Olá, eu sou a Irina Barroso.
1: Irina, tens algum animal de estimação em casa?
3: Tenho.
1: Qual é o animal de estimação que tu tens?
3: Coelho.
1: Normalmente, em casa, quem te ajuda a cuidar do teu coelhinho?
3: Minha irmã.
1: Como é que cuidam dele?
3: Não deu comer.
1: O que é que ele gosta de comer, o teu coelhinho?
3: Cenoura e folhas.
1: E quando tem aqueles casos que ele não te obedece quando tu chamas ou dizes para ele fazer alguma coisa e ele não faz, o que é que tu fazes?
3: Lhe bato.
1: Não achas que bater o animal ou o teu coelhinho é mal?
3: Acho.
1: E tu fazes por quê, Irina?
3: Porque tem vezes que ele não ouve.
1: Achas que é uma maneira mais prática de educar o teu coelhinho?
3: Sim.
1: Qual é a mensagem que tu deixas para os nossos amigos lá em casa que, assim como tu, batem os animais, que não é assim tão correto?
3: O conselho que eu deixo é parar de bater os animais, porque não é bom. Mas só de bater é como não está a obedecer.
4: Olá, eu sou a Madalena Bernardo.
1: Madalena, tu tens um animal de estimação em casa?
4: Tenho.
1: Qual é o animal de estimação que tu tens em casa?
4: Gato.
1: Oh, tens um gatinho. E como é que tu cuidas do teu gatinho? Quem ajuda-te a cortar os pelos, a dar comida, a dar banho?
4: O meu irmão.
1: E quais são as brincadeiras que tu mais gostas de brincar com o teu gatinho?
4: Gosto de brincar com laser com o meu gatinho.
1: E quando tem aqueles casos que o teu gatinho não te obedece, o que é que tu fazes?
4: Eu reduzo a comida dele para ele na próxima vez obedecer. Quando eu perder alguma coisa.
1: Qual é o animal que tu gostarias de ter, para além do gatinho?
4: Cão.
1: Por quê? Gostei muito de cão?
4: Sim.
1: E por que que tu não tens, não pediste ao papai ou à mamãe para, em vez de gato, dar-te um cão?
4: No princípio, eu queria mesmo gato, mas agora quero cão.
1: E qual é a mensagem que deixas para nossos amigos lá em casa que maltratam os animais, em vez de cuidar, batem e não dão comida para ele?
4: Amigos, cuidam bem dos animais porque eles merecem.
5: Chama-me Filomena Gaspar.
1: Filomena, tu tens um animal de estimação em casa?
5: Sim, tenho.
1: E qual é o animal de estimação que tu tens em casa?
5: Um cãozinho.
1: E como é que tu cuidas do teu cãozinho?
5: Cuido bem.
1: De que forma?
5: Lhe dou banho, lhe dou de comer.
1: Geralmente, quem ajuda-te a cuidar ou a limpar as necessidades?
5: É a minha irmã.
1: E quais são as brincadeiras que tu mais gosta de fazer com o teu cãozinho?
5: Gosto de brincar com ele e busca.
1: E qual é o nome do teu cãozinho?
5: Velvetia.
1: Por que esse nome?
5: Porque me inspirei numa planta e vi que também esse nome é muito bonito.
1: Qual é o animal, para além do cão, que gostarias de ter?
5: O animal que gostaria de ter, para além do cão, é um cavalo.
1: E qual a mensagem que deixas para nossos amigos lá em casa, que assim como tu, querem ter outros animais?
5: Cuidem bem dos vossos animais, não os maltratam, porque eles também têm vida e sentem o que nós sentimos.
6: Ouvimos alguns amigos que falaram sobre os cuidados que têm com os seus animais de estimação e ficamos muito felizes por saber que têm dado o seu melhor para manterem eles saudáveis, limpos e felizes.
7: De relembrar, queridos amigos, que hoje estamos a falar sobre os animais de estimação. Eles são animais que vivem conosco e fazem parte da nossa família, oferecendo companhia, carinho e momentos de alegria.
6: É isso mesmo, Celestina, e devemos lembrar que existem vários tipos de animais de estimação. Os mais comuns são os cães e gatos, mas também podem ter pássaros, peixes, coelhos, hamsters, tartarugas e outros animais que de certa forma podem ser criados de forma responsável e também segura.
7: Ter um animal de estimação é uma grande responsabilidade. Por isso, devemos cuidar bem deles, garantindo alimento, água limpa, higiene, atenção, proteção e acompanhamento veterinário sempre que necessário.
6: Além

0: nos fazerem companhia, os animais ajudam-nos a desenvolver valores importantes como o respeito, a responsabilidade, a paciência, a amizade e o amor pelos seres vivos. E então, queridos amigos, acerca do nosso tema de conversa, nós falamos sobre os gatos, mas agora falando dos outros animais de estimação que existem, será que vocês gostam de criar animais? Será que já tiveram em casa? A Nair falou que já teve gato, a Celestina também. E o restante?
1: Eu tenho um cão.
2: Eu também.
3: Infelizmente não tenho nenhum tipo de animal de estimação em casa.
0: Mas nunca tiveste, Eduardo?
3: Não, nunca tive.
4: E não gostarias de ter?
3: Gostaria muito de ter, que o animal que eu gostaria de ter é um cão.
0: Yeah. E para as amigas que disseram que têm cães, como é que tem sido a vossa relação com esse animal de estimação?
1: A minha relação com o meu cão tem sido muito boa, porque ele é muito obediente, muito carinhoso, se comporta muito bem e, além disso, eu cuido bem dele.
0: E só para reiterar, o nome do teu cão qual é?
1: Dream.
0: Dream?
4: Por que esse nome?
1: Bem, o nome é minha mãe quem deu. Não perguntei, não procurei saber o porquê.
0: E sabes o significado, pelo menos? E a Alexandra disse que também tem cão. Não gosta de gato, mas tem cão.
2: Eu cuido bem do meu cão. Ela é carinhosa, mas algumas vezes também morde. E também eu fico triste, mas eu gosto sempre dele. Mas o nome dele é Alexandra.
4: Alexandra?
0: O nome do teu cão é Alexandra?
2: Sim.
0: Por quê?
2: Queria aparecer minha xará.
0: É uma cadela, nesse
2: sim,
0: caso?
2: Sim.
4: Ah. E o nosso amigo Gerson não tem nenhum animal em casa?
0: No momento, nós não temos animais de estimação. Não temos gatos, porque eu sempre senti medo de gatos, mas os gatos são animais muito bonitos e são bons amigos do homem também. Não temos cães também, mas lá em casa nós já tivemos peixes. Eu, particularmente, já cheguei a criar alguns peixinhos em casa, coloquei em um aquário e foi muito bom. O que é que querias dizer algo, Eduardo?
3: Olha, eu já tive um animal de estimação, que é também um peixe, que eu e o meu irmão sempre costumávamos adotar.
0: E por que é que já não os tens?
3: Bem, deixei de criar os peixes porque não estava mais a me interessar. Então deixei de criar.
0: E onde é que foram parar os peixes?
3: Com os meus amigos. Para criar.
0: E eu, no meu caso, os meus peixes, até eu os criava com toda atenção, com toda dedicação. Só que, infelizmente, da última vez, houve uma vez em que eu troquei de ração, dei uma ração diferente aos peixes e essa ração acabou matando os meus peixes.
3: Pensei que você criavas e comias.
0: Não.
2: Há peixes que são para criação, não para comer.
0: E olha que chamar a atenção aos nossos amigos que nos estão a ouvir nesse momento, nos animais, muitas das vezes, principalmente nos peixes, nem todos os peixes servem para o consumo.
2: É verdade,
0: e é isso que a Anaide chamou a atenção aqui também. Uns podem até ser perigosos à saúde.
2: Sim. Okay.
0: Então, queridos amigos, se for para comer peixe, que seja só o que a mamã colocar no prato.
4: Isso
0: mesmo.
2: Eu em casa, nós não temos simplesmente só o Miguel e a Paula, os meus gatinhos, mas também temos outros animais em casa. O papai gosta muito de animais. Temos o coelho, temos as galinhas, os patos, os porcos índios. Temos vários animais. E os cuidados estão redobrados. Também temos pomba.
4: Já somos duas.
2: Sim, temos pomba e também temos rola. Acho que é assim que o papai chama.
0: É um tipo de pássaro, será?
2: Sim, é um outro tipo de pássaro. Tem a pomba e outro tipo de pássaro. Chama-se rola.
0: E neste caso, como é que tem sido cuidar de tantos animais, conviver com tantos animais?
2: Epá, não tem sido fácil, porque quando vamos a um lugar, as galinhas querem seguir. Quando vamos comer no quintal, as galinhas também estão lá. Então, não tem sido fácil, porque temos que acordar cedo, temos que dar de comer as galinhas, temos que colocar água, temos que limpar a capoeira. Fizemos isso tudo em família. Nós somos uma família unida. A mamãe pega ali, nos ajudamos. O papá também pega ali, também nos ajudamos. Mas damos conta de tudo.
0: Dentre esses todos os animais, eu já sei da resposta, mas eu vou perguntar mesmo assim. Dentre esses animais todos, qual é o teu animal favorito?
2: Tirando os gatinhos.
0: Não, tirando os gatinhos não. Entre todos mesmo que eles têm.
2: É a Polly. Ele é muito pequeno, tá sabe? Ele é muito pequeno. Ou salvo eu, é muito pequena. E ela precisa de muita atenção, muito carinho. Eu sou muito apegada a ela. Ela chegou recentemente em casa, posso assim dizer. Porque, né? É pequena.
1: O Vistanar gosta muito da Polly.
2: Sim, ela também me ama. Tá sabe? Ela gosta muito de mim. Eu também gosto dela. E quando o animal gosta de ti, eu também deixo gostar dela. Dela. Ela me ama muito, eu também me amo muito.
1: Celeste, ela tem animais em casa?
4: Sim, por acaso sim, tenho muitos animais. Tenho cinco cães, um pássaro, galinhas e patos.
2: Como é que os cães lidam com as galinhas? Porque o papai não coloca cães em casa por causa das galinhas.
4: Certo. De princípio, os cães atacavam muito as galinhas, mas agora separamos o espaço. Agora as galinhas estão na capoeira e os cães na gaiola. Eles não têm acesso. Os cães não conseguem, as galinhas, nem os patos.
2: E sobre as pestes, Celestina?
4: Nós cuidamos sempre, até porque todos os animais têm o cartão de veterinário. E o veterinário está sempre a desinfestar a capoeira, as gaiolas, então... Eles não têm nenhuma peste, nenhuma doença.
2: Então também vou pedir ao papá. Olha que eu também gosto muito de cães. Vou pedir ao papá, que é para separar o espaço, assim como na casa da Cristina fizeram. Que é para nós também ter pelo menos dois cãezinhos.
0: É um bom exemplo. E olha que a Celestina falou de algo, de um detalhe que chamou a minha atenção, que é sobre os veterinários. Porque muitas das vezes, quando nós criamos animais, nós acabamos por pensar que os nossos cuidados são suficientes para manter os nossos animais felizes e saudáveis. Mas os veterinários também são muito importantes para nos ajudarem a cuidar, principalmente da saúde dos nossos animais de estimação. É isso mesmo. E é por isso que, por exemplo, no meu caso, eu tive problemas com os peixes e acabei dando uma ração inadequada. Então é muito importante estar sempre em contacto com os veterinários para verem do que realmente os animais de estimação precisam.
2: Sim, antes de fazer a troca da alimentação dos nossos animais, temos que sempre contactar o veterinário. Como diz, também é receita, não toma sem orientação do médico. Também nos animais não é diferente, amigos, em casa. Tem que prestar muita atenção quando vão trocar a alimentação dos vossos animais.
0: E para Inês, para o Eduardo e também para a Alexandra, principalmente para a Alexandra e para a Inês, que disseram que têm cães, como é que tem sido o tratamento, a convivência com esse animal de estimação, em casa?
1: No meu caso, tem sido muito bem a convivência. Eu e a mamá levamos o cão ao veterinário. Cada mês temos que levá-lo ao veterinário. E a mamá diz que em dois dias temos que dar bem no cão.
5: Eu cuido bem do meu cão. Como a Inês disse, sempre tem que levar ao veterinário. Eu dou bem ao meu cão e sempre dou comida.
4: E quais são as atividades que normalmente fazem com os vossos animais? Vão passear, brincam com eles?
1: Sim, eu vou passear com o cão. Porque tem vezes que o cão não pode ficar muito tempo preso em casa, também tem que sair para ver pessoas, senão o cão vai ficar com certos problemas. Eu vou passear com o cão, brinco com o cão de busca, até porque ele gosta muito.
5: Eu vou passear com o cão, brinco com ele, busca, apanhada e outros jogos também divertidos.
4: Mas sempre que vão passear com os cães, tem que ser sempre com acompanhamento de um adulto e a coleira.
5: Sim.
0: Uhum. Exatamente 14:40. Para quem só agora ligou seu rádio, a sintonia é da Rádio Nacional de Angola. Está em companhia do melhor programa infantil do mundo, o Rádio Pio. E para quem ainda não sabe, fica já a saber que hoje nós estamos a falar sobre os animais de estimação, onde nós vamos querer saber se vocês têm um animal de estimação, como é que tem sido lidar, conviver com esse animal de estimação. E para os nossos amigos que também quiserem participar desta roda de amigos. Podem deixar as vossas mensagens e os vossos comentários a partir da nossa página do Facebook, que, a propósito, qual é, Eduardo?
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0: sobre o O,
3: sobre o O da palavra Pio.
0: Exatamente, queridos amigos, o convite está feito, por isso não percam mais tempo.
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É isso mesmo, queridos amigos, ao som do Rádio Pio, vamos a mais um momento musical para cantarmos e dançarmos. E voltamos daqui a pouco.

0: isso mesmo, queridos amigos, vamos conhecer todos os bichos e todos os animais que só nos fazem bem. 14 horas 43 minutos. Hoje nós estamos a falar acerca dos animais de estimação. E ainda a propósito do nosso tema de conversa, vamos ouvir a veterinária ou a médica veterinária da Ordem dos Veterinários de Angola, neste caso, que se chama Carla Fernandes e que ao mesmo tempo nos vai dar mais informações acerca desta área. A vossa atenção.
1: Tomar em conta que a convivência com animais de estimação pode, e há muitos estudos referentes a esse facto, podem trazer muitos benefícios para o desenvolvimento de uma criança, porque ajuda, de certa forma, a estimular valores como o respeito, empatia, o carinho, sensibilidade e, acima de tudo, o sentido de responsabilidade. Quando uma criança aprende a cuidar de um animal, ela compreende que está perante um ser vivo e este tem necessidades próprias, que sente, que precisa de atenção e que merece ser tratado com todo respeito. No entanto, é fundamental reforçar a responsabilidade pelo animal, que a responsabilidade pelo animal é sempre do adulto. A criança naturalmente pode participar nos cuidados de acordo com a sua idade e a sua capacidade, mas cabe aos pais, às mães ou aos familiares mais próximos serem responsáveis por garantir as condições necessárias para o bem-estar do animal, incluindo alimentação adequada, higiene do espaço, segurança, vacinação, prevenção de doenças e acompanhamento por um profissional que é um médico veterinário. Ter um animal de estimação deve ser sempre uma decisão consciente de toda a família. Ele não é um brinquedo ou uma prenda que se pode ser deixada de lado quando se perde o interesse, como infelizmente muitas vezes acontece. É um compromisso de longo prazo, exige dedicação diária. Além disso, a convivência responsável entre crianças e animais contribui para a formação de cidadãos mais conscientes e respeitadores da vida, reforçando valores que são cada vez mais muito importantes numa sociedade com perda de valores. Os pais encarregados de educação devem ensinar as crianças que os animais merecem respeito e cuidado de proteção, como falamos. Devem explicar que os animais não devem ser maltratados, assustados ou incomodado, mesmo durante as brincadeiras que parecem ser muito inocentes. É importante ensinar a criança a reconhecer os limites do animal, respeitando os momentos de descanso, alimentação e o seu próprio espaço. Por isso, a interação deve ser sempre de forma segura e, principalmente com crianças pequenas, deve existir a supervisão permanente do adulto. As crianças podem naturalmente participar em pequenas tarefas adequadas à sua idade, como ajudar a colocar a água, acompanhar alguns cuidados diários, mas sempre com a orientação da família mais próxima, pois a responsabilidade principal nunca deve ser transferida a um menor de idade, a uma criança. Os adultos devem também ensinar a importância dos cuidados básicos, como o que se deve dar para comer, não restos de comida, ter ser água limpa e também a higiene adequada, entender a importância de vacinar, desparasitar e também levar sempre as crianças às consultas regulares com o médico veterinário. A nossa tarefa é continuar a ensinar as crianças que amar um animal significa cuidar, proteger e respeitar as suas necessidades. Mas devemos igualmente reforçar que, para garantir uma vida saudável e segura e digna ao animal, devemos ter a noção que é da responsabilidade maior dos adultos e também da família. Por isso, cuidando de animais é também cuidar da saúde e da comunidade, onde a saúde animal, a saúde humana e o ambiente estão todos interligados. Por isso, vamos continuar a ensinar a crianças a respeitar que o animal é muito importante. De certa forma, estamos a ensinar o respeito pela vida. Estamos a garantir que este animal tenha uma vida saudável, digna e que é essencialmente uma responsabilidade dos adultos.
0: Ouvimos a veterinária Carla Fernandes, que falou sobre a importância das crianças criarem laços afetivos e ao mesmo tempo cuidarem dos seus animais de estimação. E agora, queridos amigos, indo rapidamente para um outro assunto, saibam que na última sexta-feira aconteceu o encerramento da primeira edição do Next Kids Bootcamp, uma iniciativa que reuniu crianças e adolescentes numa experiência voltada para a aprendizagem, a criatividade e o desenvolvimento de novas competências. Durante o evento, os participantes partilharam um pouco daquilo que aprenderam ao longo da atividade, destacando experiências que contribuíram para ampliar os seus conhecimentos em diferentes áreas. A vossa atenção.
2: Chamo-me Marco. Durante o Next Kids Bootcamp, o que é que tu aprendeste?
3: Aprendi muitas coisas, como fazer robôs. Aprendi também sobre os tipos de combustível que pode-se usar e muito mais.
2: Qual é que tu mais gostaste?
3: Tem mais da aula de biogás e também da aula de engenharia.
2: Porquê? Esperas ser um engenheiro?
3: Sim.
2: Engenheiro de quê?
3: De petróleo.
2: Pensas em participar da próxima edição?
3: Sim.
2: Olá, como é que te chamas?
4: Isabela de Santos.
2: Esta é a primeira edição. Como é que correu?
4: Correu muito bem.
2: O que conseguiste aprender?
4: Aprendi sobre o biodiesel, o bitonol, como nós podemos transformar o óleo frito em sabão ou biodiesel.
2: Esperas participar em próximas edições?
4: Espero sim.
2: Já convidaste agora ou vais convidar um amigo, um primo para participar também?
4: Pretendo-me convidar.
2: Olá, como é que te chamas?
5: Não me chamo de Salomão.
2: Durante este Kids Bootcamp, o que é que tu aprendeste?
5: Eu aprendi sobre o biodiesel, aprendi sobre a inteligência artificial e aprendi sobre como construir robôs.
2: E como é que se constrói robôs?
5: Bem, os ingredientes para construir robôs, precisamos de luzes de LEDs, precisamos de motores, também máquina de sonoro e as rodas para ele começar a andar.
2: Então, construíste um robô?
5: Construímos sim. Falamos ontem à frente sobre como é que se faz o robô e falamos sobre os materiais para construir.
2: Este robô que tu construíste, qual é a capacidade? O que é que ele faz?
5: Bem, ele anda para frente e ele anda para trás.
6: Meu nome é Dario Gomes.
2: O que conseguiste aprender nesta primeira edição?
6: Eu aprendi sobre o pensamento computacional com alguns dos seus princípios, sobre a identificação de padrões, a abstração e o algoritmo do robô. E também aprendi a programar num site simples chamado Squirt. E aprendi sobre que é possível substituir combustível por combustível de biocombustíveis. E na aula de eletrônica, eu mais gostei, aprendi como construir carros, como fazer as lâmpadas funcionarem através de fazer uma simples ligação pelo lado negativo e o lado positivo.
2: Acredito que há amigos lá em casa que estão a te ouvir e gostariam de participar. Qual é o conselho que tu deixarias para eles?
6: O conselho que eu deixo é não se martelar tanto na hora de aprender. Não se martelar tanto. Aprender um pouquinho em pouquinho.
2: Olá, como é que te chamas?
7: Micaela Pinto.
2: Durante o Next Kids Bootcamp, o que é que tu aprendeste?
7: Durante este período eu aprendi sobre eletrónica, aprendi sobre comportamento computacional, que nele falamos sobre os algoritmos, um assunto que eu nunca ouvi antes. Também falamos sobre inteligência artificial, falamos sobre programação, robótica. Aprendi sobre transformar ou construir alguns projetos que têm alguns componentes, que são LED, resistor, capacitor, transistor, sensor de umidade, placa de ensaio, corrente de fios ou fios transitivos e muito mais.
2: De todas essas áreas que tu viste, alguma que chama mais a tua atenção e pensas em trabalhar futuramente?
7: Futuramente, acredito muito que vou trabalhar como utilizar alguns componentes sobre a robótica. Vou trabalhar com marketing, programação, comportamento computacional.
2: Qual é o conselho que tu deixas às outras crianças que gostariam também de participar de uma próxima edição?
7: Recomendo muito, porque foi uma experiência que acredito que todos nós gostaríamos de aprender e acho que todos nós temos a capacidade de estar aqui para aprender tudo aquilo que nós aprendemos durante essa semana.
0: Ouvimos alguns dos nossos amigos que participaram nesta primeira edição do Next Kids Bootcamp. Entre as várias aprendizagens, as crianças e adolescentes falaram sobre temas como robótica, biogás e programação, conhecimentos adquiridos através das atividades desenvolvidas durante o projeto.
8: Esta equipe amiga deseja feliz aniversário a todos os amigos que hoje fazem anos.
9: que haja muitos suminhos, pipocas, bolos, amor e, sobretudo, Deus no coração.
0: É isso mesmo, Celestina. Esta grande equipa deseja um feliz dia a todos os aniversariantes de hoje e da semana. E em especial às nossas amigas Jamila Gabi e Geraldina da Silveira.

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0: É isso mesmo, queridos amigos. Estamos bem na reta final deste encontro. Infelizmente, tudo o que é bom pouco dura, mas antes de nos despedirmos, é claro que os nossos conselhos nunca ficam de fora. Então, amigos, será que vocês têm conselhos a dar?
1: Bem, amiguinhos que cuidam dos animais, passarem a cuidar melhor ainda, porque os animais são muito importantes para a vida do ser humano.
2: O conselho que eu deixo é que todos os amiguinhos cuidem bem dos animais.
3: O conselho que eu deixo é que amiguinhos não andem na rua sozinhos, controlem a atravessar a estrada.
4: E tiram sempre um livro para ler, porque ler é muito importante.
0: Muito bem, queridos amigos, nós já vamos, mas prometermos estarmos juntos nas próximas edições. Nas próximas edições, neste caso. Por isso, fiquem todos bem. Bye, bye.
5: E cuidem-se.

0: São 15 horas em Angola. Seguir as notícias na Rádio Nacional com o jornalista Luís Fernandes.
1: Angola possui mais de 900 áreas minadas.
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1: Ora, muito boa tarde. Angola possui mais de 900 áreas minadas, sendo as províncias do Bié, Moxico, Moxico Leste, Cubango, Cuando e Cuanza Sul as que têm mais minas. O dado foi avançado pela Agência Nacional para Ação contra Minas. Jornalista Laurindo Vieira.
3: O diretor-geral da Agência Nacional para Ação contra Minas disse na cidade do Embu que o país registra 911 áreas minadas. Segundo Leonardo Sapalo, as províncias do Bié, Moxico, Moxico Leste, Cubango, Cuando e Cuanza Sul são as localidades com mais zonas por se desminar em Angola. O diretor-geral da Agência Nacional para Ação contra Minas apresentou estes dados na cerimónia de encerramento do curso de Sistema de Gestão de Informação de Ação contra Minas e Navegação de GPS.
4: No geral, o país tem registrado na base de dados nacional 911 áreas, que ainda é um desafio que temos. E já produzimos uma ação que responde a 89% do serviço feito. Quer dizer que das mais um pouco de 8 mil áreas identificadas no país, um pouco mais de 7 mil já foram abordadas e concluídas. Em função da intensidade do teatro de operações militares, hoje registramos alguma evolução e alguma preocupação na província do Bié, província do Moxico, Moxico Leste, província do Cuando e do Cubango, assim como também a província do Cuanza Sul.
3: E os recém-formados em matérias de sistema de gestão de informação de ação contra minas e navegação de GPS mostram-se preparados para colocar em prática os conteúdos adquiridos e contribuir para que o país se torne livre de minas nos próximos tempos.
5: Sara Serrano. A formação foi boa, aprendemos novos sistemas.
6: Edson Figueiredo, Centro Nacional de Desminagem de Luanda, que vai nos ajudar a sermos mais técnicos com relação àquilo que é o trabalho de desminagem.
3: Recém-formados em matérias de sistema de gestão de informação de ação contra minas e navegação de GPS. RNA, a partir do Embu, com João Lucas, Esfraim Nunda e o Laurindo Vieira.
1: Laurindo Vieira, Angola possui mais de 900 áreas minadas. Criadores de gado na província do Cunene defendem o agravamento das penas para os autores de furto e roubo de gado, fenómeno que continua a preocupar as comunidades da região. Os criadores consideram que o roubo de animais representa uma ameaça ao património das famílias, tendo em conta que o gado constitui uma das principais fontes de rendimento e sustento das famílias. Mais pormenores com o jornalista Fernando Noel.
7: O combate ao roubo e furto de gado na região sul e no país não deve ser feito apenas de forma física ou com a intervenção das forças policiais. A posição é reiterada pela Câmara de Comércio, Indústria e Agropecuária do Cunene, que defende o agravamento das penalizações aplicadas aos autores deste tipo de crime, tal como acontece na vizinha República da Namíbia, onde o roubo de gado é punido com mais de 20 anos de prisão efetiva. De acordo com o porta-voz da Câmara, Jerónimo António, a valorização dos pastores também deve integrar as estratégias de proteção do efetivo pecuário, tendo em conta o papel que desempenham na preservação desta riqueza.
8: Já a caminho de 12 anos agora, que os zambianos fizeram questão de estancar o hábito do roubo de gado. Quem rouba gado para a Namíbia normalmente rouba aqui e leva para a Namíbia. Roubar uma cabeça bovina na Namíbia pode dar acima de 20 anos de cadeia. Roubar um cabrito pode dar acima de 5 ou 13 anos de prisão. Foram duas legisladoras namibianas daqui do norte que fizeram questão de resolver esse problema, que, portanto, desonorou também o esforço do próprio Estado de andar a correr, a pôr as forças da ordem atrás dos gatunos, né, do gado. E a legislação deve ser inclusiva. É preciso também incluir a figura da pessoa que cuida do gado.
7: O roubo e furto de gado continua a ser uma das maiores preocupações dos criadores no Cunene. Rádio Nacional de Angola em Ondiva, com Venâncio Isaías e o Fernando Noel.
1: Reportagem do Fernando Noel. Criadores de gado no Cunene defendem o agravamento das penas para os autores de furto e roubo de gado.
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1: O 1 de agosto e o Sagrada Esperança defrontam-se hoje às 16 horas no Estádio Nacional de Ombaka, em Benguela, na final da 5ª edição do Torneio da Amizade, competição que decorre desde 31 de julho na cidade das Acácias Rubras. Os militares garantiram a presença na final após vencerem o Bravos do Maqui por 2-1, enquanto que o emblema diamantífero afastou o Iliete Benguela por 6-5 nas grandes penalidades, depois de um empate a uma bola no tempo regulamentar. Atualidade fora de portas, o vírus ébola já matou mais de 1.800 pessoas desde que o surto foi declarado na República Democrática do Congo em maio, segundo os últimos dados divulgados pelo governo congolês. De acordo com o último boletim divulgado pelo Ministério da Comunicação congolês, com dados recolhidos até quinta-feira, o número de mortos subiu para 1.887. Voltamos a informar às 18 horas, pontualmente.
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0: 15 horas 6 minutos.

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1: A Procuradoria-Geral da República cumpre o doloroso dever de comunicar o falecimento da ex-ma senhora Procuradora-Geral Adjunta da República, a doutora Wanda das Dores Miguel de Lima. A Procuradoria-Geral da República, em nome dos magistrados do Ministério Público, do Conselho Superior da Magistratura do Ministério Público, dos técnicos de justiça e de todos os funcionários, endereçam a família enlutada as mais sentidas condolências. Nelson Viegas Loureiro, Masoshi Loureiro, GG Loureiro, Janita Loureiro, Flávio Loureiro, Nairo Loureiro, Gervásio Viegas, Hamilton Loureiro, Janila Loureiro, Nito Liliana Loureiro, Carmita Loureiro e demais familiares comunicam o falecimento de Ricardo Loureiro Pereira Neto, também conhecido por 27, ocorrido dia 5 por doença. O seu funeral realiza-se em data a anunciar. Pede-se a quem tem encontrado na via pública uma carteira contendo vários documentos passados em nome de João Manuel Domingos o favor de entregar nos serviços da portaria da Rádio Nacional de Angola ou ligar para o número 925-35-8709. Belmiro Semedo pede a quem tem encontrado ou vem encontrar em circulação ou parqueado uma viatura de marca Hyundai, modelo I10 de cor cinzenta com chapa de matrícula LD7528FU, favor de comunicar a esquadra de polícia mais próxima ou ligar para os números 943-88-5277 ou 955-11-12-26. A Rádio Nacional de Angola ao seu serviço.
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1: 15 horas, 8 minutos.

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1: 15 horas e 16 minutos. 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

0: Angola, boa tarde cidade. Estamos no ar e começamos assim hoje com rap. É o seu Domingando, o programa que está consigo todos os domingos neste horário. Seja bem-vindo à Rádio Nacional de Angola, com esta rádio que é toda sua. Você já sabe, as suas tardes têm mais diversão, têm mais entretenimento, mais música e boa disposição.
1: É bom tê-lo na sintonia.
0: Pois é, nós vibramos consigo com energias positivas, com alegria. Esperamos que o seu domingo esteja a correr muito bem. E a Rádio Nacional de Angola, é claro, marca a sua presença para garantir que esta boa disposição, alegria, saúde continue. Se estiver doente, desejamos rápidas melhoras.
1: Aqui, você está muito bem sintonizado. Vocês não
0: vão provar nada mais. Sim, senhora. E fazem equipa nesta edição o João Pedro, que coordena, Gonçalo Agostinho, que assina pela realização. A técnica final é de Ngumba Souza.
2: Pois é, estou presente mais uma vez.
0: E como é que Afonso comunica consigo? Então já sabe, está com a rádio.

0: os ritmos que, com que começamos hoje o Domingando. Aí, Gumba Sousa outra vez no prato. Você não pode perder. Com certeza, até ao fim deste programa, você vai poder acompanhar o melhor da música. Espero para ver. Estamos com 15 horas e 30 minutos. 15 horas e 30 minutos e nós estamos então apenas a começar esta edição do Domingando. Reiteramos os votos de muito boa tarde a si, que só agora nos sintonizou. Está com a Rádio Nacional de Angola, RNA, a rádio que une o país. Aqui no 93.3.5 ou 90.0.
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0: O domingo que também é muito utilizado para retemperar as energias espirituais. Esperamos que a sua tarde esteja a ser agradável, talvez já tenha almoçado. Normalmente aos domingos o almoço é um pouco mais tarde, mas a essa hora muitas famílias terão já almoçado, estão agora a descansar. Então desejamos um bom relaxe ao lado dos seus. Para esta edição você vai poder acompanhar vários assuntos. Dizemos que hoje é dia de retemperar as energias espirituais. Será que você foi à igreja? Já soube que um Gumba Sousa

0: foi, inclusive esteve na Mushima. Todos os religiosos, cristãos e não cristãos, esperamos que tenham as energias espirituais renovadas. Estamos mesmo a precisar, infelizmente.
1: Certo!
0: Muitas coisas vão acontecendo pelo país e é preciso que as energias espirituais estejam limpas, estejam bem, para que possamos iluminar então este mundo, este país que muito precisa. E nós vamos então continuar consigo, já sabe, vai continuar a ouvir boa música. Esperamos que esta tarde de domingo traga ao caro amigo ouvinte todas as bênçãos que o seu coração anseia, olhar para o seu. Esperamos que sinta então a presença de Deus iluminando o seu caminho. Como é hábito, vamos até bem pertinho das 18 horas aqui na Rádio Nacional de Angola. E até lá você vai poder acompanhar vários assuntos que marcam esta edição. Hoje é dia de Santa Teresa Benedita da Cruz, nascida Edith Stein, a 12 de agosto de 1891, em Breslávia, Alemanha. Santa Teresa Benedita da Cruz era filha de uma família judia próspera, inicialmente criada na fé judaica. Passou por um período de ateísmo durante a adolescência, mantendo, porém, elevados valores éticos e conduta moral irrepreensível. Inspirada pela leitura da autobiografia de Santa Teresa d'Ávila, converteu-se ao catolicismo em 1922, recebendo então o batismo e adotando o nome Teresa. E nós então vamos continuar consigo. Daqui a pouco vamos trazer os temas que vão marcar esta edição. E falando em lançamento dos temas, você vai poder acompanhar hoje a rubrica Se Fosse Consigo. Como sempre, trazemos uma história para refletir, onde você vai poder então ligar para dar o seu parecer, a sua opinião. Vamos ter também hoje a rubrica O Jogo da Afinidade. Depois vem a habitual rubrica Confissões. E já sabe como é. Final de semana, propomos sempre um local para visitar na rubrica Nós e o Turismo. E já bem no finalzinho deste programa, então, canta e encanta com a participação do caro rádio ouvinte. Então, já sabe, fique connosco, fique com a Nacional de Angola.
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0: Pois é, e estamos agora noutros ritmos musicais. Esta é a magia da música. Boa tarde, amigos e amigas que estão connosco neste domingo. O domingo que está no ar, este domingando que está no ar, é a nossa sintonia feita de música, boas histórias, muita energia positiva. E nós esperamos que você realmente fique connosco. Este é o Refúgio Sonoro aqui na Nacional de Angola, e nós oferecemos estas músicas para que você relaxe, para que você aproveite o domingo da melhor forma possível. Estamos em agosto, o oitavo mês do ano no calendário gregoriano, e amplamente reconhecido como auge do tempo de calor, não é? E o verão no hemisfério norte. E atenção que o trabalho é fonte de satisfação pessoal, é? E nós falamos isso porque amanhã começa mais uma jornada laboral para quem não trabalha em regime de turnos, como nós. Então, se você está neste regime, esperamos que esteja a retemperar as energias. Não é por acaso que oferecemos muito boa música para si, palavra amiga e muita energia positiva também. Dizemos que o trabalho é fonte de satisfação pessoal, além de ser também uma boa forma de contribuir para o nosso bem-estar, para o bem-estar social. O trabalho com amor deixa qualquer pessoa mais feliz. E nós seguramente fazemos este trabalho com amor para si. Esperamos que a nossa companhia esteja a ser agradável ao seu ouvido. Lembrando então que daqui a pouco você vai ter a história de hoje. E na rubrica E Se Fosse Consigo, queremos que você participe ligando para nós. Vá já preparando o seu telefone. 925-38-8000. 925-38-8000. Vá preparando já o seu telemóvel para ligar para nós. Infelizmente estamos com um problema hoje no WhatsApp. Esperamos que se resolva. As comunicações também já melhoraram um pouco. Esperamos que hoje esteja tudo bem para conversarmos consigo nesta tarde. 15 horas 50 minutos, a Rádio Nacional de Angola consigo, sempre e sempre. Prepare também o 930-922-2305. 930-922-305. Esta é para mandar mensagem normal, tá? SMS. Então.
1: É só isso.
0: Fico com a Rádio Nacional de Angola. É um prazer estar consigo.
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são as músicas que nos fazem viajar pelo tempo, algumas que saem dos anos 80 para os 90 e para cá, e com certeza muita gente está aí a vibrar em casa. Assim que está reunido com a família a esta hora, desejamos uma tarde bem divertida ao lado da Rádio Nacional de Angola. São agora 16 horas no país.

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0: Consigo, continuamos aqui no Domingando, o seu programa ao domingo, para garantir que você tem um fim de semana agradável. Estas são as poucas horas que restam para que você possa descansar e amanhã retemperar as energias para entrar com o pé direito em mais uma semana de trabalho.
1: Já sabe,
0: é a diversão total aqui na Nacional de Angola. Costuma-se dizer que o domingo é dia de relaxo, não é? Para que você desacelere um pouco. Mas aqui no Domingando, atenção, você tem de acelerar. Tem de acelerar porque oferecemos boa música para garantir que a sua disposição seja das melhores. Já sabe que os sentimentos são contagiosos. Se você tiver ótima disposição, pode transmitir essa boa disposição, esta alegria, esta energia positiva para a família. Se estiver triste, o inverso também é verdadeiro. Então, escolha sempre a alegria, escolha sempre o bem-estar, o seu bem-estar, e nós estamos então consigo para garantir que isso aconteça. São agora 16 horas 11 minutos. Já o dissemos, trabalhe com amor, não deixe que qualquer energia venha sugar a sua alegria. Produza sempre energias positivas e garanta que o ambiente à sua volta seja sempre positivo. É a altura então para daqui a pouco termos a história de hoje. Vamos ouvir a história de hoje e depois queremos que você participe ligando para nós. Vamos aqui recordar os números. 925-3880-00, repito, 925-3880-00. Temos também o nosso número para mensagens, 930-922-3305, 930-922-3305. O nosso número do WhatsApp é o 937-45-9135, 937-45-9135. Tivemos informações que há aí algum pequeno problema técnico, entretanto, a ver vamos se o problema fica resolvido. Vamos então ouvir a história de hoje.
2: Diga a verdade. E se fosse consigo? Sou da sua sinceridade.
3: Sou casado há 6 anos e tenho um casal de gêmeos. Nos últimos 4 anos, tenho sido maltratado psicologicamente pela minha esposa porque o seu salário é extremamente superior ao meu enquanto soldado das Forças Armadas, pois ela é gerente comercial de um banco. Ela não se digna sequer a aceitar receber os meus familiares, pois alega que o dinheiro que recebe não é para as visitas que vêm do meu lado. O que devo fazer para ultrapassar esta situação?
2: Diga a verdade. E se fosse consigo? Sou da sua sinceridade.
0: Aí está a história de hoje. É mais uma maca, como dizem, uma maca mais. E o nosso telefone já está a tocar. Vamos ver quem é que está do outro lado. Alô, boa tarde. Alô? Alô, ouvinte que está do outro lado. Boa tarde.
4: Alô, muito boa tarde.
0: Seja bem-vindo. Quem nos fala e de onde é que nos fala, por favor? Estamos com algum problema na comunicação, pedimos desculpas aos nossos ouvintes, entretanto, você já sabe, pode continuar a ligar para o 925-3880-00 ou 930-922-3305 enviando a sua opinião. Alô, boa tarde. Alô?
4: Alô, muito boa tarde.
0: Boa tarde, seja bem-vindo, quem fala?
4: Aqui, chamo-me Lembro.
0: Desculpa, não percebi o nome.
4: Elias Samulengo.
0: Aham, nos fala de onde?
4: A partir da cidade do Bié.
0: Oh, a partir de... Como é que está o Bié nesta tarde?
4: Opa, é uma tarde calma. Uhum. Estamos nas portas, mas está tudo tranquilo. O importante...
0: Estamos com algum problema na comunicação, entretanto recebemos este telefonema que nos vem do Bié. A ver, vamos se conseguimos atender mais um ouvinte. Alô, boa tarde. Alô?
1: Viva!
0: Viva!
1: Muito boa tarde.
0: Boa tarde, seja bem-vindo.
1: Boa tarde.
0: Quem fala, faz favor, de onde é que nos fala?
1: Falas com o Sr. Florindo a partir do Bié.
0: Oh, Bié. Como é que está o Bié nesta altura?
1: Está super caliente.
0: Uhum.
1: E demais alegria.
0: Muito bem. Vamos, ouviu a história? Vamos então. E se fosse consigo?
1: Se fosse comigo, conversaria bem com a mesma. Conversaria bem com a mesma mulher.
0: Conversaria com a esposa, mas o que é que faria exatamente? Conversaria em que perspectiva?
1: De não ter separação.
0: De não ter separação, sim senhora. Florindo, quer deixar cumprimentos para alguém nesta tarde, no domingo?
1: Sim, quero.
0: Por favor. Vamos então aos abraços.
1: O meu primeiro abraço vai para o meu sobrinho de nome Magno. E o Leandro. E para todos que me conhecem. Bom final de semana.
0: Obrigada, igualmente para si também, Manuel Florindo, a partir do BIE. Estamos com algum problema na comunicação, mas queremos agradecer desde já a todos os ouvintes que vão ligando para nós. E o nosso telefone voltou a tocar. Alô, boa tarde. Alô, boa tarde.
5: Alô, sim, boa tarde. Fala com o Golden.
0: Quem fala? Por favor, quem fala? Desculpa, agradecíamos que estivesse no ambiente.
5: Senhor Golden.
0: Senhor Golden, por favor, deve estar num ambiente um pouco mais calmo para podermos nos comunicar à vontade, sim? Há um pouco de barulho a mais aí.
5: Ah, ok, estou num lugar.
0: Está num ambiente melhor. Nos fala de onde? Golden, o seu primeiro e último nome, por favor.
5: Do Porto Ambuí.
0: A partir do Porto Ambuí. Seu primeiro e último nome, faz favor?
5: Não percebo.
0: O seu primeiro e último nome?
5: Golden Kassama Israel.
0: Golden Israel. Muito bem, ouviu a nossa história? E se fosse consigo?
5: Sim, ouvi a história. E se for no meu caso, realmente eu sentaria mesmo com a minha esposa, conversaria por ela, que neste caso o salário dela não seria muito o caso de se apuser na visita que venha no familiar do marido.
0: Uhum. Pois é.
5: E por mim, eu gostaria que ela entendesse que o que nós vivemos entre nós não pode vir por os bens. E ela deve entender se nós nos amamos de verdade ou não, para ela ainda não lutar com os valores.
0: Uhum. Muito bem, Golden. Quer deixar algum abraço, cumprimentos a alguém nesta tarde de domingo?
5: Dois abraços praticamente ao chefe César. Ao Bicheiro, ao Desert Golden, a Panquerolas e a todos que me conhecem a partir da província do Ambo, Benguela, é que é Desert Golden, falou para vocês.
0: Estamos juntos, Golden Israel, a partir do Porto Ambuim, e mais uma opinião sobre a história de hoje. E se fosse consigo, vamos recordar a história do dia.
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3: Sou casado há 6 anos e tenho um casal de gêmeos. Nos últimos 4 anos, tenho sido maltratado psicologicamente pela minha esposa porque o seu salário é extremamente superior ao meu enquanto soldado das Forças Armadas, pois ela é gerente comercial de um banco. Ela não se digna sequer a aceitar receber os meus familiares, pois alega que o dinheiro que recebe não é para as visitas que vêm do meu lado. O que devo fazer para ultrapassar esta situação?
2: Diga a verdade. E se fosse consigo?
0: Ei, vamos.
2: Solta a sua sinceridade.
0: Vamos saber do outro lado, através de 928-12-2725. Alô, boa tarde.
6: Boa tarde, Lajevina Chiaca, boa tarde, Angunda de Souza. Boa tarde a todos os ouvintes que estão sintonizados com este programa, que é de bom, para todos os domingos.
0: Muito obrigada, seja bem-vindo. O seu nome, de onde é que nos fala, por favor?
6: É, como sempre, Florentino de Angela, uma certa vez na agenda da Tociana, da RNA, partido do município do Andelo, na província de Bião, do Vento Faz a Corpo.
0: Enfim, somos todos aqui para a Rádio Nacional de Angola. Fala consigo a Clementina Afonso, entretanto ouviu a história. Vamos então ao seu comentário. E se fosse consigo?
6: Lazarina Chiaca, é para dizer que essa esposa está a tentar faltar respeito no seu marido, está vendo, Lazarina Chiaca? Porque numa capoeira quem canta é o galo.
0: É a Clementina Afonso, ok? Está a falar com a Clementina Afonso.
6: Oh, Clementina Afonso, desculpe.
0: Não tem problema, não, somos todos aqui para a Rádio Nacional de Angola. Um abraço para Langevino, que nesta altura está de férias. Vamos então, continue, por favor, o seu comentário.
6: Sim, sim, isso que eu acabei de realizar há pouco tempo. Então, se fosse mesmo comigo, Langevino Chiaca, primeiramente, eu convoco uma reunião com ela, ou então uma sentada.
0: Uhum.
6: E se a gente não concordar, eu não chegar no consenso, então eu tomaria uma medida mesmo de separação, porque segundo vocês mulheres, desculpa-me lá, né? Sempre é dito que não, dinheiro do marido é sagrado.
0: Pois é.
6: Sim, dinheiro do marido é sagrado. Aquela ganha muito, eu ganho pouco. Então, nesse caso, eu sempre o que vale numa relação é o respeito, é o Clementina Afonso.
0: Exatamente.
6: O que ela tem que fazer é que é respeitar primeiramente o marido, porque numa capoeira não tem que andar o galo numa mulher que mata um comandante. E o resto, pá, não tem como mesmo. Ela exerce, quer estar no lugar de trabalho. Se ela tem muito, se ganha mais que o marido, mas o que ela tem que fazer, não, primeiramente, é o respeito. O respeito é a base de tudo. E o marido também que tem que fazer, que é mesmo melhor ser o devido lugar. Porque há homem também para que exagera, não é isso? Apesar de que quem vive também pode saber que dá nessa casa aí também. Todas as finais de semana eles estão a vir em casa. Todas as finais de semana eles estão a vir em casa. Isso não também acontecer. E eu saber que quando se encontraram, essa mulher ainda ganhava esse dinheiro. Então, se nunca ganhava ainda esse dinheiro, conquistou esse emprego ou começou a ganhar esse dinheiro já junto. Não querendo muito dela. Caso não, então o marido mesmo deve desistir, porque cada tem o seu número que pode passar. Se calhar não é o número dele, é um número evitar, para não haver mais coisas aqui, por isso vai trazer com outra pessoa. Falei disso, Florindo, que está tudo andando.
0: Muito bem, Florindo Jangelo. Eu quero deixar abraços para alguém, rapidamente. Já perdemos o Jaguelo. Entretanto, queremos agradecer a opinião e o nosso telefone não para de tocar. Vamos saber quem é que está do outro lado. Alô, boa tarde. Alô?
7: Alô, boa tarde. Quem fala é a Josa, a partir da província. Quem fala é a Josa, a partir da província do Bié.
0: Olá, Josa. E o Bié hoje em força. Seja bem-vinda à Rádio Nacional de Angola.
7: Muito obrigada.
0: Ainda bem que é uma senhora desta vez. Então, e se fosse consigo?
7: Se fosse comigo, eu deixaria, porque a mulher que não respeita seu marido, não respeita a sociedade.
0: Uhum. Sim, senhor, é bom saber. É tudo, Josa.
7: Para aproveitar, já dizer que sou muito tua fã. Gosto da tua voz, a tua voz cura a depressão.
0: Ai, Josa, muito obrigada. Nós agradecemos imensamente. Desejo a si, em especial, uma semana abençoadíssima.
7: Muito obrigada. Vou mandar abraço. Animador, meu sobrinho Márcio e Agatha.
0: Muito obrigada, estamos juntas. Um beijinho. Olha, a Josa falou muito pouco, mas falou tudo. Falou tudo. Entretanto, neste caso é a mulher que deve respeitar o marido. Já diz o velho ditado: se você quer conhecer o homem, homem ou mulher, dá-lhe poder. E temos aqui uma história para refletir, que não é, isto não é mesmo, como se diz, costuma acontecer na nossa sociedade hoje em dia. Muitas vezes o poderio financeiro faz com que as pessoas mudem de comportamento rapidamente. Estamos com 16 horas 25 minutos e você ainda pode continuar a ligar para nós, 925-38-8000. Pode também enviar mensagens para o 930-92-2305. Estamos na rubrica E Se Fosse Consigo?
2: 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E se fosse consigo? Solta a sua sinceridade.
3: Sou casado há 6 anos e tenho um casal de gêmeos. Nos últimos 4 anos, tenho sido maltratado psicologicamente pela minha esposa, porque o seu salário é extremamente superior ao meu enquanto soldado das Forças Armadas, pois ela é gerente comercial de um banco. Ela não se digna sequer a aceitar receber os meus familiares, pois alega que o dinheiro que recebe não é para as visitas que vêm do meu lado. O que devo fazer para ultrapassar esta situação?

0: o nome?
1: Rosário de Capa.
0: Rosário. Vamos então, e se fosse consigo?
1: Bem, a verdade é que dentro do nosso país é muito triste e respeito a este quesito de empoderamento feminino. Uhum. Tanto é que muitos homens Alô?
0: Sim, estamos a ouvi-lo. Está à vontade.
1: Exatamente.
0: Estamos agora...
1: Muitas das mulheres, ou não mesmo, a maioria das mulheres, né? Quando têm poder, pronto. É, menosprezam os seus cônjuges, os seus maridos. Isso é muito preocupante.
0: Oh, oh, Rosário, mas também não, não estás a exagerar a maioria das mulheres?
1: A maior parte.
0: Isso foi feito de costume, afinal. mas está à vontade. Continua, por favor, continua. É, mas é uma verdade. Tá? O que dizes não é.
1: O tempo da mulher angolana é que não é assim. Mas sempre.
0: Vamos já confirmar esses estudos. Pois é, continuando.
1: Portanto. É, neste caso, se for a mim, eu chamaria ao diálogo, diálogo.
0: Pois.
1: Poder aproveitar os espaços, os cônjuges, eu chamaria para que pudesse conciliar o nosso casamento. Ou então, o que está acontecendo no final. E, lá não optar por esta via, pronto, a única solução é a separação, pronto. Porque também não posso...
0: Exatamente. Ok. Muito obrigada, Rosário. Quer deixar abraços para alguém?
1: Olha, abraço a todas as pessoas que me conhecem, a partir daqui de Taurino, do Natu, não é? Portanto, toda a gente que conhece Rosário Mucapa. Estamos juntos.
0: Estamos juntos, Rosário. Uma ótima semana para si. E hoje nós não vamos poder atender muitos ouvintes, mas vamos dar lugar a mais um, lembrando que hoje a história traz a preocupação de um homem que vê a sua esposa negar a presença da família porque ela tem o maior poder financeiro. Costuma-se dizer que o casamento é a parceria. Alô, boa tarde. Alô?
2: Alô, boa tarde.
0: Seja bem-vindo, o seu nome, por favor. De onde é que nos fala?
2: Enfim, de onde é que fala? O Roberto Cristiano.
0: Roberto.
2: Eu falo a partir do... De onde estive, o Cunene.
0: Oh, a partir do Cunene. Como é que está o Cunene nesta tarde?
2: Não, graças a Deus. O Cunene está ótimo.
0: Muito bem.
2: Eu estou frio.
0: Ok, vamos então. Qual é a sua opinião sobre essa história?
2: Bem, a minha opinião é a seguinte, que... Vou recuar um pouquinho na Bíblia. A Bíblia diz que uma mulher deve ser submissa a seu marido.
0: Uhum.
2: E a mulher sabe aquela que construiu o seu lar e a tola destrói. Quando uma mulher não obedece ao seu marido, automaticamente, biblicamente, está sendo tola. Quer dizer, ela pode aceitar destruir o lar com as suas próprias mãos. No meu caso, eu chamaria a razão, é a ela, nesse caso, conversando. E se for necessário, chamar pessoas idôneas, nesse caso os pais dela, os tios, que são casados, os padrinhos, para chegar a um denominador comum.
0: Ok, é tudo.
2: Essa é a minha opinião.
0: Obrigada, quer deixar abraços para alguém?
2: Alô?
0: Sim, sim, estamos a ouvi-lo. Quer deixar abraços para alguém nesta tarde?
2: Sim, sim.
0: Vamos a isso então.
2: Alô, alô?
0: Alô?
2: Sim, sim.
0: Vamos então aos abraços.
2: Ah, sim, manda um abraço. Está toda a malta que me conhece. Um amigo da Cresta Munha no Lubango, Chico no Namacunde. E para vocês aí na rádio.
0: Muito obrigada. Desejamos uma ótima semana para si também.
2: Obrigado, igualmente.
0: Pois é. Dizíamos que, já dizem os mais velhos, se você quer conhecer um homem ou uma mulher, dá-lhe poder. O casamento é parceria. Se você não quer receber... E dizem ainda os nossos mais velhos, o Gomba Sousa pode confirmar isso, não é? Que quando você casa, não se casa só com o parceiro, você se casa com a família. E nem sempre todos estão preparados.

Então, se você ainda não se casou, comece, e dizem também que casar é perguntar, não é? Antes de casar, pergunta. Antes de casar, pergunta. 16 horas 32 minutos. Já não temos tempo para mais ouvintes. O Gumba diz que não. Lamentamos imensamente. Lamentamos. Entretanto, queremos agradecer a todos.

queremos, da Lunda Sul também, queremos agradecer imensamente, desejar a todos os nossos ouvintes a continuação de uma ótima tarde. Estamos com 16:32 minutos, vamos, porque estamos consigo, com algum tempo de palavra, a boa música, e depois então voltaremos.

hora, desculpem, caros ouvintes, mas a esta hora, assim, é já lá para as 3 da manhã, na festa, quando as pessoas já trocaram os calçados, as pessoas, alguns já tiraram os casacos. Está então aquele movimento bom de festa agradável. E nós... é assim. E nós queremos então manter a sua boa disposição neste domingo. Esperamos que esteja bem ao nosso lado. Bom, paramos porque temos de trazer mais uma rubrica, caro Rádio Vinte. Pedimos imensas desculpas, mas já sabe que lá mais para frente você vai continuar a ter boa música. Estamos com 16 horas 42 minutos. Os nossos ritmos vão continuar a tocar. Mas agora... vamos abrir as portas para a nossa rubrica Jogo

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1: Hoje nós respondemos a partir da província de Malanje para o programa Domingando, na rubrica Jogo de Afinidade. Trazemos o casal Mateus Gomes da Silva e a esposa Berta Coimbra Alfino. Nós vamos começar com Mateus Gomes da Silva, depois vamos com a senhora Berta Coimbra Alfino, para então fazermos este jogo de afinidades. Mateus Gomes da Silva, vamos então ao nosso questionário sobre o jogo de afinidades. Está preparado?
2: Estou preparado, sim.
1: É marido da?
2: Berta Coimbra Alfino.
1: Estão juntos há quanto tempo?
2: Nós nos conhecemos há 28 anos e neste preciso momento vivemos há 23 anos.
3: Dizer que eu estou com o senhor Mateus João Gomes da Silva há 28 anos, na verdade é o período em que nos conhecemos, mas vivemos juntos há 22 anos.
1: Onde e como é que vocês se conheceram?
2: Nós nos conhecemos no bairro da Canambua e quando eu largava do serviço, a minha intenção era sempre ficar ao lado do muro. E por acaso vi alguém a passar. Passava a primeira vez, segunda vez, terceira vez. Ao longo de praticamente um mês, sempre a passar. Então foi daí que eu vi pela camarada, eu até dei o nome de girafa. Eu chamava para ela, ela nunca dava assim motivos para mim. Mas de tanta insistência, cada vez que ela passava, me encontrava sempre ao muro. Eu fui sempre insistindo até um dia ela ceder às minhas chamadas.
3: Os dois vivíamos na Canambua e na rua em que ele vivia era a estrada em que eu mais frequentava, porque eu ia para a escola a partir da opção daquela estrada, passava por aí para ir para a escola. E muitas vezes ele ficava assim na varanda, no muro do quintal, olhando para mim. Sei que olhava algumas vezes e não dizia nada, até que um dia se atreveu a chamar-me.
1: Quem é que mostrou o primeiro interesse pelo outro?
3: Foi ele.
1: Gostou?
3: A princípio não, mas depois fui gostando aos poucos.
0: Diga a verdade.
2: Eu mostrei o primeiro interesse para ela. Apesar que ela dava uma olhada, fui o primeiro mesmo a mostrar interesse a ela.
1: Primeira vez que viu a Berta Coimbra Alfino, que roupa é que ela tinha vestido naquele dia? Ainda passa-lhe pela cabeça?
2: Eu lembro-me. Ela passava uma saia a suspensor, uma blusa preta no interior, umas botas com meias brancas. Ela utilizava bobs. Era muito, sinceramente, cabeluda mesmo. Aquela parte, para mim, era um incêndio.
4: Show total!
1: Acorda-se mais ou menos no dia em que o paizinho teria falado consigo, que roupa ele teria vestido?
3: Minha vida.
1: Que já passam 28 anos.
3: Há muito tempo, mas ele tinha uma camisola que muito gostava, de cor castanha e calça jeans preta, se não estou em erro.
1: Mateus Silva, você conhece a data de nascimento de Berta Coimbra Alfino?
2: Conheço, senhor. Ela é dia 2 de novembro de 1979.
1: Conhece a data de nascimento do senhor Mateus João Gomes da Silva?
3: Conheço, sim. Ele nasceu a 19 de março de 1978.
1: Como é que se chama a mãe da Berta Alfino?
2: Perfeitamente. A minha sogra chama-se Dominga João Coimbra.
1: Quantos irmãos tem a Berta Alfino?
2: Neste precisamente, ela tem 4 irmãos.
4: Show total!
1: Diga-nos o nome completo da sua sogra.
3: Joana Monteiro Gomes.
1: Quantos irmãos tem o seu esposo?
3: Tem 6 irmãos. Dentre eles, uma menina.
1: Qual é o passatempo favorito da sua esposa? O que é que ela gosta de fazer quando está nos tempos livres?
2: Gosta de desarrumar a casa e tornar a arrumar e fazer modificações à casa.
1: Qual é o passatempo favorito do seu esposo?
3: Gosta de música, mas quando bem mais novinho gostava de futebol.
1: Entre vocês, quando alguém erra no relacionamento, quem é que pede primeiro desculpas ao outro?
2: Parece mentira, eu sou um pouco duro, mas ele é sempre sensível.
1: Está sempre disposta a se desculpar. Berta Coimbra Alfino, entre vocês, quem é que pede desculpas primeiro ao outro quando há algum problema?
0: Diga a verdade.
3: Eu.
1: Qual é a cor favorita da Berta Alfino?
2: Branco e preto.
1: Sabe o número do calçado da sua esposa?
2: 39. Ela gosta de carne, gosta de carnes.
1: Comida e bebida favorita?
2: Comida preferida ela não tem, quase todo o tipo. Para ela é favorita. Bebida, água.
1: Fim de semana, perfeito. Onde é que a esposa gosta de ficar?
2: Ela gosta de ficar em casa. Pouco gosta de sair, mais casa.
1: Qual é a cor favorita do seu marido?
3: Azul.
1: Animal de estimação, da preferência dele?
3: Cão.
1: Comida e bebida favorita?
3: Comida, ele gosta de um bom funge com um bom molho. De verdade, não tem tanta preferência assim, desde que o molho seja bom. Ele gosta. Bebida, gosta de vinho. Embora algumas vezes já beba cerveja também, mas gosta de vinho.
1: Qual é o fim de semana perfeito que o seu esposo gosta de viver?
3: Infelizmente, ele trabalha em regime de turno. Então, mas quando calha mesmo no final de semana, é sábado.
4: Show total!
1: Tem algum país dos sonhos? Em algum momento, nas vossas conversas, a Berta disse que sonharia a viver.
2: Brasil.
1: Berta Coimbra, Alfino.
0: Diga a verdade.
3: Tenho medo de errar. Mas falamos muito de Lisboa e Brasil.
1: O que mais chateia o outro?
2: Eu, a minha pessoa.
1: O que mais chateia?
2: Certo.
1: Por que razão?
2: Há momentos que ela gosta que eu apareça e atender os meus trabalhos. Eu não tenho hora de entrada, não tenho hora de saída. Quando chego àquela hora, essa hora se tu largaste, filha, o momento que eu estava para largar, eu fui previsto, tive que dobrar. E por vezes, quando dobro, estás aonde? Filha, eu estou no serviço. Então é a parte que ela fica, mas só você trabalha, os outros não trabalham. Não tem como, filha. Nós viemos, primeiro é cumprir, depois é reclamar. Nós temos horas de entrada, não temos hora de saída.
1: Berta Coimbra, Alfino.
0: Diga a verdade.
3: Eu sou um bocadinho exigente e ele não gosta disso.
1: Em vossa casa, quem é mais organizado que o outro?
2: Os dois. Todos nós somos organizados.
1: Berta Coimbra, Alfino.
3: Eu.
1: Quem deixa a toalha molhada na cama?
2: Praticamente ninguém.
0: Diga a verdade.
3: Ele.
1: Música preferida da Berta?
2: Romântica.
1: Qual é a música preferida que o paizinho gosta?
3: Olha, paizinho gosta de uma boa kizomba.
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1: Como fazem para resolver os vossos problemas?
2: Conversando. Temos sempre diálogo.
1: Diálogo é fundamental dentro do vosso relacionamento.
2: Lógico. Sem o diálogo não tem nada. Pode ter uma parte um do outro zangado. Nós buscamos uma conversa. Então daí conseguimos libertar pelo mal que temos nós. De um momento ao outro temos a paz.
0: Diga a verdade.
3: Dialogando. Muito, muito. Até hoje ainda continuamos a fazer isso. Graças a Deus. Mas quem tem a iniciativa sempre eu.
1: Quem é mais brincalhão com o outro quando estão em casa?
2: Sou eu.
3: Os dois.
1: Quem é mais caseiro, que fica mais em casa?
2: Todos nós ficamos em casa, só que independentemente dos serviços, porque a qualquer momento nos chama. Se o serviço nos chama, sai, mas se não, a casa para nós é um sítio privilegiado.
0: Diga a verdade.
3: Eu, por conta do trabalho. Porque ele também gosta de ficar em casa. Mas, infelizmente, ele trabalha em regime de turno e eu no regime diário. Então, eu chego a passar mais tempo em casa. Mas que ele gosta de ficar em casa, gosta.
1: Quem é mais carinhoso que o outro neste relacionamento duradouro que vocês têm?
2: Parece mentira, eu sou um pouco adepado. Ele é mais carinhoso. Ele deixa ver que se ela vai chegar e depois eu continuo. Ele é carinhoso, assim, senhor.
1: Enquanto falamos do nome da sua sogra, e agora podia nos dizer como é que se chama o pai do paizinho?
3: João Mateus.
1: O vosso relacionamento de 28 anos, quem de facto é mais carinhoso que o outro?
3: Sinceramente falando, os dois somos. Mas com uma percentagemzinha a mais do meu lado. Porque o paizinho é ligeiramente mais tímido que eu.
1: Entre vocês, quem é mais mimoso que o outro?
2: Eu.
1: Está sempre a chorar.
2: Gosto de mim. Eu choro muito, eu, quando as coisas não estão bem para mim, quando preciso de uma coisa, eu faço lá uma carinha, ela dá conta. Você precisa de... Já sei o que é que você precisa. Não sei porquê, não, nada. Então ela já vai buscar o
1: essencial.
2: O essencial, tá, quando vê, assim estás feliz. Tá, porquê que não?
1: Quem é mais sério? Quando está em casa, está mais sério que o outro.
2: Posso dizer os dois, mas eu não posso determinar ela é o mais, porque eu sou muito sério. Não só ela, teus filhos dizem que eu, quando estou em casa, não, pouco falo, gosto de rir pouco. Quando eu estou mais inclinado com o bebê, ou na televisão, ver as notícias por aí, papá está na sala. Eu estou fazendo aqui. Às vezes inventam qualquer coisa para mim sair e fazer. Eu, quando vou para ele, vou ajudar a fazer essa coisa aí. Que é só para me ver eu a me soltar, né?
3: Eu sou mais séria.
0: Diga a verdade.
3: Eu sou mais séria.
1: E quem gosta de oferecer presentes de facto ao outro?
3: O paizinho gosta, mais que eu.
0: Diga a verdade.
2: Os dois gostamos de nos oferecer um outro. Digo assim, palavras normais, já é a nossa praia. Mesmo sem aniversário, sem nada, temos que nos surpreender sempre com um presente.
1: No vosso relacionamento não há segredos.
2: Um segredo só tem que ser para uma só pessoa. Se é para dois, deixa de ser segredo.
1: Então existe segredo na vossa relação?
2: Não, segredo não temos. Não existe segredo.
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1: Se tivermos que buscar a realidade, que mensagem gostava de deixar para o seu querido de um relacionamento que já dura há 28 anos?
3: Pedir a Deus que nos dê vida, saúde e prosperidade para poder cuidar dos nossos filhos, da nossa família também. E que meu esposo continue a ser uma pessoa melhor dia após dia.
1: Neste jogo de afinidade, a partir de Malanje, ouvíamos o casal Paizinho e Berta, que vivem um relacionamento há mais de 28 anos. De Malanje com José Armando e Hugo Hernani.
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estivemos então com o Jogo da Afinidade, a rubrica Jogo da Afinidade, hoje a partir da província de Malanje. Queremos agradecer aos nossos colegas da Rádio Nacional por mais esta rubrica. Agora, 16 horas e 55 minutos, continuamos consigo nesta tarde de domingo.

0: esta é a Baloja no ar, estas músicas que deixam uma homenagem para todos os manos e manas que se transformaram em pais e mães na ausência dos pais biológicos. E temos muitas histórias dessas em Angola. E mostra também, muitas vezes, o espírito de ingratidão, não é? Nem sempre o ambiente familiar é o melhor. Estamos com 17 horas e 6 minutos, mas lembrando que esta música Ongumba Sousa, se fosse na festa, era a altura de arrumar as cadeiras. O resto da comida do almoço em família. Enquanto as pessoas arrumavam, ainda vai aí uma musiquinha e está aí Baloja.
1: Certo!
0: E neste domingo nós escolhemos os ritmos que os jovens, alguns não conhecem. Não fiquemos pelo kizomba. São bons os ritmos de kizomba, o bonsemba também. Mas temos esses nossos ritmos tradicionais. Vamos continuar a ouvir, lembrando que daqui a pouco vamos ter então mais uma rubrica, a rubrica Nós e o Turismo, para que você possa conhecer então mais um ponto desta nossa imensa Angola. Mas até lá, continue com boa música aqui na Nacional.

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0: Pois é, entramos agora para a última hora deste Domingando. Olha a hora, 17 horas 15 minutos. Continuamos consigo. Queremos ser a sua melhor companhia nesta tarde. Esperamos que sim. A confissão é um ato de revelação e libertação, onde a palavra atravessa o silêncio, confronta a culpa e cria espaço para a redenção, a intimidade e também o autoconhecimento. É a altura então para termos o habitual espaço Confissões, aqui a rubrica Confissões, já a seguir com a jornalista Constância Videira.
1: 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Boa tarde, ouvintes do programa Domingando. A história que eu trago hoje é da senhora Josefa André. Vamos acompanhar a sua confissão.
2: Quando era mais jovem, tive um caso com o senhor. E neste caso, acabei por conceber. Tenho uma filha de 8 anos. E eu vivo com o marido. Mas, infelizmente, o meu marido não sabe que a filha que ele está a criar não é dele. Porque quando eu acabei de separar com o pai desta bebê, acabei por conceber e ele me perseguia. Já sabe aquilo. Então, toda mãe procura sempre dar um pai para um filho. Para falar no pai da criança que eu estou grávida, me custou, porque até já estávamos em desavença, e o marido atual que convive comigo estava a mostrar mais atenção. E eu olho para aquela felicidade em casa, não consigo falar. Eu tenho com ele 2 filhos, os 2 são rapaz. Mas eu tenho medo de abrir este segredo, tanto faz para ele, tanto faz também para o pai da criança. Porque vou estragar a família em casa. O marido atual que convive comigo, ele pensa que a filha é dele, mas a filha não é dele. E se eu explicar no pai da criança, também ele vai duvidar. Então eu estou com este peso de consciência. Em tempos atrás eu estava doente, eu estava a pensar que ia morrer, mas muito doente mesmo. E eu estava a pensar que eu ia morrer com este segredo. Eu estou à espera pelo menos que a minha filha cresça. Quando ela crescer, eu vou falar com ela, se eu tiver em vida. Mas por enquanto eu não confio nem na minha mãe, nem nos meus irmãos, porque se eu falar ainda podem estragar a minha casa. Sinto muito na alegria que meu marido transmite na filha e a alegria que a filha transmite. Eu vivo deste peso, um peso mesmo de consciência. Já tentei marcar uma audiência com o pastor, se confessar, mas não consigo falar. Não consigo falar, não consigo. Nós, os homens, somos complicados. Cada um tem sempre um amigo. Pro eu que vendo, nós falamos um amigo de dedo e unha. Ou seja, minha amiga, minha confidente. Mas uma amiga tem sempre também outra amiga dela. Por isso eu vim aqui neste programa do Segredo de Confissão, para tirar este peso que está na minha mente. Eu durmo e acordo com este peso. Quando a criança chega para nos dar o bom dia com aquela alegria, e o pai recebe a criança com aquela alegria, não consigo, não consigo. Tento às vezes olhar para o olho dele, tentar desabafar, falar para ele, mas não consigo. Porque se eu falar, vou estragar a minha casa, meu marido vai deixar de me acreditar. Mas eu digo que eu nunca traí o meu marido, assim, pegar, tô a viver com meu marido e trair, não. É só mesmo esta filha que eu tive que dar a ele. É só esta filha que eu tive que dar a ele. A menina tá com 8 anos e tem uns irmãos mais pequenos, mas o marido sabe que nós temos 3 filhos. Na altura eu tava com 28 anos e hoje tô com 37. Várias vezes eu peço, várias vezes, principalmente nas minhas orações, peço tanto, mas não consigo, porque eu tenho medo. Eu, mãe, já sou zungueira, vendo? O pai biológico não tem possibilidade para pagar os estudos da menina. E o pai de criação, que é o pai que vive com ela atual, tem. Eu, mãe, já não estudo, pelo menos que a minha filha estuda um bocadinho. Então, isso me pesa. Eu pegar, descobrir esse segredo no marido, eu vou estragar muita coisa. Ele vai deixar de acreditar em mim. Vai dar a mesma separação. Eu amo muito dele, eu gosto. Gosto muito dele, principalmente do ser dele, conforme ele me trata, um marido amigo, amigo, conselheiro, muito confidente a mim. Agora, eu pegar, desfazer este nó, não estou a ver como, não estou a ver como. Eu vou matar 3 vidas de 3 crianças. Eu vou matar a vida de 3 crianças, que são os 2 rapazes e tem a menina de 8 anos. Isso me pesa mesmo bastante eu falar. Muitas das vezes, às vezes bato com a língua nos dentes, tento falar, mas ele não entende. O marido não entende. Às vezes eu tento falar e lembro, amarro de novo. Pelo menos assim consegui desabafar algo que eu não consigo falar para ninguém. Por enquanto, não consigo estragar o crescimento de 3 pessoas. Isto não é um peso pequeno, é um peso muito grande que eu carrego. É verdade que eu estou a falar, eu vivo nestas condições. Triste.
1: Foi mais uma edição do Confissões. Próximo domingo tem mais. Acompanhamos a história da senhora Josefa André, que veio ao nosso programa e deixou aqui a sua confissão.
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0: Pois é, cerca de 9 anos a carregar um segredo. Estamos com 17 horas 21 minutos. É o Domingando Consigo nesta edição. Obrigada por estar connosco.
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0: As músicas que nos fazem viajar no tempo, as melodias que soam bem ao ouvido. Esta é mais uma faixa musical de Matias Damásio, 17 horas 22 minutos. Temos de fazer mais uma viagem, desta vez será uma viagem turística. A natureza é mãe mais generosa que o homem desprezou pelas suas ambições maiores. Por isso, vamos saber da jornalista Elizabeth Smith qual a proposta de hoje para uma visita turística.
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2: Olá, chegamos para mais uma viagem. E a proposta que trazemos hoje é uma visita às Furnas de Cacolombo, localizadas na província do Coenza Norte. No coração do município de Lucala, na terra da porcelana, ergue-se um dos mais impressionantes monumentos naturais de Angola, as Furnas de Cacolombo, tesouro natural escondido no Coenza Norte. Envoltas por montanhas, vegetação exuberante e silêncio quase sagrado, estas grutas naturais são frequentemente descritas por visitantes e moradores como uma verdadeira oitava maravilha de Angola, pela sua beleza singular e pelo mistério que as envolve. Esculpidas ao longo de milhares de anos pelas erosões naturais das rochas, as furnas formam um conjunto de cavidades e corredores naturais que impressionam pela dimensão e pelas formas curiosas das suas paredes. O trabalho paciente da água, do vento e do tempo moldou este cenário subterrâneo, criando uma paisagem que mistura ciência, beleza e mistério. Situada numa região marcada por colinas e vales férteis, as furnas estão rodeadas por uma paisagem verdejante típica do interior do Coenza Norte. A vegetação é densa e a presença de pequenas nascentes nas proximidades contribuem para o ambiente fresco e úmido que caracteriza o local, tornando-o particularmente atrativo para exploradores, investigadores e amantes da natureza. Além do seu valor geológico, Cacolombo possui também um profundo significado cultural. Muitos habitantes da região acreditam que as furnas guardam histórias antigas e memórias de antepassados que ali encontram abrigo e inspiração. Nos últimos anos, as furnas de Cacolombo têm despertado crescente interesse como potencial destino turístico. Para quem visita o local pela primeira vez, a sensação é frequentemente descrita como difícil de traduzir em palavras. Ao entrar nas furnas, o visitante encontra um espaço onde a natureza parece falar através das rochas, do eco das cavernas e da luz que penetra pelas aberturas naturais. Fique bem e para a semana vamos explorar os encantos de um outro lugar, deste Angola dentro.
1: Nossa.

0: Bom, então está feito o convite e não percam a oportunidade de visitar as Furnas de Cocolombo, localizadas na província do Coanza Norte.
1: Olá a todos, eu sou o Paulo Flores, estou aqui para

0: tentar travar esses ritmos musicais. Custa muito, sobretudo por se, para além de serem ritmos da nossa terra, o nosso bom semba, são bons ao ouvido. São daquelas músicas que nos levam a conjugar o verbo gostar no presente do indicativo. Estamos com 17 horas e 49 minutos a caminhar para os momentos finais desta edição do Domingando. Mas precisamos de saber se afinal os nossos ouvintes continuam com aquela veia de artistas. Pois nós temos ainda a rubrica Canta e Encanta, onde contamos com a participação dos nossos ouvintes. Então você pode, a partir de agora, ligar para o 925-388000, 925-388000. Dizer qual é a música que vai imitar, portanto um cantor da sua preferência, e depois então vamos trazer a música deste cantor para sabermos se você chegou lá. E o nosso telefone já está.
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0: É Canta e Encanta no ar.
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0: Pois é, queremos que você solte a sua voz. O nosso telefone já tocou. Alô, boa tarde. Alô?
5: Alô, boa tarde.
0: Boa tarde, seja bem-vindo. O seu nome, por favor?
5: Muito obrigado. Florinda de Angola, de novo na antena da Rádio Nacional de Angola.
0: Ok, como é que se chama?
5: Florindo Jangelo.
0: Florindo Jangelo, seja bem-vindo outra vez.
5: Obrigado.
0: Vamos então, que música vai cantar?
5: Eu quero cantar a música de Maia Tu, com o tema Sou Uma Chance. Sou Uma Chance.
0: Maia Tu, Sou Uma Chance. Vamos então, o palco é todo seu.
5: Ok. 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Olá, a minha voz está tão bem, mas a música é essa, uma música que todo mundo expressa. É a música do Maiago, essa música é do nosso tempo de café, minha querida. Obrigado, estamos juntos.
0: Estamos juntos, Florindo Jangelo, estamos juntos, sim. Obrigada. E está aí, é uma música para recordar. Também está aí na casa dos anos 90, não é? 90, quase 2000. Vamos saber quem é que está do outro lado. Alô, boa tarde. Alô? Alô, boa tarde.
6: Muito boa tarde. Quem fala é o Manuel da Silva, a província do Bié.
0: Muito bem, Manuel da Silva. Seja bem-vindo à Rádio Nacional. Qual é a música que vai cantar?
6: Município de Cambando.
0: Muito bem. Vamos então. Qual é a música que vai cantar?
6: É do Randanda, com o título Cambalundo.
0: Ótimo. A música da nossa terra. Vamos então. O palco é todo seu.
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0: são músicas que não, o tempo não apaga. É, o tempo não apaga. 17 horas 53 minutos. Alô, boa tarde. Alô?
1: Alô, sim, boa tarde.
0: Boa tarde, seja bem-vindo. Quem fala, por favor?
1: Olá, fala com Rosário Mustafa, com a história de Lumba.
0: Ah, Rosário, já falou connosco hoje.
1: Exatamente.
0: Ok, Rosário, vamos então. Seja bem-vindo outra vez. O que é que vai cantar?
1: Bem, eu gosto de ouvir a música Mate dos.
0: Rosário, mas aqui.
1: Eu domino bem a letra. Eu gosto de ouvir uma parte que tem.
0: Rosário, sim, mas a ideia aqui é que tu cantes um pouco da música.
1: Não, é tudo?
0: A ideia é que tu cantes um pouco.
1: Ah, ok. Vamos ver. Assim.
0: Vamos lá ver.
1: Um baixinho é o meu dela. Eu estamos louco. Um baixinho.
0: Tu pois é. Se não estou. Qual é o nome do cantor, Rosário?
1: Versátil.
0: Ah, os Versátil, sim. Os Versátil. Muito bem, muito obrigada, Rosário, mais uma vez por ter ligado e continuação do ótimo domingo.
1: Muito obrigado e.

hoje os nossos ouvintes vão trazendo ritmos que fizeram época. Alô, boa tarde. Pensamos que é o último ouvinte, não é? Alô, boa tarde. Alô? Alô, boa tarde. Estamos com dificuldades.

0: e versáteis. Alô, boa tarde. Alô?
1: Sim, boa tarde.
0: Ok, caro ouvinte, temos pouco tempo, o que é que vai cantar? Seja bem-vindo, o seu nome?
1: Sim, aqui é Elias Samulango.
0: Vai cantar o quê?
1: Olá, eu não sei de onde cantar, vai me desculpar, mas eu quero a música Inocente do Paulo Flores. Okay. De 95.
0: Tá bem, talvez poderemos fechar porque já não teremos tanto tempo, mas queremos agradecer a sua participação e contar consigo no próximo programa.
1: Certo.
0: Estamos juntos. Certo.
1: Obrigado.
0: Pois é, e estamos então a terminar esta edição. Foi um prazer estar consigo. A equipa despede-se com cumprimentos de João Pedro, que esteve na coordenação, Gonçalo Agostinho na realização. A técnica final foi de Ngumba Souza e comunicou consigo a Clementina Afonso. Daqui a sensivelmente 3 minutos vai ao ar as notícias aqui na Nacional de Angola. Então, obrigada a si que nos acompanhou. Tenha uma semana abençoada.
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2: Sintonia da Rádio Nacional de Angola, boa noite, são 18 horas no país. A seguir as notícias com Luís Fernandes. Criadores de gado no Quangar, no Cubango, preocupados com roubo de animais.
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2: Boa noite, os criadores de gado no município do Quangar, província do Cubango, estão preocupados com o roubo de animais por cidadãos nacionais e estrangeiros nas zonas fronteiriças com a Namíbia. Entretanto, o administrador do Quangar diz que estão a ser tomadas medidas para reduzir os casos de furto e roubo do gado, que é uma das riquezas dos povos daquele município. Jornalista Clarice Firmina.
4: Muitos dos casos são perpetrados por cidadãos do país vizinho Namíbia, que aplicam alguns métodos, já tanto o gado bovino naquele lado e quanto o deste lado têm no rio Cubango, o local para o seu abeberamento.
5: Aqui dentro não dá para criar. Começaram a roubar e tentando evacuar esse gado para a área do Sabar e desapareceram todos. É mesmo os próprios angolanos. Eu contacto com os namibianos. Às vezes o Namíbia faz saltar os bois aqui e vende.
4: Já o administrador municipal do Quangar, Benjamin Domba João, avança alguns números de episódios registados e soluções traçadas para se reduzir os casos de furto do gado nesta parcela do território nacional.
6: O gado constitui uma das riquezas do nosso povo. O gado tem um valor, para além do valor econômico, também tem um valor cultural para o povo do Quangar. Nós temos estado a trabalhar com as comunidades no sentido de mudar alguns costumes que têm relativamente ao cuidado desses animais. Por exemplo, na fase em que terminam a colheita, eles soltam o gado. Ninguém mais toma conta e aí os amigos do alheio têm estado a se aproveitar. Mas olhando para essa perspectiva, o governo da província tomou uma medida que tem estado a nos ajudar, que é a proibição de transladação do gado de um município para o outro, caminhando. Hoje, esse trajeto é feito só com viaturas.
4: Criadores do município do Quangar avançam com preocupação alguns casos de furto do gado e as autoridades revelam ações para a redução desses episódios, sobretudo na fronteira partilhada com a Namíbia. Reportagem Rádio Nacional, Pelicano Batista e Clarice Firmina, no Quangar, província do Cubango.
2: Clarice Firmina, criadores de gado no Quangar, no Cubango, preocupados com o roubo de animais por cidadãos nacionais e estrangeiros, sobretudo nas zonas fronteiriças com a Namíbia. O país acaba de ganhar mais uma obra literária, trata-se do livro intitulado Mandume, Morrer e Sofrer é a Mesma Coisa. A obra que retrata a história de Mandume Yandemo Faio é do escritor angolano Dionísio Siudifonha e foi lançada neste sábado na Casa da Cultura em Undiva, província do Cunene. Mais dados com o jornalista Fernando Noel.
7: Trata-se de uma obra que resgata a história, a resistência e a identidade dos povos Ovawambo em Angola e Namíbia. O autor do livro, cujo avô materno foi soldado de Mandume Yandemo Faio, fala do significado deste trabalho.
8: É um exercício para abrir caminho para os outros investigadores falarem sobre a nossa história, os nossos heróis.
7: O rei do Okoyama, Sua Majestade Jerônimo Alenga, que prestigiou a cerimónia de apresentação da obra literária, encorajou o exercício da transmissão da nossa história através da escrita.
9: Devemos continuar a partilhar e seguir o exemplo do Dr. Dionísio para que tenhamos mais obras, porque um povo que não respeita, que não dignifica a sua cultura, é como uma caravana que caminha sem destino.
7: Literatura angolana ganhou mais uma obra intitulada Mandume, Sofrer e Morrer é a Mesma Coisa, da autoria do escritor Dionísio Siudifonha, um nome ligado à comunicação social. RNA em Angiva, com Venâncio Isaías, Aguinaldo José e o Fernando Noel.
2: Fernando Noel, lançada em Ondiva no Cuné, na obra literária Mandume, Morrer e Sofrer é a Mesma Coisa, o livro que retrata a história de Mandume e Andemo Faio.
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2: A equipa do 1 de agosto terminou invicta a fase preliminar do Campeonato Nacional Sénior Feminino de Futebol, com 15 pontos, fruto de 5 vitórias. No duelo disputado no sábado no campo Carlos Queiroz, as militares golearam gloriosas da Huila por 4-0 em partida referente à última jornada do Grupo B, da 8ª edição da prova. Atualidade internacional, o Papa Leão XIV apelou hoje à abertura de corredores humanitários para os civis no Sudão, país assolado por um conflito que desde 2023 provocou dezenas de milhares de mortos e o deslocamento de milhões de pessoas. O líder da Igreja Católica afirmou estar a acompanhar com preocupação a situação trágica no Sudão, em particular na cidade de El Obeid, a maior cidade da região do Kordofão do Sul, que tem sido alvo de intensos ataques com drones nas últimas semanas. Voltamos às 20 horas pontualmente. Até lá.
1: 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Confira as publicidades e, na sequência, o programa Quitanda Cultural.

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Isto, modo 20, boa noite, bem-vindo a mais uma edição do programa Quitanda Cultural. Neste domingo, dia 9 de agosto do ano 2026. Saúde e paz a todos. Chegamos para mais uma edição do Quitanda Cultural, programa da Rádio Nacional de Angola, virado para as artes e o turismo interno, transmitido aos domingos, das 18 às 20 horas. É assim, esperamos que goste da nossa companhia, do Quitanda Cultural também, que lhe vai proporcionar o melhor que há dos momentos mais festivos, alegres e das artes. São 18 horas mais 16 minutos. Esta edição reserva muitos assuntos interessantes. Por exemplo, nomes com história. Vamos hoje falar das Grutas da Leba, uma importante marca quando o assunto é o património natural e histórico. Vamos ter também a presença da habitual rubrica com a voz da Elisa Coelho, resumo do projeto Curicunda Podcast, com abordagens socioculturais, e hoje vamos falar sobre provérbios como preservação da cultura e da identidade dos povos. A rubrica Convergência traz mais um clássico desta feita, o romance O Melhor Tempo é o Presente, da escritora sul-africana Nadir. Bem, somos equipa. João Pedro está na coordenação e a realizar este espaço, com a participação da Estrela Castelo. Conta também na ficha técnica Elisa Coelho, o seu Pilartes. O controlo técnico da emissão a cargo de Ngumba de Souza. As músicas vêm da discoteca da rádio, e a falar convosco, amigo ouvinte, a falar consigo, o Justino Mabaia, o seu camba da comunidade. Vamos chamar com mais música e daqui a pouco voltamos para mais papos.

0: Aí está a Dimensão Africana da Música Angolana na Rádio Nacional de Angola neste domingo, dia 9 de agosto do ano 2026. Somos a única rádio pública que une o país e o mundo, por isso, Kambalya Mushima, Ngakumeneke na Mudijina de Angana. Boa noite. O Gassichiwa Manjange, Amindikasi. Kambote Kiaku Angola, Mbote Tutondele. Moyoen Mukwitu, Yinango Univu, programa Mutisange, ao programa Quitanda Cultural. Ngumba.
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0: Muito bem, estimado ouvinte, renovamos as saudações, 18h35, Nomes com História, uma rubrica que regressa no tempo em busca do passado para melhor explicar o presente. Conhecer a nossa história e compreender as nossas raízes é valorizar a identidade e é preservar o legado daqueles que nos antecederam. A cada edição, revisitamos personagens, bairros, acontecimentos e tradições que marcam ou que marcaram o nosso povo, para que as novas gerações compreendam que o presente é fruto da história que foi escrita ontem. Agora, convidamos, amigo ouvinte, a apreciar a música intitulada Belezas Naturais, de Cândido Ananás. Um retrato cantado daquilo que representa o nosso país e as suas paisagens aqui em Quitanda Cultural.

0: bem, depois de termos apreciado a linda música Belezas Naturais de Cândido Aranás, convidámos a viajar conosco até o município da Umpata, na província da Huila, para conhecermos as Grutas da Leba, um importante património natural e histórico do nosso país. Durante décadas, investigadores encontraram vestígios que ajudam a compreender a ocupação humana nesta região. Toda a história vai ser contada pelo jornalista Danílio dos Anjos, a partir da Huila. Viva!
1: Saudações! Para este espaço da Rádio Nacional de Angola, hoje o retrato vai ser das Grutas da Leba. O município da Umpata é um dos 23 que compõem a bela província da Huila e conta com vários pontos turísticos, onde as Grutas do Unondimba, Grutas dos Lagos do Chivingiro e da Leba têm sido muito visitadas por turistas, quer por pesquisadores, como arqueólogos, historiadores, só para citar estes. Austino Mampache é pesquisador cultural e fala do que sabe das grutas existentes no município da Umpata.
2: Bem, nós no município da Umpata temos muitos pontos turísticos. Desses pontos turísticos são diferenciados entre aqueles edificados, os naturais e, digamos, funerários. Portanto, mas destacam-se mais aqueles pontos naturais, como é o caso da Grande Gruta da Leba, aquela que dá o nome a Leba, no município de Umpata, porque queremos aqui enfatizar que a Gruta da Leba é que dá o nome à localidade, mas está cá em cima, antes da portagem da Leba, à esquerda, para quem deixa. Aquela que dá o nome da Leba, esse nome da Leba desce com as curvas até nas mangueiras. Antigamente era tudo Leba, pertencente ao município de Umpata.
3: Depois, o que é que significa Leba?
2: São daqueles buracos que na língua Lumuila são daqueles buracos escuros de grandes profundidades que a olho nu a gente não vê o limite. Então é sempre, são fenômenos arqueológicos. Nós, os Lumuila, chamamos Eleva, aquele buraco grande com muita profundidade e escuro, Eleva. Então, pelo facto de na nossa língua não haver a consoante B antes da chegada dos europeus, Eleva. Então o colono é que coloca o B e fica Leba. Então, depois temos aquela que é joia das grutas da Umpata, se não mesmo da província da Huila, do Chivingiro, que também estudos feitos indicam que nós não conseguimos encontrar o limite quando estamos lá no interior da gruta. Nós podemos ir para várias direções, andando de qualquer posição, digamos, arrastejo, de cócula, em pé, encontramos grandes galerias. As mais conhecidas são seis, aquelas grandes galerias que as pessoas admiram. Isso aí também queremos dizer que a ideia segundo a qual na gruta deve ter alguns animais, deve ter algum fenômeno, não tem absolutamente nada, tirando talvez alguns esquilos, porque nem mosquitos existem. É apenas uma maravilha natural. Depois temos aí junto aos lagos do Chivingiro, uma leba com pequena dimensão, digamos uma gruta, mas a zona, por ser característica, a zona da leba, Chivingiro, nós podemos encontrar várias grutas. Algumas ainda desconhecidas, porque é o fenômeno natural, por ser uma zona calcária. Dessas zonas calcárias são propensas de atividades de gruta, pelo facto de que, aquelas pessoas especializadas em matéria acreditam que nessa zona do Chivingiro e Leba tem muitas grutas, embora algumas de pequenas dimensões, que essas pessoas dão valor. Mas a qualquer altura pode surgir também outra. O fenômeno não está parado.
3: Sr. Austino Mampache, como é que tem sido a frequência das visitas nesses locais?
2: A frequência tem sido boa, porque nós, há muito tempo, né, quase que não se divulgavam muito essas grutas. Desde que até PEA começou a fazer os trabalhos de visita e divulgação, temos tido muitas e contáveis visitas.
1: Já o Soba Agostinho Tiputo afirma que o município de Umpata possui várias grutas e aconselha aos interessados em visitar que podem fazê-lo, mas sempre dando a conhecer as autoridades administrativas locais e tradicionais da região.
4: Quem quer visitar a Daleba, onde a rede chama Onjimbo, método de natureza que foi feito com Deus. Agora as pessoas que saem em Luanda, que saem em outras províncias, quando vem primeiro tem que pedir na província do nosso município, no nosso administradora Rita Soma Miranda, na direção da cultura municipal, e quando sai aí em dirigido com o município para aquela área, quando chega também na área, tem que pedir nas autoridades tradicionais local. Não pode só vir, entrar e dizer que quando entra na sala do outro, pede dar licença. Não provimos dizer que quem sai nas províncias nacionais, que veio fazer a visita, é estranhado. Não. Tem que vir, primeiro é pedir, fazer respeito e a organização. Sim, no tempo anterior, até agora, aquilo é o fenômeno de Deus. No tal buraco, se você continua no fundo, ou fundia você próprio, ou encontra essas cobras, é porque é de onde quer se vive. É na residência deles, porque aquilo é feito na natureza com Deus, é de onde quer se, tipo um avião, é no aeroporto deles, na pista.
5: Mas é verdade que tem cobras que saem aqui dessa gruta da Leba, que à noite passa do outro lado a lumiar?
4: Passa, aquilo é como um comboio. Essas cobras que andam à noite, que sentem, é tipo um comboio. Tem esse entrar que se chama Candau. Ele veio no sítio, passa, veio no sítio, passa, veio no sítio. E tem no sítio que ele vem e repassa nas grutas fortes, de onde que ele mora mesmo, que fica.
5: Mas tem mesmo cobra?
4: Tem.
5: Cobra que acende, que voa?
4: É que voa, tem. Aqui na nossa área mesmo, no município, quer dizer, a região da província tem. O sítio tem mesmo dentro que tem essas cobras que voam.
1: Agostinho Cortés é agente turístico e afirma que tem levado turistas nacionais e estrangeiros a estes pontos, mas sugere mais investimentos nestes locais.
6: Desde já é um prazer poder falar para os vossos microfones e queremos agradecer por isso. Eu sou especializado em ecoturismo e turismo histórico, onde envolve a exploração do património não só natural, mas também cultural da nossa região, aqui da província da Huila, e com maior incidência. Estou mais especializado aqui na zona da Umpata, pois que a Umpata é um potencial muito grande, tem uma palavra a dizer nessa questão do turismo. Nós fazemos desde organização de trilhas, visitas guiadas, estamos em condições, estamos capazes de acompanhar acampamentos, expedições científicas e educacionais aqui na nossa região. Nós temos um potencial muito grande do ponto de vista turístico, do ponto de vista geográfico, nós fomos muito ricamente abençoados pelo Senhor e temos uma oferta muito grande para dar a todos aqueles que costumam nos visitar. Entretanto, eu vou destacar três lugares de beleza rara. Estou a me referir às grutas do Nondimba, às grutas do Lago do Tibingueiro e, como não devia deixar de ser, lugares que têm atraído muitos turistas estrangeiros que vêm de várias latitudes do mundo. Posso até mencionar aqui alguns com nacionalidade alemã, francesa, italiana, brasileira, até mesmo oriundos dos Estados Unidos da América, israelitas. Estes têm sul-africanos, namibianos, devo também lembrar destes que estão aqui nas repúblicas vizinhas aqui da Angola, e muitos deles vêm até a nossa terra, que é a Umpata, para explorar esses lugares. Alguns vêm com o intuito apenas de esparecer, de realizar o turismo paisagístico. Outros são pesquisadores, arqueólogos e historiadores, e muitos deles ficam bastante encantados com a geografia, com a geologia que compõe a nossa região e até mesmo com este potencial que é oferecido. Nós, enquanto agência, temos sido muito contactados, mas com uma incidência, e é algo que eu gostava de mencionar, com uma incidência para o turismo interno. Há muitas pessoas, muitos turistas, melhor dito, que nos contactam, costumam vir aqui mesmo de Angola, de dentro do país. Não é algo que era muito costumeiro, tanto Parece que agora aqui uma mudança de mentalidade por parte dos nacionais, porque estamos a ver agora também começa a crescer um número bastante elevado de solicitações de pessoas que vêm dentro do país. A parte disso, temos também recebido pessoas. Eu vejo também, há outras agências que trabalham em parceria conosco e muitos desses têm recebido também pessoas que vêm de outras latitudes. Nós recebemos pessoas que vieram dos Estados Unidos da América e ficaram abismadas com aquilo que nós podemos oferecer. Tanto as grutas do Nondimba e o Miradouro da Leba, estas têm sido algo predileto assim para as pessoas. Na vez que levamos turistas a irem procurar as grutas do Nondimba, foi um momento muito interessante, foi um vislumbre para os mesmos. E também há um interesse muito grande para dentro da gruta, por exemplo, na gruta do Nondimba, há lá um lago que chama muita atenção os nossos turistas. A constituição rochosa, estalactites, dentro da gruta faz sentir uma energia positiva e é muito convidativa, daí sentirmos a procura constante e frequente de pessoas que vêm de várias latitudes com o intuito de gostar, ou se podemos assim dizer, daquilo que é oferecido por estes lugares. Portanto, mas também precisamos entender, precisamos dizer que sim, estes lugares são de extrema beleza, de uma beleza rara, entretanto, elas oferecem alguma perigosidade. Estamos a falar, por exemplo, das grutas, ali há desníveis, há risco de escorregamento, é uma zona muito escura. Então, por esta razão, eu digo que sim, há toda uma necessidade de se fazer investimentos nestas áreas. Falo basicamente de iluminação adequada, por exemplo, dentro das grutas, de corrimãos e guardas de segurança. Também posso até tanto pensar um bocadinho, sonhar um bocadinho mais alto, quizá até mesmo a construção de um resort lá, no, por exemplo, na Gruta dos Nondimbas, aí nas zonas adjacentes. Falo também, por exemplo, do Miradouro da Leba e falo de outros pontos. Infraestruturas dessa natureza fariam uma grande diferença. Estou a falar também da falta de casas de banho públicas, de sinalização e até de pequenos postos de apoio. Falo também, por exemplo, em alguns casos, da ausência de pequenos serviços de restauração. E muitas vezes nós, enquanto locais, não estamos muito preparados e até certo ponto também educados para receber com dignamente os nossos transeuntes. Então, gostava de aproveitar a ocasião para fazer assim um apelo, né, a todos aqueles que nos podem ouvir, quer no setor privado, quer no setor público, que o turismo é a indústria da paz. E ela com certeza terá sempre uma palavra a dizer, sobretudo nessa questão da diversificação da economia do país. É um monstro adormecido que precisa ser acordada. Eu às vezes costumo dizer em outros fóruns, quando me convidam para falar um pouco sobre essa questão do turismo, tendo em conta que estamos no setor também, eu costumo dizer que nós temos que revolucionar o setor. Revolucionar o setor passa por irmos além daquilo que são as perspectivas, ou seja, a materialização das intenções e das ideias. Certamente muito tem sido feito, tenho a dizer que aqui no meu município as autoridades estão muito interessadas nesta situação, nesta questão de olhar atenta e atenciosamente para o turismo, para o setor, para os fazedores do turismo e até mesmo para os sítios e os destinos turísticos. Muito tem sido feito. Devo destacar que recentemente a Direção Municipal do Turismo e tanto em parceria com a Direção Provincial de Cultura e Turismo e o PNUD, promoveu um workshop de capacitação, onde afloriu-se muitas as questões pertinentes e práticas e objetivas sobre a questão da promoção do turismo. E isso é algo que nós queremos louvar e aproveitar aqui para endereçar uma palavra de apreço e de agradecimento para a Administração Municipal da Ompata e particularmente para a titular do departamento, da direção municipal, que tem prestado muita atenção. Mas ainda há muito o que se fazer. Nós queremos deixar aqui um apelo a todos a buscarmos fazer mais para potenciar e capacitar esses locais. Então, o nosso apelo é deixado para aqueles que têm a possibilidade e a capacidade, o desejo e a vontade necessária de investir, quer no âmbito público, quer no setor privado, pois que nós temos aqui tesouros nacionais e que todo investimento que for feito a estes lugares, com certeza, há de haver um retorno seguro. Nós podemos trabalhar no sentido de criar infraestruturas mínimas que poderão atrair ainda mais turistas, poderão gerar empregos, poderão proteger o património e, acima de tudo, poderão salvar vidas. Portanto, esses lugares são lugares maravilhosos, mas são lugares que precisam e merecem alguma atenção mais para que o nosso turista, quando for para lá, ele tenha as questões básicas asseguradas, tenha as questões de seguranças em atenção e poderá deixar alguma coisa lá onde ele for, e isso com certeza poderá então engrandecer ainda mais o nome do nosso município, de forma particular, e quiçá da própria região e do país.
1: Retrato da Gruta da Serra da Leba a marcar a presença da Umpata a partir das terras altas e verdes da Umpata, as despedidas de Augusto José, João Batista Epalanga e Dalício dos Anjos.
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na flor. Muito bem, assim foi o Nomes com História. Ao chegarmos ao fim de mais uma edição de Nomes com História, fica a certeza de que conhecer a nossa história e também valorizar aqueles que ajudaram a construir a nossa identidade. Até a próxima edição. Lá.

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5: Continua a sintonização da Rádio Nacional de Angola, 19 horas mais 5 minutos em todo o país. Nós continuamos em Luanda, Alfalade, Avenida Comandante Jica, e estamos a transmitir deste ponto para o país e o mundo o seu e nosso Quitanda Cultural. Agora quem está preparada é a Elisa Coelho, que nos traz uma vez mais o reaproveitamento do podcast Cudicunda, com abordagens socioculturais. Vai poder conferir nesta edição um assunto muito interessante.
6: Olá, boa noite. Já cá estamos para mais uma rodagem do Resumo Cudicunda aqui no Quitanda Cultural. Todos os domingos marcamos presença com os momentos das conversas mantidas do Cudicunda Podcast, que é uma parceria Rádio Nacional de Angola, Complexo Turístico Weza Paradise, Exclic e Inclusarte. Para a quinta rodagem foram convidados os artistas Fedi Kalupeteka, representando a província de Benguela, Lucas Miguel Chilei, que representou o Kwanza Sul, e da província do Uíge tivemos Leão Pululo. e é com o essencial da conversa mantida com este filho da terra do Bago Vermelho que estamos nestas primeiras semanas do mês de agosto. Vamos abrir recordando a canção com esta artista.

0: Leão Pululo, cantor, compositor, estudioso da cultura da região do Uíge. Depois da música, vamos então prosseguir pedindo ao nosso convidado que nos explique sobre a mensagem desta canção trazida em Kikongo.
1: Em toda a área onde vivemos, é sempre bom conhecermos convenientemente as pessoas pela qual nós convivemos. Só convivendo com eles podemos saber quem eles são. Portanto, pessoas de boa fé e há pessoas de má fé.
0: Pode-se dizer que o título é Diferenças.
1: É isso mesmo.
0: E na diferença a gente faz o mundo.
1: Tungayande é o título.
0: Tungayande.
1: Isso significa dizer vive com ele.
0: Tungané, Niuigio, Kifuake. Bem, dentro da convivência a gente consegue então definir as surpresas, porque às vezes criamos uma imagem e não é a que se constata na verdade. Mas velho Pululo, descobrimos o Cota através de um tema do João Alexandre. Contactamos o João Alexandre e ele disse-nos que o mais velho está aí, é uma das vozes sonantes que procura valorizar as coisas da nossa tradição. Conte-nos um pouco, então, sobre a sua caminhada artística e algumas histórias lá do Uíge.
1: É verdade. Eu tive a oportunidade de gravar o primeiro CD intitulado Divorce. Um CD que comporta 10 músicas. Gravei esse disco aqui e foi editado na Indibo. Isso foi em 2007. Não pude vender esse disco aqui em Luanda porque não havia ainda condições para tal. A Indibo editou aí mais 1058 discos.
0: E lá no Uíge vendeu tudo. Então é mesmo um artista do Uíge.
1: É, eu sou mesmo natural do Uíge. É como regra, né? Devia vender aqui, em Luanda, para depois ir vender nas províncias. Mas isso aconteceu porque eu tinha esse trabalho já feito e não havia formas como continuar a fazer o trabalho aqui em Luanda. E eu fui para o Uíge e achei conveniente carregar todas as caixas que havia de disco.
0: Acabou
1: tudo lá.
0: Acabou tudo lá.
1: É, para além deste disco, ainda gravei mais outro.
0: Tem muitos discos?
1: Eu tenho média de 200 e tal músicas para gravar. Mas, infelizmente, não há dinheiro para tal. Por isso, eu suspendi todo o trabalho até aqui.
0: E quais são as mensagens e os estilos musicais? São os estilos do Uíge que predominam aquela região? Ou são canções...
1: Toco música pop. Toco música rumba, os estilos, né? Rumba, samba, kizomba, slow. Eu tenho até nesse CD, o primeiro CD, tenho uma música cantada em Kikongo, mas é música pop, intitulado Kwabalek, para as crianças.
0: Vamos ainda ver um pouco como é que é isso. Vamos ver.

0: Cota, quero a tradução, embora eu tenha uma ideia do que apela.
1: Eu aconselho a juventude a aderir a essas músicas tradicionais. Aliás, as danças que deixaram os mais velhos. Vamos dançar coço, vamos dançar quinzunga. Coço é uma dança que os mais velhos dançavam, mas com aquelas máscaras que as crianças fugiam, eram fabricadas de...
0: Os maquices, liquices, liquices.
1: Temos coço, quinzunga. Quinzunga é dança de roda.
0: Uhum.
1: Quinzunga.
0: Onde é que se dança o quinzunga? Quais são as cerimônias em que se podem utilizar essas danças e quais são as que estão proibidas?
1: Tanto, há festas de grande vulto, por exemplo, quando há aquela celebração, por exemplo, do Mukanda.
0: Uhum.
1: Mukanda é aquele momento de circuncisão.
0: A cerimônia de iniciação feminina e masculina.
1: É. Então ali havia uma grande festa, tinha que se comprar bois e tudo. Ali havia batuques, os mais velhos dançavam quinzunga, essas danças de roda, e dançavam também kibuetila. Kibuetila é uma dança que também era dançada em momentos também de festas. Há outro tipo de dança que se dança nos óbitos, quando há assim, um óbito.
0: Pembaleca, quer dizer juventude?
1: Baleca, sim, é a juventude.
0: Baleca, jovem.
1: É, os rapazes.
0: Os rapazes. E não chama as meninas?
1: Baleca abrange todos.
0: Ah, meninas, baleca abrange todos. Se eu quiser dizer jovens, baleca.
1: Yeah.
0: E se for um só?
1: Leque.
0: Leque.
1: Leque.
0: Leque. Leque.
1: Baleque são vários.
0: São vários.
1: Leque, moxicaca.
0: Moxicaca, um só.
2: Este foi o resumo de hoje. Na próxima semana ainda estaremos com Leão Pululo, um dos convidados da quinta edição do Cudicunda Podcast, que em edição especial aconteceu na Rádio Cultura Angola, portanto no programa Ilustres e Anônimos. Você poderá acessar a plataforma YouTube e acompanhar a quinta edição deste projeto. Se preferir, aqui mesmo, todos os domingos no Quitanda Cultural, nós trazemos o resumo sobre as histórias ligadas à nossa identidade. Boa noite.
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0: Agora são 19 horas 24 minutos. Continuo a acompanhar o seu programa Quitanda Cultural, a dimensão e o reencontro com a nossa dimensão cultural e a nossa ancestralidade, tal como já conseguimos notar com o espaço Domes com Histórias e também em Codicunda Podcast em reposição, um extrato. Agora, os provérbios devem ser valorizados desde os primeiros níveis de ensino para garantir a preservação da cultura e da identidade dos povos. O apelo foi lançado durante um seminário realizado recentemente no Instituto Superior de Ciência e Educação e sede Luanda, que reuniu especialistas nacionais e internacionais para debater o papel da tradição oral nos processos comunicacionais, na educação e na produção do conhecimento científico. Quem sabe mais é a repórter Beatriz Pedro, da Rádio Cultura.
1: A inclusão dos provérbios nos manuais de ensino primário é fundamental para a transmissão dos conhecimentos às novas gerações e contribui para a preservação da cultura, defendeu a professora de metodologia de ensino de língua portuguesa do IC de Luanda, Domingas Fernandes, quando falava no seminário realizado pelo Instituto Superior de Ciências de Educação de Luanda, subordinado ao tema Provérbios nos Processos Comunicacionais, Problemáticas Emergentes em Literaturas, Oralidade e Educação. Segundo a docente, a passagem do testemunho deve ser feita desde a tenra idade.
2: Seria um grande ganho apostarmos um bocadinho mais no estudo dos provérbios. E se começássemos, por exemplo, pela fase de iniciação, porque na iniciação há a questão da introdução das pequenas histórias, não é? E mais do que as fábulas, que já trazem uma lição de moral, os provérbios, as crianças já aprenderiam a contextualizar, como usar, e certamente veríamos aí os ganhos a longo prazo.
1: O encontro reuniu especialistas, investigadores, estudantes e escritores para analisar a influência dos provérbios na comunicação, na educação e na preservação da memória cultural. Já a professora da Universidade Federal do Brasil, Fabiana da Silva, destacou a necessidade de reconhecer os saberes tradicionais.
3: Os provérbios são formas poéticas altamente sofisticadas, decodificadas, que guardam saber, que dizem da memória de um povo, de um lugar, de uma história, né, de várias tecnologias de existência, de sobrevivência, de regulação da comunidade. Então os provérbios são um mundo. Eles são muito importantes, mas a gente ainda vê a presença muito tímida deles nos nossos currículos, nas nossas práticas escolares. Então a ideia é que a gente possa valorizar e reconhecer essa importância e sofisticar.

0: culturas ocidentais, né? Eles têm a tradição da escrita e nós temos a tradição da oralidade. Apesar dessa oralidade conviver com a escrita, os provérbios nos ajudam a ver quem nós somos.
1: Por sua vez, o coordenador do seminário, Abreu Pache, referiu que a iniciativa criou um espaço privilegiado para a partilha de experiências, bem como a produção de conhecimento científico e a valorização da tradição oral.
2: É desenhado, né, a necessidade que nós temos ao fazermos o estudo das línguas, o estudo das literaturas e olharmos para as ciências de educação, né, precisamos precisamente reconfigurar os olhares e tentar aproximar a compreensão desses elementos junto das nossas próprias formas de ser de estar. Nos dedicarmos ao seu conhecimento mais substancial e sistematizado, isso ajuda muito nesse processo.
1: O encontro que decorreu no ICHEI de Luanda reafirmou o valor dos provérbios como instrumento de educação, comunicação e preservação do património cultural angolano.

0: São 19 horas 39 minutos em todo o país. 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
2: Ouvinte, o melhor tempo é o presente. É uma obra literária da escritora sul-africana e vencedora do Prêmio de Literatura Nadine Gordimer. A obra retrata sobre uma união proibida de Jabulile Gumed, uma negra, e Stephen Reed, um branco. Ambos residem numa África do Sul segregada pelo apartheid. Tal relação só podia ser vivida na clandestinidade. É a partir da referida tensão que se desenrola a trama. Jabulile e Stephen vêm de contextos diferentes, mas encontram um destino comum no sonho da liberdade para todos. Jabulile é filha do diretor da escola local e pastor da igreja metodista da província do KwaZulu, uma região dominada pelas companhias de extração de minérios. O seu pai lutou por sua educação e apostou na continuidade dos seus estudos, mesmo quando isso envolveu a mudança de país para a Suazilândia, diferentemente do contexto da época em que a preferência da educação dos seus filhos era para os rapazes. Stephen, filho de mãe judia e pai católico não praticante, cresceu numa família de classe média, cercado de todos os privilégios que era garantido para o branco na África do Sul do apartheid, como o acesso às escolas particulares. Na luta pela liberdade, os dois conheceram-se na Suazilândia e se apaixonaram. Um romance considerado ilegal pela então lei até a Constituição de 1994. Numa fase que despontava o fim da era apartheid, sem dúvida surgiria nova lei que não se baseava na pigmentação. Qualquer pessoa podia morar, se deslocar e trabalhar em qualquer parte do país, que é igual para todos, livre de amar e como amar. Só que neste magnífico romance, o sonho por mais oportunidades para todos é substituído pela decepção de uma geração que deixou a luta pelo fim do apartheid e se depara com a corrupção e a pobreza como novas barreiras a serem vencidas. Existe ainda o peso das contradições imposta à classe média com a sua luta pela igualdade, ao mesmo tempo que passa a desfrutar de certos privilégios advindo do desenvolvimento social. É assim que a nova Constituição de 1994 e a democracia, os filhos de Jabulile e Stephen vão poder crescer num país livre. Poderão decidir onde morar, em qual escola querem estudar, quais as oportunidades de emprego que vão ou não aceitar. Vão poder desistir da matrícula tão sonhada numa escola pública, porque a privada, pela qual podem pagar, oferece uma educação e oportunidades muito mais consistentes. Decidem não ter uma empregada, mas não descartam de trazer para casa o EFO, uma jovem tratada como parente, mas encarregue dos serviços domésticos. Isso não significa renunciar a um histórico de lutas, quer nas suas causas defendidas por Jabulile como advogada, quer na luta por uma educação básica de mais qualidade na universidade em que Stephen é professor. Em alguns casos, é possível conciliar a realidade com o sonho e em outros não. Mas a deterioração do ambiente social e econômico do país abalou os ânimos do casal. Jabulile e Stephen simbolizam o fim da segregação e a esperança e, no final, o desengano com que foi feito a partir de tantos sonhos. Nadine Gordimer foi uma escritora sul-africana que, dentre vários prêmios, obteve entre eles o Book Prize de 1974, a Grande Águia de Ouro de 1975 e foi a primeira mulher do continente africano a receber o Prêmio Nobel de Literatura em 1991. Morreu aos 90 anos de idade em 2014, vítima de câncer no pâncreas, mas continua viva através das suas obras literárias. Boa noite.
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0: 20 horas no país, de Luanda, transmite a Rádio Nacional de Angola. Ora, muito boa noite, vamos às grandes notas da atualidade. Jovem de 20 anos perde a vida após desafio de ingestão de álcool por 2 mil kwanzas. O processo de registro eleitoral oficioso conta com mais de 7 mil candidatos a brigadistas selecionados. A Agência Nacional para a Ação contra Minas revela que Angola tem mais de 900 áreas minadas. De agosto conquista a 5ª edição da Taça da Amizade após vitória sobre o Sagrada nos penaltis. O presidente do Irão reúne-se com o líder supremo do país para analisar guerra com os Estados Unidos da América. Domingo 9 de agosto de 2026, controle técnico David Azevedo, edita e apresenta o Luís Fernandes.
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0: Abrimos o Jornal da Noite com a morte de um jovem de 20 anos de idade na comuna da Funda, no Icolo Ibengo, por intoxicação alcoólica. O facto aconteceu quando um grupo de jovens amigos decidiu fazer uma competição para ver quem tinha maior capacidade de ingerir o vulgo caporroto, também conhecido por água do chefe. O prémio para o vencedor do desafio era 2 mil kwanzas. Toda a história com o jornalista Agapito do Carmo.
2: Na comuna da Funda, um jovem de 20 anos de idade morreu por intoxicação alcoólica em uma competição de consumo de bebida destilada, vulgo caporroto. Tudo aconteceu durante a noite de sexta-feira, quando um grupo de amigos decidiu desafiar quem tinha maior capacidade de ingerir vários copos da referida bebida caseira, a água do chefe, para ter como prémio 2 mil kwanzas. Horas depois, entrou em coma e transportado ao Hospital Comunal da Funda, onde veio a perder a vida. O irmão da vítima, João Paulo, conta a história.
3: Daqui a pouco, quem acabar em gala será recompensado com os valores. Chegamos lá no hospital 7 horas, para lá os doutores nos diziam, né, para você saber, mas foi já com o rapaz mesmo, só tinha já o único suspiro mesmo, já o rapaz acabou por falecer.
2: O pai do infeliz lamenta este tipo de comportamento em que certos jovens são submetidos a esta realidade na disputa de quem bebe mais, sem medir as consequências.
4: Um miúdo pequeno, você bebe. Que se beber, eu vou lhe garantir. É o desafio
5: do álcool.
4: Com a ilusão de miúdo, eles vão beber mesmo. Ele vai me trazer tristeza, vai me trazer pensamento.
2: Esta prática tem sido recorrente nesta zona, onde vários casos terminam em brigas, ferimentos e outras situações menos boas. Diogo João, presidente da Associação Casais Felizes de Angola, faz aqui um enquadramento social desta realidade.
6: Caros jovens, é preciso crescer com juízo, acatar os conselhos dos nossos mais velhos e nunca nos concursos que só nos deixam na tristeza e na infelicidade.
2: Disputa entre jovens de quem consome mais copos de caporroto resulta na morte de um dos concorrentes de 20 anos de idade. A reportagem da Rádio Nacional de Angola com Inácio Chivanglula e Agapito do Carmo.
0: Agapito do Carmo, jovem de 20 anos na Funda, no Icolo Ibengo, perde a vida depois de ingerir grandes quantidades do vulgo caporroto ou água do chefe, numa competição com os amigos, tudo por causa de 2 mil kwanzas. Olhamos agora para os acidentes nas estradas do país. 28 feridos, alguns em estado grave, é o resultado do capotamento de um autocarro de transporte de passageiros neste domingo na zona de Cabo Ledo. Os primeiros sinistrados foram transportados de helicóptero para o complexo hospitalar Pedro Maria Tonha Pedalé. O Serviço de Proteção Civil e Bombeiros diz que o excesso de velocidade aliado ao pavimento escorregadio poderá estar na base do acidente. Jornalista Hélder Silva.
5: O acidente envolveu o capotamento de um autocarro e mobilizou uma operação de emergência para o resgate, evacuação e assistência às vítimas. Os sinistrados, entre os quais há casos considerados críticos, foram recebidos e assistidos pelas equipas médicas mobilizadas no complexo hospitalar Pedro Maria Tonha Pedalé. O heliporto da unidade hospitalar foi preparado para a recepção das vítimas evacuadas por via aérea, enquanto as equipas de emergência continuam mobilizadas para avaliação e estabilização dos pacientes. A operação foi coordenada e acompanhada pela Ministra da Saúde, Silvia Luto Cuta, e vários responsáveis e técnicos dos setores envolvidos na resposta à emergência.
7: Houve um capotamento de um autocarro com várias vítimas. Rapidamente foi mobilizado no cinema. Entramos em contato com Sua Excelência, Ministro da Defesa, que mobilizou também os meios aéreos. O Ministério do Interior, desde as primeiras horas, também tomou conta da ocorrência no Hospital General Pedro Maria Tonha Pedalé, onde chegaram os primeiros feridos com alguma gravidade. As equipas, quer médicas, quer cirúrgicas, estão todas mobilizadas do hospital e também recebemos reforço.
5: De acordo com a titular da saúde, não há vítimas mortais.
7: Por enquanto ainda não temos relatos de eventuais vítimas mortais. O nosso foco está a ser nos sobreviventes, feridos graves.
5: Ministra da Saúde, Silvia Luto Cuta. O porta-voz do Serviço de Proteção Civil e Bombeiros, subcomissário Wilson Batista, faz o balanço da ocorrência registada na Estrada Nacional 100.
8: O sinistro terá sido provocado, presumivelmente, pelo excesso de velocidade associado ao pavimento escorregadio devido ao sereno.
5: Estão a ser assistidos no Hospital Pedro Maria Tonha Pedalé, em Luanda, os feridos do acidente de aviação ocorrido na região do Cabo Ledo.
0: Hélder Silva, capotamento de autocarro na zona de Cabo Ledo neste domingo faz 28 feridos, uns em estado grave. No Cubango, o despiste e capotamento de uma viatura que seguia na Estrada Nacional 280, no troço Cuxi-Cutato, neste sábado, causou 2 mortos, 1 ferido e uma pessoa está desaparecida. A viatura de marca Toyota Hilux seguia para o município do Cubango, na Huila. Todos os dados com o jornalista Ismael Zefrino.
9: O sinistro envolvendo uma viatura Toyota Hilux, que seguia para o município do Cubango, província da Huila, deu-se no troço Cuxi-Cutato, caracterizado por despiste e capotamento seguido de incêndio, ou seja, reduzida a cinza. Como disse este domingo à Rádio Nacional de Angola, o administrador municipal do Cuxi, Severino Sawanda.
10: 2 mortos carbonizados e este ferido, mas este ferido em estado grave também. É o primeiro acidente que verificado de uma viatura que fica totalmente carbonizada. Uma situação que nos deixou todos abalados. Os níveis de estrago que aquilo teve, depois a impossibilidade de salvação das pessoas dentro da viatura.
9: Os cadáveres deram entrada na morgue do Hospital Geral do Cubango. Aqui, Sadraque Miodo, que em Angola, filho do motorista até agora, dado por desaparecido, conta alguns detalhes.
11: Pai, a Maria morreu. E assim também perdemos nosso irmão mais velho, que já está assim na morgue. E nossos irmãos mais velhos também foram para lá para ver se ele está em vida, fugiu ou também acabou por morrer ou não.
9: Na estrada, os olhos podem fechar e a vida acabar em segundos. Daí o apelo do administrador do Cuxi, Severino Sawanda, para evitar mais banho de sangue.
10: Os nossos automobilistas fiquem cientes da responsabilidade que têm. Portanto, conduzir um veículo é sempre uma grande responsabilidade. Quer se ande sozinho, quer se ande com outro. E a estrada não é só nossa.
9: A RNA, aqui na província, sabe que de 28 de julho, última data presente, este é o 8º acidente de viação, com 3 mortos, 11 feridos e avultados danos materiais. Reportagem Rádio Nacional. Teresa Vasco e Ismael Zafrino, em Menonga, capital do Cubango.
0: Ismael Zafrino, 2 pessoas morreram carbonizadas. Uma ficou ferida e outra está desaparecida. Depois de uma viatura que seguia na Estrada Nacional 280, no troço Cuxi-Cutato, ter despistado e capotado. No Bengo, também houve um acidente na noite deste sábado que matou 2 pessoas e deixou 3 outras gravemente feridas. O acidente ocorreu na Estrada Nacional número 100, no município da Barra do Dande, onde 2 viaturas ligeiras colidiram frontalmente e incendiaram. Os dois mortos ficaram completamente carbonizados e os feridos recebem assistência médica no Hospital Geral do Bengo, Reverendo Guilherme Pereira Inglês. A polícia aponta a imprudência e o excesso de velocidade de um dos motoristas como possível causa do acidente. Jornalista Vladimiro Afonso.
12: Duas pessoas morreram carbonizadas e outras três ficaram gravemente feridas na sequência de um acidente de viação ocorrido na noite deste sábado na Estrada Nacional número 100, no troço que liga o bairro Baú à Cerâmica, no município da Barra do Dante, província do Bengo. O sinistro envolveu duas viaturas ligeiras de passageiros que colidiram frontalmente e posteriormente incendiaram-se. Uma das viaturas é Duster, de cor branca, cuja matrícula não foi possível determinar devido ao elevado grau de destruição provocado pelo incêndio. No veículo seguiam três pessoas, duas das quais morreram carbonizadas. A segunda viatura envolvida no acidente é um Toyota Corolla, conduzido por um cidadão de 45 anos, que ficou também ferido. Segundo o porta-voz da Polícia Nacional no Bengo, o superintendente Paulo Miranda de Souza, informações preliminares apontam a imprudência e o excesso de velocidade como possíveis causas do acidente, sobretudo por parte de um dos automobilistas que circulava no sentido norte-sul.
13: Nós podemos aqui adiantar, e são casos que nós podemos observar a olho nu, que houve imprudência de um dos automobilistas, sobretudo que circulava no sentido norte-sul, que não observou a velocidade da sua viatura num espaço livre. O motorista sobreviveu, mas as duas pessoas que faziam-se acompanhar da mesma viatura ficaram carbonizadas.
12: Os restos mortais das duas vítimas carbonizadas foram removidas do local por especialistas do SIC e posteriormente encaminhados para a morgue do Hospital Geral de Luanda. Já os três sobreviventes foram encaminhados ao Hospital Geral do Bengo, Reverendo Guilherme Pereira Inglês. Equipa de reportagem com Eduardo Monta e Vladimir Afonso.
0: Vladimiro Afonso, colisão frontal entre duas viaturas ligeiras no Bengo, causa dois mortos e três feridos graves. Na província da Huila, cidadãos apelam a TAG a reduzir os preços dos bilhetes de passagem do Lubango para Luanda e vice-versa. Segundo relatos de alguns passageiros, os preços variam de 221 a 480 mil kwanzas. Uns temem viajar atualmente por via terrestre devido aos acidentes nas principais estradas nacionais. Jornalista Sandra Rodrigues.
14: Alguns passageiros da província da Huila contestam o elevado custo cobrado pelos bilhetes da única companhia aérea nacional nas rotas domésticas, com destaque para o percurso no Bango, Luanda e vice-versa. Ana da Costa disse que teve de pagar o valor de 480 mil kwanzas porque precisava viajar para Luanda para uma formação e teme viajar de autocarro pelos constantes acidentes registados nas estradas pelas companhias de transporte rodoviário.
15: Tem dificultado muito os seus passageiros, atendendo aos seus preços avultados e aos seus serviços. Um bilhete de Lubango Luanda, 480 mil kwanzas, é muito caro. Nem todo mundo tem esse valor.
14: A passageira Anistela Petra Vanil gastou mais de 200 mil kwanzas num bilhete só de ida para Luanda. Ela lamenta que o preço alto force muitos passageiros a escolherem ao transporte de autocarro, apesar dos constantes acidentes fatais registados nas estradas.
16: Comprei o bilhete de passagem Lubango a Luanda, que ficou no valor de 221 mil e tal, porque é a única saída. Eu nem me atrevo a viajar de autocarro. Ultimamente até muitos acidentes, ainda hoje mais outro acidente de outra companhia. A TAG é que devia talvez houver um mecanismo de tentar baixar o preço dos bilhetes de passagem, que também estão muito altos.
14: A reclamação de alguns passageiros, resultado do alto custo dos bilhetes de passagem via aérea, a única opção para viagens mais baratas seria através da rodovia. Entretanto, temem pela vida. Sandra Rodrigues, Rádio Nacional de Angola, Lubango.
0: Sandra Rodrigues, cidadãos na Huila reclamam dos preços dos bilhetes para os voos domésticos da TAG, Lubango, Luanda e vice-versa, que chegam a custar até 480 mil kwanzas. Mais de 7 mil cidadãos ou candidatos a brigadistas do registro eleitoral foram selecionados após o processo de inscrição para o provimento de vagas. As listas dos candidatos para a fase de formação e certificação de competências estão disponíveis desde o dia 7 deste mês nas administrações municipais e o período de consulta vai até o dia 14 do corrente mês. Jornalista Daniel Marques.
17: O processo de atualização do registro eleitoral, com natureza de prova de vida, conta com o envolvimento direto de mais de 1000 brigadistas para 634 balcões únicos de atendimento ao público BOAP em todo o país, com o recrutamento de novos brigadistas, realizado pelo Ministério da Administração do Território, foram selecionados, após o processo de inscrições, 7.719 candidatos para o processo que já decorre em todo o país, de acordo com o Diretor Nacional do Registro Eleitoral Oficioso, Pascoal Santana.
18: Do universo de 224.515 candidaturas recebidas, foram selecionados para esta fase de formação e certificação de competências, um total de 7.719, o que corresponde a 3% do universo de candidaturas recebidas. As listas estão afixadas nas vitrinas principais das administrações municipais e devem ser consultadas presencialmente. O período decorre de 7 a 14 de agosto de 2026. Durante este tempo, os candidatos podem apresentar reclamações em caso de omissões ou inconformidades. Aqueles que tenham indicado um número de telemóvel válido receberão uma mensagem confirmando o seu apuramento.
17: Pascoal Santana avançou à Rádio Nacional de Angola alguns critérios que são necessários para a missão dos brigadistas.
18: Os critérios são claros e objetivos. Ser cidadão angolano, ser maior de idade, ter disponibilidade para trabalhar na área onde apresentou a candidatura, dominar a língua local e possuir experiência como brigadista em processos anteriores.
17: Diretor Nacional do Registro Eleitoral Oficioso, Pascoal Santana.
0: Daniel Marques, listas dos candidatos a brigadistas do Registro Eleitoral selecionados para a fase de formação e certificação de competências estão disponíveis nas administrações municipais e o período de consulta vai até o dia 14 deste mês. Angola possui mais de 900 áreas minadas, sendo as províncias do Bié, Moxico, Moxico Leste, Cubango, Cuando e Kwanza Sul as que têm mais minas. O dado foi avançado pela Agência Nacional para a Ação contra Minas durante o encerramento da formação em Sistema de Gestão de Informação e navegação de GPS. Jornalista Laurindo Vieira.
19: O diretor-geral da Agência Nacional de Operação contra Minas disse na cidade do Embu que o país registra 911 áreas minadas. Segundo Leonardo Sapalo, as províncias do Bié, Moxico, Moxico Leste, Cubango, Cuando e Kwanza Sul são as localidades com mais zonas por se desminar em Angola. O diretor-geral da Agência Nacional de Operação contra Minas apresentou estes dados na cerimónia de encerramento do curso de Sistema de Gestão de Informação de Ação contra Minas e Navegação de GPS.
20: No geral, o país tem registrado na base de dados nacional 911 áreas, que ainda é um desafio que temos. Em função da intensidade do teatro de operações militares, hoje registramos alguma evolução e com alguma preocupação na província do Bié, província do Moxico, Moxico Leste, província do Cuando e do Cubango, assim como também a província do Kwanza Sul.
19: E os recém-formados em matérias de sistema de gestão de informação de ação contra minas e navegação de GPS mostram-se preparados para colocar em prática os conteúdos adquiridos e contribuir para que o país se torne livre de minas nos próximos tempos.
21: Sara Serrano, a formação foi boa, aprendemos novos sistemas.
22: Edson Figueiredo, Centro Nacional de Desminagem de Luanda. Vai nos ajudar a sermos mais técnicos com relação àquilo que é o trabalho de desminagem.
19: Recém-formados em matérias de sistema de gestão de informação de ação contra minas e navegação de GPS. RNA, a partir do Embu, com João Lucas, Esfraim Nunda e o Laurindo Vieira.
0: Laurindo Vieira, Bié, Moxico, Moxico Leste, Cubango, Cuando e Kwanza Sul são as províncias mais minadas de Angola. 20 horas e 19 minutos, os criadores de gado no município do Quangar, província do Cubango, estão preocupados com o roubo de animais por cidadãos nacionais e estrangeiros nas zonas fronteiriças com a Namíbia. Entretanto, o administrador do Quangar diz que estão a ser tomadas medidas para reduzir os casos de furto e roubo de gado, que é uma das riquezas dos povos daquele município. Mais dados com a jornalista Clarice Firmina.
1: Muitos dos casos são perpetrados por cidadãos do país vizinho Namíbia, que aplicam alguns métodos, já tanto o gado bovino naquele lado e quanto o deste lado têm no rio Cubango, o local para o seu abeberamento.
3: Aqui dentro não dá para criar. Começaram a roubar e tentando evacuar esse gado para a área do Sabato e desapareceram todos. É mesmo os próprios angolanos. Eu contacto com os namibianos. Às vezes o Namíbia faz saltar os bois aqui e vende.
1: Já o administrador municipal do Quangar, Benjamin Domba João, avança alguns números de episódios registados e soluções traçadas para se reduzir os casos de furto do gado nesta parcela do território nacional.
4: O gado constitui uma das riquezas do nosso povo. O gado tem um valor, para além do valor econômico, também tem um valor cultural para o povo do Quangar. Nós temos estado a trabalhar com as comunidades no sentido de mudar alguns costumes que têm relativamente ao cuidado desses animais. Por exemplo, na fase em que terminam a colheita, eles soltam o gado. Ninguém mais toma conta e aí os amigos do alheio têm estado a se aproveitar. Mas olhando para essa perspectiva, o governo da província tomou uma medida que tem estado a nos ajudar, que é a proibição de transladação do gado de um município para o outro, caminhando. Hoje, esse trajeto é feito só com viaturas.
1: Criadores do município do Quangar avançam com preocupação alguns casos de furto do gado. Rádio Nacional, Pelicano Batista e Clarice Firmina, no Quangar, província do Cubango.
0: Clarice Firmina, criadores de gado no Quangar, província do Cubango, preocupados com o roubo de animais por cidadãos nacionais e estrangeiros nas zonas fronteiriças com a Namíbia. Do desporto, de agosto conquista a 5ª edição da Taça da Amizade após vitória sobre o Sagrada Esperança nos penaltis. Estas e outras para conferir no programa desportivo depois deste jornal. Atualidade no estrangeiro, o presidente iraniano Masoud Pezeshkian reuniu-se com o líder supremo do país, Mostaba Khamenei, para analisar a situação económica e a guerra com os Estados Unidos. A informação foi veiculada pelos meios de comunicação social do Irão. O anúncio da reunião surge no meio de especulações sobre o estado de saúde da mais alta autoridade política e religiosa do Irão, que não aparece em público desde que foi nomeado em março. A televisão estatal iraniana informou que Pezeshkian se reuniu com Khamenei por ocasião do início do seu terceiro ano à frente do governo, tendo os dois analisado os problemas do país, incluindo questões como a deterioração da economia, com uma inflação de 88%, e a guerra com os Estados Unidos e Israel. Mostaba Khamenei foi nomeado líder supremo em março, após a morte do pai, Ali Khamenei, em ataques de Israel e dos Estados Unidos, no primeiro dia da guerra, a 28 de fevereiro, nos quais morreram também a mulher e outros familiares.
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0: Vida política partidária, estão concluídas as conferências municipais ordinárias de balanço e renovação de mandatos do MPLA no Bengo. As conferências prometeram a reeleição dos primeiros secretários municipais do partido, com foco nos próximos desafios políticos. Na ocasião, a primeira secretária provincial do MPLA no Bengo, Maria Antónia Nelumba, falou do contributo dos militantes da região na organização do partido. A reportagem é do jornalista Eduardo Mota.
24: Durante as conferências, os delegados confirmaram a reeleição dos primeiros secretários municipais do partido, num processo que esteve igualmente marcado pela análise do trabalho realizado e pela definição de estratégias para os próximos desafios políticos. Em Nambongongo, durante a conferência municipal, a primeira secretária provincial do MPLA no Bengo e membro do Biro Político do Comitê Central, Maria Antónia Nelumba, reafirmou o importante papel dos militantes daquela região na consolidação da organização partidária.
25: Costumo afirmar com inteira convicção e sem reservas que Nambongongo é o ponto de chegada quando o assunto de trabalho é político para o MPLA. O camarada presidente João Lourenço afirmara numa das suas intervenções, eu cito: quem vai ao Bengo e não chega a Nambongongo não foi ao bem. Por isso, exorto os militantes deste município a continuarem a ser exemplo de trabalho árduo, de organização, de disciplina e de resiliência, independentemente das dificuldades que enfrentam no seu cotidiano.
24: A primeira secretária provincial do MPLA no Bengo voltou a destacar um projeto que, segundo afirmou, deverá impulsionar o desenvolvimento dos municípios que integram o chamado Triângulo, incluindo Nambongongo.
25: Sua Excelência, Presidente da República, autorizou a Senhora Ministra das Finanças a assinar um acordo de financiamento que dará lugar ao início da implementação do projeto de eletrificação do Triângulo de Nambongongo. Este projeto é aguardado com muita expectativa.
24: Maria Antónia Nelumba, Rádio Nacional de Angola, João Mendes e Eduardo Mota, no Bengo.
0: Eduardo Mota, concluídas as conferências municipais ordinárias de balanço e renovação de mandatos do MPLA, no Bengo. 20 horas 25 minutos, o país acaba de ganhar mais uma obra literária. Trata-se do livro intitulado Mandume, Morrer e Sofrer é a Mesma Coisa. A obra que retrata a história de Mandume e Andemo Faio é do escritor angolano Dionísio Ciudifonha e foi lançada neste sábado na Casa da Cultura em Ondiva, no Cunene. Outros dados com o jornalista Fernando Noel.
2: Trata-se de uma obra que resgata a história, a resistência e a identidade dos povos Ovaoambo em Angola e Namíbia. O autor do livro, cujo avô materno foi soldado de Mandume e Andemo Faio, fala do significado deste trabalho.
5: É um exercício para abrir caminho para os outros investigadores falarem sobre a nossa história, os nossos heróis.
2: O rei do Okoanhama, Sua Majestade Jerônimo Alenga, que prestigiou a cerimónia de apresentação da obra literária, encorajou o exercício da transmissão da nossa história através da escrita.
6: Devemos continuar a partilhar e seguir o exemplo do Dr. Dionísio para que tenhamos mais obras, porque um povo que não respeita, que não dignifica a sua cultura, é como uma caravana que caminha sem destino.
2: Joana Ciudifonha, em nome da família, agradeceu aos presentes por todo o apoio prestado durante o percurso da criação da obra literária.
7: Hoje não celebramos apenas o lançamento de um livro. Celebramos anos de pesquisa, de reflexão, de dedicação e de amor pela nossa história. Esta obra representa o compromisso que sempre teve com a valorização da identidade do povo Ovaoambo e com a preservação da memória daqueles que nos antecederam.
2: Literatura angolana ganhou mais uma obra intitulada Mandume, Sofrer e Morrer é a Mesma Coisa. RNA em Ondiva, com Venâncio Isaías, Aguinaldo José e o Fernando Noel.
0: Fernando Noel, lançada em Ondiva no Cunene, na obra literária Mandume, Morrer e Sofrer é a Mesma Coisa, o livro que retrata a história de Mandume e Andemo Faio. 35 anos depois, fiéis católicos e autoridades da província do Zaire rendem homenagem ao antigo bispo da diocese de Mbanza Kongo, Dom Afonso Nteka, falecido em 1991, no acidente de helicóptero no município do Noki. Nesta segunda-feira, portanto amanhã, a diocese de Mbanza Kongo vai realizar uma missa em memória de Dom Afonso Nteka, que deixou um grande legado para os católicos e não só. O jornalista Luís Mamana.
8: 35 anos depois da sua morte, fiéis católicos e autoridades locais continuam a destacar o seu contributo para a Igreja Católica, para as comunidades da região, para muitos fiéis que com ele conviveu. Dom Afonso Nteka deixou uma marca profunda pela dedicação à atividade pastoral, à Igreja e às causas sociais. É o que recorda o Freitas António, fiel da Igreja Católica em Mbanza Kongo.
11: A referência que eu tenho foi um bispo muito ativo, ele foi muito pastoral, dedicava-se muito à igreja e à humanidade. 35 anos depois da sua morte, precisamente, muitos ainda eram crianças e hoje são jovens. É bom sempre seguir aquilo que os outros deixaram, né? No caso de um bispo, toda a gente fala dele.
8: Para assinalar a data, a Diocese de Mbanza Kongo preparou um conjunto de atividades que incluem celebrações eucarísticas.

0: é a Diocese de Mbanza Congo.
1: 35 anos depois da sua morte, a Diocese de Mbanza Congo mantém viva a memória de Dom Afonso Nteka, uma das vítimas do acidente de helicóptero ocorrido a 10 de agosto de 1991 no município do Noki. A reportagem da Rádio Nacional em Mbanza Congo, com Cialec Eduardo e Luís Mamana.
2: Luís Mamana, Diocese de Mbanza Congo, vai realizar amanhã uma missa em memória ao bispo Dom Afonso Nteka, falecido em 1991 no acidente aéreo no município do Noki. De volta aos títulos, jovem de 20 anos perde a vida após desafio de ingestão de álcool por 2 mil kwanzas. O processo de registro eleitoral oficioso conta com mais de 7 mil candidatos a brigadistas selecionados. A Agência Nacional para a Ação contra Minas revela que Angola tem mais de 900 áreas minadas. De agosto conquista a 5ª edição da Taça da Amizade após vitória sobre o Sagrada nos penaltis. O presidente do Irã reúne-se com o líder supremo do país para analisar guerra com os Estados Unidos da América. Controlo técnico David Azevedo editou e apresentou Luís Fernandes. Boa noite, estamos em sintonia.
3: Vinte horas 31 minutos. 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

0: Ora, boa noite, já chegamos para o Desportivo à Noite, neste domingo 9 de agosto de 2026. Eis as manchetes deste noticiário.
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0: Selecionadora Nacional de Futebol Adaptado é apresentado nesta segunda-feira. 1 de agosto, vence 5ª edição da Taça da Amizade. Cresce a expectativa para as meias-finais do Nacional Feminino de Futebol. Porto derrota Alverca na primeira ronda da Liga Portuguesa. Assim será o Desportivo à Noite, que é uma produção da Rádio 5, com montagens de registros do Jacinto Alves Amaro, a técnica final do Anderson Alfredo e na edição o Bravo da Silva, que também comunica consigo. A começar o Desporto Adaptado, o selecionador nacional de futebol com muletas será apresentado em conferência da imprensa nesta segunda-feira às 16h30 no cantinho do desportista no complexo desportivo da Cidadela. Mehmet Kayşak, de nacionalidade turca, que já trabalha com o sete nacional há alguns dias, quando da sua chegada a Luanda afirmou que o seu principal objetivo é devolver à Angola o título mundial conquistado em 2018 no México.
2: Angola national team is very good. I know this team. I want to make a champion.
3: Ele está feliz por estar em Angola. Ele ouviu falar de Angola como é que Angola joga, disse que Angola tem bons atletas e quer fazer de Angola um grande time e ser também campeão. Qual é o objetivo dele? Vir para aqui e ser campeão.
0: Tradução das palavras do turco Mehmet Kayşak, treinador da Seleção Nacional de Futebol para Amputados, e o desejo de conquistar o Mundial deste ano, do 13, nesse caso do 12 a 23 de novembro, em San Juan dos Lagos, do México. Real-se que Angola é atual vice-campeão do mundo, tendo perdido na final do Mundial 2022 diante da Turquia, equipa da casa, por uma bola a 4. Desportivo à Noite, 20 horas 34 minutos. Agora o futebol olímpico. O 1 de agosto venceu a 5ª edição do torneio Amizade, a derrotar na final o Sagrado Esperança por 4-2 aos penaltis, depois de 1-1 no tempo regulamentar em partida disputada no estádio de Ombaka, em Benguela. Neste domingo, no tempo regulamentar, Robson marcou os 6 minutos para os militares, ao passo que Alexandre, no minuto 90 mais 3, empatou para os diamantíferos. Na marcação das grandes penalidades, 1 de agosto foi mais...

0: e Sorteiro, convertendo 4 golos contra 2 do Sagrado Esperança. Análise da final do torneio Amizade com o comentador João Belanstone.
1: Fez por merecer, é a equipa que mais golos marcou neste torneio, marcou 13 golos, sofreu 3, portanto ganhou os jogos quase todos, com exceção dessa final que nos 90 minutos não conseguiu e nos penaltis conseguiu superar então o Sagrada. Mas todas as equipas que participaram nessa 5ª edição do Torneio Amizade saíram a ganhar, porque nós notamos que a maior parte das equipas estavam a orquestrar bem os seus jogos, as equipas estavam competitivas, estavam com um nível de andamento que até nos surpreendeu, e por isso está de parabéns ao Torneio Amizade, que conseguiu dar rodagem, capacidade competitiva, velocidade e harmonia a todas as equipas que participaram nesse torneio. O 1º de agosto fez por merecer, é um justo vencedor por tudo o que fez nos jogos todos e saiu a ganhar agora nas grandes penalidades. Portanto, está de parabéns ao 1º de agosto. Muitos jogadores do 1º de agosto que nós vimos estão a fazer por merecer. Eu aqui vou fazer referência só a um jogador, Milton, discretamente, é um jogador que está a crescer muito. Então é preciso que se tenha atenção neste jogador e também Nuno, guarda-redes do 1º de agosto. Só vou falar do 1º de agosto porque a equipa que ganhou. Outra ocasião poderei falar de outros jogadores também que saíram, mas Milton e Nuno são jogadores que se deve levar em linha de conta para as futuras seleções nacionais, ou mesmo as suas equipas poderem pensar no seu futuro mesmo no exterior.
0: João Melançon, comentador Rádio 5, e a vitória do 1º de agosto no torneio da Amizade adiante do Sagrado Esperança por 4-2 aos penaltis, depois de 1-1 no tempo regulamentar. Nas reações dos intervenientes diretos no espetáculo, Filipe Nzanza, técnico do 1º de agosto, felicitou a sua equipa pelo nível exibido na prova e está esperançado na vinda de mais reforços.
2: Todos os torneios, a ideia é sempre ganhar. Infelizmente, ganhamos, é a segunda vez, mas vamos parabenizar primeiro a organização. Sou presidente da direção do Willet para esse torneio. Agradecemos os adeptos todos presentes, a equipa do Sagrado, da boa equipa. Penso que, acima de tudo, foi um bom torneio, isso que é o mais importante. Me facilitou para ver as nossas equipas, para dar a forma esportiva das nossas equipas, isso que é o mais importante. O tirar o ferro, eu penso que é mínimo, mas parabenizar mais o presidente do Willet para essa organização, esse jeito que está dando no futebol angolano. Isso que é o mais importante para nós angolanos, que todo mundo que gosta do futebol.
0: Filipe Zanza, técnico do 1º de agosto, e Francisco Muniz Franco, técnico do Sagrado Esperança, enfatizou que faltou calma aos seus jogadores na marcação de penaltis.
3: Fomos até as grandes penalidades, a equipa que tiver bem claro que ganha o jogo. Nós chamamos atenção aos nossos jogadores. No 1º de agosto, uma equipa que pressiona muito, tínhamos que ter muito cuidado. Sofremos um golo, felizmente conseguimos empatar no fim, e não deu, paciência, vamos continuar trabalhando. Já temos mais ou menos uma ideia da nossa equipa que nós queremos, porque em 20 dias trabalhar assim é uma maravilha. Então vamos continuar trabalhando, pensar já na próxima jornada, ou então para o campeonato do dia 22 com o Bravo de Maquia.
0: Francisco Muniz Franca, o timoneiro do Sagrado Esperança, que perdeu diante do 1º de agosto por 2-4 os penaltis depois de 1-1 no tempo regulamentar na final da 5ª edição da Taça Amizade. Lembro que a temporada futebolística em Angola arranca oficialmente no dia 16 deste mês, o próximo domingo, no estádio Vicia António, na província do Ige, com a disputa da Supertaça entre o campeão Petro Orlando e o Ilhete Benguela, vencedor da Taça de Angola. Quanto ao Girabola 2026-2027, o sorteio realizado este sábado ditou que o campeão nacional Petro de Luanda começa a defesa do título no reduto do Desportivo da Lunda Sul. Outros jogos da ronda inaugural da Liga Unitel Girabola, que começa no dia 22 deste mês próximo, neste caso um sábado, abraço aqui Sagrado Esperança, Futebol Clube de Cabinda Recreativo da Caala, 1 de agosto, Desportivo da Huila, São Salvador do Congo, Interclube, Futebol Clube de Luanda, Recreativo do Libolo, além do clássico, o 1 Maio de Benguela, Campos Corpo do Palanca, análise do sorteio do Girabola com o comentador Moraes Canamua.
4: Há aqui disparidades muito interessantes no próprio calendário, principalmente da primeira volta, que nós podemos notar das quatro equipas, principalmente essas que estão nas afrotaças, têm calendários díspares, independentemente de defrontarem todos os adversários que estão no campeonato, mas a sequência de jogos pode ditar alguma coisa. Repara, o Cabo Escorpo e o 1 de Agosto são as equipas que têm calendário, mas a doer. Repare que o Cabo Escorpo, por exemplo, tem o primeiro jogo fora de casa com o 1 de Maio, o segundo dentro de casa com o Desportivo da Lunda Sul, apanha o Sagrada Esperança na Lunda na terceira jornada, vai ao Maqui na quarta jornada, depois apanha o Inter na quinta, apanha o Iliete na sexta, em casa, e a seguir joga com Petro fora de casa. Portanto, há aqui uma sequência de jogos do Cabo Escorpo que é a doer, mas também testa aquilo que é a capacidade do Cabo Escorpo. Daí também a capacidade de reforços que teve, tem que provar por A mais B. Depois tem a sequência de jogos já muito mais, digamos, levezinha, com adversários do seu quilate e que podem naturalmente proporcionar algum pecúlio. O 1 de Agosto, idem aspas, tem o Desportivo da Huila em casa, tem o 1 de Maio fora de casa na segunda jornada, depois recebe o Inter, vai para Cabinda, joga com o Futebol Clube de Luanda em casa, vai para a Académica do Lobito na sexta, recebe o Iliete, vai para a Kaala na oitava, recebe o Petro na nona, joga com o Libolo na décima, fora de casa, vai para São Salvador, portanto, depois recebe o Cabo Escorpo. Portanto, há aqui uma sequência de jogos entre essas equipas que, na sequência dos tais jogos, define também alguma competência dessas equipas.
0: Comentador Moraes Canamua, e o sorteio da próxima edição do Nacional de Futebol da Primeira Divisão, na outra vertente, o Petro de Luanda, com 5 distinções, dominou a gala de premiação dos melhores da Liga Unitel de Girabola 2025-2026, realizada neste sábado, numa parceria com a Associação Nacional de Clubes Angolanos de Futebol, ANCAF, e a ZAP. O campeão nacional levou o troféu de melhor equipa, melhor claque, jogador mais popular, Gibele, melhor treinador, Flávio Amado, e melhor jogador do campeonato, avançado brasileiro, Tiago Reis. Nas outras distinções, no Blue do 1 de Agosto foi o melhor guarda-redes, jogador revelação foi nomeado dos Santos do Desportivo da Huila. O primeiro Bay Bengala foi distinguida como a equipa Fair Play. O melhor árbitro foi Nelson da Silva. O comentador Moraes Canamua faz avaliação dos distinguidos e acha estranho o facto de Neblu, o melhor guarda-redes, não constar no 11 ideal da temporada.
4: O melhor guarda-redes é o Neblu enquanto esteve no 1 de Agosto, mas ficou quase toda a segunda volta, portanto, quase mais de metade sem jogar. Portanto, é uma discrepância grande e também algo que não se entende bem. Quanto aos outros, é bastante reconfortante saber que, por exemplo, Melono Dala, um jovem que poucos acreditaram nele e levavam-no à imagem do irmão, mas ele conseguiu provar que o irmão é um e ele é outro. E neste quesito, Melono conseguiu, numa equipa de top, atenção, Sagrada Esperança, conseguiu sobressair e poder mostrar a sua veia goleadora e poder, enfim, substanciar, no ponto de vista competitivo, a sua equipa e mostrar que, de facto, mesmo sendo irmão de Gelson Dala, ele é o Melono Dala. Gibele, o jogador mais popular, de facto foi o jogador mais popular, mas uma coisa é a popularidade e a fama, outra coisa é mostrar no campo que vale. O rapaz tem talento, atenção, tem talento, mas, enfim, permita-me dizer, não tem a cabeça no lugar. Se tivesse a cabeça no lugar, com o talento que tem, podíamos ter ali um jogador que poderia ir muito longe. Aliás, esteve na África do Sul, não vingou. Vamos ver se, à medida que a idade avança e sabe-se que a personalidade sólida se se atinge aos 28 anos. Uhum. Vamos ver se agora no Williet consegue se encontrar e juntar a sua personalidade e caráter com o seu talento e marchar. Também depende muito de quem o está a dirigir.
0: Comentadora Moraes Canâmbua e os melhores da Liga Unitel de Girabola na temporada passada. Vale recordar que nas afrotaças, quanto às equipas angolanas, na fase de grupos da Liga dos Campeões, o Petro Luanda, campeão nacional, joga fora de portas diante da União Desportiva de Songo de Moçambique. O Ilhate Benguela recebe o Forest das Ilhas Seychelles. Na taça da Confederação, Cabo Corto Palanca joga no reduto do UNAM da Namíbia. E o 1 de agosto desloca a Saed Swatini para o confronto com o Green Mamba. A primeira mão desta preliminar vai acontecer nos dias 4 a 6 e 11 a 13 de setembro para as duas competições, e a segunda mão vai decorrer em outubro nos dias 16 a 18 e nos dias 23 a 25. Esportivo à noite, 20 horas 45 minutos. Nacional de Futebol Feminino vai disputar nesta segunda-feira as meias finais da Prava. Na primeira meia-final jogam 1 de agosto Malém Sport Clube às 10 horas no campo do Catetão, e na segunda meia-final medem forças Petro Luanda 4 de junho do Ambo às 15 horas no estádio Fransandalo. Quanto ao africano do futebol feminino, que decorre no Reino de Marrocos, Camarões surpreende Nigéria. A equipa dos Camarões ganhou a campeã africana Nigéria por 1-0 e está exatamente nas meias finais da prova. Um golo serviu para a formação camaronesa deixar pelo caminho a Nigéria, que é somente a atual campeã africana, a ficar pelo caminho. Daqui a pouco, para fechar esta fase dos quartos de final, vão jogar Malawi e Gana, jogo que começa precisamente às 21 horas. Digo que já estão também nas meias finais a seleção de Marrocos, que ganhou a África do Sul por 2-1, e a equipa da Argélia, que venceu a Côte d'Ivoire por 2-1. Agora, o torneio internacional de futsal que decorre na província do Ambo, Exército de Luanda, venceu o Chapeseca do Ambo por 4-1. Jornalista Pedro Lucas.
5: Os dois emblemas foram ao intervalo empatados a 1-1. Domingas, a camisola 15 do Chapeseca, e Helena, camisola 5, deram cartas que têm o futsal nos pés. No reatamento, o Exército entrou revigorado e marcou 3 golos, com a camisola 11, Simba, a fazer o bis. Georgina, camisola 8, e Maria, camisola 12, marcaram 1 tento cada. O golo de honra do Chapeseca foi apontado por Severina, camisola 4, resultado que terminou a partida 4 para o Exército de Luanda e 1 para o Chapeseca do Ambo. Marcelino Pacella, técnico do Chapeseca, valorizou o empenho do seu conjunto.
6: O Clube Desportivo Chapeseca é um clube de formação, conforme vocês viram, rapaziada toda nova. Perdemos e vamos levantar a cabeça para a próxima jornada, é isso que a gente quer.
5: Para o técnico do Exército de Luanda, Nandinho Rosário, só lhe restou destacar a forma como o Chapeseca jogou.
7: Este foi um jogo muito difícil, o clima, como sempre, teve muito a nosso desfavor, mas viu-se um futsal para o futuro da nossa nação, e jogar com o Chapeseca e principalmente com o Mr. Pacella é sempre uma honra. É uma equipa muito bem treinada pelo Mr. Pacella. Está de parabéns ao Mr. Pacella. Depois de sofrer uma grande sangria, sua equipa ainda continua estável do jeito que está. Está mesmo de parabéns. E vamos continuar a trabalhar para dignificar o futsal feminino no nosso país.
5: Técnico do Exército de Luanda, que venceu por 4-1 o Chapeseca do Ambo, Nandinho Rosário. Na primeira partida do dia, o Ferrovia de Benguela venceu por 4-1 o Quitenda do Ambo para Trabalhadores, Grupo B. O Mineia de Luanda empatou a 2 bolas com a Refriango de Luanda para Trabalhadores, Grupo B. O Instituto Superior Politécnico da Universidade José Eduardo dos Santos do Ambo perdeu por 10-6 com o Mineia de Luanda Super Sénior Grupo B. O Exército de Luanda venceu o Chapeseca do Ambo por 4-1 feminino Grupo B. O Ministério da Defesa venceu os Veteranos do Ambo por 2-0. As provas prosseguem amanhã com as partidas da terceira jornada. O Multiusos Osvaldo Jesus Ravandunem é a catedral até ao dia 15 do futsal para trabalhadores sénior masculino e feminino e super sénior.
0: Jornalista Pedro Lucas do Ambo. Dizer também que no ténis, a Angola ganha medalha de prata na final feminina da prova singular da segunda semana do torneio internacional da categoria de juniores J30. A protagonista foi Camila Nunes, que perdeu na final diante da zimbabuiana Rotendo Tom por 2-7-0, parciais de 3-6 e 5-7 ao tie-break. A prova masculina foi ganha pelo norte-americano Carmelo, que derrotou o chinês Xinchuan Chen por 2-7-1 com os parciais 6-1, 5-7 desfavorável ao tie-break e novamente 6-1. Mais informações sobre a modalidade das raquetas. A seleção sub-12 parte esta segunda-feira para Maputo, Moçambique, palco do zonal qualificativo ao africano da categoria. Jornalista Paula Panda.
8: A última semana de preparação em solo nacional foi dedicada à consolidação tática e física para encarar a prova. Com a viagem ao palco da competição marcada para esta segunda-feira, o técnico Nicolau Monteiro destaca a boa evolução do grupo, que se prepara para enfrentar potências regionais como Zimbábue, África do Sul e Botsuana.
9: Nesta fase, na fase do último preparo, os atletas estão a evoluir bastante. Também não podemos fazer muitas alterações agora que temos a prova aí à frente, logo aqui a dia 11, não dá para fazer muitas alterações técnicas aos nossos atletas, mas tem vindo a ser uma boa preparação, tem cumprido com os nossos objetivos e estão a desempenhar-se muito bem. Durante a manhã temos tido treinos técnicos e físicos à terça e à quinta, treinos táticos à quarta e à sexta, então acho que estão bem apurados para este campeonato africano que se avizinha em Moçambique. Para o campeonato africano devem se apurar dois países, os dois primeiros no caso do grupo, exatamente. Nós temos, nessas idades, temos o Zimbábue, que tem uma potência no sub-12, temos o África do Sul, temos o Botswana. Estes três países são os países que têm dado cartas a nível de torneios internacionais, têm miúdos bastante evoluídos. E nós estamos aqui para dar a cara e ir à luta. Tudo é possível enquanto não terminar o jogo, entramos dentro do campo para vencer.
8: Nicolau Monteiro, treinador da Seleção Nacional de Ténis em Sub-12, que vai competir de 11 a 15 deste mês em Maputo, Moçambique, no Zonal 6, qualificativo ao Campeonato Africano.
0: Jornalista Paula Panda e as seleções de ténis em Sub-12. 20 horas, 52 minutos, reta final desportiva à noite, desporto de lutas. Elisa François conquista a primeira e única medalha de ouro para o nosso país no Campeonato do Mundo de Jiu-Jitsu, que termina neste domingo em Abu Dhabi, Emirados Árabes Unidos. A lutadora angolana venceu na final dos menos de 48 kg, a ucraniana Turgozina Aigerina. A lutadora Elisa François descreve com satisfação o feito alcançado na prova mundial.
10: Estou muito feliz pelo resultado, não foi fácil. Tive um belo combate, sem esquecer apoio da Federação, do Ministério, em especial o Banda Fernando, por confiar em mim, em todo mundo lá de Angola, que apoiou direta ou indiretamente. E essa medalha eu dedico à minha família, a família François.
0: Elisa François, campeã mundial de Jiu-Jitsu, angolana, disciplina de fight, da categoria dos menos de 48 kg, título conquistado no último sábado em Abu Dhabi, nos Emirados Árabes Unidos. O presidente da Federação Angolana de Jiu-Jitsu, Luiz John, reage com satisfação à conquista da medalha de ouro, melhor dizendo, pela atleta Elisa.
11: Estamos todos satisfeitos pelo nosso trabalho. Tenho que parabenizar toda a equipa técnica, atletas e todo o pessoal envolvido e a própria nação angolana que trouxeu por nós por esse resultado. O resultado para nós é de muita satisfação. Foram dias não dormidos, todos nós envolvidos nesta missão, equipa técnica, atletas, e o próprio dirigente, todos nós trabalhamos arduamente e conseguimos essa medalha de ouro. É o trunfo que nós tivemos, é uma vitória para a nossa modalidade, é uma vitória para o país, é uma vitória para todo mundo, todos africanos. E de dizer que a nossa menina que conquistou essa medalha é a primeira medalha em África, mas ninguém ainda conseguiu essa medalha na categoria de sênior a nível do Campeonato do Mundo. E esperemos continuar nesse ritmo.
0: Luiz John, presidente da Federação Angolana de Jiu-Jitsu, reagindo à conquista da primeira medalha de ouro para Angola no Mundial que decorre nos Emirados Árabes Unidos pela lutadora Elisa François. No total, Angola conta com 7 medalhas conquistadas, sendo uma de ouro, uma de prata e 5 de bronze. A medalha de prata foi alcançada por William Braulio na disciplina Neuasa e conseguiram o bronze os atletas Cairon Cardoso, Eliane Caio, Hélio Caio, Eric Benson e também Domingos Tulumba. No Polidesportivo, a província do KwaZulu-Natal ganha nos próximos tempos um pavilhão multiusos, promessa deixada pelo secretário de Estado para o Desporto, Paulo Madeira, que cumpriu visita de trabalho naquele ponto do país. Jornalista Didier Silveira, no Sumba.
12: A informação foi confirmada pelo diretor do Gabinete Provincial da Juventude e Desportos, Mencelau Mário. O dirigente falava a saída da terceira reunião trimestral dos diretores dos gabinetes provinciais da Juventude e Desportos da região sul do país.
13: Será uma realidade? O secretário de Estado para o Desporto conseguiu constatar, verificar, ou seja, o espaço, né, onde vai ser construir as futuras instalações do pavilhão multiuso do KwaZulu-Natal. Portanto, nós estamos ansiosos para o momento do lançamento da primeira pedra para a construção deste pavilhão que vai satisfazer a província do KwaZulu-Natal e não só. Gostaria de apelar a todos os desportistas da província do KwaZulu-Natal que têm feito muito pelo desporto ou para alavancar o desporto, não só os fazedores de desporto, mas sim os técnicos também, que muito fazem para que os seus atletas possam obter bons resultados. Contem com o apoio do governo, nós estamos aqui a continuar acompanhando o desenvolvimento de cada equipa, cada atleta e não só. E podem se sentir confortados do nosso lado, que nós estamos prontos para continuar a trabalhar e ver o nome da província até o alto nível naquilo que tem a ver com o desporto.
12: Mencelau Mário, diretor provincial das Juventudes dos Esportes do KwaZulu-Natal.
0: Jornalista de Dias Silveira, no Sumo KwaZulu-Natal, e o rescaldo da visita de trabalho do secretário de Estado dos Desportos, Paulo Madeira, àquela província. Já estamos na página internacional desportiva à noite, 20:57, Liga Portuguesa. Na abertura, Porto venceu hoje o Alverca por 2-0, com golos de André Silva no minuto 9 e Gabriel Veiga no minuto 44. Entrada com vitória do campeão português Porto. Nesta altura, com relato na rádio 5 minuto 27, Benfica ganho académica Viseu por 1-0. Golo marcado por Pavlidis, o grego, no minuto 10 do encontro. Também em andamento outros duelos desta primeira jornada da Liga Portuguesa. Gil Vicente 0, Rio Ave também 0, no minuto 27. Também no minuto 27, Moreirense 1, Braga também 1. Marcou primeiro a equipa do Braga por intermédio de Fran Navarro no minuto 7. No minuto 8, John, pela formação de Moreira de Cónegos, empatou a partida. Liga Portuguesa, que teve ontem a primeira surpresa do campeonato, a equipa do Sporting empatou duas bolas diante do Estrela da Amadora. Sporting esteve a ganhar por 2-0, mas deixou-se empatar, entre aspas, diante Estrela da Amadora duas bolas. Uma primeira jornada em Portugal que já teve resultados: Vitória Guimarães 0, Arouca 1, Marítimo 1, Casa Pia 0, Estoril de Praia 1, Famalicão também 1. Com esta notícia voltamos à primeira página do desportivo de domingo à noite e recordamos as manchetes. Selecionadora Nacional de Futsal adaptado, Bebeto Kishaka, apresentado nesta segunda-feira em conferência da imprensa. 1 de agosto vence 5ª edição da Taça da Amizade em futebol, prova disputada em Bengala. Cresce a expectativa para as meias finais do Nacional Feminino de Futebol. Porto derrota Alverca por 2-0 na primeira ronda da Liga Portuguesa. Assim foi o Desportivo à Noite, mais uma produção da Rádio 5, com montagem dos registros do Jacinto Alves Amaro, técnica final com o do Anderson Alfredo e na edição o Bravo da Silva, que também comunicou consigo. Boa noite.

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0: A Procuradoria-Geral da República cumpre o doloroso dever de comunicar o falecimento de Excelentíssima Senhora Procuradora-Geral Adjunta da República, Doutora Wanda das Dores Miguel de Lima. A Procuradoria-Geral da República, em nome dos magistrados do Ministério Público, do Conselho Superior da Magistratura do Ministério Público, dos técnicos de Justiça e de todos os funcionários, endereçam à família enlutada as mais sentidas condolências. Nelson Viegas Loureiro, Masoshi Loureiro, Gegé Loureiro, Janita Loureiro, Flávio Loureiro, Nairo Loureiro, Gervásio Viegas, Hamilton Loureiro, Janila Loureiro Nilo, Nito Liliana Loureiro, Carmita Loureiro e demais familiares comunicam o falecimento de Ricardo Loureiro Pereira Neto, também conhecido por 27, ocorrido no dia 5 de agosto. O funeral se realiza em data a anunciar. Pede-se a quem tenha encontrado na via pública uma carteira contendo vários documentos passados em nome de João Manuel Domingos o favor de entregar à portaria da Rádio Nacional de Angola ou ligar para o número 925-35-8709. A terminar, Belmiro Semedo pede a quem vir em circulação uma, ou até parqueada, uma viatura de marca Hyundai modelo I10 de cor cinzenta com a chapa de matrícula LD7528FO. O favor de comunicar a esquadra da polícia mais próxima ou ligar para o número 943-88-5277 955-1112-26. Boa noite, Angola.
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0: 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Confira as publicidades e, na sequência, o programa Conversas ao Domingo.

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1: Vou agora entrevistar o mano que eu aposto que tem bilhete. Senhor Miguel, bom dia. 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
2: Tenho sim bilhete.
1: Seu bilhete já está pronto. O que é que o cidadão faz a seguir?
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21 horas, 15 minutos, foi por você. Foi quem cantou Kelly Silva para nós, neste 9 de agosto do ano de 2026. 9 de agosto, o dia em que vamos falar sobre o amor e a amizade. Afinal, quantos namorados foram amigos primeiro e quantos namorados e quantos amigos foram namorados primeiro antes de serem amigos? É o tema que temos elencado para essa noite de domingo, no seu espaço Cocktail do Amor, e que vai, de resto, ocupar a primeira hora de emissão neste domingo. A segunda hora, como você sabe, é o espaço em que você pode ligar para nós, mandar a sua mensagem, e o nosso terapeuta em casa, o nosso terapeuta residente, vai naturalmente responder o máximo que pode. A terceira e última hora vamos ter Músicas da Alma, um espaço reservado a músicas que tocam o seu coração, a músicas que lhe fazem, que causam alguma nostalgia a si. O espaço inteiramente da responsabilidade da Jessie Forte. Jessie Forte, que é também a realizadora e editora deste espaço, que é apresentado pelo Silvio Capoeba, e hoje tem a técnica do Anderson Alfredo. 21 horas 17 minutos, vamos à música. Quando voltarmos, a conversa.

0: 21 horas e 21 minutos, tempo capicua, como gostava de dizer o Vasco Engoli. Amor e amizade viram um ao outro quando a cumplicidade muda de medida. A amizade virá amor romântico com o desejo e o frio na barriga. O amor romântico virá amizade quando a paixão descansa, fica apenas o respeito, o cuidado leve e a paz de estar juntos. Boa noite, doutor Jaime Camuco, e seja bem-vindo.
1: Boa noite, Silvio. Boa noite, Angola. É um prazer estar de volta.
0: É. E este tema que hoje nos desafia a falar. Afinal, o que é isso de amor e amizade quando um vira o outro?
1: Então, Silvio, nós estamos a falar de um assunto muito relevante para o nosso contexto, na medida em que vivemos tempos em que os relacionamentos são muito frágeis. Está na hora de nós começarmos a construir relacionamentos que são significativos. Está na hora de nós começarmos a construir relacionamentos que são genuínos. E o amor e a amizade são como que os pilares para todo relacionamento saudável. Então faz-se necessário, talvez, esclarecermos aos nossos ouvintes o conceito de amor, o conceito de amizade, para que nós não confundamos as duas à medida que nós passamos pelas fases do relacionamento. Na minha concepção, Silvio, eu penso que todo relacionamento conjugal passa por quatro fases, pelo menos, na minha concepção. A primeira fase é a amizade, a segunda fase é o namoro, a terceira fase é o noivado e depois então o casamento. Para mim, nas quatro fases, o amor e a amizade devem ser presentes. O amor e a amizade devem ser presentes, porque se não estiverem presentes, nós estaremos diante de relacionamentos que não têm significado nem impacto na vida das pessoas que fazem parte do mesmo. Quando eu dizia que nós estamos a viver tempos em que, apesar de estarmos rodeados por muita gente, ainda assim estamos sozinhos, é porque, Silvio, você vai olhar para alguém que pega no seu telefone e vai na sua lista de contactos, tem lá 500 contactos, 100 contactos, 200 contactos. Vai olhar para o WhatsApp, está em 4, 5, 6 grupos do WhatsApp. Vai para as redes sociais, tem 1000, 2000, 3000 seguidores. Tudo bem, a grande pergunta é: quantas dessas te conhecem de facto? Quantas dessas conhecem você de facto? Quantas dessas pessoas que estão na tua lista de contato de facto sabem quando você está a passar por uma crise? Quantas pessoas na tua lista de contato nesta hora você ligaria para dizer: preciso de 200 mil quase na conta, e seriam capazes de te enviar? Quantas pessoas nessa tua lista de contato, 2 horas da madrugada, você seria capaz de ligar e dizer: preciso de ti, e a pessoa viria? O que acontece, Silvio, é que nós temos muita gente na nossa lista de contato, mas não temos construído relacionamentos genuínos. E por que que isso não acontece nos nossos dias? Porque nós não temos o verdadeiro conceito do que é o amor e o que é a amizade. E como isso faz com que as nossas relações sejam saudáveis? Então eu diria o seguinte, Silvio, para começar, que o amor, no contexto dos relacionamentos interpessoais, nós estamos a falar daquele sentimento que nós nutrimos um pelo outro, na verdade, buscando o bem-estar do próximo.
0: E eu perguntaria assim: será a amizade uma forma de amor?
1: A amizade, ela é um complemento muito importante no amor, porque, ou na relação. Por quê? Quando nós falamos sobre o amor, nós estamos a falar sobre a questão de eu querer sempre o bem-estar do meu parceiro. Só que a amizade, ela surge para garantir a reciprocidade, por exemplo, Silvio. Reciprocidade em que sentido? Se eu, Jaime, deposito, invisto tempo em falar com alguém, em servir alguém, em ajudar alguém, a dada altura eu vou esperar alguma reciprocidade. A amizade vai trazer a confiança. A amizade vai trazer a confiança no sentido de que eu preciso me sentir seguro em partilhar meus desafios com a pessoa com quem eu estou a me relacionar, no sentido de que há lealdade, no sentido de que há autenticidade naquela relação, no sentido de que eu não preciso ter medo de ser julgado. Quando eu chego próximo de alguém que eu considero, por exemplo, amigo, que eu considero como, por exemplo, pessoa que faz parte da minha vida, o que, que a amizade vai trazer? A amizade vai trazer essa confiança de que, se eu chegar neste meu amigo e disser o seguinte, eu consegui conquistar este assunto, alcancei esta meta, eu posso falar isso sem medo de ser julgado, sem medo de que vão ter inveja de mim, sem medo de que vão pensar que arranjei outros caminhos que não são os caminhos mais saudáveis para se conseguir alcançar aquela meta. A amizade também vai trazer aquilo que é o altruísmo, que é aquela capacidade de desejar e agir pelo bem do outro. O que falta nos nossos relacionamentos, Silvio, é isto. É que nós estamos tendo várias pessoas à nossa volta, mas quem são as pessoas realmente altruístas à nossa volta? Que são capazes de levantar-se e dizer, o que é que eu posso fazer pelo Jaime hoje?
0: Mas o outro lado da moeda diz que a amizade tem como base a reciprocidade,
1: sim.
0: Reciprocidade,
1: sim.
0: Escolha voluntária,
1: certo.
0: E parceria.
1: Exatamente.
0: Todavia, não é exclusiva e é também um ato em que a cobrança não é uma obrigação. Ou seja, eu não posso, pelo facto de estar a dar, eu não posso cobrar de outrem.
1: Sim, nós quando servimos, na verdade, é aqui onde entra a questão do amor. Por isso é que, do meu ponto de vista, nós precisamos ter os conceitos corretos dessas duas palavras para não termos confusão na medida em que nós nos relacionamos com as pessoas. É verdade que quando eu vou dar, quando eu vou servir, eu não tenho necessariamente a expectativa de que o outro deve corresponder na mesma moeda, ou na mesma proporção. No entanto, enquanto seres humanos, nós vivemos à base de relacionamentos e nós vivemos à base de não só servir, mas também sermos servidos. Então, uma amizade verdadeira não é aquela em que só eu é que dou. O outro também deve dar. Pode não ser na mesma capacidade. Por exemplo, hoje pela manhã eu falei para um grupo de pessoas onde eu dizia o seguinte: o que está faltando em muitos relacionamentos é que algumas das necessidades básicas das pessoas não estão a ser satisfeitas. Quais são as necessidades básicas das pessoas nos relacionamentos humanos? É o pertencimento. A pessoa precisa entender que eu pertenço neste grupo, que eu sou aceito aqui, que eu aqui faço diferença, que eu aqui faço falta. Então, muitas pessoas estão até ligadas a grupos, a comunidades, mas a sua ausência não é tida em conta. Ou seja, se aquela pessoa está ou não está presente, ninguém sequer percebe que aquela pessoa não está presente. E isso aqui faz com que as pessoas não tenham o seu senso de pertencimento satisfeitos. E

0: Mas esta e tocou num assunto, num ponto importante. Esta necessidade de validação.
1: Uhum.
0: Esta necessidade de validação acaba por ser um obstáculo à verdadeira amizade.
1: Não, Silvio, não é.
0: Porque
1: não.
0: Eu tenho expectativa.
1: Uhum.
0: E o outro não a corresponde.
1: Exato.
0: É, mas também eu me esqueço que, por causa da minha expectativa, uhum. eu me esqueço da base fundamental da amizade, que é, não é obrigatório que o outro corresponda.
1: Uhum.
0: Ou seja, ele não tem a obrigação de me dizer aquilo que eu quero ouvir.
1: Não, nós estamos a falar de duas coisas diferentes. Uma coisa é você validar a necessidade do outro. Outra coisa é você concordar com o que está errado.
0: Ok.
1: Quando nós validamos o outro, não estamos necessariamente a concordar com o que não é correto naquela pessoa. Até porque a amizade...
0: Mas validar é concordância.
1: Não, validar é dizer que estou aqui, reconheço a tua dor, estou a te ouvir. Eu ouvi a tua necessidade.
0: Okay.
1: Eu ouvi o que está em falta. Eu percebi que você está aqui.
0: Ok.
1: Isso é que é validar a pessoa.
0: Okay.
1: Agora, ao validar, ao amar, ao acolher, não significa necessariamente que eu vou concordar com tudo que você faz. Até porque a verdadeira amizade é aquela que constrói, é aquela que edifica, é aquela que encaminha a pessoa. Então, nós estamos aqui a dizer o seguinte, ao validarmos, ao fazermos com que o nosso amigo sinta o senso de pertencimento, não significa que nós estamos a aprovar tudo o que a pessoa faz.
0: Que sejamos de acordo.
1: Não, não significa isso. Significa somente que
0: estamos,
1: eu estou
0: lá.
1: Aqui,
0: estamos a ouvir.
1: Eu estou a ouvir naquilo que você precisar, eu estou aqui. No entanto, se eu perceber que alguma coisa não está boa, eu vou manifestar aquilo que é a minha opinião. Então, temos a questão do pertencimento, temos a questão da validação, mas também temos a questão da aceitação. Temos a questão da aceitação, no sentido de que nas nossas amizades, nos nossos relacionamentos, nós precisamos aceitar os outros. Nós precisamos aceitar os outros, nós precisamos respeitar os outros, nós precisamos considerar os outros. Até porque uma das grandes dificuldades em muitos relacionamentos é exatamente o senso de que a pessoa não se sente valorizada. A pessoa faz muita coisa, a pessoa doa-se e ela percebe que tudo o que recebe é crítica do outro lado, tudo o que recebe do outro lado é reprovações, é apontar o que está em falta e o pouco que é feito nunca é validado. É, há um casal que eu estou a acompanhar, que ontem por acaso estivemos juntos, e quando eu perguntava o que é que já melhorou no vosso relacionamento, e aí eles foram mencionando, lá já melhorou a comunicação, já melhorou a parceria, já melhorou a questão de estarmos a planificar juntos, já melhorou a questão de termos um pouquinho mais abertura em como é que nós tratamos as questões financeiras. E depois a esposa dizia assim, e aí ele agora já está um pouquinho mais transparente, um pouquinho só. E eu dizia o seguinte, é importante que você valide isso. Ou seja, se você está com uma pessoa que até um tempo atrás não era transparente, hoje ela já tem coragem de abrir-se um pouquinho mais e já é muito mais transparente, vale a pena validar isso. Vale a pena celebrar isso. Por quê? Porque ao celebrarmos isso, nós encorajamos a pessoa a fazer mais. Nós encorajamos a pessoa a dar mais, a esforçar-se mais. Agora, quando nós percebemos que a pessoa com quem nos estamos a relacionar, quer simplesmente numa relação normal, quanto numa relação conjugal, a pessoa que nós consideramos como amigo ou como cônjuge, marca passos para a melhoria e nós não validamos isso, nós não reconhecemos isso, a pessoa depois para e pensa, ok, estou a fazer esse esforço para quê? Se o pouco que eu faço nem sequer é visto, se o pouco que eu faço nem sequer é valorizado, nem sequer é celebrado. Então, nós precisamos também ter isso em consideração. É verdade que estamos a falar de reciprocidade, é verdade que o outro lado não tem a obrigação de responder na mesma capacidade, na mesma proporção, mas uma amizade que é amizade de verdade tem que ter essa reciprocidade, no sentido de que eu dou e também recebo.
0: O amor é, porém, um sentimento complexo, de profunda conexão.

0: ação e entrega dedicação a alguém. No sentido romântico, ela envolve uma fusão de vidas e planos futuros.
1: Exatamente. Nós, quando falamos sobre o amor, filosoficamente, nós classificamos o amor em três, né? Nós falamos do amor eros, que tem a ver com a questão da paixão, que tem a ver com a questão da entrega, que tem a ver com a questão do desejo. Falamos do amor filéu, que tem a ver com a questão da amizade, do amor fraterno, da lealdade, do comprometimento e do companheirismo, mas também falamos do amor ágape, que é o amor incondicional, né? Aí nós nos doamos e nós servimos, nós estamos focados em ajudar o próximo. O que acontece é que os três são relevantes e importantes nos relacionamentos. A questão é que quando eu estou a falar de um relacionamento conjugal, dos cônjuges, aqui é necessário ter tanto a amizade, porque ela vai trazer parceria, vai trazer companheirismo, vai trazer a confiança, vai trazer a ajuda mútua, mas é importante também ter este amor filéu, este amor eros, a paixão mesmo, o desejo, o prazer, ele precisa estar lá. A paixão precisa estar lá. Por quê? Porque esta paixão, este desejo, este prazer, esta intimidade física que vai fazer a diferença entre um relacionamento com um amigo, qual, assim, um amigo só, e o meu parceiro, o meu cônjuge. Se não houver intimidade física,
0: não é amor.
1: Quer dizer, é amor, mas não. Quer dizer, é uma coisa só assim.
2: Doutor, não tem nenhum complexo. Não. Aliás, nós nunca tivemos esse problema.
1: Não, a questão é que, imagine, Silvio, você está casado com alguém. Se você não consegue ter aquele momento de paixão em que você deseja fervorosamente o corpo um do outro, nós estamos a falar de uma relação que está a morrer. Por quê? Porque a intimidade física, a relação sexual é o que dá, é o que complementa a relação conjugal. Sem isso, estamos a falar de dois amigos que partilham a mesma casa, de dois colegas de casa. Não é isso que nós queremos no relacionamento conjugal. Então, a paixão precisa fazer estar presente, né? Esse amor eros precisa se manifestar. E isso precisa ser cultivado, Silvio. Por quê? Porque muitas vezes, no casamento, as pessoas tendem a perder a amizade. E aqui eu acho que nós começamos já a falar um pouquinho quando é que um vira o outro, né? Por quê?
2: Mas, doutor, antes de olharmos para esta visão filosófica do amor,
1: sim,
2: eu queria olhar para as quatro componentes dela.
1: Uhum.
2: Estamos a falar da componente biológica, que já começamos a falar um bocadinho, que é o contacto físico.
1: Exato.
2: É, da expectativa de exclusividade.
1: Exatamente.
2: Da vulnerabilidade.
1: Uhum.
2: E também da presença constante.
1: Exato. Então,
2: queria olhar para esses quatro aspectos.
1: Muito
2: antes.
1: Bem. Vamos olhar para a questão da exclusividade primeiro, né? E depois me ajude a citar as outras questões.
2: Faz favor.
1: A exclusividade, ela quer dizer que na relação conjugal, quando eu estou num relacionamento conjugal, existem aspectos da minha vida que são exclusivas para o meu cônjuge, que não podem ser partilhadas com outros amigos que eu tenho. Meus sonhos mais profundos, meus planos mais profundos, meus projetos mais profundos são de exclusivo conhecimento do meu parceiro, da minha parceira. Minhas necessidades emocionais são de exclusivo conhecimento do meu parceiro. Quando eu vou para o meu colega do trabalho e começo a me queixar das faltas no meu relacionamento conjugal, eu abro espaço para a intimidade emocional com aquele colega do trabalho. E é isso que está fazendo com que os níveis de traição aumentem no nosso contexto profissional. Por quê? Porque nós somos pessoas que facilmente nos conectamos com aqueles que nos ouvem sem nos julgar. E o que acontece em muitos casamentos é que, por causa das crises que são constantes, por causa dos conflitos que são constantes, existe um silêncio entre o casal, existe uma distância entre o casal. E por causa disso, as necessidades mais profundas um do outro não são partilhadas no casamento. E porque nós somos seres relacionais, Não tendo isto no casamento, infelizmente a pessoa vai procurar fora. E quando você encontra lá fora alguém que te presta atenção,
2: que te dá ouvidos,
1: que parece que te entende, atenção aqui, parece que te entende, porque ele também não está entendendo mulher dele lá onde ele está saindo, também não está entendendo marido dele lá onde ele está saindo, mas aqui no trabalho parece que te entende, naturalmente você se sente íntimo emocionalmente com esta pessoa. E se não houver cuidado, você acaba cedendo. Então, é importante que os casais aprendam que é preciso cultivar a amizade no relacionamento para que essa tal exclusividade seja um facto. A pessoa consiga realmente expressar as coisas mais íntimas com seu parceiro sem medo nem vergonha. Sem medo nem vergonha, porque infelizmente existem aqueles espaços, aqueles relacionamentos em que o cônjuge tem vergonha de partilhar os seus sonhos, porque a última vez que ela contou os seus sonhos foram ridicularizados, foram desvalorizados, e então agora não tem como partilhar esses sonhos. Então a exclusividade, ela fala do fato de que há coisas minhas que só a Alice deve saber, mais ninguém na face da terra. Além de Deus, só Alice deve saber. E é isso que faz de especial a relação conjugal. Falou de outro assunto que era...
2: Eu falei da componente biológica.
1: Componente biológica tem a ver então, com a relação...
2: Que casa um bocadinho com esta da exclusividade.
1: Sim,
2: não é?
1: Sim, que também...
2: Apesar do biológico servir só para o corpo.
1: Mas ele é uma componente que acaba complementando o emocional. Tanto é que, para muitas mulheres, a satisfação no ato sexual começa com a qualidade emocional dela. Ou seja, se um marido não presta atenção no estado emocional da sua esposa, ele pode até ter uma relação sexual, mas não vai ser prazerosa para a esposa. Porque se isso aqui, ainda bem que estamos a falar da componente biológica, porque se a esposa não estiver bem emocionalmente, ela não lubrifica a maior parte das vezes. E se ela não lubrifica, ela não consegue ter prazer no ato sexual, além da dor. E o que é que vai acontecer? Ela vai procurar, tende a evitar. Então, é importante que os maridos percebam que precisam preparar suas esposas, precisam garantir que elas estejam bem emocionalmente para que no ato sexual ela também consiga ter prazer.
2: Vulnerabilidade.
1: A vulnerabilidade está no fato de você não ter medo de partilhar tanto faz os sucessos quanto os insucessos. E este aqui é um desafio no nosso contexto. Por quê? Porque nós não sabemos mais a quem confiar.
2: E também estamos a falar dos medos da perda.
1: Exatamente, né? Tem a questão de perder essencialmente a confiança. Perder essencialmente alguma coisa que você confiou para a pessoa e ela depois falou para mais pessoas. Era para só aquele teu amigo ou teu parceiro saber e acabou falando com outras pessoas. Você tinha um negócio que estava a ser trabalhado, acabou sendo divulgado. Então... nós precisamos cultivar um relacionamento em que haja vulnerabilidade. E Silvio, esta vulnerabilidade, do meu ponto de vista, não deve ser exclusiva ao relacionamento conjugal. Do meu ponto de vista, eu acho que uma das grandes doenças do nosso século é realmente o fato de nós termos amizades em que não há vulnerabilidade. Nós precisamos ter vulnerabilidade para partilhar tanto aquilo que não está bem quanto aquilo que está bem. É importante que quando eu tenho sucesso em alguma área da minha vida, eu consiga partilhar sem medo com os meus amigos. E quando eu tenho dificuldades, quando eu tenho debilidades, eu também devo partilhar com os meus amigos sem medo. O que acontece muitas vezes é que, ao falarmos sobre vulnerabilidade, as pessoas pensam somente nas coisas negativas. Ou seja, eu devo ser vulnerável quando estou a passar em dificuldades, a ponto de, quando estou a passar em dificuldades, poder contar para o meu amigo, poder contar para a minha parceira. Só que vulnerabilidade vai muito além de você contar as coisas que são negativas. É também você poder partilhar as coisas positivas. Quantas pessoas nós conhecemos, Silvio, que ela lutou tanto profissionalmente, conseguiu ter um aumento salarial e ela tem medo de partilhar com as pessoas. Quantas pessoas conseguem ter uma promoção no local de trabalho e ela tem medo de partilhar com as pessoas? E quantas pessoas nós conhecemos, Silvio, que tem um bom carro, mas não vai com aquele carro no bairro dele, onde ele cresceu? Porque não tem aquela abertura para poder partilhar com as outras pessoas como é que ele está a crescer na vida, como é que ele está a vencer na vida. Então, a vulnerabilidade, ela é também tida em consideração nesse lado de estarmos a vencer.
2: Finalmente, ainda sobre estas... olhamos para a presença constante, a necessidade
1: é
2: desta presença constante.
1: É verdade. E eu penso que tanto faz na relação conjugal quanto numa relação simplesmente de amizade, a questão da presença é o que tem faltado. Quando nós falamos de presença, do meu ponto de vista, estamos a falar de tempo de qualidade. Não só de estarmos juntos fisicamente no mesmo espaço geográfico, mas estar presente na vida da pessoa que é importante para nós.
2: Para nós.
1: E hoje nós temos um grande inimigo, que é o nosso telefone. Temos um grande inimigo, que é a televisão. As pessoas estão na mesa a jantar.
2: E também temos o outro inimigo, doutor.
1: Uhum.
2: Que é a nossa atividade diária. É, e digo isso porque eu tive a graça de crescer.
1: Sim.
2: Com pais que saíam de manhã.
1: Certo.
2: Voltavam ao meio-dia para almoçar em casa.
1: Sim.
2: Voltavam para trabalhar no período da tarde.
1: Yeah.
2: E depois voltavam para casa.
1: Yeah.
2: Hoje saímos de manhã e voltamos no final do dia. E com alguma dificuldade de até o jantar termos todos como família a mesma mesa.
1: Silvio, eu reconheço que a atividade laboral hoje é um desafio, mas nas minhas análises, no acompanhamento que eu faço a muitos casais, eu penso que ela não é inimiga.
2: Okay. Eu vou é desafio, explicar. Mas não é inimiga.
1: Sim,
2: okay.
1: É desafio, mas não é inimigo. Por que, Silvio? Porque tem pessoas que, por exemplo, chegam em casa às 19 horas, ou 20 horas, por exemplo, vamos lá se dizer, sai de casa às 5 e volta em casa às 20 horas ou 21, por exemplo. Mas quando chega em casa, liga o computador. Chega em casa...
2: Mas às vezes liga o computador porque para poder chegar a casa às 20 ou às 21, teve de levar trabalho para casa.
1: Yeah, Silvio, mas eu sou de opinião de que trabalhar muitas horas não significa ser produtivo.
2: Sim. E eu sou de opinião que em casa não se, para casa não se deve levar trabalho.
1: Eu penso assim.
2: Mas infelizmente há situações em que você é obrigado a fazê-lo.
1: É verdade, mas muitas pessoas que fazem isso não é porque têm realmente de trabalhar tanto assim, é porque muitas vezes são procrastinadores. Essa é a verdade. A hora que deveria trabalhar fica nas redes sociais. A hora que deveria trabalhar fica distraída com outras coisas. E então tem que bater a meta e tem que levar então o computador para casa. Se nós realmente fôssemos sérios, eu estou a dizer tipo a vasta maioria de angolanos. Eu entendo, Silvio, eu já trabalhei no mundo corporativo, na indústria mais exigente desse país. Já trabalhei e eu sei que é possível ter tempo de qualidade com a família. O que acontece com muitos de nós é que na hora em que deveríamos trabalhar, ficamos distraídos com outras coisas. Ficamos a bater boca com os colegas durante muito tempo. E nós sabemos que temos metas para bater. E então começamos a usar o tempo que deveríamos estar com a família para poder cumprir com a nossa meta. Então, eu acho que se nós não fôssemos tanto procrastinadores, se nós fôssemos um pouquinho mais organizados no uso do nosso tempo, não teríamos necessidade, para a grande maioria de nós, de levar o trabalho em casa. Mas vamos assumir que você trabalha numa empresa e numa indústria que necessariamente precisa levar o computador em casa. Está tudo bem. Estás na mesa a jantar. Por que é que tem que estar com o telefone na mão? Vamos dizer que também é trabalho? Estás no sofá. a relaxar? Por que tem que estar com o telefone na mão e a televisão ligada? Percebemos aqui que muitas vezes é um pouquinho de disciplina e saber priorizar as coisas. Porque, Silvio, maior parte das pessoas com quem nos casamos, nossas esposas, nossos filhos, não precisam do que mais de 20 minutos de qualidade conosco. Não precisam. Por exemplo, é você, ao longo do dia, mandar uma mensagem para tua esposa. Como está? Estás a trabalhar mesmo, está tudo bem, está lá no escritório. Mas mande uma mensagem, pelo menos. Oi, estou pensando em você. Oi, só para dizer que eu te amo. Isso não leva mais de um minuto. Não leva. É você, no final do dia, chegar em casa, um abraço de 10 segundos. Não leva mais. É 10 segundos só. Você chegou a casa, antes de qualquer coisa, um abraço de 10 segundos. 10 segundos mesmo. E ao jantar, ou naquele momento que você está a ver TV com a esposa, ou está ali sentado, colocar o teu telefone de lado. Fecha ainda o TikTok, fecha o Facebook, fecha o WhatsApp. Presta 10 minutos de atenção na sua esposa ou no teu marido. Procura saber como é que foi o dia. Quais foram os desafios? Quais foram as oportunidades? Isso aqui não leva mais de uma hora. Ainda que você trabalhe num sítio muito exigente, você consegue ter 10 minutos. E até, Silvio, as empresas que são tão exigentes nos próprios computadores colocam temporizadores, que é para você poder descansar um pouquinho. Então, vamos supor que você levou o trabalho a casa e tem um temporizador lá a dizer: descanse 10 minutos porque já estás a teclar muito tempo. Por que não aproveita esses 10 minutos para você prestar atenção à esposa? Então, por isso é que, do meu ponto de vista, o trabalho é um desafio, mas não é um inimigo ao tempo de qualidade. Porque o que o tempo de qualidade requer não é só a partilha do mesmo espaço geográfico, é nós prestarmos realmente atenção às necessidades dos nossos parceiros. Eu lancei na quinta-feira, Silvio, um programa que eu estou a chamar Desafio 30 Dias de Reconexão. Isso começou na quinta-feira, 30 Dias de Reconexão. E nesse desafio de 30 dias de reconexão, eu dou uma palestra por semana a essas pessoas e durante todos os dias, cada dia, recebem um desafio. Ontem, eu dei o desafio de os casais terem no mínimo 10 a 15 minutos de conversa com o telefone ao lado, televisão desligada, só para ouvir do seu parceiro. Como é que ele está? Quais são os seus desafios principais? Duas esposas partilharam aqui, está aqui no grupo, que pela primeira vez depois de muitos anos, o seu marido foi capaz de lhe dizer qual é a sua maior dificuldade no relacionamento. Porque até então, o marido só aplicava silêncio. Não falava nada. E ontem foi capaz de conseguir ter o marido a falar o que é que realmente mais lhe preocupa, lhe inquieta na relação, o que é que ele não gosta na relação. E ela agradeceu muito porque ela conseguiu perceber o que é que ela deve mudar para trazer de volta ao marido o que ela quer ter em casa. E outra esposa partilhou a dizer assim: ontem conseguiu ter um tempo sem distração e pela primeira vez conseguiram ter uma conversa que realmente satisfaz aos dois. Então, por isso é que eu estou a dizer assim: o trabalho pode ser um desafio, a criação dos filhos pode ser um desafio, a rotina de Luanda pode ser um desafio, mas não é o inimigo ao tempo de qualidade. Esse tempo de presença, ele pode existir se nós priorizarmos a relação.
2: Doutor, estamos a fechar o tema, mas eu não posso deixar de lhe perguntar o seguinte: da amizade ao amor, do amor à amizade. Ou seja, somos amigos e passamos a ser parceiros. Não somos amigos, mas somos parceiros. Ou seja, saímos do desconhecido para sermos parceiros. Uhum. Quais são os riscos de um e de outro?
1: É o seguinte.
2: E qual é, na sua percepção, a melhor via?
1: Eu penso que toda uma boa relação que se quer saudável deve começar com a amizade. Por quê? Porque na amizade você consegue perceber se a pessoa tem os mesmos valores, tem os mesmos propósitos. quando tu percebes que a pessoa tem os mesmos valores e tem os mesmos propósitos, vocês conseguem marcar os passos necessários então para afirmar a relação conjugal. Então, penso eu que a amizade é o primeiro passo. Agora, nós já estamos juntos, somos marido e esposa, somos namorados. Como é que fica o lado de amizade? Deve permanecer. Eu penso que bons namorados devem ser bons amigos. Bons casados devem ser bons amigos. Se não houver a amizade, a relação não é satisfatória. Então, o que acontece é o seguinte, é que se nós evoluímos de amigos para agora pessoas que são cônjuges, precisamos manter isso para que a nossa relação seja saudável. Agora, com outros amigos que nós temos, nós precisamos é, como casados, agora estabelecer os limites, definir os limites aceitáveis, respeitar os acordos que nós temos e garantir proteção um do outro. Eu acho que é assim que deve funcionar.
2: É possível, no seu entendimento, parceiros que nunca foram amigos,
1: uhum,
2: saíram do desconhecido para uma relação amorosa.
1: Certo.
2: E quando essa relação amorosa, seja ela de namoro ou até mesmo casamento,
1: uhum,
2: quando ela se rompe, poderem ser amigos?
1: É possível. É possível. Porque...
2: Mas qual é o percentual de em cada 10, por exemplo?
1: Olha, não poderia te dar um dado concreto porque, no nosso contexto.
2: Porque eu fico um bocadinho. Eu acho que há algum ceticismo de minha parte, ou falta de crença,
1: uhum,
2: porque não é possível, uhum, que pessoas que nunca foram amigas, depois de se terem relacionado, primeiro que a relação não vai terminar bem porque nunca foram amigos.
1: Uhum.
2: E se terminar bem, não tem como serem amigos. Porque nunca antes tiveram outro tipo de conversa.
1: Sabe que é possível, naquele tempo que estiveram juntos, terem alguns pontos em comuns. Porque o que mantém a relação de amizade são as questões que nós temos em comum. Pode ser que os dois gostam do mesmo time de futebol, pode ser que os dois gostam da mesma escola onde os filhos estudam, pode ser que os dois gostam de uma certa área do saber. Então, existe sempre um ponto em comum que faz com que as pessoas sigam a caminhada juntos.
2: Também, se descubram depois.
1: Exatamente.
2: Não é?
1: E também pode ser a questão de que os valores que um tem agregam na vida do outro. Então, é muito provável que não eram amigos antes. Foi o amor à primeira vista, né? As pessoas cruzaram os seus caminhos, apaixonaram-se e avançaram. E ao longo da convivência foram descobrindo coisas que são comuns entre os dois. Rompendo a relação, é provável que essas pessoas mantenham a relação de amizade, tendo em consideração os pontos que têm em comum. Pode não ser algo comum no nosso contexto, mas é possível acontecer. Até porque as pessoas amadurecem, né? As pessoas crescem e depois conseguem separar as águas. Então, é possível isso acontecer.
2: 21 horas e 58 minutos, quase 59, estamos a fechar. Doutor Jaime Camuco, uma última palavra sobre tudo isso que estivemos a falar e porque se eu piamente acredito que para se ter uma boa relação precisa-se de ser um bom amigo. E muitas das relações amorosas mais duradouras começam por uma amizade. Com o tempo... Sim. A confiança, o respeito e a cumplicidade que podem transformar-se em sentimentos mais profundos. No entanto, nem sempre essa mudança acontece da forma esperada.
1: Exatamente. Uma palavra final para aqueles que nos ouvem é a seguinte: toda boa amizade, ela se sustenta à base de comunicação aberta. Comunicação aberta. Quando eu falo de comunicação aberta, estou a dizer aquela capacidade de nós nos expressarmos sem medo. Ou seja, é importante que se crie um espaço onde cada um dos dois consiga falar abertamente. Assim, é importante que aquelas pessoas que estão num relacionamento, que seja de namoro como de casados, aprendam a se comunicar. Porque, do meu ponto de vista, a comunicação resolve 90% dos problemas.
2: Ok. A comunicação resolve 90% dos problemas e nós, mesmo por cima da hora 22, terminamos este tema, este debate do outro lado da publicidade e também da música. Vamos abrir linha para que você converse conosco.
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0: 22 horas 14 minutos e depois do coquetel do amor, agora entramos para o consultório do coração, o momento em que você pode ligar para nós através do terminal 925-38-8000, ou então ainda mandar uma mensagem normal ou do WhatsApp para o 937-45-91-35, e nós vamos com certeza atender a sua questão. E já temos, não, tínhamos um ouvinte em linha. Vamos esperar que ele volte a ligar para nós. Agora sim, temos um ouvinte em linha. Vamos atender e saber de onde nos fala. Boa noite. Sim, boa noite.
1: Boa noite.
0: Com quem temos o prazer de falar?
1: Falamos com a Juliana Mango.
0: Juliana Mango, fala-nos a partir de onde, Juliana?
1: Fala a partir da província de Zaire.
0: Zaire. Juliana, qual é a sua inquietação?
1: A minha inquietação é a seguinte. É que eu tenho 22 anos e sou deficiente visual.
0: Sim.
1: E tenho um moço que me conquista desde 2019. Éramos vizinhos naquele tempo, mas agora já não somos vizinhos. Mas ele gosta muito de mim. Ele tem gente que quer me escutar.
0: Deixamos de ouvir, Juliana.
1: Estou falando assim.
0: Juliana?
1: Sim.
0: Deixamos de te ouvir.
1: Sim, eu sou deficiente visual.
0: Sim.
1: Eu tenho medo de começar uma relação com ele, mas eu gosto muito dele.
0: Tu gostas muito dele, ele também gosta de ti.
1: Mas sim, você... mas eu tenho medo porque sou deficiente visual.
0: Ok.
1: Eu quase não enxergo. E tipo, tem medo da família da família.
0: Ok.
1: Mas ele me fez que eu tenho medo. Eu queria que o doutor aí me ajude.
2: Mas a Juliana está com medo de quê? De ser rejeitada pela família?
1: Sim, doutor, ele me...
2: Ele gosta de ti, já mostrou que gosta de ti, ele conhece e sabe dessas limitações, e ainda assim ele te ama. E a Juliana está com medo de ser rejeitada, é isso?
1: Sim, é isso.
2: Tá bem, Juliana, vamos já daqui. É só manter-se em linha e já estaremos a dar alguns conselhos, tá bem?
1: Obrigada, doutor.
0: Tá bem. Tá certo. É, Juliana, a partir do Zaire, é isso?
2: Sim.
0: É, nossa primeira ouvinte e pela primeira vez, palmas, ou Anderson, dá-me aí palminhas, porque é a primeira vez que tenho uma ouvinte. Não um ouvinte, uma ouvinte a ligar em primeiro. É isso, merece palmas. Temos mais um ouvinte em linha, vamos saber quem é. Boa noite e seja bem-vindo. Sim, boa noite.
3: Boa noite, obrigado.
0: Com quem temos o prazer de falar?
3: Boa noite, sim.
0: Com quem temos o prazer de falar e a partir de onde nos fala? Alô.
3: Falando com o Joaquim dos Santos Antônio, a partir do Quando Sou Gabela.
0: Sim, faz favor, Joaquim. Qual é a sua inquietação?
3: Eu tenho uma namorada.
0: Sim.
3: E esta namorada, ela nunca se relacionou sexualmente.
0: Ok.
3: Estamos, já faz 6 meses que eu tô com ela, mas é que ela lhe sinto muito distante de mim.
2: Sim, Joaquim, qual é a sua dúvida? Como é que podemos lhe ajudar?
3: Sim,
2: senhor Joaquim, sentes a tua namorada muito distante. Por que é que isso está acontecendo?
3: Ela está muito distante de mim. Há momento que ela está bem, se comporta bem mesmo. Havia momento que chega na minha casa, ao princípio não conseguia chegar em casa, mas depois de um tempo chegava em casa. E a questão às vezes chega mesmo até o momento de beijo, mas depois ela se muda o comportamento.
2: Sim, mas quando o Joaquim diz que sente que ela está distante porque ela não aceita ter relações sexuais, é isso?
3: Sim. Eu acho que ela tem este medo.
2: Sim, mas vocês estão namorados há 6 meses e o Joaquim já quer ter relações sexuais, é isso?
3: Sim.
2: Ok. E o que que o Joaquim, como é que o Joaquim aqui nós lhe ajudemos aqui?
3: A questão é que eu gosto da moça e a jovem eu quero mesmo ela para pôr em casa.
4: Uhum. Ok.
3: Sim. Eu gostaria que o conselho me ajudarem que como eu posso agir perante esta situação.
2: O que é que falta para lhe colocar em casa?
3: O que falta é o lado dela mesmo. É só o lado dela.
2: Mas você já fez a apresentação, já fez o pedido, já marcou a data de casamento?
3: Isso tudo está a depender dela.
2: Ok.
4: Ok.
2: Tá bem.
4: Tá bem. Tá certo.
2: Tá certo.
4: Tá bom, campeão. Continuam ligados a nós que daqui a bocado o doutor vai responder. Tá certo?
3: Tá bem.
4: Força. Boa noite. E este foi a partir da Gabela, Coisa Sul, certo? Portanto, tivemos no Zaire, agora no Coisa Sul. Vamos ver de onde vem o próximo ouvinte. Temos 2 mensagens que nós também vamos ler, com certeza. Vamos priorizar o direto. Boa noite, com quem temos o prazer de falar? Alô?
5: Alô, boa noite.
4: Sim, faz favor, com quem falamos?
5: Sim, desculpe. Feliciano Sucoacuete, o Ambo Cidade Vida.
4: Amigo Celestiano, qual é a sua inquietação?
5: Ao programa.
4: Sim, faz favor.
5: Inquietação é o seguinte, por favor, gostava que não me tirassem só da linha, porque a minha inquietação é mesmo preocupante também para todos os jovens que são solteiros. Por favor, peço mesmo favor.
4: Só precisamos de alguma celeridade porque a linha é única e temos outros ouvintes, tá bom?
5: Com certeza, eu vou ser mesmo celeridade.
4: Faz favor.
5: Nós notamos que o programa é mais muito excessivo para em chance. Então, nós gostávamos, como é mesmo a Rádio Nacional, lá, que deixe também prioridade para o solteiro, onde o ouvinte liga, deste novo. Porque Angola é vasta. Pode ser que às vezes é uma solteira que também possa necessitar. Aí nós notamos que todos os domingos o programa só fala de casado, não dão. Temos como deixar o número, que às vezes a pessoa precisa de alguém está no sonho. E por que não? O programa é bonito, tem sido assim. Mais ou menos é isso que gostava, o meu descontentamento que eu gostava de deixar.
4: Tá, deixa ver se percebi bem. A sua inquietação é que todos os domingos os temas falam sobre casados e nunca sobre solteiros, certo?
5: Sim, a minha inquietação é o seguinte, e muitos ouvintes também que...
4: Não, vamos por partes.
5: A primeira parte é,
4: falamos mais sobre casados e nunca sobre solteiros, certo? Sim, ou seja, sim, temas virados aos solteiros.
5: Sim,
4: e a segunda inquietação é que nós não permitimos que vocês deixem os vossos contactos para fazerem amizades, é isso?
5: Com certeza, porque o programa é mesmo romântico. E porque senão no passado, quando começou o programa, no tempo da Verônica Pinto, permitiam-se isso, agora já cortaram, não permitem mais isso. E muitos ouvintes questionam, mas por quê? Será que o solteiro não tem a liberdade? Isso que nós questionamos.
4: Ok.
5: Que não poderia ser assim.
4: Tá bem, Sr. Coquete. Esta sua preocupação, naturalmente, que o Dr. Jaime Camuco não vai poder responder, mas eu vou ter a responsabilidade de levar isso à consideração superior e vamos certamente dar atenção e algum cuidado à preocupação que você apresentou, está certo?
5: Silvio, normalmente eu sou o porta-voz dos ouvintes.
4: Está bem, não sei se está
5: percebendo.
4: Sim, não sei se está a perceber. Você apresentou a questão e eu já lhe respondi, não sei se me percebeu.
5: Tá bem.
4: Certo? Pronto, companheiro. Tá. Boa noite,
5: não posso
4: um abraço.
5: Deixar o número?
4: Hoje não. tá bom? Numa próxima oportunidade, tá bom, seu Coquete? Um abraço e boa noite.

0: E agora, de onde nos fala? Boa noite. Sim, boa noite. Sim, boa noite. Não está ninguém na linha. 22 horas 25 minutos. Daqui a bocado vamos fechar as chamadas e também as mensagens para que o Dr. Jaime Camuco possa então passar as respostas. Boa noite, com quem falamos? Sim, boa noite.
1: Alô, sim, boa noite.
0: Sim, boa noite, com quem temos o prazer de falar?
1: Falas com Adilson Miguel a partir da província da Palanca Negra.
0: Faz favor, Adilson Miguel, a partir de Malanje, diga-nos lá o que é que lhe inquieta.
1: É, doutor, eu comecei a namorar com uma rapariga há menos de 4 meses. E eu sinto que... Eu gosto muito dela, realmente, mas eu sinto que ela está atribuir a responsabilidade do pai que é dela. Para mim, como namorado, na questão de se responsabilizar com questões de materiais escolares, confirmação de matrícula, algumas coisas mais que não adianta aqui mencionar. E eu como gosto muito dela, mas sinto medo e fico muito relutante em quiser dar outros passos mais avante em função dessa questão.
0: Okay.
1: Nós somos namorados, ela está por a responsabilidade dos pais a mim. E eu tento sempre conversar com ela, mas ela não me... Eu sinto que ela não me entende. Não sei como é que o doutor pode me ajudar com esse quesito.
0: Tá bem, companheiro. Fique ligado que lá mais para frente vamos responder. A partir das 22 horas e 30 minutos o doutor vai começar a dar respostas, sim?
1: Obrigado.
0: Tá certo, um abraço, boa noite. 22 horas 27 minutos, temos tempo para mais 2 telefonemas. Se vierem agora, porque se não vierem depois já não podem vir mais.

0: Nós tivemos no Zaira, Malange,
1: Gabela.
0: Gabela, Kwanza Sul. O Ambo, o nosso amigo Suka Kwech não perguntou, mas deixou uma sugestão, ou seja, manifestou a sua indignação, a sua inquietação, que nós vamos certamente dar tratamento em tempo oportuno. Vamos ao penúltimo telefonema. Boa noite. Sim, boa noite.
2: Sim, boa noite, sim.
0: Com quem temos o prazer de falar e a partir de onde nos fala?
2: A partir do município de Moçambique, Kwanza Sul.
0: E falamos com?
2: Senhor Bonifácio.
0: Senhor Bonifácio, o que é que lhe inquieta?
2: Praticamente, conheci, ou seja, tenho uma amiga.
0: Sim.
2: Em que, na qual gosto muito dela.
0: Ok.
2: Gosto muito dela. Sim. E realmente ela também gosta de mim. E fomos conversando. E apenas ela disse-me que tem medo de me dar a resposta porque o pai dela.
0: Sim? Faz favor.
2: Sim, o pai dela.
0: É que se você não desliga, se você não desligar o receptor atrás de ti, amigo, vai ficar difícil a comunicação porque você está a fazer a pausa para se ouvir.
2: Sim, sim.
0: Tem de desligar o receptor mesmo, tá bom?
2: Tá bem. Sim. Sim, está feito.
0: Pronto, faz favor.
2: Sim, então ela disse-me que só poderei dar a resposta, ou seja, tem medo de me dar a resposta certa de ficar comigo, porque o pai dela já tinha descobrido que ela tinha namorado. E então, ela tem medo de passar o mesmo que ela já passou anteriormente. Mas realmente

0: daqui a pouco.
1: Certo.
2: Pronto. Um abraço e boa noite.
1: Obrigado.
2: E agora sim, vamos a um último telefonema antes das respostas do Dr. Jaime Camuco, mas este telefonema tem de surgir no próximo minuto e já surgiu em segundos. Boa noite, com quem falamos?
3: Alô?
2: Sim, faz favor.
3: Alô, sim, boa noite. Falam com o senhor Daniel André, a partir da Linda Sul.
2: Sim, faz favor, Daniel. Diga-nos lá o que é que lhe inquieta.
3: É que eu tenho uma inquietação muito pertinente.
2: Sim, faz favor.
3: Há anos atrás, conheci uma jovem chamada Selma. E eu gosto tanto dela, eu amo ela. Mas, por aí, falei com ela e ela quis ter um relacionamento comigo. E, infelizmente, eu sinto que ela anda muito distante de mim, porque eu ligo para ela, mas, infelizmente, ela, tipo, tá nem aí para mim. E eu, isso me deixa muito inquieto. Então, queria saber, por parte do doutor, o que fazer com base a isso.
0: Vocês vivem na mesma localidade? Vivem no mesmo bairro, mesma cidade?
3: Sim.
0: Vivem no mesmo bairro ou mesma cidade?
3: Sim, não. Eu vivo em outro bairro, ela também em outro bairro.
0: Sim, mas é na mesma cidade? Estão na mesma cidade, mesma província?
3: Sim, sim.
0: Muito bem, então.
3: Sim.
0: Tá bem. Já vamos dar aqui uma dica, o que você pode fazer.
2: Tá certo, companheiro. Boa noite e um abraço, sim?
3: Sim.
2: E fique ligado que o doutor já vai responder, tá certo?
3: Sim.
2: Tá. Boa noite, 22 horas e 32 minutos, doutor. Não temos tempo para mais chamadas, vamos às respostas.
0: Uhum.
2: Preferes começar pelos telefonemas ou pelas mensagens?
0: Vamos aqui pelos telefonemas.
2: Então faz favor, doutor, pode começar.
0: Vamos começar pelo nosso amigo Daniel. Eu penso que para o caso dele, o aconselhável é o nosso amigo Daniel procurar pela jovem que ele tanto gosta para terem uma conversa presencial e nesta conversa o nosso amigo deixar claro qual é o seu desejo, qual é o seu objetivo e perceber por parte da amiga o que é que impede ela de avançar para o relacionamento. Então, uma conversa presencial ajudaria a esclarecer os desafios que nosso amigo está a enfrentar e até mesmo ele ter uma visão se é a pessoa certa ou não. Para o nosso amigo Bonifácio, uma vez que a amiga já esteve num relacionamento que o pai reprovou, o mais correto a ser feito neste caso é o nosso amigo garantir para a sua amiga de que ele teria a amabilidade de conhecer o pai e diante do pai apresentar-se como aquele então que vai ser o namorado dela e garantindo que ele será responsável o suficiente para levá-la ao altar. O nosso amigo Adilson, a partir de Malange, diz que a sua namorada impõe a ele responsabilidades financeiras que não seriam adequadas para este momento. Para este caso, o que nós sugerimos é que o nosso amigo e a sua namorada tenham uma conversa clara para poderem colocar tudo bem delineado relativamente àquilo que ele, enquanto namorado, pode fazer no que concerne a ajuda financeira, por exemplo, para ela preparar-se, para ela comprar uma outra peça de roupa, para ela preparar o cabelo, fazer unhas, coisas assim para a manutenção da beleza dela, o nosso amigo pode investir. Agora, com relação a questões da escola, do meu ponto de vista, são responsabilidades ainda do pai. Agora, se eles já estiverem casados, ali sim passa a ser responsabilidade dele enquanto esposo. Mas agora, enquanto namorados, o correto é o nosso amigo simplesmente apoiar naquilo que é necessário para a beleza dela, o bem-estar dela. O nosso amigo Joaquim diz que a namorada está com medo de ter relações sexuais e que ele estaria disponível para passar por todos os processos e casar. Então, o que eu aconselho ao nosso amigo é fazer exatamente isso, convidar a namorada e dizer que quer casar e marca aí o encontro para a apresentação, pede a carta de

0: pedido e casa-se. Eu acho que ali dará mais segurança a tua namorada. Eu acho que é o caminho correto a se seguir. A nossa amiga Juliana, eu quero dizer o seguinte, amiga Juliana, o facto de a nossa amiga ser deficiente visual não deve ser um impedimento para amar, para estar num relacionamento, porque Juliana, todas as pessoas na face da terra têm limitações. A tua, no momento, é visual, mas todas as outras pessoas também têm suas limitações. Então eu quero lhe encorajar a amar, a entrar no relacionamento, e se o teu amigo gosta tanto de ti, porque você tem valores, você tem valências, você tem qualidades que ele não encontra em nenhuma outra mulher. Então, cabeça erguida, minha amiga, e vá à frente. Vá à frente e não tema pelo fato de você ter essa limitação, porque todas as pessoas têm limitações. Estão terminadas as questões pelo telefone e podemos ir nas mensagens.
1: Ok. As mensagens. Boa noite, programa Coquetel do Amor. Deixo o meu número para amizades, ok? Boa noite, sou Angelino. Eu vivia com a minha esposa. Fizemos 2 filhos, sem motivo ela saiu da minha casa, sem discutir. Foi na família dela e em menos de 2 semanas começou a namorar com outra pessoa. Eu próprio apanhei mesmo assim, ainda gosto dela. O que devo fazer?
0: O que deve fazer é primeiro resolver o que fez com que ela saísse de casa. Nenhuma pessoa abandona um relacionamento onde há 2 filhos sem haver um problema que cansou emocionalmente, sem haver uma situação que deixa a pessoa com necessidades emocionais não satisfeitas. Então eu aconselho ao nosso amigo que antes de reatar a relação, procure a ajuda de um especialista para que numa sessão onde você vai estar presente com a esposa, consigamos identificar o que levou a senhora a sair de casa. Quando isso tiver identificado e resolvido, ali sim pode-se trabalhar então para reatar o relacionamento, caso ela queira.
1: Ok. Tenho certeza que quando tenho amizade com alguém e venhas a dizer o que você sente, acaso venha dizer que eu vejo-te como um amigo ou irmão e a amizade terminar aí mesmo, com Jardino Web, ok? Essa é uma opinião apenas. Doutor, boa noite. Sou o Nokielson. Gostava de saber como fazer para demorar bastante na relação sexual.
0: Isto aqui é uma questão de médico em sua casa, né?
1: Mas não, o primeiro. Não, demorar na relação, não é no ato sexual.
0: Demorar na relação ou no ato sexual?
1: Ah, na relação sexual, ok.
0: Sim,
1: isto é para segunda-feira, tá bom, meu amigo? Mande esta mensagem, ligue para nós amanhã, neste mesmo período, e os doutores que cá estiverem, doutores de saúde, lhe vão poder ajudar, tá bom? Um abraço, boa noite. Olá, boa noite, RNA. Augusto é meu nome. Na gaja é a banda. Luiz, namoro com uma jovem há 4 meses, mas ela não gosta de fazer sexo porque tem desconfiança de ser magoada. O que devo fazer para ela confiar em mim?
0: Olha só, nós não temos como ajudar o nosso amigo nesse contexto, mas uma coisa que nós podemos ajudar é que nessa fase do namoro, procurem fazer planos ainda da vida conjunta. Não priorizem só o sexo, né? Eu acho que a relação de namoro, muito mais do que priorizar o sexo, é mais conhecer a pessoa, alinhar os valores, alinhar os propósitos. Acho que isso faria mais diferença no vosso namoro do que vocês priorizarem a relação sexual.
1: Está certo. Finalmente, boa noite. A minha questão é a seguinte: eu já vivo maritalmente desde 2017 até o ano corrente e a minha mulher só faz sexo comigo quando ela quer. E eu já estou prestes a desistir desta relação, mas tenho 2 crianças no meio disso.
0: Eu acho que desistir não é o caminho, embora seja a coisa mais fácil a ser feita, mas não é o caminho, tudo mais, ainda mais tendo 2 crianças no meio. Eu acho que os nossos amigos devem procurar ajuda de especialistas para poder entender por que que a senhora só faz relações sexuais quando ela quer, o que é que se passa. E identificando as causas reais, nós conseguimos encontrar as soluções. Então, eu acho que é procurar um especialista para ser ajudado no caso específico do nosso amigo.
1: Está certo. E dessa forma também nós terminamos as questões por hoje, doutor. O nosso muito obrigado mais uma vez por estar conosco, por se disponibilizar a debitar sapiência, conhecimento que não se compra no mercado.
0: Eu que agradeço pela oportunidade. Os nossos amigos podem sempre nos encontrar no Instagram, jaime.camoco, para conversar e orientação.
1: Conversar e orientação. Esta orientação que com o Dr. Jaime Camoco volta a acontecer daqui a sensivelmente 21 dias. Exatamente. Portanto, estamos a falar em 30 de agosto. Exato. Vamos voltar a estar com o Dr. Jaime Camoco para mais um Dedo de Prosa. Consultório de Coração, Coquetel do Amor, ponto final. Nós vamos voltar mais daqui a bocado.

0: E o último sinal, 23 horas em todo o território nacional.
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0: E o encontro entre nós e os ouvintes vai continuar agora com música. Vem daí, Jaci Fortes.
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0: Boa noite, românticos, no ar Músicas da Alma, o seu encontro semanal com a poesia das canções e a magia do amor. É domingo e por aproximadamente uma hora vamos mergulhar em melodias que falam diretamente ao seu coração. Portanto, prepare-se para sentir, recordar e emocionar-se conosco.
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0: Está a ouvir Alcione, que nos lembra da leveza e da travessura do sentimento com Garoto Maroto, porque

momentos em que precisamos de alguém ao nosso lado, simplesmente para não nos sentirmos sozinhos. A MWTO traz-nos esta busca por companhia verdadeira. E John C. Caden, Just Another Day, mostra-nos que até os dias comuns, ou seja, até os dias comuns se tornam extraordinários quando vividos com amor, com aquele

amor pode ser fanatismo, entrega total, como cantou Anselmo Ralph aqui em Fanatismo, mas também pode ser lembrança suave, como as espumas ou vento da música de Fagner, que nos faz perceber que amar é deixar marcas que nunca se apagam. Vamos ouvi-lo.

música romântica aqui na sua rádio, espaço Músicas da Alma, a sua companhia ao domingo à noite. Estamos a ouvir Cada Volta é um Recomeço, da dupla de Zé de Camargo e Luciano. O amor é assim, feito de

Chegamos ao fim de mais uma edição de Músicas da Alma. Eu me despeço desejando que a sua semana seja leve, que o amor em todas as suas formas continue sendo a trilha sonora da sua vida. Até lá, fique com C4 Pedro e a canção Tu És a Mulher, uma declaração direta e intensa que celebra a presença feminina como inspiração e razão de viver. Porque no fim, o amor é sempre sobre alguém que nos faz sentir completos. Os abraços são de Tomás Santana e o beijo, quem sempre carregado de muito carinho, é da Jaci Fortes. Até o próximo domingo.

E é com este Lady da Wills, Lionel Richie e a dizer Will Smith. Versão original. Vamos dizer boa noite. Vamos agradecer o facto de ter estado do outro lado até agora, fazendo-nos companhia em mais uma noite de domingo, em que olhamos para o valor da amizade e do amor quando um vira o outro. Foi este o nosso tema no Cocktail do Amor neste domingo 9 de agosto do ano de 2026, um dia em que também saudamos a Madalena Rocha, nossa colega, que hoje comemorou mais um ano de vida, e a todos aqueles anónimos que hoje, dia 9, fizeram mais um ano, ou seja, deram mais uma volta ao sol. Dizemos parabéns e que Deus vos abençoe continuamente. Do Silvio Capoepa, da Jessie Forte e também do Anderson Alfredo, um abraço e Deus nos abençoe.

0: sinistrados do acidente deste domingo na Estrada Nacional 100, que deram entrada no Complexo Hospitalar Pedro Maria Tonha Pedalé, recebem alta hoje. Mais de 300 jovens vão beneficiar de estágio profissional remunerado no Moxico. Do desporto, novo selecionador nacional de futebol adaptado será apresentado hoje em conferência de imprensa. Lá fora, ataque jihadista a militares faz pelo menos 10 mortos no Mali. Jornal da Meia-Noite, segunda-feira, desde agosto de 2026. A edição é de Virgílio Cardoso. Controlo técnico de David Azevedo. Vai apresentar as notícias o Ernesto Samaria.
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0: Os sinistrados, resultado do capotamento de um autocarro de transportes de passageiros neste domingo, na zona de Caboledo, transportados para o Complexo Hospitalar Pedro Maria Tonha Pedalé, receberam neste domingo a visita da Ministra da Saúde, Silvia Lutucuta. Segundo o diretor clínico do hospital, Mauro Capuepue, o estado dos pacientes é estável.
2: Como fez referência a Sua Excelência, a Senhora Ministra, falou sobre o estado dos doentes ou pacientes que nós socorremos, vítimas desse acidente na nossa Estrada Nacional 100. Por essa altura, o quadro clínico mantém-se estável. Recebemos aqui nesta unidade hospitalar cerca de 30 pacientes, dos quais 8 crianças com idades compreendidas entre os 11 meses e os 4 anos de idade, e 22 adultos, todos eles estáveis.
0: Mauro Capuepue garantiu ainda que alguns pacientes vão receber alta clínica esta segunda-feira.
2: O nosso objetivo continua a ser mantê-los sob vigilância para tentarmos prevenir eventuais lesões de segundo tempo, como já foi referido pela senhora ministra. E mantendo-se assim, de igual modo, também começar a dar alta aos primeiros pacientes. Haverão aqueles que provavelmente poderão ficar mais algum tempo, estou a referir aos pacientes internados em neurocirurgia, mas de outro modo, todos eles poderão começar a ter alta.
0: Pacientes vítimas do acidente de viação na Estrada Nacional 100, transportados para o Complexo Hospitalar Pedro Maria Tonha Pedalé, recebem alta esta segunda-feira. Ouvíamos o diretor clínico do hospital, Mauro Capuepue. No Cubango, o despiste e capotamento de uma viatura que seguia na Estrada Nacional 280, no troço Cuxi-Cutato, neste sábado, causou 2 mortos, 1 ferido e uma pessoa está desaparecida. A viatura de marca Toyota Hilux seguia para o município do Cubango, província da Huila. Ismael Zefrino.
3: O sinistro envolvendo uma viatura Toyota Hilux, que seguia para o município do Cubango, província da Huila, deu-se no troço Cuxi-Cutato, caracterizado por despiste e capotamento seguido de incêndio, ou seja, reduzida a cinza. Como disse este domingo à Rádio Nacional de Angola, o administrador municipal do Cuxi, Severino Sawanda.
4: 2 mortos carbonizados e este ferido, mas este ferido em estado grave também. É o primeiro acidente que verificado de uma viatura que fica totalmente carbonizada. Uma situação que nos deixou todos abalados. Os níveis de estrago que aquilo teve, depois a impossibilidade de salvação das pessoas dentro da viatura.
3: Os cadáveres deram entrada na morgue do Hospital Geral do Cubango. Aqui, Sadraque Miodo, que em Angola, filho do motorista até agora, dado por desaparecido, conta alguns detalhes.
5: Pai, a Maria morrendo. E assim também perdemos nosso irmão mais velho, que já está assim na morgue. E nossos irmãos mais velhos também foram para lá para ver se ele está em vida, fugiu ou também acabou por morrer ou não.
3: Na estrada, os olhos podem fechar e a vida acabar em segundos. Daí o apelo do administrador do Cuxi, Severino Sawanda, para evitar mais banho de sangue.
4: Os nossos automobilistas fiquem cientes da responsabilidade que têm. Portanto, conduzir um veículo é sempre uma grande responsabilidade. Quer se ande sozinho, quer se ande com outro. E a estrada não é só nossa.
3: A RNA, aqui na província, sabe que de 28 de julho, última data presente, este é o 8º acidente de viação, com 3 mortos, 11 feridos e avultados danos materiais. Reportagem Rádio Nacional. Teresa Vasco e Ismael Zafarino, em Menonga, capital do Cubango.
0: Duas pessoas morreram carbonizadas, uma ficou ferida e outra desaparecida, depois de uma viatura que seguia na Estrada Nacional 280, no troço Cuxi-Cutato, ter despistado e capotado. Na província da Huila, cidadãos apelam à TAG a reduzir os preços dos bilhetes de passagem. Segundo relatos de alguns passageiros, o preço dos bilhetes de passagem tem levado a que muitos cidadãos procurem as operadoras terrestres. Outros temem viajar atualmente por via terrestre devido aos acidentes que têm ocorrido nas principais estradas nacionais. Sandra Rodrigues.
6: Alguns passageiros da província da Huila contestam o elevado custo cobrado pelos bilhetes da única companhia aérea nacional nas rotas domésticas, com destaque para o percurso Lubango, Luanda e vice-versa. Ana da Costa disse que teve de pagar o valor de 480 mil kwanzas porque precisava viajar para Luanda para uma formação e teme viajar de autocarro pelos constantes acidentes registados nas estradas pelas companhias de transporte rodoviário.
7: Tem dificultado muito os seus passageiros, atendendo aos seus preços avultados e aos seus serviços. Um bilhete de Lubango Luanda, 480 mil kwanzas, é muito caro, nem todo mundo tem esse valor.
6: A passageira Anistela Petravanil gastou mais de 200 mil kwanzas num bilhete só de ida para Luanda. Ela lamenta que o preço alto force muitos passageiros a escolherem ao transporte de autocarro, apesar dos constantes acidentes fatais registados nas estradas.
8: Comprei o bilhete de passagem Lubango a Luanda, que ficou no valor de 221 mil e tal, porque é a única saída. Eu nem me atrevo a viajar de autocarro. Ultimamente até muitos acidentes, ainda hoje mais outro acidente de outra companhia. A TAG é que devia talvez houver um mecanismo de tentar baixar o preço dos bilhetes de passagem, que também estão muito altos.
6: A reclamação de alguns passageiros, resultado do alto custo dos bilhetes de passagem via aérea, a única opção para viagens mais baratas seria através da rodovia. Entretanto, temem pela vida. Sandra Rodrigues, Rádio Nacional de Angola. Lubango.
0: Cidadãos na Huila reclamam os preços dos bilhetes para voos domésticos da TAG para Lubango, Luanda e vice-versa, que chegam a custar até 480 mil kwanzas. E a ausência de dispositivos policiais nas zonas onde foram instalados os postos de controle e fiscalização zoossanitário está a dificultar a verificação do estado sanitário dos animais que entram para as zonas que compõem o Planalto de Camabatela. Além disso, a falta de unidade de polícia dificulta a condução e orientação dos homens que transportam o gado durante a noite. Daniel António.
9: A ausência de dispositivos policiais nas zonas em que foram instalados os postos de controlo e fiscalização zoossanitária está a dificultar a verificação do estado sanitário dos animais que entram para as províncias que conformam o Planalto de Camabatela. A situação preocupa Joana Lina, presidente de direção da Cooperativa Pecuária do referido Planalto, que afirma ter já mantido contacto com os órgãos afins para estudar possibilidades de colocar controles junto dos 5 postos de fiscalização espalhados pelas províncias do Ismalange.
10: Na altura em que se concebeu esse projeto pelo Ministério da Agricultura, tinham definido que era preciso criar postos de fiscalização e controle de gado, por causa da circulação e evitar que aí onde existam doenças possam entrar no Planalto, já que o objetivo é o repovoamento. Temos 2 postos de inspeção e fiscalização de gado na província do Ixe, temos 2 na província de Malange e 1 na província do Kwanza Norte. A maior parte desses postos de fiscalização estão em áreas em que as pessoas passam com o gado à noite e se não tiver nenhuma unidade de polícia aí perto, fica difícil os técnicos que estão lá no posto mandar parar a viatura daquela hora da noite. Nós estamos a ver como compatibilizar nas condições atuais isso.
9: O roubo de animais e a vandalização de infraestruturas agropecuárias por pessoas desconhecidas é outra preocupação manifestada pela número 2 da Coplaca, que pede a aplicação de medidas mais duras contra aquelas pessoas que forem apanhadas a praticar atos do género.
10: Já começa a ser preocupação a problemática dos roubos. Nunca se consegue saber como, quem. Temos aí grandes explorações que sofrem bastante.
9: Palavras de Joana Lina, presidente de direção da Coplaca, cooperativa de criadores de gado do Planalto de Camabatela. Daniel António, a Rádio Nacional, a partir de Camabatela.
0: A ausência de dispositivos policiais nas zonas que foram instaladas os postos de controle e fiscalização ou sanitário dificulta a verificação do estado sanitário dos animais em Camabatela, província do Kwanza Norte. Mais de 300 jovens com formação técnica profissional na província do Moxico vão beneficiar de estágio profissional remunerados. A ação enquadra-se no âmbito do programa Jovem e Mais. Ilídio Sérgio.
11: Os estágios profissionais remunerados vão beneficiar 300 jovens da província do Moxico com formação técnica profissional em vários domínios, no âmbito do programa Jovem Mais. A informação é do chefe dos serviços provinciais do Instituto Nacional de Emprego e Formação Profissional do Moxico, Caílo Mupila, que anunciou a abertura de candidaturas de jovens dos 16 aos 35 anos de idade.
12: Do programa Jovem Mais, no âmbito dos estágios profissionais. É uma iniciativa do Ministério da Administração Pública, Trabalho e Segurança Social, que por sua vez será operacionalizado pelo Instituto Nacional de Emprego e Formação Profissional, INEFOP. Dizer que as inscrições já estão abertas, tendo o seu início desde o dia 1 a um tempo determinado, até dia 31 do corrente mês. Todas as unidades formativas do INEFOP estarão abertas para receber qualquer candidatura por parte da nossa juventude para poderem obter a bolsa de estágio profissional remuneratório. A província do Moxico foi contemplada com uma cota de 300 vagas disponíveis em diferentes especialidade das candidaturas. Os candidatos que seja detentório de uma formação técnica profissional em qualquer unidade formativa do INEFOP ou também caso tenha feito uma formação em centros privados, a legalização tem uma parceria direta com o INEFOP, então pode apresentar a sua certificação do curso que ele frequentou e também apresentar as habilitações literárias. Começando do ensino médio até o ensino superior, os candidatos devem apresentar a formação técnica profissional, dando exemplo de eletricidade, uma formação de carpintaria, uma formação de mecânica. Aí estarem à altura para poder assim fazer a sua candidatura. E existe uma idade compreendida que é de 16 anos, portanto, a 35 anos de idade.
11: Abertas candidaturas para o programa dos estágios profissionais remunerados, que vai beneficiar 300 jovens da província do Moxico no âmbito do programa Jovem Mais. Reportagem Rádio Nacional de Angola. Ilídio Sérgio, no Moxico.
0: Jovens com formação técnica ou profissional na província do Moxico vão beneficiar de estágio profissional remunerado no âmbito do programa Jovem Mais. O FADA prevê disponibilizar 800 milhões de kwanzas para a construção de unidades fabris de criação e abate de suínos e produção de frutas exóticas no Namibe. O financiamento do Fundo de Apoio ao Desenvolvimento Agrário serve para estimular a produção de alimentos nas terras da Velvicha. Jornalista Elias Guito.
13: As autoridades do Fundo de Apoio ao Desenvolvimento Agrário, FADA, garantem que têm disponibilidade para dentro e em breve financiarem mais dois projetos ligados à agropecuária nesta província, no sentido de se estimular o processo de produção e transformação de alimentos ao nível nacional, diminuindo desta forma os índices de importação de produtos essenciais básicos. Segundo o gerente regional do FADA, Dário do Amaral, que confirmou o facto, os passos iniciais dados pelos solicitantes do crédito são satisfatórios.
14: É satisfatório. São projetos que já estão com um nível de andamento aceitável. Portanto, há aqui um compromisso sério por parte de quem solicita. E nesta fase, ambos os projetos estão ainda em fase de análise. Não tivemos ainda uma deliberação, mas estamos em crer que nos próximos dias teremos o resultado tanto dos dois processos.
13: Dário do Amaral diz, por outro lado, que o FADA vai financiar o desenvolvimento de duas indústrias em Santos. Uma ligada à transformação de frutas exóticas para alimentação e a segunda fase da montagem da fazenda para a criação, abate e transformação de suínos, orçada em 800 milhões de kwanzas.
14: Vai ser instalada aqui uma linha de abate, cria e recria, o melhoramento genético de porcos. É o segundo caso, que é o caso da Fazenda Amélia, que vai ser um projeto que está desenhado para frutos dessecados, tâmaras, lixias, entre outras frutas exóticas, como o mirtilo também.
13: Gerente Regional do FADA, Dário do Amaral, Rádio Nacional de Angola, Elias Guito.
0: FADA vai financiar projetos agropecuários no Namibe para estimular a produção de alimentos. Mais de 7 mil candidatos e brigadistas do registro eleitoral foram selecionados após o processo de inscrição para o provimento de vagas. As listas dos candidatos para a fase de formação e certificação de competências estão disponíveis desde o dia 7 de agosto nas administrações municipais e o período de consulta vai até ao dia 14 do corrente mês. Daniel Marques.
15: O processo de atualização do registro eleitoral, com natureza de prova de vida, conta com envolvimento direto de mais de 1000 brigadistas para 634 balcões únicos de atendimento ao público BUAP em todo o país, com o recrutamento de novos brigadistas, realizado pelo Ministério da Administração do Território, foram selecionados, após o processo de inscrições, 7.719 candidatos para o processo que já decorre em todo o país, de acordo com o Diretor Nacional do Registro Eleitoral Oficioso, Pascoal Santana.
16: Do universo de 224.515 candidaturas recebidas, foram selecionados para esta fase de formação e certificação de competências um total de 7.719, o que corresponde a 3% do universo de candidaturas recebidas. As listas estão afixadas nas vitrinas principais das administrações municipais e devem ser consultadas presencialmente. O período decorre de 7 a 14 de agosto de 2026. Durante este tempo, os candidatos podem apresentar reclamações em caso de omissões ou inconformidades. Aqueles que tenham indicado um número de telemóvel válido receberão uma mensagem confirmando o seu apuramento.
15: Pascoal Santana avançou à Rádio Nacional de Angola alguns critérios que são necessários para a missão dos brigadistas.
16: Os critérios são claros e objetivos. Ser cidadão angolano, ser maior de idade, ter disponibilidade para trabalhar na área onde apresentou a candidatura, dominar a língua local e possuir experiência como brigadista em processos anteriores.
15: Diretor Nacional do Registro Eleitoral Oficioso, Pascoal Santana.
0: Listas dos candidatos a brigadistas do Registro Eleitoral selecionados para a fase de formação e certificação de competências estão disponíveis nas administrações municipais e o período de consulta vai até o dia 14 deste mês.
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0: Atualidade desportiva é com o jornalista Bravo da Silva, da Rádio 5. Bom dia.
17: Ora, bom dia, Desporto Adaptado. O selecionador nacional de futebol com boletas será apresentado em conferência de imprensa nesta segunda-feira, às 16h30, no cantinho do desportista, no complexo desportivo da Cidadela. O turco Mehmet Kiskash, que já trabalha com o sete nacional há alguns dias, a quando da sua chegada a Luanda, afirmou que o seu principal objetivo é devolver a Angola o título mundial conquistado em 2018 no México. Angola, que vai disputar o Mundial deste ano, curiosamente também no México, de 12 a 23 de novembro. No futebol olímpico, o 1 de agosto venceu a 5ª edição do Torneio da Amizade ao derrotar na final o Sagrada Esperança por 4-2 aos penaltis, depois de 1-1 no tempo regulamentar em partida disputada no estádio de Umpaque, em Benguela, neste domingo. Digo precisamente que no futebol feminino hoje acontecem os jogos das meias finais às 10 horas. Na primeira meia-final vão jogar 1 de agosto o Malém Sport Clube no campo do Catetão, e na segunda meia-final defrontam-se Petrolar de Luanda, 4 de junho, do Ambo, às 15 horas, no estádio França Andalo. Uma nota para o ténis: Angola ganha medalha de prata na final feminina da prova singulares, na segunda semana do torneio internacional categoria de juniores J30. A protagonista foi Camila Nunes, que perdeu a final diante da zimbabuiana, retendo o tom por 2-7-0, com os parciais de 6-3 e 7-5 ao tie-break. Na página internacional, uma nota para o cano feminino do futebol que decorre em Marrocos. Camarões eliminou a Nigéria, campeã africana, com vitória de 1-0 em jogo dos quartos final da prova. Esta fase também teve resultados: Marrocos 2, África do Sul 1, Argélia 2, Cote d'Ivoire 1 e Malawi 2, Gana 1. Nas meias finais, nesta quarta-feira, defrontam-se Marrocos-Camarões e Argélia-Malawi. Bom dia.
0: Bom dia, jornalista Bravo da Silva e atualidade desportiva. No quadrante internacional, pelo menos 10 militares foram mortos este domingo numa cidade do centro do Mali, num ataque a um acampamento do exército, reivindicado por um grupo jihadista afiliado da Al-Qaeda, segundo fontes de segurança locais. O acampamento foi temporariamente ocupado pelos atacantes, declarou a agência France Presse, uma fonte de segurança, indicando um balanço provisório de 10 militares mortos. Na cidade de San, onde ocorreu o ataque, uma fonte local também confirmou perdas nas Forças Armadas, sem especificar o número exato. Sinistrados do acidente deste domingo na Estrada Nacional 100, que deram a entrada no complexo hospitalar Pedro Maria Tonha Pedalé, recebem alta esta segunda-feira. Mais de 300 jovens vão beneficiar de estágio profissional remunerado na província do Moxico. Do desporto, novo selecionador nacional de futebol adaptado será apresentado hoje em conferência de imprensa. Lá fora, ataque jihadista a militares faz pelo menos 10 mortos no Mali. O Jornal da Meia-Noite desta segunda-feira, desde agosto de 2026, teve a edição de Virgílio Cardoso, controlo técnico de David Azevedo. Apresentou-lhe as notícias o Ernesto Samaria. Bom dia e boa semana.

0: Bom dia, Rádio Nacional de
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Começamos musicalmente com o malogrado Carlos Buriti, Aquangongo, para dizermos bom dia, bom dia, bom dia. Está no ar mais uma edição do programa Dia Novo, referente

para a vida. Faça o bem, não importa a quem. Permaneça mesmo aí onde você está. Vamos estender aquele abraço de cabine ao Cunene do Mar ao Leste e também a todos quanto nos escutam na diáspora, porque este é um novo dia com novidades e atenção, só estamos a começar. Sejai bem-vindo. Bom dia. Bom dia. Bom dia.

Mais uma voz nesta madrugada, Ângela Ferrão, com o título da música Minha Namorada. A equipa está presente, vamos até bem perto das 5 horas. Hoje na realização está o João Cunha. A seleção musical é da Helena Pascoal. Sonorização e montagem do José Bamba. A técnica final é do Anderson Alfredo. E na apresentação estou presente, António Fula.

as diferenças de opiniões, os conflitos e as pressões do dia a dia fazem parte da convivência humana? Existe uma regra simples que continua a ter um grande valor. Não faças aos outros o que não queres que te façam. Esta frase, apesar de curta, carrega uma profunda lição de respeito, empatia e responsabilidade. Ela lembra-nos que cada pessoa tem sentimentos, tem sonhos e dificuldades, e que as nossas atitudes podem causar alegria ou sofrimento na vida de alguém. Muitas vezes exigimos compreensão, respeito e solidariedade, mas esquecemos de oferecer os mesmos valores aos outros. Queremos ser ouvidos, mas nem sempre ouvimos. Queremos ser tratados com justiça, mas por vezes julgamos sem conhecer a realidade do próximo. A verdadeira mudança começa quando aprendemos a colocar-nos no lugar do outro e a pensar antes de agir ou de agirmos. A sociedade torna-se melhor quando uma pessoa assume o compromisso de espalhar o bem através das suas palavras e ações. Um gesto de bondade, uma palavra amiga e uma atitude de respeito podem transformar o dia de alguém. Afinal, todos desejamos viver num ambiente onde haja dignidade, compreensão e humanidade. Por isso, a mensagem permanece atual. Antes de fazer algo a alguém, perguntemo-nos se gostaríamos de receber o mesmo tratamento. Respeitar o outro é também respeitar a nós próprios. Caríssimo ouvinte, este é o dia novo. Um novo começo, uma nova oportunidade, um novo dia para viver. Assinou João Cunha. Bom dia, bom dia, bom dia.

C4 Pedro. A elogiar a mulher bonita, é. A manifestar aí o amor. Te amo mesmo, disse C4 Pedro. Também passou por aqui Richard Bonan, cantou One Minute. 0 horas 49 minutos, programa de novo Rádio Nacional de Angola. Vamos ao sumário de tudo quanto iremos apresentar hoje. Você vai poder acompanhar o relato dos principais factos que marcam a história neste dia 9. Não, 10, 10. O 9 já lá se foi. Neste dia 10 de agosto, que é segunda-feira. O tema para hoje, falaremos da influência da língua materna na atribuição do sobrenome. Repito, a influência da língua materna na atribuição do sobrenome. Teremos a presença aqui do sociólogo Joaquim Cutequila. Depois das 3 horas, você vai poder acompanhar a antologia em reposição. Ainda teremos Madrugada Saudável, onde marcará a presença o Dr. Pedro da Rosa, que falar-nos-á sobre as causas, consequências e formas de prevenção da Mpox, também conhecida como varíola dos macacos, doença que afeta as províncias de Cabinda e Moxico. Faremos também uma viagem no espaço Ouvir de Novo. Você vai poder ouvir de novo uma reportagem sobre a produção de laranja nos municípios do Noque e Lufico, província do Zairo. Atividade que está a despertar o interesse de comerciantes da República Democrática do Congo. Também teremos uma reportagem sobre a literatura angolana para que foi distinguida na África do Sul. Sumário apresentado, obrigado pela sua presença. Vamos aqui parabenizar todos os aniversariantes de hoje, 10 de agosto. Parabéns, felicidades e longos anos de vida. Para você que está a trabalhar, bom trabalho ao nosso lado, bom repouso para quem estiver a repousar, para quem estiver a conduzir a esta hora, atenção, condução, cuidado e sobretudo a nível interprovincial. Para além da oração, a manutenção da viatura, estar certo de que você mesmo vai conduzir bem ou esteja a conduzir bem. Quando começar a sentir os primeiros tiques de sono, por favor, pare mesmo a viatura. Para você que possa estar a estudar a esta hora, fazendo a sua revisão, bons estudos. Vamos em frente, que atrás vem gente, vem sempre, sempre, sempre gente. Insista, persista e não desista de praticar o bem para toda a eternidade. Bom dia, bom dia, bom dia.

0: ouvíamos o primeiro dueto desta madrugada, Gianni e Erondi, Não Se Vá. Para dizer que o tempo não para. 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